0: 15, sai Pico, 14, entra o 15, Vitor Bueno, meia, Vitor Bueno, camisa 15. E a outra é a troca do 79, que sai o Marcelinho e entra o camisa 21, o atacante paraguaio Galeano.
1: Muito bem, Bola Parada de Três Tentos, parceira do produtor, do planejamento até a comercialização, oferecendo o ecossistema completo de grãos, insumos e indústria. Fica por aqui, o comando volta para ele. Ah, para ele. Pedro Ernesto Denardim, que vai contar com todo o time. O segundo tempo de Inter e Remo. Fala, Pedrão.
2: Grandão, tu é demais.
1: Pois eu volto no balanço, no balanço final.
2: Isso, daqui a pouco ele volta, hein? Fica com você ao longo da noite, Luciano Pérez, que depois tem o Barão da Madrugada.
1: Barão, né? Tem debate hoje, hein? Às 11h30 da noite, Rafael Cone tem debate no Esporte Companhia. O Barão tá convidando todo mundo para acompanhar.
2: Tá legal, já começou o segundo tempo, a bola vai ser recuada para o zagueiro Ivaldo. Ivaldo vai ser marcado, é onde está colocando o Marlon. Marlon domina pelo lado esquerdo, sofre o atrapalhamento do jogador colorado, mas a bola está na linha de lado. Era o Vitinho que jogava a bola para fora do campo. 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Uma bola longa do Alan Patrick está saindo direto pela linha de fundo e apenas tiro de gol que favorece a equipe do Remo. 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Lá vai o time do Remo chegar para o campo de ataque, a bola foi dominada ali pelo meio, teve o corte, a bola foi lançada, é Carboneiro que está atacando pela direita, chama mais em cima dele, ainda o Carboneiro levou para o fundo do campo, dominou, recuou, deu para o Vitinho. Vitinho está colocando pela meia direita no bico da grande área, soltou a bola para Carboneiro. Carboneiro procura ganhar do marcador, ganhou, fez cruzamento, a bola parte no corpo do zagueiro, fica para Zé Wellison, que recua para Chamba, que chuta a bola lá para o campo de ataque, mas o Internacional volta, a bola do Matheus Bahia. Matheus Bahia tentou jogar na frente, errou o passe, Bruno Henrique tenta tirar, não consegue, e lá vai o jogador Pikachu, correndo pelo lado direito, vai levando, tentando cruzar, a bola bate no braço do jogador do Inter, mas a Edna diz que não foi nada, e a bola está na linha de lado, e apenas arremesso lateral que favorece a equipe do Remo. A 2 minutos desta etapa complementar, e o Inter está ganhando por 1-0. É uma vitória importante do Internacional, que faz subir 3 posições na tabela. Lá vai Zé Wellison, domina, tocou a bola para a direita, ele está colocando o Gadiano, Gadiano tem o domínio, tocou para Zé Wellison, ele recua, tocando a bola para Zé Ricardo tem a bola curta para Chamba, Chamba abriu na esquerda, a bola foi antes, está colocando o Marlon, Marlon recolhe pelo lado esquerdo, pé canhoto na bola, tem torcida para Pikachu, Pikachu recuou para Zé Ricardo tocou para Jajá, abriu na esquerda, o Vitor Bueno tentou chegar, não conseguiu, o Marlon também não. A bola está fora do campo, o arremesso é do Internacional e o Inter está ganhando por 1-0. E são 2 minutos e meio, etapa complementar. 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E já meteu a bola para o campo de ataque, chegou Bernabé, corta o zagueiro Ivaldo, mas o Inter tem o rebote, a bola ficou para Alan Patrick, dominou pelo lado direito, tentou levantar, levantou, Chamba tá tirando para fora da grande área, voltou para Alan Patrick, deixou sair, é arremesso lateral que favorece o Internacional, cobrado rapidamente, é o Inter chegando para o campo de ataque, é uma tentativa do Alan Patrick, que dá recuando, soltou a bola para Mijagra, Mijagra deu para Alan Patrick, Alan Patrick dominou ali pelo lado direito, o recuo de bola foi feito para Mercado, recolhe Mercado, Mercado tentou na frente, soltou, encontrou o Carboneiro, no meio de 3 aniversários, ele é desarmado, e lá vai o Tagliari correndo pelo meio, ele é perigoso, a gente conhece ele do Juventude, tentou abrir, abriu na direita, chegou por lá o Jajá, Jajá dominou, o lado da grande área, tentou no meio, Pikachu errou em bola, a zaga cortou, completou então o Carboneiro, tocou a bola para o Vitinho, ele foi derrubado, é falta, a Edna está marcando, mas antes caiu o jogador do Internacional lá dentro da grande área, o que está vendo aí, Jason?
0: Maripan caiu na dividida com o Tagliari, tem cartão amarelo agora. Sobe o cartão amarelo da Edna.
3: Acho que é com o Marlon.
0: É, eu tô com a visão encoberta, não consegui confirmar.
3: Marlon.
0: Marlon, jogador da equipe, correndo.
4: Passa pro Simon. Pedro, típico cartão amarelo. Ele puxa o Vitinho, que partinha, ataque promissor. Dá pra escolher o motivo pro amarelo. Pelo agarrão ou por interromper um ataque, contra-ataque da equipe adversária, o primeiro amarelo da partida.
2: O Inter tá ganhando 1-0, você está ligado no futebol da Gaúcha, são 4 minutos. Etapa complementar, a bola do Inter com o jogador de Jaga, do Jaga. Pegou, tocou, encontrou, colocado para o Maripan, Maripan deu para Vitinho, Vitinho está lutando contra o marcador, derrubado pelo camisa número 7, que faz a falta, o juiz da partida marca a falta para o Internacional, Vitinho está ali pelo lado direito, ele faz a cobrança, lá vai o Internacional, lá vai Vitinho, Vitinho tocou no meio, deu para Bernabé, Bernabé dominou, marcado por dois adversários, ele foi desarmado pelo Zé Welisson, este parte para o campo de ataque, empurra a bola para o Galeano, Galeano está aberto lá pela ponta direita, faz o domínio, fica chuta por ali também, ele é obrigado recuar, recuou a bola, encontrou colocado o seu companheiro Vitor Bueno, que está dominando pelo lado direito, Vitor Bueno deu no meio, deu para o Zé Welisson, Zé Welisson tocou a bola, colocado o jogador Galeano, Galeano deu para o Zé Welisson, outra vez a bola para Vitor Bueno, leva pelo lado direito, não tem definição no campo de ataque, por isso ele retém a bola e recua para Ivaldo, Ivaldo toca no meio, a bola foi agora na esquerda, está colocado do lado esquerdo o jogador Marlon, Marlon tem o domínio da bola, a marcação vem através do Vitinho, ele recua, tocando para Chamba, Chama, soltou para Ivaldo, Ivaldo dominou, troca passes o time do Remo, o Inter apenas espera, o Inter apenas faz a marcação, a bola foi para Pikachu, Pikachu está jogando para Chama, que domina no meio do campo e parte com bola dominada para o campo de ataque, soltando onde está colocando Marlon, Marlon carrega pelo lado esquerdo, outra vez com Chama, agora na esquerda, bola para o Jajá, Jajá tentou na frente, errou o passe, a bola está na linha de lado e a premissa é colorado.
5: Eu não gostei, dois lances que o Inter correu atrás do Remo. O Inter correndo atrás do ataque do Remo. Não estava posicionado e tomou contra-ataque num jogo que está 1-0. É hora, sabe de quem entrar em campo? A eficiência. A próxima chance de gol do Inter, temos que matar para fazer o 2-0.
2: Pois é, ainda vai o Remo, a bola do Tagliari, tentou e a bola foi afastada. O rebote é do Remo, a bola é dominada pelo Ivaldo, Ivaldo está colocado já no campo de ataque, empurra a bola, encontra colocado para o Galeano, Galeano faz o domínio, recua para Vitor Bueno dá para Galeano, Galeano recolhe pelo meio, procura passar, é desarmado. O Inter tem a posse de bola com Alan Patrick está recuando, tocando para o Mercado deu na frente, errou o passe, a bola ficou, onde está colocado o Pikachu, Pikachu está recuando, deu para Zé Welisson, domina no meio do campo, levanta a cabeça. Empurra a bola para Zé Ricardo, está chegando o Remo ali pelo meio, a tentativa do Tagliari, dominou, se enrolou com a bola, foi desarmado e a posse de bola do Internacional, Matheus Bahia está tirando e metendo a bola para o campo de ataque, lá está colocado pelo Alan Patrick, ele tenta jogar, mas não consegue, tem vantagem o time do Remo, a bola foi para Chamba, Chamba abriu, leva o Marlon, dominou pelo lado esquerdo, devolução de bola para o Chamba, que está recuando lá para o goleiro, Marcelo Rangel, que domina, sai fora da sua grande área, não há ninguém do Inter a combatê-lo, então ele joga lateralmente a bola para Vitor Bueno. Vitor Bueno sai jogando no meio, tocando a bola para o Zé Welisson, tentou jogar na frente, o Inter recompor, Bentabé, dominou o Patrick, Alan Patrick tentou para o Carboneiro, a bola ali foi tirada. Volta o Internacional, mas tem uma falta marcada ali no meio do campo. O Remo quer cobrar, cobra rapidamente. Não tá valendo.
0: Não,
2: Maripan está em cima, estava em cima do Tagliari, por isso ela não deixou fazer a cobrança imediatamente.
0: É, se ela autoriza, o Jajá estava cara a cara com o Matheus Cunha, goleiro do Inter. É falta na entrada do campo de ataque, o Remo cobra, o Inter ganha 1-0 na informação Sicredi.
2: 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A bola foi para o Jajá, Jajá tentou atrás, errou o passe, olha o contra-ataque do Inter, pintou, a bola do Carboneiro, Carboneiro dominou, Bernabé está pedindo, a bola foi para Bernabé, não tem impedimento, carregou, levou ali pelo lado esquerdo, tocou para o Alan Patrick, que não chegou na bola, corta Ivaldo, chuta a bola, bate no Alan Patrick, é a primeira lateral do Internacional, não, ela está dando a favor do adversário,
5: é do Inter.
2: 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Estamos na etapa complementar, 8 minutos e meio. Sai jogando pelo lado esquerdo o Marlon, levando o time do Grêmio para o ataque. Meteu a bola, encontrou o colocado Zé Ricardo. Ele faz o domínio. Ninguém do Inter acompanhando. De pé direito, ele mete a bola na ponta direita. Vitor Bueno está lá. Está lá no campo de apoio. Deixou a bola para o Pikachu. Pikachu jogou para o Tagliari. Dominou. Nicosta foi gol. Regou. Lá vai bomba alto. Liga de fundo apenas Ciro de gol, Jason.
0: Bateu com convicção o jogador da equipe do Remo. Mas para longe também do gol defendido pelo Matheus Cunha sobre o gol, sobre a meta colorada, linha de fundo, 1 a 0 Inter, da informação, claro.
5: Eu sei, tu sabes. O que aconteceu na equipe do Remo? São duas trocas importantes, o Marcelinho lateral direito sai, entra o Galeano que é atacante, Pikachu, o Iago Pikachu que é atacante, vem ser lateral direito, é uma troca ofensiva. E sai o Léo Pico, que é um volante, e entra o Vitor Bueno, que é um meio ofensivo. São dois jogadores agudos na frente, o Remo vai pra cima e o Inter ainda não conseguiu encaixar a marcação desses dois jogadores de frente.
2: 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A bola foi para o Ivaldo. Ivaldo tocou no meio. Encontrou colocando Zé Ricardo. Zé Ricardo leva o time do Grêmio para o campo de ataque. Entregou a bola para o Jajá. Jajá tem Tagliari colocado pelo meio. Tem lá do lado direito o jogador Pikachu. Deu a bola para ele. Pikachu dominou. Tocou para o Jajá. Jajá recuando. A bola foi para o Zé Wellison. Pisou na bola. Tentou jogar. Jogou curto. Deu a bola para o Zé Ricardo. Vai tentar o lançamento. Foi bloqueado. Recuou a bola. Deu outra vez para o Zé Wellison. Jogou. Onde está colocando o Pikachu? Que devolveu para o Zé Wellison. Que está recuando. Tocando a bola para o Ivaldo. O zagueiro que vai tentar o campo de apoio. A bola foi então para o camisa 55, Zé Ricardo. Zé Ricardo deu para Zé Wellison. Ainda ele trabalhando, tentando fugir da marcação. Jogou a bola no meio, tocou para Pikachu. Pikachu deu para Zé Wellison. Carregou pelo meio, ganhou de dois. Colorado soltou a bola, deu para o Tagliari. Tagliari dominando, passou no meio de dois. Vai para a bomba, chuta a bola, bate no Maripã. Sai para a intermediária. Carboneiro está ali para dominar. Já tem dois na marcação. Um deu carrinho e caiu. Ele conseguiu ganhar, chegou o terceiro, mas a bola foi dominada. Recuada para o Vitinho, Vitinho leva lá para a bandeirinha de escanteio, e aí quando chuta, mete a bola de qualquer maneira pela linha de lado, é arremesso lateral, está ali para a cobrança o jogador Marlon. Vai o Chamba, Chamba vai levando pelo meio, soltando a bola para o Ivaldo. Ivaldo tem o domínio, levanta a cabeça, toca a bola na direita, Vitor Hugo está colocado por lá, Vitor Bueno, aliás, ele faz o domínio, recua a bola para o Jajá, Jajá tem Pikachu colocado, tocou a bola para o Pikachu, Pikachu tentou o tabelamento com o Jajá, foi para dentro da grande área, corta para o Internacional o jogador Matheus Bahia. E o Inter vai buscar o contra-ataque com a bola solta, onde está colocado o jogador Bernabé. Bernabé tocou para Carboneiro, Carboneiro tentou dominar, a bola não saiu pela linha de lado, estava lá para dominar. O Pikachu tocou a bola para Jajá, Jajá domina pela ponta direita, deu para o Pikachu, tentou cruzar, a bola bateu no corpo do adversário, está na linha de lado, o arremesso lateral favorece o time do Remo. São 11, 12 minutos, segundo tempo, placar continua 1 a 0 para o Internacional, mas quem joga no campo de ataque é Vitor Bueno, é do Remo.
3: Hein? Alejandro vai entrar no time do Inter. Ele é um dos jogadores. O outro.
5: Eu acho que é o Caleb e Paulinho.
2: A bola foi onde está colocado o jogador lateral esquerdo, Marlon. Marlon tem um domínio, tentou na área, corta mercado para o Internacional. Deu para Alan Patrick, deu para Bijagra. Bijagra bateu para o Vitinho. Escapa Vitinho pela ponta direita. Contra-ataque do Inter. Levou o carrinho, falta. E vai dar cartão amarelo pro cara ali, hein?
3: É, cartão amarelo mostrado para o camisa 7 Jajá. Cartão amarelo típico, né? Porque o Vitinho botou na frente, o Jajá não quis saber. Não, ele nem foi na bola, ele foi direto no pé do Vitinho. Tá caído, tá sentindo ali. Trocas no Inter vão acontecer em seguida. O placar é Inter 1 a 0. A falta é boa pela direita. 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
2: Quais seriam os entrantes?
3: Paulinho e Caleb.
5: É muito provável que saia de repente, acabou com o Bruno Henrique para entrar o Paulinho, até o Alan Patrick para entrar o Caleb, por uma questão física. O Inter está perdendo assim, o domínio do meio campo, né? Não está mais conseguindo ficar com a bola por uma questão física. E as trocas do Remo colocaram o Remo assim, dentro do campo do Inter. O Inter precisa sair disso, né? Não pode ficar tão atrás, até no volume não tomar um empate.
6: É a hora da eficiência. A próxima bola, a próxima chance, tem que fazer o gol. E é agora, Pedro.
2: E agora, Alan Patrick está colocando para a cobrança. É boa chance para o Inter. É no bico da grande área. Ele vai ser autorizado pela Edna, que foi lá para o outro lado. A cobrança de volta para o Internacional, que ganha por 1-0. Metendo esse golinho aí, liquida com o Remo. Atenção, Alan Patrick colocado. Dois homens na formação de barreira. Alan Patrick na bola, levantou. Maripan subiu de cabeça. Sai da meta o goleiro Marcelo Rangel. É deles, é.
3: Segundo lance, o Marcelo Rangel foi com tranquilidade. Agora houve um erro que o Inter não aproveitou do... Da equipe do Remo, ninguém marcou com cuidado o jogador, né, o Maripan, que é o mais alto jogador do Inter, ele estava livre dentro da área, sem marcação, mas a bola não foi nele. O placar segue 1-0, informando Trilegal.
2: 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Eu disse Paraflu, sai jogando o Inter no contra-ataque. Lá vai Carboneiro, Carboneiro tocando uma bola, soltou, a bola foi para o Alan Patrick, tentou para Vitinho. Antecipação feita pelo Marlon. Marlon está dominando e recuando para o goleiro, que não domina e o Inter tem escanteio. Eles também dão as mancadas, hein, Zé Alberto?
3: Duas mancadas no lance só. Primeira tentativa do Marlon de um recuo para o lado do goleiro. Teria que pegar com o pé, não podia pegar com a mão. Só que o recuo foi muito forte, o goleiro também. Quando ia dominar, se atrapalhou todo. É escanteio, é para o Inter. Vamos ver se saem as trocas agora.
2: Ainda não.
3: Ainda não. Então é escanteio. Olha, atenção, atenção, Maripan, se ficar livre de novo, pode encaçapar. Lá tá Alan Patrick na cobrança, informando Sicredi 1-0 Colorado.
2: 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Escanteio será cobrado pelo Alan Patrick. É chance do Inter, quem sabe o golinho ali. Maripan apareceu no primeiro pau, afasta o zagueiro Ivaldo, mas o Inter tem a bola outra vez. Ela foi dominada ali pelo lado direito. A tentativa do Alan Patrick, levou, levou pro fundo do campo, cruzamento e a bola foi tirada. E ficou para Zé Welison, que dominou dentro da grande área. Foi marcado pelo Bijagra. Chega também Bruno Henrique. A bola está fora do campo. Arremesso lateral. 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Está o Inter no ataque, a bola do Vitinho. Vitinho está aplicando, soltando uma bola. Encontrou o colocador no Patrick. No Patrick fez o domínio, levou para o meio. O refúgio, bola foi feita. Então está colocando o Maripan. O Inter que agora está no campo de ataque. A bola foi na esquerda. Lá está colocado o jogador Matheus Bahia. Matheus Bahia está recolhendo para Maripan. Maripan do cobra Bijagra,

0: contra, mesmo com a bola para Jajá. Jajá soltou para Vitor Bueno, que está dominando e recuando para o goleiro Marcelo Rangel, que parte de pé direito e busca a bola lá no meio do campo. Sobe ali o Bijagra para dominar, tocou a bola, encontrou colocado no lado esquerdo o jogador Alan Patrick. Alan Patrick dominou, meteu no meio, soltou, boa bola, ela foi para o Carboneiro, tentou para o Vitinho, errou o passe, seria uma grande chance. Volta a bola para o Vitinho, ele foi buscar ao lado da grande área, cruzou rasteiro, a bola passa na frente do gol, vai sair para a linha de lado, lá do outro lado, Zé Alberto.
1: Olha, a jogada do Vitinho foi muito boa, pena que não tinha ninguém pelo meio. Vamos ver as trocas agora, nem agora, o Bandeirinha, o árbitro reserva, aliás, o quarto árbitro, ele já fez até o ensaio, agora sim, vai sair Alan Patrick para a entrada de Caleb, é a primeira troca. A segunda é Bruno Henrique para a entrada de Paulinho. Saem Paulinho e Alan Patrick. Saem Alan Patrick e também o Bruno Henrique para a entrada de Caleb e Paulinho.
0: São os velhinhos os que não tem mais gás, não é, Diogo?
2: É, tava muito na cara que ia ser essas alterações. O Inter mantém o seu desenho tático e tenta manter a intensidade. O Inter estava perdendo meio campo também por isso, né? O Alan Patrick fez um bom jogo, tá? Fez uma grande partida, ele saiu por uma questão física para sustentar, e o Bruno Henrique a mesma coisa, mais ou menos aí perto de 25, 30, o Bruno Henrique sempre sai.
3: Saiu Zé Wellington, camisa 28 no Remo, entrou Patrick, camisa 8, ex-Inter. Patrick com a 8. Saiu 7, é Jajá, e entra o 11. Alef Manga, atacante, homem de área. Alef Manga, camisa 11.
0: Alef Manga.
2: Alef Manga, bom, é bom jogador. Bom jogador, Alef Manga.
0: Quem é que saiu no Remo?
3: Saiu Zé Wellison.
0: E o Jajá.
3: E o Jajá.
0: Tá legal. Então tá o Alef Manga. Alef Manga, é assim que se diz.
2: Alef Manga, Alef Coritiba, bom jogador.
1: Atacante.
3: É. E o Patrick ex-Inter, camisa 1.
2: Vai pesar o lado direito.
4: Esquerda, o lateral é pro Inter, a bola desviou no cruzamento do Vitinho aqui, gente. O Remo tá complicando, a bola é pro Inter lá.
0: O Cachorro ficou reclamando, Árbitra Edna Batista foi lá, disse para ele que é do Internacional e será cobrado lá da esquerda do campo de ataque. São 19 minutos, segundo tempo. O Inter está ganhando 1-0, está conquistando uma vitória importante, mas ainda tem jogo, hein? Não tem nada a ganho. Bernabé está acabando escanteio para o Inter, Zé Alberto.
1: Escanteio, Bernabé fez um cruzamento quase em cima da linha de fundo, estourou no jogador Zé Ivaldo. Escanteio pela esquerda, o Inter vai para a cobrança. Ele que entrou agora, Caleb. 1-0 Inter, informando o Sicredi.
0: Caleb vai cobrar o escanteio para o Internacional, 19 minutos e meio. A etapa complementar, o Inter ganha por 1-0. No escanteio, quem sabe a bola no Maripane. Olha o escanteio, uma bola alta, afasta o Chamba, tira a bola, voltou e o chute foi do Bernabé. A bola foi para a linha de fundo, apenas Ciro ligou. Quando eu estou chamando o tempo e placar do futebol da Gaúcha.
5: Inter 14º colocado com 26 pontos, passa Grêmio, Mirassol e Santos na tabela de classificação, Pedro.
0: É, e você sabe, né, linguiça da Borrússia, escolhida pelo grande, extraordinário plantão da Gaúcha, Marcos Bertoncello, ele adora linguiça, é da Borrússia. Agora uma chegada forte ali no meio, em cima do jogador do Internacional, o Caleb, que entrou há pouco, ele está sentindo, e tem cartão amarelo para o Ivaldo, é isso, né, Zé?
1: Cartão amarelo para Zé Ricardo, 55 da equipe do Remo.
2: É que o Zé Ricardo ficou praticamente como o único jogador de marcação no meio campo, então é razoável que ele chegue sempre atrasado nas bolas. Ele está amarelado agora, o Remo está do meio para frente só com atacantes e meias.
6: É o carrinho frontal, Pedro, mas não pega em cheio o jogador do Internacional. Se acerta em cheio, era para expulsão.
0: É, e lá vai o time do Inter, uma bola lançada no fundo do campo, chegava por ali o jogador colorado, mas a bola saiu pela linha de fundo. Sai jogando rapidamente o tempo, tá perdendo por 1-0, são 20 minutos, etapa complementar. O tempo vai passando, o Inter vai segurando, a bola é dominada ali pelo Pikachu. Pikachu jogou no meio, encontrou colocado Galeano, Galeano faz o domínio, recua a bola para o Chamba, Chamba domina, empurrou a bola para o Marlon tá colocado pelo lado esquerdo, meteu a bola para Patrick, Patrick recuou, deu para Chamba marcado pelo Carboneiro. Deu o passe errado, a bola ficou. Lançamento pro Carboneiro. Não erra essa, Carboneiro. Ele errou. Ele errou. Não erra essa, Carboneiro. Te peço, pelo amor de Deus.
1: Mas ele não errou, Pedro. O goleiro fez, né, uma grande defesa. Grande defesa, porque ele pegou a bola um pouquinho na bola e que tirou. Ela ia no canto.

0: goleiro. Grande defesa do Marcelo Rangel. Placar é Inter 1-0. Quase que o Carboneiro faz o segundo, informando o Tumeleiro.
1: De um jeito ou do outro, o Inter tá perdendo um gol, Vaguinha. Que gol que não dá pra perder, Vaguinha.
2: Pode, aquilo que eu dizia, na próxima chance tem que ser gol. Tem uma segunda agora. Faz o gol e mata o jogo, Carboneiro.
1: Tá bom, tá colocado. O jogador Caleb lá pela ponta esquerda para a cobrança de escanteio para o Internacional. Levantou, chegou por ali o Maripan, a bola foi afastada e no rebote ficou para Talhari. Talhari saiu jogando e empurrou a bola na frente. Lá foi para o jogador Vitor Bueno e procura correr. É desarmado pelo Paulinho. E aí ele joga o Paulinho fora do campo. Tem falta que favorece o time do Internacional. 22 minutos e meio, metade do segundo tempo. Metade do segundo tempo, o placar em 1-0. E o Inter acumula oportunidades que não pode perder. Apenas o Carboneiro perdeu duas, ele e apenas o goleiro na frente, fora outras que o Inter perdeu, e o jogo fica então com uma certa dramaticidade que preocupa o torcedor colorado que está aqui no Beira-Rio e em todo o Rio Grande do Sul e em todo o Brasil, ouvindo o futebol da Gaúcha. A bola do Chamba, Chamba jogou, encontrou colocado na frente, a bola voltou para o Internacional, o Vitinho está escapando pela ponta direita, meteu, boa bola na frente, a tentativa do tabelamento, não entendeu nada o jogador Carboneiro do Internacional. A bola está na linha de fundo, é apenas tiro de gol, Zé Alberto.
0: Tiro de gol, o Caleb fez um lançamento muito comprido para o Carboneiro, que além de tudo já está meio cansado também, né? Está com pouco gás, ele que agora, junto com o Caleb, forma o ataque colorado. O placar é 1-0 Inter, tri legal na informação.
1: Alho Lover Santa Massa, isso muda o seu churrasco. Se defende o time do Remo, a bola foi tocada, onde está colocado o jogador Chamba. Chamba tem o domínio da bola, soltou para Ivaldo. Ivaldo procura jogar, meteu a bola lá do lado direito, por lá está colocado o jogador Vitor Bueno, ele tem o domínio. Patrick está pedindo ali pelo meio, ele prefere recuar, recuou a bola, tocou para Chamba, Chamba abriu na esquerda, a bola foi para o Marlon. Marlon dominou pelo lado canhoto, deu para Patrick. Patrick se mete pela meia esquerda, abriu a bola na ponta, ali está colocado o Galeano. Galeano tem o domínio, Pikachu está pedindo do outro lado, a bola foi para o Chamba, que deu para Zé Ricardo, que soltou para Ivaldo, que tocou na direita. Pikachu está colocado por lá, ele acaba recuando a bola para Ivaldo, que tem o domínio ali dentro do meio campo do jogo. 24 minutos, o placar é Inter 1-0, passe foi mal feito, a bola está na linha de lado. E a Nani vai falar com o torcedor, Nani.
3: Eu vou conversar com o Jorge. Jorge, tá na hora de fazer mais um, né?
4: Já passou da hora, mas vamos fazer mais um. Vamos fazer, com certeza. O time tá bem, só caprichar a última bola ali é gol, viu? Pode crer, depois tu me diz, viu?
3: Tá aí o Jorge confiante em mais um gol do Inter para Pão de Alho Santa Massa.
1: Tudo que o Inter precisa, 24 e meio, etapa complementar. O Inter chegando com o Carboneiro, dominou ali pelo lado direito, foi desarmado, a bola está fora do campo, arremesso lateral, corte foi feito pelo Patrick, ex-jogador do Internacional. 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É muita economia para você. 25 minutos, etapa complementar, arremesso lateral do Internacional, está colocado ali pelo lado direito, Bruno Gomes para a cobrança, Bruno Gomes tocou a bola, deu para Vitinho, Vitinho dominou, tentou girar, corta de qualquer maneira o jogador de Chamba, mete a bola lá para o campo de ataque, agora é Mercado quem corta para o Internacional, e a bola foi para o Caleb, Caleb dominou pelo meio, vai tentando a bomba, tirou mal, liga de fundo, apenas tiro de gol. Poderia ter feito coisa melhor, né, Zé?
0: Deveria, tinha todas as possibilidades, o Bernabé se colocava ao seu lado, ele podia ter progredido, inclusive preferiu chutar da frente da meia-lua, saiu tudo desviado, torto, o chute do Caleb, o placar é Inter 1-0, e a informação é de Tumeleiro.
1: Pois é, uma bola foi recuada para o goleiro Rangel, ele chuta para o meio campo. 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Lá vai o Internacional, o passe foi mal feito na tentativa de ataque, voltou a bola para o Maripan, Maripan foi para o campo de apoio, empurrou a bola, soltou para o Vitinho, chegou ao lado da área, errou tudo. Que ele foi fazer, que jogada desastrada agora do jogador Vitinho do Internacional, Zé Alberto.
0: Foi horroroso, muito boa foi a participação do Maripan no início da jogada, mas o Vitinho quando tentou cruzar, deu a impressão que a bola deu uma quicada antes, e o chute saiu pelo lado de fora do pé, mas uma coisa horrorosa, o cruzamento do Vitinho, que depois caiu, botou a cabeça na grama e ficou pensando, mas que porcaria, mas que bela porcaria que eu fiz. O placar é Inter 1-0, informando trilegal.
5: Aí a qualidade individual, Pedro. É, por isso que a gente diz muito que o Pezzolano é o grande jogador do Inter. Aqui é pura qualidade individual, né? Era praticamente um gol do Inter e que aí aquele cruzamento sair errado.
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2: O Gomes Brito fundou escanteio para o Remo.
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1: Pois é, vamos ver tempo de placar, diz aí, Bertoncelo.
9: Bom, viu o Pedro que no segundo tempo em Campinas pela Série C, Guarani 2, Ipiranga também 2, o ponto recoloca o Ipiranga no G8 da competição.
1: Um lançamento para o Alejandro, sua primeira participação no jogo, tocou a bola, deu para o Bernabei, você também dominou, esperou a chegada do Matheus Bahia, dominou, tocou a bola para o Bernabei, para o Matheus Bahia, grande bola para cruzar, cruzou, Alejandro perdeu a chance de marcar o gol. Estava dentro da pequena área. A bola roçou na bunda dele. Ele não chegou para meter para dentro. O Inter perdeu um gol. Incrível, Zé Alberto.
2: Então, Bahia e Caleb. Bola cruzada. E Alejandro se passou na antecipação. Aí fica o Inter no 1-0. Primeiro lance do Alejandro informando o Cicrete.
1: Vai, Vitinho. Vitinho deu a bola para Bruno Flores. Ele procura carregar. Vai marcar pelo Patrick. Tirou a bola do Patrick. Bola não saiu pela linha de lá.
5: É o Bruno Gomes. O Bruno Flores quer voltar.
1: Ele quer voltar a nós.
5: Esse é o Bruno Gomes.
1: Tá bom. Então tá, Bruno Gomes, lateral direito do Internacional. Atenção, 30 minutos, 31 agora. O placar continua 1-0 para o Internacional. Bruno Gomes tenta dominar ali pelo lado direito. A bola foi tirada, a linha de lado, arremesso lateral. É do time do Remo que está perdendo por 1-0. O tempo vai passando e o torcedor está gritando assim, ó.
11: No segundo tempo, o Inter vai vencer.
1: Brasil rugindo, gente. Canta aí, torcedor. Sempre levarei comigo.
11: Pois bem,
1: a camisa vermelha canta e a cachaça na mão. E lá vai o torcedor colorado. Porque quem ataca agora é o Remo. A bola foi. O destaque do Divaldo.
2: Mercado tá sentindo, tá? É alguma coisa na perna esquerda. Tô de olho no camisa 25 colorado.
1: Divaldo tá dominando, recuando a bola. Encontrou colocando por ali o jogador. Patrick deu para o O Alef Manga domina pela ponta esquerda, ele faz o domínio forte na marcação do adversário, ele carregando, soltou a bola no meio, deu para Pikachu, Pikachu dominou, jogou lateralmente, deu para Rivaldo, Rivaldo recuou, tocando para Chamba, Chamba tentando jogar na frente, a bola foi no Patrick, ele procura jogar, chuta em cima do adversário e ganha na frente lateral para o seu time.
12: Pedro, o Inter só não está ganhando esse jogo por mais tranquilidade, por interesse dos seus jogadores, é aquele drama do Inter, falta qualidade no momento final, na assistência para fazer 2-0.
11: E as tentativas de chegar a um acordo definitivo para encerrar o conflito, que já dura quase 6 meses, e liberar completamente o tráfico na rota.
13: Escanteio para o Remo, tentativa do Patrick de lançamento, me parece que bateu no rosto do Alejandro, lá na intermediária, campo de ataque lado esquerdo, saiu pela linha de fundo, escanteio para os visitantes.
11: Mesmo dia, o Irã respondeu,
13: parou, está caído no gramado o jogador do Inter, não é o Alejandro,
1: Paulinho,
13: o
1: rosto dele.
13: Exatamente, bolado no rosto, ao está caído
11: para a reabertura do Estreito de Hormuz.
1: Olha, três tempos sempre parceiros, não é o sistema mais completo do agronegócio brasileiro.
10: Agora, 9:37.
14: A Edna foi lá, ele disse que não precisava atendimento, porque se ele é atendido, ele ficaria um minuto fora de campo.
11: Vamos para mais uma bem.
14: Saiu do grog e agora está legal.
1: E o escanteio será cobrado, 33 minutos, todo cuidado é pouco, Zagrada Colorada, olha o escanteio, lado esquerdo, o Marlon está colocando para a cobrança, ele está esperando que a Edna dê a autorização, os jogadores estão lá quase dentro do gol, o goleiro do Inter tirou de soco para fora da grande área, completa Alejandro, toca a bola no intermediário, voltou para Pikachu, Pikachu ganhou do marcador, carregou, até caiu outra bola, tentou levantar, levantou, sobe para cortar para o Internacional, o jogador Calé. Caleb tira a bola para a intermediária. O rebote fica. Ainda a tentativa ali pelo lado esquerdo do campo de ataque da equipe do Remo. A bola foi no Rivaldo. Rivaldo jogou na esquerda. Patrick está colocando a bola ali. Fez o domínio. Chocou a bola na ponta canhota. Marlon dominou. Trecou. Tocou para Patrick. Patrick domina. Lado esquerdo do campo de ataque. Empurra a bola curta. Dá para o Marlon. Marlon está recuando. Encontrou colocando a bola ali. Zé Ricardo que recuou a bola para Rivaldo. Rivaldo de pé direito. Levanta para o campo de ataque. Chega Bruno Gomes para passar e meter a bola pela linha de lado. 34 minutos. 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Arremesso lateral cobrado. A bola foi para o Talhar. E Talhar deu para Patrick. Patrick levou a bola pela ponta esquerda. Ainda o Patrick foi derrubado. Falta vai ser marcada. Sim, a falta será marcada. É isso, né, gente?
13: O Patrick fez muito isso nos tempos de Beira-Rio. Carregando a bola, arrastando a marcação. E foi derrubado pelo Bruno Gomes. Falta ao lado da grande área. Lado esquerdo vai ter levantamento na área do Matheus Cunha. O Inter vence 1-0 na informação grupinha.
1: São 35 minutos, a etapa complementar. Falta pouco para continuar a vitória do Inter, mas ainda tem risco. Ainda todo cuidado necessariamente é importante. E time do Remo tem a cobrança, onde o jogador...
13: Vitor Bueno
1: vai para a cobrança, exatamente, ele mesmo. Vitor Bueno está colocando para a cobrança. Vitor Bueno ali pelo lado esquerdo, ao lado na grande área, uma barreira de um homem só isolado, levantou, espalma o goleiro do Inter, mete a bola pela linha de fundo, a defesa de qualidade, diz aí, gente.
13: Olha, em curva no meio do gol, deu um tapa na bola, bateu um escanteio para o Remo.
1: Vitor Bueno outra vez para a cobrança, agora 35 minutos e meio, será que ele vai cobrar de novo do mesmo jeito? Pé canhoto na bola, suspendeu. O goleiro do Inter tirou de soco outra vez, a bola foi direto, não. Teve cabeceio, né?
13: É.
1: Teve cabeceio e a bola foi para a linha de fundo.
13: Eu até fiquei com a impressão que o Matheus Cunha socou para trás essa bola, mas a arbitragem deu desvio de cabeça. Então é tiro de meta para o Inter.
1: O replay está claro ali, o Chamba foi o autor do
13: gol. O Chamba. É tiro de meta para o time do Inter, que vence por 1-0 na informação Sicredi.
12: Pedro, o momento é ruim do Inter. Para agradecer, perdeu gols e claramente está nervoso, não consegue ter a bola. Está isolando, dando chute para frente, para acelerar a bola.
1: Olha lá, o Inter chegou, hein? Vitinho adianta demais e perde a bola. O Inter tinha outra chance para chegar. Houve o corte, Patrick foi derrubado. É falta. Fala, Diogo.
12: É que é isso que falta para o Inter. Nesse lance foi só qualidade. É só dar o drible, entrar para dentro da área e o Inter poderia ter feito gol. E esses pecados de falta de qualidade que penalizaram tanto o Inter ao ponto de fazê-lo jogar de forma reativa, criado, não faz o gol, cria, não faz o gol. Eles estão transformando um jogo que poderia estar plenamente controlado num jogo dramático.
1: É, Nani,

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1: Anota a troca aí, Pedro. Saiu 6, Marlon entrou 26, David Braga, jogador de meio campo, David Braga, 26. Matheus Bahia tomou cartão amarelo. Tá fora do jogo do final de semana contra o Atlético Mineiro.
2: E a bola é do time do Remo, que perde por 1-0 a 37 minutos, faltando 8 para se esgotar o tempo regulamentar. A bola foi onde está trocando Ibaldo, Ibaldo veio para a venda, chute, chute, eles vão jogar lá pela ponta direita, foi desarmado e a posse do Palmeiras Internacional. Sai jogando ali pelo lado esquerdo, Bijagra, Bijagra empurrou a bola, ela foi na esquerda, perto da veia, está colocando por lá, tentou jogar para o Alejandro, corta a zaga, e tem rebote, e o rebote não é colorado, é sim do Remo. A bola trabalhada ali pelo Zé Ricardo deu para Cadinho. O Galeno tocou, encontrou para o cara Patrick. Patrick sai jogando pelo lado esquerdo. Já ganhou outra bola, tentou bater, bateu. Lançamento comprido, chega na pica, chuva, não alcança. E a bola está na linha de fundo. É tiro de gol, é do Internacional.
3: É uma perda importante, o Matheus Bahia, tá? Mas bom jogo, é dele o cruzamento no gol do Carboneiro. Seguro defensivamente. Desfalque importante no Inter contra o Atlético Mineiro.
2: Atenção, tempo e placar do futebol da Gaúcha. 38 minutos e meio, 1-0 Internacional no Beira-Rio.
4: O público, Pedro, de 29.614 torcedores, é o terceiro maior do Inter no Beira-Rio neste Brasileirão. Perde apenas para o Grenal, o 0-0 foram 39 mil, e a derrota para o Mirassol, um domingo pela manhã, por 2-1, foram 30 mil pessoas.
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5: Dois jogadores chamados pelo Inter, um deles é Félix Torres. Aquilo que o Jason falava, é possível que se concretize uma saída do mercado, informando... Trilegal.
2: Tá trilegal o escolhe, mas o jogo ainda é perigoso. Tá lá o Maripã tirando uma bola do adversário.
3: Parou.
2: É, não valia mais, né?
3: Agora,
2: não
3: valia. Espetacular público para uma segunda-feira à noite. 29.614, uma informação da Dani. Espetacular o público para uma segunda-feira.
2: 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O jogo se arrastando para o final, o Inter se defendendo, tentando segurar 1-0. Que situação tem o Inter na tabela com esta vitória que está se consumando aqui no Beira-Rio, Bertoncello?
4: Uma vitória que no Brasileiro para o Inter não acontecia desde maio, Pedro. O Inter vai saindo do 17º para o 14º lugar, agora soma 26 pontos.
2: 26 pontos. Patrick, chegou Maripã, cortou, jogou a bola no contra-ataque, foi lá o Ibaldo para dominar, tocar a bola, onde está colocado o jogador Pikachu, Pikachu domina pela direita, Galeno está colocado por ali, prefere jogar pessoalmente, toca a bola, deu para o Zé Ricardo tocou na direita, a bola foi para Pikachu, Pikachu está jogando, tocando a bola para Galeno, Galeno correu lá pelo lado direito, tentou de quatro, com a bola, ela foi onde está colocado o Galeno, que está chegando, recuando, tocando a bola para o Pikachu, Pikachu domina para o lado direito, acaba recuando a bola onde está colocado o Zé Rivaldo, Rivaldo toca lateralmente, empurra a bola, ela foi para o Vitor Bueno, dominou ali pelo lado esquerdo, Patrick está por ali, ele prefere jogar a bola na ponta esquerda, ele está pedindo uma falta. E aí o que a Edna está marcando?
1: Nada. O banco de reservas do Remo vai à loucura, porque segundo eles, o Paulinho empurrou o jogador da equipe e vai para as trocas,
5: troca. Alex, número 31, no lugar de Bernabé, número 26. Alex, no lugar de Bernabé. É a primeira troca. E agora vamos ver se... para a entrada do Félix Torres, mais um zagueiro, Félix Torres no lugar de Vitinho, Alex no lugar de Bernabé.
6: A troca colorada, a informação do Meleiro. Pela frente, mas o Vitinho que será notícia é a melhor maneira de estar preparado para tudo. De segunda a sábado, das 5 às 7 da manhã.
7: Os assuntos sensíveis de fisicamente um jogo que vai ser dramático, porque o Inter não teve capacidade de falta de qualidade de seus jogadores na hora de matar o jogo, de transformar esse jogo em algo mais tranquilo, por isso está sofrendo.
2: 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Se defende o Remo, a bola foi arrancada. Onde está colocado o jogador Vitor Bueno? Vitor Bueno tocou a bola, soltou para Galeano, Galeano tocou. Onde está colocado o Alef Manga? Ele corre tocando a bola para o Patrick. Patrick
8: acertou as 15 dezenas.
2: O Remo tem arremesso lateral para cobrar. 42 minutos.
8: 3.764.
2: Está chegando o momento da vitória do Inter. Ainda teremos uns minutos de recuperação. Ainda tem sofrimento aqui no Beira-Rio.

0: 0809 12 13 15 18 21 21. Chega aproximadamente do campo, conduz a bola, tocou outra vez para Patrick. Ele domina pelo lado esquerdo, meteu a bola para o Alex Manga. Manga domina, recua onde está colocado o Chamba, que está dominando ali no campo defensivo.
1: Já estimativa de prêmio.
0: É o Remo trocando passes, mas estão partindo lá para o campo de ataque, não passa para a intermediária. A bola foi lá onde está colocado o Pikachu. Pikachu jogou, encontrou colocado o seu companheiro, o David Braga. David Braga passa o domínio, recua para Chamba, Chamba tocou para Patrick, recua pela ponta esquerda, meteu no meio, boa bola para o Tagliari, procura fugir da marcação, é atacado, tirada a bola pelo Paulinho, 42 e 40. O jogo está terminando, o Inter está conquistando uma vitória importante. Difícil, suada, muitos gols perdidos, muitas incidências que não agradaram o torcedor colorado, mas a vitória está sendo consumada. E isso é o mais importante, porque é um turno importante, sobretudo um jogo de 6 pontos, porque o Remo está parando e o Inter está pulando à frente. É uma tentativa do Remo outra vez, a bola foi onde está colocado o jogador de Chamba, que está recuando para o goleiro Rangel. Rangel sai jogando, tocando para Chamba. Chamba deu para Patrick. Ninguém e ali pelo lado esquerdo, sempre pelo lado esquerdo, que o time do Remo está tentando chegar. E quem tem a preferência da jogada é Patrick. Patrick jogou no meio, boa bola. Encontrou Pikachu. Pikachu carregou pelo meio, tocou a bola. Onde está Patrick? Patrick tem o domínio. Joga a bola atrás, encontra colocado para mim o Cariano. Cariano deu para Vitor Bueno, chegou pelo meio, tentou abrir. Abriu para o Patrick, dominou pela ponta esquerda. Tocou a bola no fundo do campo. Chamba está colocando por ali, recuou para o Patrick, levou dois, levou para a bandeirinha de escanteio. Chega a zaga do Inter e Félix Torres está tirando. Ih, agora o Alejandro comeu mosca. A bola ficou e o chute foi dado no meio do fundo. Dá para comer essa mosca aí que o cara comeu, hein?
2: Tem que dar balão, Pedro. Tem que dar balão, afastar o perigo. O Inter tentou sair jogando, perdeu a bola na intermediária. Olha a manga. Bateu na meia-lua com a perna direita, uma bola buscando o ângulo superior esquerdo. Não bateu Cunha, foi pra linha de fundo. O torcedor joga junto. O Inter tá ganhando 1-0. 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
0: 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Olha o Inter no ataque, a bola na esquerda. Alex tentou, levantou mal, direto no número 1. A gente sozinha do outro lado. Bom, ele não tocou a bola, o Alejandro estava pedindo ali. Fazer o quê, né?
3: Que dificuldade.
0: 44.
3: Meu Deus do céu, e o Alejandro vai buscar a bola no campo de defesa, não consegue prender a bola. O Félix Torres tem que entender que não dá pra largar pra ele.
0: Patrick, Félix Torres tirou e soltou a bola. Encontrou colocado ali pelo meio o seu companheiro, o jogador Bruno Gomes, empurrou a bola na ponta direita. Alex está colocado pelo meio, com todo o lado do Inter. Tá de graça a bola para o Remo. E tem um recuo para o goleiro Rangel. 45 minutos, está esgotado o tempo regulamentar.
4: Mais uma do Alejandro, hein, Pedro? Essa bola atravessada. Ele estava com ela no lateral direito, no ataque do Inter. Atravessou a bola, o placar é 1-0, Inter.
0: Lá vai. Lá vai Patrick. Patrick domina pela linha esquerda, pega em outra bola, levantou. O goleiro do Inter está saindo. Saiu, gol para pegar. Pega firme o goleiro colorado, Matheus Cunha. Jason.
2: Segundo andar do bico na pequena área. Foi tocado no alto pelo Cariano. Camisa 21 cai no gramado. Matheus Cunha para ganhar também segundos importantes. O Inter está vencendo 1-0. Está segurando o Remo aqui no Beira Rio. Da informação, claro.
0: 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Está terminando o jogo.
4: Vamos a 49 na informação final.
0: Mais 4 minutos, pouco tempo, é só segurar um pouquinho mais. O Inter tem a vitória que coloca o Inter numa posição muito mais saudável no Campeonato Brasileiro. Quando o Remo não deixa de atacar, o Inter se defende. Já tem uma falta ali marcada pela Edna, falta que favorece a equipe do Remo, que vai jogar tudo no campo de ataque. 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Olha ali, jogando, Chamba está no campo de apoio, ele vai levar, ainda ele carregando, Patrick está colocado pelo lado esquerdo, o Alex Manga também, a bola foi aplicada para o Ivaldo, Ivaldo deu para o Chamba fez o domínio, levantou a cabeça, tocou para o Alex Manga, dominou frente à linha, lateral do campo, Bruno Gomes está na marcação, ele acaba recuando a bola para o jogador do Remo, a bola foi para Zé Ivaldo, tentou correr, correu pelo meio, tocou para o Zé Ricardo, jogou a bola na ponta esquerda, chegou para ali o Alex Manga, recuou, deu a bola para o Pedrinho. Não vale mais, parou tudo e o tempo está passando, são 47 minutos, 3 minutinhos apenas, 3 miseráveis minutinhos, para que o torcedor colorado possa gritar, possa cantar. Nani, eu quero ver todo mundo cantando, Nani, eu quero ver esse torcedor da sua Eu quero ver esta vitória importante no Internacional, que está se consumando aqui no Beira-Rio, apesar de todas as dificuldades que o Inter apresenta, da qualidade do seu time e também do adversário. Goleiro do Internacional, Matheus Cunha, chutou a bola para o campo de ataque, levantou a bola para o Alejandro, Alejandro tocou na esquerda, a bola foi ali para o Caleb, caiu. Tem falta marcada em cima do Caleb, favorece o time do Internacional, 47 minutos e meio, o Inter vai ganhar tempo na cobrança de falta, vai jogar lá dentro na grande área, não quer cobrar rapidamente o Internacional, placar é 1-0, o Inter, a cobrança foi feita, olha ali pelo lado direito, chegou o Inter e a bola está na linha do fundo, vai ser apenas tiro de gol. Outro desperdício aí, Zé Alberto.
4: O Inter tentou fazer a jogada rápida, que era uma bola, foi certo, uma coisa inteligente, mas não soube efetivar. Aí começou a tentar prender a bola o Caleb, foi roubada a bola, tocou nele, tiro de meta já cobrado. O placar é 1-0.
0: 48.
4: Formando o Trilegal, falta um, Pedro.
0: Patrick levantou na área do Inter, corta,
3: Mercado. Não, não é mercado.
0: Mercado.
3: E aí, né?
0: Ele que faz o corte.
3: Pois é.
0: E a bola está na linha de lado, arremesso lateral. São 48 minutos. Um minutinho só para segurar. Um minutinho só. E aí termina o sofrimento. A bola foi para a área do Inter. Bruno Gomes afastou. O rebote foi feito pelo Patrick. Patrick tentou jogar, jogou. Onde está colocado o Zé Ricardo? Ele tem o domínio. Recua a bola, deu para Ivaldo. Ivaldo tentou ganhar, ganhou, mas não valia mais nada porque ela mandou parar, parou tudo.
2: Falta, levantou
0: o Remo contra o Internacional. Treinou.
2: Falta pro Remo na intermediária. É de longe. Vem todo mundo do Remo para a área. Pode ser o último lance do jogo.
3: Olha, o que o Alejandro está fazendo?
1: Ele não tem condição de jogar.
3: Ele não tem a mínima condição de vestir a camisa do Inter. Ele cometeu uma falta agora com o Inter
0: 49,
3: todo encostado atrás para dar uma chance pro Remo.
0: 49, esgotou o tempo. A Edna já pode terminar a partida, mas antes vai deixar a cobrança de falta para o time do Remo. É uma falta na intermediária, vamos vaiar, gente. Vaiar forte. Intimidar esse time do Remo. Falta um minuto, não falta mais nada, já passou. Edna, olha pro teu relógio, Edna! Não esquece dele! Atenção, cobrança de falta, Zé Ricardo colocando para a cobrança, é o último lance do jogo. Ele foi para a bola, bateu de dentro! Gol do Remo! Que pecado, gente! Que pecado! 49, último lance do jogo, último chute, a última e decisiva atividade nesta partida do Remo, que pronto chegou no campo de ataque e vai marcar o gol do meio da rua, me parece numa falha grosseira do goleiro do Internacional. E a 50 minutos, ele ainda tocou na bola, mas ela foi morrer dentro da rede. A 50 minutos, o Remo está empatando no resultado mais incrível, mais doloroso. Olha, fazia tempo que eu não via algo tão doloroso para 30 mil torcedores como estou vendo essa noite aqui no Beira-Rio. O Inter deixando empatar no último lance. Meu Deus do céu. Fala, Jason.
2: Olha, Pedro, explicar esse gol é difícil. Matheus Cunha poderia chegar nessa bola, era um chute de muito longe, mas ela é com força e desvia. Numa cabeça colorada, essa bola desvia.
3: Alejandro.
2: No Alejandro, antes de cair no canto direito, ela vai pro fundo da rede, era a última bola do jogo, a festa do Remo é de título. O Remo empata aqui no Beira-Rio e tem confusão entre os jogadores. 1-1, Diogo.
1: Mas eu sou obrigado a dizer que a incapacidade técnica do Inter de matar o jogo levou a esse cenário. O Inter teve muitas chances para matar o jogo, dissemos antes e não agora. E aí vai empilhando chances e não vai fazendo por incapacidade técnica, lances individuais, cara, o goleiro perdeu o gol, o Vitinho perdeu o gol, o Henrique perdeu o gol, aí não mata o jogo e ele sofre esse problema. Foi o que levou o Inter no primeiro tempo a perder muitos pontos e o Inter é penalizado por incapacidade sua.
0: Vai terminar, a Edna deixou rolar, não terminou. E o Inter vai buscar o ataque, quem sabe o último ataque, mas não dá mais, porque quem está cortando é o jogador Galeano. Galeano está tocando a bola para fora. Terminou, o torcedor está vaiando. Vaguinha, que tragédia esportiva que nós temos aqui no Beira-Rio, Vaga.
3: Só quem conhece o Inter sabia o que ia acontecer hoje aqui. Só quem conhece o Esporte Clube Internacional sabia que o Inter ia entregar esse jogo aqui. Por incompetência. Incompetência do senhor Carboneiro, que fez o gol e depois errou três. E um jogador que não pode nunca mais pisar e vestir a camisa do Internacional, que é o senhor Alejandro. Gordo! Parece um
5: jogador de basquete que errou um gol feito, cometeu uma falta absurda no último lance e ainda fez o gol do Remo. Não pode nunca mais vestir a camisa do Internacional. Não pode. E o Matheus Cunha, por que que não botou barreira? Por que que ele não botou barreira no lance? Vocês estão brincando com o Inter? Incompetência desses jogadores. Medíocres. Medíocres. O Inter não consegue ganhar do Remo, Pedro. Que vergonha.
0: É uma situação muito triste do torcedor. Dá uma ideia do que está acontecendo aí na social, no, na torcida colorada,
4: Pedro,
0: Nani.
4: Pedro, o que está acontecendo é no campo, Pedro.
0: Oi.
4: O Internacional teve, ó, tem jogador falando até agora com a árbitra da partida. Jogadores estão ali parados no centro do campo. O Pezzolano foi falar com a arbitragem. Jogador, também tem jogador do Remo ali falando. Tem reclamação. Digamos assim, à distância, sem nenhum gesto mais ostensivo, mas teve muita reclamação para com a arbitragem. Olha ali, ó, tem ainda uma pessoa ali, é. Ali eu acho que é do Remo.
0: Saíram agora porque o pessoal da Brigada Militar se movimentou. E aí
4: é o assistente do Inter, acho que é do Remo ali. Agora vai, goleiro, vai lá, então, o que vai fazer? Vai cumprimentar. Cumprimentou a Edna, o goleiro. Tudo bem, mas tinha muita reclamação, viu?
2: Os jogadores do Remo vêm para a linha de fundo agora para comemorar com os 70, 80 torcedores do Remo que estiveram presentes essa noite aqui no Beira-Rio. Tem tentativa de invasão. Pedro. Torcedor na arquibancada trocando socos com segurança. Está sendo aqui contido lado esquerdo das cabines de imprensa. Está indignado, tentou invadir o torcedor, mas a segurança, os stewards do Inter, agiram rápido para impedir essa invasão.
0: É, o fato é que o Inter perdeu muitas oportunidades, poderia ter matado esse jogo, não conseguiu. E agora a festa é dos jogadores do Remo e a tristeza dos colorados que vaiaram bastante. E o Diogo Oliveira diz por que que aconteceu esse empate, Diogo.
1: O Inter tem uma questão técnica dos seus jogadores que ainda nem tem a ver com o técnico. Esse jogo poderia estar liquidado no primeiro tempo, mas o Carboneiro, que fez o gol no primeiro lance, no começo do jogo, ele era reserva ano passado, o Vitinho era reserva no ano passado, o Matheus Bahia, que até fez um bom jogo, mas o Matheus Bahia veio lá do Ceará, da Série B. Essa incapacidade, a falta de qualidade para decidir o jogo não é acaso. Aconteceu quantas vezes no primeiro turno que o Inter perdeu pontos e aconteceu de novo num jogo chave do Inter contra o Remo. O Inter sai da zona do rebaixamento com o empate,
6: Matheus
1: mas
6: Bahia.
1: Tinha de ter vencido esse jogo.
6: Vamos ouvir o Matheus Bahia pelo Sport TV, jogador do Internacional.
7: E a gente cedeu, cara. E, pô, jogou tudo por água abaixo no nosso jogo. Mas eles vieram porque eles acreditam na gente. A gente sabe que a gente não jogou no nível que a gente estava jogando nos últimos jogos, na Copa do Brasil, até no Brasileiro nos últimos jogos. E agora é descansar, acertar o que tiver para acertar e voltar mais forte no sábado.
6: Palavra do Matheus Bahia, suspenso para a partida contra o Galo, falando pelo Sport TV. Pedro.
0: Muito bem, bom, a Nani nos dá uma ideia do que está acontecendo aí no meio da torcida, hein, Nani?
8: Então, Pedro, logo que acabou o jogo, gritos de vergonha, vergonha, time sem vergonha, muitas vaias e xingamentos direcionados também ao presidente. Eu tô aqui com o torcedor, teu nome?
9: Rony.
8: Rony, difícil, né? Porque o Inter teve muitas chances e no final parecia que a torcida sabia que isso ia acontecer naquela falta.
9: Difícil pro torcedor que não tem a noção do quão fraco é o nosso time. Nosso time é muito fraco, muito, muito fraco. Parabéns ao presidente e parabéns principalmente ao Capa, que está há 10 anos nos enganando, trazendo os Alejandro da vida aqui para nós. Tá errado. Por que que não tinha nenhum menino da base, nenhum centroavante da base? Um a gente sabe que está na seleção e os outros três. Tá errado. Escolhas erradas, formação errada. Eu acho um absurdo a gente jogar em casa com um time... Desculpa, o Remo, sem ser menosprezar o Remo, mas um time como o Remo e nós vamos jogar com o 9. Ah, mas é o nosso esquema que está dando certo. Não dá certo, não tem qualidade para fazer gol, chega na cara do gol, não faz. Então não tem como, tá tudo errado.
8: Tá aí o torcedor colorado bem decepcionado, né? Mas dizendo o que todo mundo aqui, acho que o Pedro sabe, né? Que o time é fraco.
0: Bom, muito bem. Agora eu quero saber do Bertoncello como fica a situação do Inter, que conclui esta rodada com apenas 5 vitórias dentro do Campeonato Brasileiro e engrossa a sua situação, complica a sua situação dentro do Campeonato Brasileiro. Diz Bertoncello.
6: Pois é, Pedro. O empate ele faz o Inter sair da zona de rebaixamento, vai a 24 pontos, é o 16º colocado. A questão é que o Inter chega a 7 partidas sem vencer no Brasileirão. Tem apenas 3 pontos nos últimos 21 disputados no Campeonato. A última vitória foi no dia 16 de maio contra o Vasco, antes da Copa. Então, repito, no momento, sim, o ponto faz o Inter sair do Z4, mas apenas 16º colocado com 24 pontos. E, Pedro, pois faço uma sublinhada aqui com relação à campanha, sim, do Inter no Beira-Rio, né? 36% de aproveitamento em 12 jogos, venceu apenas 3.
0: Nos últimos 7 jogos, o Inter não ganhou no Campeonato Brasileiro. O que que isso indica, hein, Vaga?
10: Não, é assim, é um sofrimento do torcedor. Hoje aqui, 30 mil torcedores, Pedro. Torcedor indo embora aqui do Beira-Rio agora, depois de ver isso aí. Cara, é inacreditável. É inacreditável o que fizeram os atacantes do Internacional no jogo de hoje. Porque o Inter teve postura. O Remo não ameaçou o Inter. O Remo chegou em escanteio. Teve um chute aqui no primeiro tempo. Só que aí, o que que acontece? Tu não mata o jogo e vai chamando os caras. E aí tu tem 30 segundos pra acabar o jogo. E o centroavante que entrou no time pra fazer o gol e errou, tá lá atrás, sabe pra quê? Pra fazer uma falta pro adversário na entrada da área. Aí o centroavante faz a falta. O goleiro não pede barreira, eu nunca tinha visto isso. O goleiro do Inter não pede barreira.
0: Era longe.
10: Era longe. Aí o centroavante vai pra frente do gol pra desviar de cabeça e fazer o gol. É inacreditável, Pedro. É inacreditável. Olha, eu achei que o Inter ia ganhar hoje, que a gente ia ganhar do Atlético Mineiro e ia respirar no campeonato. Nós não vamos respirar. Vai ser a sangue até o fim. Vamos sofrer, porque tem muita incompetência. O time é ruim, é muito ruim. Tem Grenal, eu não sei o que vai acontecer no Grenal. O ataque do Inter é de uma ruindade. É de uma ruindade que é inexplicável. O Carboneiro, vamos parar de ser fanzoca de jogador. Seu Carboneiro fazer postagem enigmática e ainda querer responder. Há 2 anos nós estamos com o Carboneiro no Inter e estamos brigando pelo rebaixamento. Mas vamos parar de ser fanzoca de jogador, de Carboneiro, de Alejandro, de quem quer que seja. É com eles que nós estamos aí pelo segundo ano seguido brigando para não cair. Comandados, obviamente, por uma gestão desastrosa, que é uma nuvem que está aqui, que eu sempre digo, que não sai daqui. Quando a gente acha que a nuvem vai embora, ela não vai. E só vai ir em dezembro. Só vai sair daqui em dezembro. Eu temo é pelo pior, Pedro. Eu temo é pelo pior. Porque tem coisas que são inacreditáveis. E parece que eu sabia que ia acontecer isso. Eu falei no Sala hoje, é o jogo mais difícil do ano.
0: Na transmissão.
10: É o jogo mais terrível do ano. Porque só quem é colorado sabe. E quem é colorado na veia sabia que esse time ruim ia entregar o jogo hoje.
0: Pois é, Diogo Olivier.
11: Ô Pedro, deixa eu votar aqui no craque Rádio Gaúcha.
0: Vamos lá.
11: 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Eu vou votar num Zé, né? Um dos 3 Zés da equipe do Remo. E vou votar no Zé Ricardo, até pelo gol que ele fez. O gol dele o torna personagem do jogo. Pra mim é o craque Rádio Gaúcha, Calçados Pegada.
0: Perfeito, te acompanho e quero voto do Diogo.
12: Eu vou no Zé Ricardo também.
0: E o Vaguinha?
10: Ah, pode ser o Zé Ricardo.
0: Pode ser, tá bom. Deixa eu ver o Jason.
10: Zé Ricardo. Não, Zé Wellison.
13: Zé Ricardo. Zé Ricardo.
0: Tem o Zé Ricardo e tem o Zé Wellison. Pode escolher.
6: E quem fez o gol foi o Vitor Bueno.
0: Vitor Bueno, sim.
6: A falta batida foi pelo Vitor Bueno.
10: Eu voto no Vitor Bueno.
0: Sim, ele fez o gol, ele fez a diferença, né? Bom, e a Nani, aliás, vai votar em quem?
8: Eu vou votar no jogador do Inter, o Matheus Bahia.
0: Muito bem, o Bianchini.
14: Também vou no Zé Ricardo.
0: Muito bem, a torcida escolheu quem?
6: Aplicativo de GZH foi com a Nani também. Matheus Bahia, 26% dos votos e muitas críticas aqui à direção do Inter no YouTube Gaúcha Esportes e no WhatsApp da Rádio Gaúcha. Pedro.
0: Muito bem, Nani, vamos ouvir um pouco mais o torcedor colorado e a sua decepção com tudo que aconteceu aqui no Beira-Rio.
8: Eu estou aqui com o torcedor Alexandre. Alexandre, o jogo hoje foi um pouco decepcionante com esse final, né?
15: Foi decepcionante, porque a gente achava que ia levar os 3 pontos.
7: A gente teve oportunidade ali com o Carboneiro. O Carboneiro está tendo uma dificuldade de fazer gol quando ele fica mano a mano com o goleiro. E esses gols perdidos fazem falta nessa hora, né? Uma bola parada pro Remo e acaba dando nessa tipo de desfecho. É uma pena, porque a gente vem aqui para ver se o time começa a ter vitórias dentro do Beira-Rio.
8: Tá aí o torcedor pedindo por vitórias no gigante, né? O Inter que tem esse aproveitamento muito ruim como mandante, Pedro.
0: Pois é, Lucianinho, eu imaginava que tu ias trabalhar numa festa, numa vitória do Internacional, numa vitória importante, mas eu quero saber, dividir contigo, Lucianinho, com o Bertoncello, qual é a posição do Inter neste momento. O Inter é 16º colocado, é isso, né, Bertoncello?
6: Isso, 16º colocado, bastou o empate para sair do Z4, mas 16º com 24 pontos, muito próximo ainda, Pedro, da zona de rebaixamento.
0: Ainda é uma situação de muito perigo, de muito risco, tem muito campeonato pela frente, mas tem toda uma noite de repercussão que começará contigo, depois virá com o Barão da Madrugada, enfim, nós vamos até às 3 da manhã, contando e reproduzindo aquilo que, lamentavelmente, aconteceu aqui no Beira-Rio, não é, Lucianinho?
15: Pois é, Pedro, uma velha lição, a bola pune. O Inter teve chances de matar o jogo, Carboneiro, Alejandro, mas enfim, pilhou chances desperdiçadas e no último lance, nos acréscimos, o gol de empate do Remo. O Inter sai com apenas um ponto na tabela, Bertoncello, que tira o Inter da zona do rebaixamento, mas que cria um sentimento de constrangimento, de tristeza pro torcedor no Beira-Rio, Bertoncello.
6: Impressionante, Lucianinho, o Beira-Rio não faz a diferença para o Inter neste Brasileirão, a segunda pior campanha dentre os 20 mandantes da Série A, melhor apenas que a Chapecoense, e o resultado é, sim, o Inter sai do Z4 nesse momento, mas apenas é o 16º colocado, com 24 pontos.
15: Fica toda a pressão pro jogo contra o Atlético no sábado. Wagner Martins, Diogo Oliveira vão analisar o que o Inter acabou fazendo de errado para não segurar o resultado. Teremos a entrevista coletiva do técnico Paulo Pezzolano explicando também um a um aqui do Beira-Rio. Tudo isso e muito mais no balanço final que está começando direto aqui da Zona Mista do Beira-Rio a partir de agora na Rádio Gaúcha e em Gaúcha Esportes. Vamos juntos!
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15: Vamos nessa, 10:08, vamos até as 11:30 com o balanço final direto aqui do estádio Beira Rio, repercutindo o empate do Internacional, 1 a 1 contra o Remo, empate com gosto amargo, um duro castigo que o Inter sofre depois de sair na frente muito cedo aos 2 minutos, gol de Carboneiro. O Inter teve chances de ampliar o marcador, mas é uma história que se repete. Wagner Martins, Diogo Olivier, o Inter não mata o jogo e sofre um gol nos acréscimos, uma falta de longe, o goleiro Matheus Cunha não defende, e o Inter sai, o torcedor está indo para casa agora, nos ouvindo, nos acompanhando, muita gente também que está em casa, conectado conosco em Gaúcha Esportes, né, querendo entender o que há com o Internacional, que num jogo como esse, o Inter acaba não conseguindo segurar o resultado. Diogo, Vaguinha.
17: É que a questão central é que o elenco do Inter é um elenco fraco. A gente não está dizendo isso agora. Eu não estou dizendo isso agora. O Alejandro, um jogador que eu questionei na contratação do Alejandro, até quando ele fez alguns bons jogos, porque ele vem porque foi um artilheiro lá na Série B, depois de muito tempo, e o Borré estava mal, enfim. Mas se você pegar os pecados do Inter aqui, você vai olhar para o elenco. Daí, claro, que você vai acabar olhando para a direção que acabou montando esse elenco. O Alejandro, ele sempre teve problemas com peso, está claramente assim acima, com pouca mobilidade, ele faz a falta porque ele não tem força para tentar desarmar o adversário, se coloca mal. O goleiro que o Inter contratou era o quarto goleiro do Cruzeiro, ele fez uma barreira com um jogador, foi um segundo ali na última hora. E aí você vê que a decisão do Zé Ricardo, do Vitor Bueno, é de bater direto, porque a barreira estava com um jogador apenas, e dois, pouco. Quer dizer, são incapacidades individuais que, somadas, causam um prejuízo enorme. O Carboneiro, que fez o gol, o Carboneiro era reserva.
14: Desculpa, Diogo.
17: Tá, ele era carboneira do ele era reserva do Wesley. O Vitinho, antes, ele era reserva do... Fala,
14: não, Vaguinha. É que a gente tá vendo o gol aqui. O gol é do Alejandro, cara. O goleiro tem que botar barreira, certo? Tem que botar certo. Barreira. Chegamos, não pode deixar chutar sem barreira. Aí, por último, ali chegou, acho que foi o Alex que encostou, mas não é barreira, tá? Aí a bola tá indo no gol, porque o goleiro planejou que a bola não chegaria no canto. Então ele com força, ele vai na bola. O Alejandro mete a cabeça e faz o gol.
17: Tá, mas se o mesmo Alejandro, no cruzamento do Matheus Bahia
14: isso,
17: antes,
14: isso, o Alejandro, perfeito, o Carboneiro,
17: colocado o pé, então assim,
14: é terrível. O Alex Carboneiro pega a bola e cruza na cabeça do Alejandro aqui, não sei se ele faria o gol, mas o cruzamento vem aqui na bandeira de escanteio. O Vitinho, que é terrível. Vitinho é terrível, lesa o clube, o Vitinho.
17: Tá, mas olha aqui, ó. Então você tem o Carboneiro, ele era reserva, e agora é o titular, o cara que tem que decidir. É, o Vitinho, que tá ajudando como operário na linha de 5, ele era reserva no cenário do ano anterior. Então são muitas repetições, o Inter foi perdendo qualidade ao longo do tempo, e daí chega um momento desse, não é a primeira vez, eu costumo dizer sempre que a primeira vez é acaso, a segunda é coincidência, a terceira é sorte, agora 4, 5, 6 vezes tem que olhar que tem um padrão. Este pecado que aconteceu do Inter aqui, tá bem, no último lance ele fica assim um castigo, mas quantos jogos a gente disse que o Inter, olha, criou, parece que cria, tem a situação, mas não faz o gol. Isso é uma falsa ideia de que cria e de que produz ofensivamente, porque fazer o gol é a diferença monumental. E se você tem jogadores que não são afeitos àquela função, o Bernabé, ele faz o gol de fora da área, mas quando ele estiver dentro da área já tem mais problemas. E assim sucessivamente. Então são muitos jogadores que não têm a característica do gol, de serem goleadores, atacantes terminais, e a isso, somado, isso vai causando o pecado do Inter. O Inter claramente trouxe o Remo para dentro do jogo, porque não matou a partida, o Carboneiro faz o gol e perde 3 situações, depois o Alejandro perde um gol. Olha, esse jogo podia ter sido 4-0. Isso não é um elogio. Aí é que tá, não é um elogio, isso é uma crítica. Você ter a chance de não fazer o gol é um problema enorme ofensivo. É por isso que o Inter é o terceiro pior ataque. E vai sofrer até o final, porque esse cenário não vai mudar. Os jogadores são os mesmos. Não há reforços que entrem para fazer o Inter ser mais letal ofensivamente. E o Inter vai sofrer por isso. Mas não tem nada de coincidência. Isso é um problema que a direção do Inter formou ao compor esse elenco com muitas dificuldades. Já aconteceu outras vezes e pode acontecer de novo.
15: Bom, tem uma enquete na nossa live ali que é o seguinte: o que explica esse empate do Inter no último minuto? Faltou matar o jogo, time recuou demais, desatenção no fim, ou o Remo mereceu pelo que jogou? Vai lá, vote em Gaúcha Esportes. Eu vou te liberar em seguida, Vaguinha, porque a partir de hoje a gente tem uma novidade, né? Enfim, vai ter uma segunda live, né, Vaguinha, onde tu vai estar interagindo isso com a galera, né, batendo papo e também opinando com a galera, numa outra possibilidade aí de interatividade, isso, né, Vaguinha?
11: Só, Vaguinha, só não pega o pé dos gordos, viu? É ruim ser gordo, não é legal. A sociedade não nos aceita assim muito. Eu sei porque eu fui na infância, eu fui na adolescência, não. E gordo não pode ser ofensa.
14: Não,
11: cara.
14: Mas eu só posso te dizer o seguinte.
11: Tem muita gente que é traumatizada
14: não,
11: com
14: mas
11: isso.
14: Mas eu não, Vaguinha, em nenhum momento.
11: Tem muita gente que leva isso pra psicólogo, psiquiatra.
14: Em nenhum momento eu fui gordofóbico. Em nenhum momento.
11: Olha, Vaguinha, eu não gostei do jeito que tu chamou como defeito do Alejandro ser gordo.
14: Para jogador de futebol, desculpa, Zé, é um defeito. Desculpa.
11: Não, para ninguém é defeito
14: ser gordo, Vaguinha. Não, Zé, para jogador de futebol
11: é um problema, mas não é defeito.
14: É um defeito, na minha opinião. O jogador de futebol não pode ser gordo, Zé.
15: Bom, eu acho que a situação já tá posta. O Zé colocou o que ele acha, o Vaguinha também coloca o que ele, enfim, quis dizer, e eu acho que a gente pode seguir, né, com o nosso balanço final. Então, Vaguinha, só explicando, Vaguinha, como é que funciona exatamente o processo. É uma outra live e a gente segue aqui no balanço, porque vai ter a entrevista do Pezzolano, mas tu também vai estar reagindo, obviamente, ao que vai dizendo o técnico do Internacional, né?
14: Vai ser no meu canal e no canal da Rádio Gaúcha, no canal 2. E eu quero dizer o seguinte aqui, Zé, eu vou ouvir de novo, se eu cometi algum excesso, eu volto ao microfone da Gaúcha para pedir desculpas. Mas, na minha opinião, no estado que está o Alejandro, acima do peso e gordo, não pode jogar no Inter. Ponto.
15: Ok. Obrigado, Vaguinha. Depois, qualquer coisa, volte conosco também, porque estaremos até às 11h30 aqui no Balanço Final, quando teremos na sequência aí o Rafael Collin comandando o debate dentro do Esporte e Companhia. Bom, 11, 10 e 15, a gente vai ficar, obviamente, né, Zé Alberto, esperando aí o tempo que tiver que esperar para a entrevista do técnico Paulo Pezzolano. Acredito que pelo que aconteceu no jogo,
11: foi hoje,
15: né?
11: Até os acréscimos, né? Temos que esperar.
15: Eu acho que talvez demore, né, Jason?
14: E tem uma outra situação, né, Luciano? Eu tô aqui na zona mista, esperando também a passagem dos jogadores. O debate que se estabelece para o jogo de sábado contra o Atlético Mineiro, porque é pré-Grenal. Se existir alguma ideia de preservação com esse resultado, né, Zé, Lucianinho, Diogo, eu acho que essa ideia vai por água abaixo. É. Então não vai poder rifar porque o jogo de sábado. Porque
15: eles vão ser necessários, né?
17: Exatamente. Mas mesmo que ganhasse, mesmo que vencesse, o Inter não está em condições. Mesmo que vencesse o jogo, ele ia continuar muito... premido pela questão ali da proximidade do Z4, ia escapar um pouquinho.
15: Dava uma respirada, né, Diogo?
17: Continuava com o jogo a mais, assim, uma respirada, mas não ao ponto de poder, sabe, rifar o jogo contra o Atlético, pensando no Grenal. O Inter não tem como fazer isso, né? Ele tem que esticar a corda, porque senão... O Inter com a corda esticada sofreu pra caramba com o Remo. Você imagina se não esticar a corda com o elenco reduzido que tem. Não vai ter outra alternativa.
11: E o Inter que tinha uma boa possibilidade de hoje, mesmo com 1-0, que é um placar pequeno, mas com a vitória acima de tudo, é terminar um dia bem interessante. Afinal, anunciou o Elíasson e está aí por ser anunciado, quem sabe aí o Sanabria, que se a gente não tem a certeza que vão ser soluções para o ataque, são alternativas que estão sendo buscadas pela diretoria. O final do dia acaba em função até dos problemas do Alejandro e também do jeito que o jogo terminou, aquilo que poderia ser capitalizado como um dia bem positivo para o Inter se torna um dia negativo, ou pelo menos nem tão positivo como poderia
15: mas,
11: ser.
15: Mas a gente está no futebol há muito tempo, né? Zé Alberto, Pedro, que narrou o jogo, Diogo Oliveira, o Jason também, que já tem uma carreira de muito tempo. Eu estou há 28 anos só trabalhando, fora que eu já vi de futebol antes. Estava desenhando que o Inter ia fazer isso hoje, né? Porque quem perde tanto gol, na cara do gol, sabe que a bola vai punir em algum momento. Né? Sabe que a bola vai punir. E o Inter, como tem, né, Diogo, muitas dificuldades técnicas no seu time, daí... junta tudo, né, Diogo Oliveira?
17: É que o gol perdido não é acaso, né, Luciano?
15: É, isso.
17: Esta é a questão. A gente, às vezes, tem a falsa ideia de que é o seguinte, olha, se o time... Eu vejo muitos treinadores falando isso, né? Até entendo, para tentar se defender, enfim, olha, se o time não estivesse criando, eu estaria preocupado, mas ele está criando, só não fez o gol, daqui a pouco a bola vai entrar. Só que você pega um universo de baixa qualidade técnica e o segundo turno avançando e o fim do ano chegando... E se a bola não entrar, não importa ter muitas chances para fazer o gol. Se não fizer o gol, perde. E aí sofre. E isso não é acaso. Jogadores que não têm a qualidade e a rotina de serem matadores, eles vão sofrer. E isso está acontecendo. Os jogadores que o Inter tem para decidir, a gente não está dizendo agora, são jogadores que num cenário de não muito tempo atrás eram reservas. Não eram os jogadores para decidir, eram para entrar no segundo tempo e tentar sustentar que os titulares eventualmente não faziam. Então a qualidade, o Inter vem perdendo muita qualidade. E nessa hora decisiva, essa conta chega. Não foi a primeira vez que o Inter pagou por criar em tese, né, e não fazer gols. Não foi a primeira vez. Só aconteceu outras tantas vezes. Essa vez tem o crime pesado de ser no último lance, na barreira, ou melhor, numa cobrança de falta. Mas aí a gente vai para aquele outro ponto que você referiu. O goleiro do Inter, que foi produtivo, muito protegido, com uma linha de 5, ele não saiu do Flamengo por nada. Ele não era o quarto goleiro do Cruzeiro por nada. E aí vem outros problemas. O Inter não consegue produzir um goleiro da base que seja capaz de ajudar, tem que trazer o quarto goleiro. Aí ele, no último lance, coloca um na barreira e coloca apenas um segundo.
15: Mas eu não entendo essa tomada de decisão, né?
17: Não entendi.
15: Porque assim, a falta era uma certa distância, ela era da intermediária, quase.
14: Era mais assim, distante, né?
15: Mas é aquela coisa, né, o Jason? Tu não pode correr risco mais naquela altura do jogo, né? Bota uma parede, vai ali no CT e busca aquela barreira que o pessoal usa pra treinar, sabe aquela barreira? Tem os bonequinhos, bota na frente. Sabe, não dá pra correr risco àquela altura do jogo. E o Inter correu o risco, o goleiro não alcançou. Até não sei se teve, né, Zé e Geiso. O Geiso é que tava daquele lado.
17: Teve,
15: né?
17: O desvio do Alejandro.
15: Teve um desvio do Alejandro.
14: Eu fiquei com a impressão, no momento, eu ainda não vi, né, Diogo, o lance.
17: A gente viu no replay aqui, teve.
14: A minha impressão é, se o desvio do Alejandro foi fundamental para o Matheus não chegar na bola. Essa é a questão. Porque teve o desvio. Foi muito claro o desvio e ela morrendo bem no canto direito. Matheus acabou não chegando. No momento da organização do Remo para a cobrança da falta, estava atrás do gol, e eu via os jogadores do Remo posicionados na área, Lucianinho, sabe, erguendo o braço,
18: pedindo aquela bola leve para a área. É, eu não sei se houve algum combinado, né, para tentar até, quem sabe, distrair os jogadores do Inter, porque

0: e ver o que acontece. Mas, na verdade, ele acabou sendo muito feliz, acertando com força de longe e teve o desvio do Alejandro no meio do
1: caminho. Teve o desvio e claro que isso pode atrapalhar, enfim. Mas com menos jogadores da barreira, não tem que fazer uma grande volta para tirar um obstáculo que é a barreira. Ele bateu forte no canto onde não estava o goleiro e aí a bola foi com força, não deu tempo de fazer a reação. Mas são coisas somadas. Alejandro, o Inter contratou porque não tem condições de contratar um atacante melhor. Matheus Cunha, a mesma coisa, não tem condições de contratar um goleiro melhor, então vão se somando erros, né? O Alejandro faz uma falta de quem não tem condições assim, de fisicamente suportar o jogo. Ele entrou para segurar a bola, foi para isso que ele entrou, e aí ele faz uma falta agarrando o jogador, porque ele fisicamente, ele foi o jogador do Remo, tomou a frente dele. Então são sucessões de erros, de jogadores que têm uma capacidade menor, que no final da conta você coloca no caldeirão. É o Vitinho que perde o gol, o Carboneiro que perde o gol, é o goleiro que não faz a barreira, é o Alejandro que faz a falta na hora que não tem de fazer, é o pé do Alejandro que não é colocado na área com gol feito, né? São erros sucessivos de jogadores que são muito menores do que a história do Inter já propiciou, que somados causam esse castigo.
2: É, o filósofo Muricy Ramalho. A bola pune.
1: Totalmente.
2: A bola pune.
1: O primeiro Inter foi tempo punido já ficou hoje. Claro.
2: Porque já teve chance também no primeiro tempo de fazer gol e perdeu. Ou seja, o Inter fez o primeiro gol, né? Se eu não estou enganado, Zé, Jason e Diogo, aos 2 minutos, é isso?
0: 2, 3 minutos.
2: Dois, três minutos. É.
0: Primeiro ataque.
1: Não tem mais chance no primeiro ataque. Bem construído.
2: Eu 3 minutos. Comecei a escrever minha coluna pro Diário Gaúcho assim, dizendo, olha, o Inter faz o gol, parecia que ia ser um jogo tranquilo. E até certo ponto foi, né? Porque o Remo, no segundo tempo, ameaçou mais, o que é normal para quem tá perdendo. E o Remo meio assim... Sem medo, né? O Remo teve medo de arriscar.
1: O Remo riscou tudo. O Remo termina o jogo com o Zé Ricardo apenas, que a gente até elegeu o melhor em campo, muito por isso, como único volante. Ele nem é um cara assim, um super marcador. Ele foi tirando jogadores, volantes e meias e colocando jogadores de frente. Ele arriscou tudo. Ele deu o contra-ataque pro Inter e o contra-ataque apareceu várias vezes, Lucieninho. É que o Inter não teve a capacidade de matar. O Carboneiro saiu na cara do goleiro no começo.
2: Aliás, o Carboneiro ele tá se especializando nisso, né? De perder gols na cara do goleiro. Isso é fatal, né?
1: Esse é um pecado fatal.
2: Pecado capital, como diria aquela novela lá dos anos 70. Enfim, é um pecado capital um atacante que perde o gol na cara do goleiro.
1: E é um problema que o Inter tá trazendo. Cria muito. Você não pode ter 6 chances claríssimas de gol fazer um gol só.
0: As trocas do
1: Vai Remo, acontecer sempre.
0: Eu tô buscando aqui, Diogo. Todas as trocas do Léo Condé, jogadores do meio para frente. Vitor Bueno, autor do gol, né? Um desvio do Alejandro, claro, na cobrança de falta. Patrick, Galeano, Aleph Manga, David Braga, que é um jogador que atua no meio campo, pode marcar também, mas sai muito pro ataque. Todos do meio para frente, né? Já no caso do Inter, teve muita troca também para recompor aí sistema defensivo, tentar segurar um pouco mais o jogo.
1: Para fisicamente tentar segurar, né? Sai Alan Patrick, entra Caleb, que não consegue reter a bola como o Alan Patrick estava fazendo. O Bruno Henrique sempre sai ali por 25, 30, entra o Paulinho. Depois entra o Juninho para fazer a linha de 5 ali, né? Em vez de ser com 2 zagueiros, aí sim com 3 zagueiros. Mas talvez a mudança do ponto de vista tático, para a gente olhar um pouco para o adversário, que começou a mudar o cenário do jogo, foi quando entra o Galeano, um atacante, no lugar do Marcelinho, que é lateral direito. Aí o Iago Pikachu, que estava jogando numa segunda linha adiantado, vira lateral e ele coloca mais um atacante. Quer dizer, ele coloca a rigor 2 caras que estavam sendo atacantes pelo lado direito. E a partir daí ele começa a encurralar o Inter, que vai recuando, e acaba cedendo o seu campo para no volume, como aconteceu, que foi no volume o gol. Né? Uma falta ali, num arranca-rabo ali, um segura para cá e para lá, tem uma falta, e o Remo consegue o gol. O Inter vai sofrer demais, porque não, esses jogadores não mudarão. Essa incapacidade... permanece, vai ser filme de terror até o fim.
2: Tu pode contratar o jogador que tá vindo, até a informação que vocês trouxeram, ex Alberto e Jason, mas é um jogador a se somar a um elenco que vai continuar e que vai ter que dar conta dessa situação que o Inter tem. Sai da zona do rebaixamento, né, Bertoncello? Soma um ponto, mas fica ali numa situação ainda difícil, tendo obviamente um jogo ainda em casa contra o Atlético Mineiro no sábado, mas um jogo que poderia ter um ambiente muito mais tranquilo. O Inter mesmo se coloca numa pressão maior, Bertoncelo.
3: É, e em confirmando, Lucianinho, a vinda do Sanabria, que é uma especulação ainda, mas uma especulação bem fundamentada, vinda lá da Itália, o Sanabria talvez seja o homem para o ataque central. O Eliasson, que já chegou e já foi confirmado.

0: chamado, o Eliasson talvez seja uma alternativa, alguém para a função de lado. Carboneiro, do Vitinho, essas são. O Inter compõe o ataque por falta de quantidade, nem é só de qualidade.
1: É. Bom, Bertoncello, quero ver contigo. 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Bertoncello, deixa eu dar uma passada contigo aí na nossa interatividade. E só antes, vamos só repassar a tabela de novo, Bertoncello. Uhum. Porque me preocupa a situação da ponta de baixo, onde a dupla Grenal está por ali. Vamos pegar um ponto, de repente, de corte de uma situação um pouco acima do Z4 e como é que está depois desta rodada aí que foi finalizada hoje?
2: Vamos manter aquele corte que o Vaguinho ele propôs do 12º, que é o Vitória, que é um time muito bom no Barradão, mas muito ruim jogando fora dele. Então o Vitória, 12º colocado, tem 29 pontos. O São Paulo, numa fase incrível, não vence desde abril pelo brasileiro, é 13º colocado com 27 pontos. O Santos teve a grande vitória desta rodada dos times que estão brigando para não cair. Fora de casa bateu o Vasco. O Santos é 14º colocado com 25. Aí o Grêmio, 15º, também com 25 pontos, um saldo pior em relação ao Santos. E o Inter é o primeiro time acima do Z4, 16º com 24 pontos. E aí o Z4 é formado por Mirassol, 23, Remo, 23, Vasco, 22 e Chapecoense, 11 pontos.
1: Só que eu te coloco um detalhe que preocupa para o Internacional. A gente olhando ali a pontuação do São Paulo para baixo.
2: Certo.
1: O São Paulo tem 22 jogos, o Santos 22, o Grêmio 22, o Mirassol que está atrás, 22. Excelente. E o Vasco ponto. Que está dentro também, 22.
2: Uhum.
1: E o Inter já tem ele e o Remo, os dois têm 23 jogos. Esse é um detalhe que a gente tem que colocar um asterisco, e esse asterisco é preocupante para
2: o
1: Inter.
2: O asterisco veio por conta dos playoffs da Sul-Americana, inclusive os jogos atrasados de São Paulo e Santos são entre eles, é o clássico Sansão, São Paulo e Santos, por isso que eles têm um jogo a menos. O do Grêmio, a partida atrasada é contra o Botafogo fora. E do Mirassol, a partida atrasada é contra o Flamengo fora.
1: Essa é a sorte dos demais.
2: Exatamente. Ali, né? De todos os outros ali, o Inter é o único que tem 23 partidas em 23 rodadas.
1: É. E o Vasco, o Bertoncello, tem 22, ele pega quem, tu lembra?
2: Deixa eu pegar aqui.
1: Chapecoense?
2: Chapecoense?
1: Que é o que falta ali dos que tu citou.
2: É.
1: O Botafogo pega o Grêmio. Ah, tem o Atlético Mineiro que tem 22, o Bragantino tem 22 jogos também. Flamengo, 22 é com o Mirassol. Não quis te dar uma bolinha nas costas, mas só pra ver o Vasco, porque o Vasco também tem 22, né? 22 jogos. O Vasco é penúltimo no campeonato, hein? Tomou uma lambada ontem em casa, 3-0, e é penúltimo. A turma que tem 22 jogos, tá? Chape, Vasco, Mirassol, Grêmio, Santos, São Paulo. Então, Santos e São Paulo se enfrentam. Botafogo e Grêmio se enfrentam. O Atlético Mineiro também tem 22, Bragantino 22 e o Flamengo, que tem 22, pega o Mirassol. Então, é entre esses aí. Ou é Chape, Bragantino ou Atlético Mineiro que o Vasco vai ter o jogo atrasado.
2: Isso, Chapecoense, Vasco em Chapecó. É a partida atrasada, então, imagina, para Vasco e para Chapecoense.
1: Vasco... Por mais que esteja um horror, o Vasco vai pegar a Chape lá, que a Chape está com 11, né? Praticamente rebaixada. Então... É.
2: Esses jogos sem data ainda, né? Porque a CBF espera que os times caiam das Copas, né? E aí vai liberando datas e ele remarca esses jogos. Então é isso, né? De todos os times que estão brigando para não cair ali, do 13º para baixo, apenas Inter e Remo fizeram os 23 jogos.
1: Bom, time. Aproveitando que eu tô contigo, 10h30 marcou o sinal da Gaúcha, a gente vai até às 11h30 com balanço, depois tem debate no Esporte Companhia, Rafael Collin, e daí o bicho vai pegar. Quero saber do que a galera tá mandando na nossa live aqui em Gaúcha Esportes, o que o pessoal tá comentando, Bertoncello, e também no nosso sempre presente WhatsApp 996995218.
2: É, tem muitos recados aqui, a interatividade é muito forte no balanço. Imagina. Final, aqui pelo chat do YouTube, @ Gaúcha Esportes, o VZ, @VZ, fala: saudade dos times do Inter com D'Alessandro, nos tempos do Fernandão, estamos relembrando 20 anos da Libertadores e o time comparado com o de hoje é inexistente. Mensagens pelo WhatsApp, o Marcos Guedes de Bento Gonçalves: o Inter não tem um camisa 9, infelizmente vamos sofrer até o fim por falta de um 9. Abraço, parabéns pela transmissão. O Inter é uma vergonha, Pesolano. Sempre. Opa, chegou o Pesolano.
1: Vamos lá, Zé Alberto. Prioridade total, entrevista do técnico do Inter aqui no Balanço Final.
0: Paulo Pezzolano já vai ser colocado aí para a primeira pergunta. Vamos aqui fazer. Boa noite, Paulo. Zé Alberto, Rádio Gaúcha. Paulo, acho que ficou nítido assim a decepção do torcedor, dos jogadores, certamente sua também, pela maneira como aconteceu o empate, aquilo que foi um controle do Inter no jogo. Mas teria sido determinado esse empate pela imperícia do próprio Internacional?
3: Boa noite para todos. É inacreditável como foi o empate. Ele não, não teve oportunidade de gol, estava controlado. Mas empataram, não tem nada para falar. É um golpe duro para nós, sem dúvida. É o golpe mais duro que recebemos no campeonato. Não tenho medo de falar isso. Um golpe muito duro. Mas temos que trabalhar e redoblar esforço. Temos que ganhar o próximo jogo em casa. Não estamos ganhando e isso é uma realidade. E necessitamos de 3 pontos. E hoje essa última jogada fica toda uma decepção. Podia ser tudo perfeito. Se não recebíamos o gol, era um jogo, eu acho que era perfeito. Mas isso fez que hoje foi uma decepção para todos. Para nós, para toda esta tristeza que nós temos. Hoje tínhamos que ganhar em casa. Não se deu. Assim que nada, afrontar, levantar-se rápido e o próximo jogo ganhá-lo.
4: Pezzolano, boa noite. Leonardo Mol, Rádio Bandeirantes. Dá para dizer que a principal diferença desse jogo para os duelos contra Flamengo e Palmeiras é a eficiência no aspecto ofensivo. Dentro disso, é possível dizer que o Inter, dentro do, não só da comissão técnica, mas dos jogadores, entrou em um salto alto para o duelo contra o Remo, dados resultados muito positivos contra duas das principais potências do futebol brasileiro? E o que é dito para os jogadores depois do jogo? Como é o formato da cobrança para o grupo depois de um jogo onde a vitória estava muito clara, as chances apareceram, não foram aproveitadas e com um gol no fim da partida, o empate foi o resultado do Beira-Rio. Obrigado.
3: Foi isso. Não vou aproveitar a oportunidade que tínhamos. Esa es la realidad, no tengo otra, ¿sí? La eficiencia en los otros juegos, tuvimos menos oportunidades, fuimos más eficientes, ahora tuvimos más y no fuimos. Y la bronca que el rival tampoco hizo daño para hacer un empate, pero no sufrimos nada. Entonces, más decepcionante ahí. Así que nada, levantar la cabeza y el próximo juego, así, intentar ser más eficaz.
5: Tudo bem, Pezzolano? Boa noite. Marcelo Salzano, Rádio Guaíba. Você colocou o Alejandro no segundo tempo e ele acabou não tendo uma boa atuação e errou gol, acabou errando também, fazendo aquela falta que originou o gol de empate. Diante disso, você, a partir desse momento, começa a descartar esse jogador até pela chegada do Eliasson e também o Sanabria, que deve ser anunciado aí a qualquer momento. Obrigado.
3: No, descartar nunca a ninguém. Un jugador que se está dedicando mucho y todo. Mas aconteció esa falta, aconteció. Mas es un desgaste grande. Yo respeto intento mejorar a todo y voy a utilizar a todos hasta el último día. A seguir trabajando y que siga mejorando. Sanabria, no sé si está falando alguna cosa. Acho que va a llegar un centroavante más. Y después lo de Eliasson ya llegó, así que nada, vamos a intentar aprovechar a cada uno de ellos.
6: Boa noite, Pezzolano. Gabriel Camargo, Rádio Grenal. Não quero parecer repetitivo, mas esse mesmo grupo passou pelo mesmo momento em 2025. Sei que você não estava aqui, mas alguns jogadores tiveram problemas na parte anímica.

0: trabalhar e temos que sacá-lo adelante, sacá-lo para frente.
1: Falando aqui, Alexandre Ernest, do programa Intervenção. É claro que a fala sobre a motivação ou a 2025 e tudo mais, ela tem que estar presente, né, no contexto. Mas hoje o Inter é o penúltimo mandante, vamos dizer assim, né? Só perde para Chapecoense na questão dos seus domínios. Como é que vocês conversam isso, né, a respeito de um momento e até mesmo de um local que sempre foi parceiro do Inter, né, nos principais confrontos e glórias e tudo mais. E também, por último, a questão da Copa do Brasil, né? Vocês pensam que o Campeonato Brasileiro vai ter que ser muito mais levado como prioridade ante a competição de mata-mata? Obrigado.
0: Primeiro, sim, estamos com essa dívida acá em casa. Inacreditável como se escapa o jogo de hoje, como não pudimos ganhar jogos que merecíamos ganhar. Mas é uma realidade. Hoje temos uma dívida muito grande em casa. Você me fala por quê? Claro. Fica difícil de entender. Como se va el juego hoy, fica difícil de entender. ¿Sí? Mas, sin duda, tenemos que mejorar. ¿Por qué? Porque nuestra salvación, ficar en primera división está en casa, no está fuera. Y tenemos que ganar en casa. Es una clara realidad. Tenemos que trabajar sobre eso. Y después, sin duda, lo más importante brasileño, ¿eh? Es lo más importante. Mas estamos en un club gigante que tiene que dar importancia a todo también. ¿Sí? Entonces, vamos a darles 100% de importancia al próximo juego. Después, como falei siempre, juego a juego. Mas sin duda, lo más importante es brasileiro. Así que seguiremos trabajando para comenzar a ganar. Estamos muy perto. Você me fala que tem cosas inacreditables. Hoy aconteció algo que no entiendo, ainda no entiendo.
2: Pesolano, Jairo Vink, da Baldassi TV. Está muito perto de vencer, a gente vê, né? Só que o Inter está muito longe de um centroavante. Faz mais de 50 dias que o Borré foi embora e o Inter não consegue apresentar um centroavante. Tu chega a indicar alguém, o mercado, o Inter está prospectando, porque o Inter tá claro que precisa de um centroavante, porque não tem quem faça gols.
0: Sempre falamos internamente, sempre falei internamente, sempre estavam todos falando coisas. ¿Sí? Todos estamos trabalhando para o melhor para o Inter. Sempre lo falei, sempre lo voy a falar. Si llega uno es porque el club puede traer, va a venir. Si no llega, con estos jugadores nos tenemos que hacer un buen trabajo, como se está haciendo. Está faltando solo el detalle del gol y hoy esa bola que entró en contra. Mas tenemos que pensar lo que tenemos, pensar en lo que en la cosa que tenemos nos que mejorar internamente y próximo juego ganar cómo y ganar ya. No hay llanta, ser mejor que el rival, merecer, hay que ganar. Así que trabajaremos para el próximo show ganar.
3: Pues hablando aquí, Douglas de Molinar, Canal Colar Repórter y AM Colorado. Até em questão de confiança e outras coisas que a gente já citou aqui durante a entrevista, o que tem me chamado muita atenção também no Inter são erros individuais em tomadas de decisão. Só nessa reta final de jogo contra o Remo, por exemplo, a gente pode lembrar uma cobrança de falta rápida aos 48 minutos do segundo tempo, que o Inter tenta pegar a defesa de surpresa do Remo, mas poderia ter matado o jogo ali. A falta, né, cometida pelo Alejandro, frontal, que o jogador do Remo estava de costa, e a gente viu todo o teu esforço para pedir mais gente na barreira antes da cobrança ser batida, né, que acabou culminando resultando no gol do Remo. Como se trabalha isso? Como é que tu vai, né, melhorar a tomada de decisão dos teus jogadores?
0: Temos que tentar melhorar essa tomada de decisão. O que você falou foi certo, tudo certo. Assim que trabalharemos em cada seu detalhe e melhorá-lo. É uma realidade, tudo o que você falou.
4: Professor Pesolano, Adriano Garcia, Rádio Galera. Dentro desse trabalho, dentro disso tudo, o Inter jogou nesse retorno 12 pontos disputados e apenas 3 conquistados. O quanto isso pode, a gente fala de prejudicar, mas o que fazer para que isso melhore daqui para frente?
0: Ganhar. Você me pergunta, é isso. Que meter las opciones que tenemos intentar seguir por la misma línea que lo

0: Estamos haciendo, la mayoría estamos haciendo bien, mas es una realidad, el aprovechamiento es muy bajo. Y eso como se hace, internamente trabajar, dar la cara y el próximo juego ganar, ¿sí? Como teníamos que haber ganado hoy.
1: Professor, Rafael de Velho, GZH, a gente não se encontrou ainda depois do sorteio da Copa do Brasil, né? O Alexandre perguntou para o senhor ali, né, sobre o rival e o confronto vai ser contra o Grêmio. E para saber a sua avaliação sobre esse confronto, que chega nas quartas de final, mas em meio a esse cenário do Campeonato Brasileiro. É bom, é ruim ter um Grenal agora? O senhor já viveu todos os lados desse Grenal, mesmo tendo um ano aqui só.
0: Ah, todo o que vem sempre na vida é bom, né? Hay que aceitarlo y hay que afrontarlo. Y estamos los dos muy similar. Así que nada, hay que saber jugar esos juegos. Cuando vos estás en cuarto de final, semifinal o lo que sea de cualquier campeonato, ya vos nos colle. El que venga va a ser fuerte, va a ser duro y saberlo jugar. Y un Grenal es muy lindo para la ciudad y también. Así que disfrutarlo e intentar pasar sin duda, ¿no? Eso sería muy bueno para todos.
2: Zolan, aqui tudo bem? Tiger Jank, canal A Dupla e Debate Raiz. Você traz um relato de um jogo que aconteceu onde o Inter foi melhor, dominou, mas não conseguiu vencer. Fiz um levantamento rápido de jogos como esse que aconteceram no Campeonato Brasileiro. Atlético Paranaense em casa, 3 pontos que o Inter perdeu. Flamengo em casa, 2 pontos. Remo em casa, fora de casa, 2 pontos. Galo, fora de casa, 3 pontos. Bahia em casa, 3 pontos. São Paulo em casa, 2 pontos. Mirassol em casa, 3 pontos. Botafogo fora, 2 pontos. Flamengo em casa, 2 pontos. Palmeiras fora, 2 pontos. São 24 pontos que o Inter perde em jogos como esse. Onde você vem aqui falar que o Inter jogou melhor, porque de fato jogou melhor, mas não conseguiu o resultado. Quando a gente ouve você falar, parece que você não consegue ver muita explicação. Você até citou isso durante a entrevista. Você se sente assim, um pouco perdido, sem saída, sem ter explicação de um time que joga melhor para produzir 24 pontos que são jogados fora no campeonato, que poderiam colocar o Inter em outra condição na tabela?
0: É. No sé si he perdido, me fico sorpreso todo lo que vos he falado. ¿Por qué? Porque es inacreditable lo que acontece. Inacreditable. Hoy, lo que aconteció, inacreditable. Entonces vos me fala, fica perdido, ¿no? Fico sorpreso. ¿Qué está aconteciendo? ¿Por qué acontece esto? ¿Por qué se van los juegos así? Nunca había acontecido en mi vida. Cuando vos pierdes peor, el rival es mejor. Capaz que vos seas mejor en un juego y pierde, acontece, dos juegos acontece, mas tanto juego, inacreditable. Entonces, hay que seguir trabajando e intentando mejorar. Y lo que falamos, ganar. Intentar capaz que no ser mejor, ser peor y ganar. Hoy necesitamos ganar. Así que nada, lo único que sé es trabajar frente a la adversidad, redoblar esfuerzo. Y no falar. Falé del primer día que yo llegué aquí. Falar poco y hacer mucho. Estamos intentando hacer mucho. Mas está aconteciendo que no se está dando, ¿no? Los resultados. Así que nada. Hoy no hay que falar más. Hay que esperar al próximo show, trabajar y ganarlo.
3: Obrigado, profe.
4: Paulo Pezzolano e sua entrevista coletiva aqui no estádio Beira-Rio. Agora, Lucianinho e demais faz amigos, Alberto. Olha. O Pezzolano não é sentir o golpe, eu estou tentando achar uma expressão
5: abatido.
4: Assim. Ele foi abatido. Ele está abatido, visivelmente. A
5: abatimento primeira,
4: o abatimento, ele está frustrado com o jogo, tá, não acusou ninguém, não teve nenhum tipo de contrariedade dele com ninguém. Com atenção só.
5: Ah, olha, alguém atenção. Mais vai falar?
4: Não, quarta de manhã, o Thiago Rocha está dando aqui. Uhum. Quarta de manhã tem a representação e terça-feira tem a apresentação do Niklas Eliasson. Mas então tá dizendo, Lucianinho, ele tá. Esse jogo abateu muito ele. Acho que ele não teve tempo ainda de superar a própria frustração. Como a torcida do Inter também, né? Nitidamente ficou frustrada ao terminar a partida. Então, é daqueles jogos, eu estou tentando me lembrar qual foi um técnico, eu acho que era o... Eu tenho a impressão que não é do tempo do Cudê, aquela partida pro Fluminense, que depois, lembra que depois ele falava, volta e meia, que o Fluminense... Tem jogos que às vezes abatem o técnico. Eu acho que de hoje, talvez o Pezzolano não vá guardar pela importância que possa ter, como o Coudet falava repetidamente depois do que aconteceu naquele jogo do Fluminense pela Libertadores da América. É jogos que marcam o treinador. Mas ele estava nitidamente contrariado, não expôs nenhum tipo de responsabilidade de alguém, assim, não expôs ninguém. Mas eu vi um pezolano hoje frustrado, extremamente frustrado. Ele não estava preparado para vir falar desse empate.
3: Muito bem, o balanço final na repercussão aí do empate do Internacional com, eu ia dizer, derrota, Diogo Oliveira, porque o ambiente aqui, enfim, o que...
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1: 17 de agosto. Dia do pão de queijo no Brasil e dia do patrimônio histórico. Os aniversariantes do dia. O rapper e compositor brasileiro Emicida.
2: É

Os fatos do dia. Em 1841, nasceu o poeta romancista brasileiro Fagundes Varela. Ele foi um dos maiores expoentes da poesia brasileira em seu tempo. Em sua homenagem, o município de Fagundes Varela, próximo a Veranópolis, ganhou seu nome. 1977.

0: escritor baiano Jorge Amado lançou o romance Quieta do Agreste. Em 1979, foi fundada a Associação Nacional dos Jornais, a ANJ, com o objetivo de defender a liberdade de imprensa. Em 1987, morreu aos 84 anos o poeta e cronista brasileiro Carlos Drummond de Andrade, considerado por muitos o mais influente poeta brasileiro do século XX. Em 2017, morreu aos 78 anos o ator e humorista Paulo Silvino. E em 2022, morreu aos 84 anos em Porto Alegre, o jornalista e narrador esportivo gaúcho Armindo Antônio Ranzolin. Mário Vivan para a tua rádio.
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0: 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Estamos chegando ao final deste dia. Com certeza, olhando para trás, sentimos nosso coração muito feliz por aquilo que realizamos de bem. Talvez um misto de dor e decepção marcara nosso dia. Muitas coisas realizamos, outras ficaram por realizar. Logo, logo será um novo dia. Tudo pode ser recomeçado. Renovam-se as esperanças e a certeza de que tudo poderá ser realizado com amor e com carinho. Poderemos estender nossa mão e compartilhar o nosso afeto, ternura, sorriso com os doentes, os pobres, os desvalidos, os sofridos por tantos males que nos afetam. Que Deus receba com generosidade tudo aquilo que realizamos de bem neste dia. Nos perdoe pelos erros e limitações. E em sua infinita bondade e amor, nos conceda uma noite tranquila e um sono reparador. Amanhã Ele estará conosco. Nós estaremos com Ele e tudo então será maravilhoso. Que o Senhor esteja ao nosso lado para nos acompanhar, diante de nós para nos conduzir, sobre nós para nos iluminar, dentro de nós para nos fortalecer e nos livrar de todos os males, medos, angústias, ansiedades e perturbações. Que Ele conduza nossos passos no caminho do bem e no caminho da paz. Amigo ouvinte, muito boa noite, um ótimo descanso e durma em nome de Deus Pai, do Deus Filho e do Deus Espírito Santo. Amém.
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Muito bom dia nessa madrugada de terça-feira. Depois do Tua Essência chegando por aqui, eu, Daniel Rodrigues, te fazendo companhia até as 3 horas da manhã. Das 3 às 5, retorna ele, Gilmar Ferreira, no comando da nossa madrugada aqui nas emissoras que integram a nossa rede. Você tem uma excelente terça-feira pela frente, eu desejo de todos os profissionais aqui da Rede Tua Rádio. Chegando agora muita música, o espaço da informação e também as mensagens para a gente começar com o pé direito essa terça-feira. Bom dia!

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1: Olá pessoal, nesta terça-feira seguimos com o calor fora de época predominando aqui na região da Serra e Campos de Cima da Serra, em grande parte do Rio Grande do Sul, seguimos com a presença do sol e apenas variação de nebulosidade. A expectativa nesta terça-feira é de que os termômetros vão subindo de forma bem rápida e as máximas previstas podem oscilar entre 25 e 27 graus, olha até em alguns pontos aqui, podendo chegar aos 28 graus. A tendência é de que na quarta-feira o dia ainda comece também mais estável por aqui. Mas ao longo da tarde nós vamos ver as instabilidades lá da metade sul começarem a crescer e se deslocar também pelo centro-norte do estado. E mais para o final da quarta-feira também se aproximam aqui da nossa região. Por isso, na quarta-feira à noite, madrugada, manhã de quinta-feira, as instabilidades já podem trazer pancadas de chuva e essas pancadas de chuva podem vir também acompanhadas de temporais. Expectativa é de que na quinta-feira a temperatura da tarde já não passe dos 21, 22 graus. E aí na sexta-feira as instabilidades vão seguir predominando por aqui e a temperatura deve cair bem mais. Com a previsão do tempo, Kátia Valente.
0: Previsão do tempo. Meia-noite e 18 minutos.

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Tá aí a boa música aqui da Rede Tua Rádio. Você que está nessa madrugada, muito obrigado pela companhia, muito obrigado pela audiência. Nós vamos juntos até às 5 horas da manhã com os nossos quadros, com as nossas mensagens, os momentos de reflexão, né? Que a gente dá aquela respirada mais funda, faz aquele momento de espiritualidade sempre presente aqui na Rede Tua Rádio. Bom dia!

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0: Amigos ouvintes, Falando com Deus é o nosso encontro de início de tarde para juntos pensarmos na vida e partilharmos a esperança, que nem sempre encontra espaço devido ao ritmo acelerado que envolve a vida de todos nós. O pensamento de hoje assim nos diz: não seja como um lago, satisfeito dentro dos seus limites. Seja como um oceano, procure abrir-se para um horizonte infinito. As águas de um lago, elas dificilmente avançam, permanecem limitadas dentro das respectivas margens. Com o oceano, acontece o contrário. O oceano vai ampliando sua presença, manifestando sua vitalidade e capacidade. Assim é nossa vida. Podemos encaminhar nosso viver de uma forma que, dia após dia, as coisas não se modificam, sempre naquele mesmo ritmo, sempre dentro de margens previamente estabelecidas. Se assim nos acomodarmos, a vida não irá se superar e nem surpreender. Precisamos avançar na vida. Claro, se necessário for, até recuar, mas nunca se acomodar ou se amoldar. A vida é infinita. Somos capazes de muito mais do que imaginamos. Carregamos dentro de nós a eternidade, o ilimitado. Vamos construir vida e esperança a cada dia, sempre dentro daqueles limites que não diminuem a vida e nem tiram a liberdade. Pelo contrário, abrem espaços que empolgam e desafiam. Peçamos a bênção de Deus sobre todos nós, que o Deus da vida e da esperança nos abençoe e nos proteja. Em nome do Pai, do Filho e do Espírito Santo. Amém. Uma boa tarde para todos.
1: Meia-noite e 41 minutos.

0: A boa música desta madrugada de terça-feira. Muito obrigado pela tua audiência, você que está desde o radinho mais antigo até o mais moderno dos smartphones, sintonizado aqui em uma das emissoras que integram a rede Tua Rádio. Seguimos com mais música, mais mensagens e também o espaço da informação. Daqui a pouco tem os destaques nacionais e internacionais das últimas horas.
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1: Cari fratelli e sorelle, buona domenica!
2: O Ângelus Dominical do Papa Leão XIV foi em Castel Gandolfo, para onde se dirigiu por ocasião da solenidade da Assunção da Virgem Maria. Nesta festa, afirmou o pontífice, contempla-se Nossa Senhora na sua inseparável relação com o Filho. Nem mesmo a morte conseguiu interromper essa comunhão de alma e corpo, que é a vida eterna.
1: Ogni domenica ci ricorda che la stessa pienezza è riservata a chi segue Gesù.
2: Assim, todos os domingos, ela nos recorda que essa mesma plenitude está reservada a quem segue Jesus. A sua ressurreição não é um acontecimento do passado, mas uma vida nova que nos envolve. Isso é demonstrado hoje pela mulher cananeia, protagonista do Evangelho proclamado na liturgia. Apesar de não pertencer ao seu povo e de viver numa região estrangeira, ela procura insistentemente falar com Jesus, desejando a paz para sua filha atormentada. Os discípulos a veem como uma pessoa incômoda e o próprio Jesus resiste aos seus pedidos. A um certo momento, porém, acontece algo inesperado. Jesus se deixa tocar pelo que vê e ouve e por fim diz: mulher, grande é tua fé, faça-se como desejas.
1: Anche oggi la Chiesa può lasciarsi sorprendere dall'opera di Dio.
2: Também hoje a igreja pode deixar-se surpreender pela obra de Deus e comunicar a paz de Cristo para além das fronteiras já traçadas. A sua missão é antecipada pela graça divina, que atua no segredo das consciências, de modo que em cada encontro, mesmo naqueles que perturbam os nossos planos, é preciso prestar atenção, abrir os olhos e abrir o coração ao que Deus nos quer dizer. Para o Santo Padre da mulher cananeia, devemos aprender a humildade e a determinação.
1: Grazie alla sua fede, impariamo che la tavola di Dio è preparata per tutti.
2: Graças à sua fé, aprendemos que a mesa de Deus está preparada para todos e que a ninguém estão reservadas só as migalhas, porque cada um, junto do Pai, tem o seu lugar. À luz desta fé, as desigualdades, as discriminações e as barreiras que pisam a dignidade de tantos filhos e filhas de Deus tornam-se insuportáveis. O pontífice concluiu recordando aos fiéis que somos a Igreja de Jesus Cristo no mundo atormentado, que procura a paz. A Maria, nossa mãe, pedimos que interceda por nós. Ao final da locução mariana, o Papa concedeu a todos os fiéis a sua bênção apostólica.
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3: Uma hora e 20 minutos.

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aí a boa música da Rede Tua Rádio nessa madrugada, madrugada de um novo dia, né? De um novo dia, que você tenha um excelente dia pela frente. É o desejo de toda a nossa equipe, de todos os profissionais que fazem parte da Rede Tua Rádio. Para você que está nos acompanhando em casa, para você que está trabalhando, fazendo um plantão nessa madrugada, muito obrigado pela companhia, muito obrigado pela audiência. Lembrando que você está sintonizado em uma das emissoras da Rede Tua Rádio. Bom dia! Música.

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1: Se você está deprimido, você está vivendo no passado. Se você está ansioso, você está vivendo no futuro. Se você está em paz, você está vivendo no momento presente. Existe somente uma idade para a gente ser feliz. Somente uma época na vida de cada pessoa em que é possível sonhar e fazer planos e ter energia bastante para realizá-las, a despeito de todas as dificuldades e obstáculos. Uma só idade para a gente se encantar com a vida e viver apaixonadamente e desfrutar tudo com toda a intensidade, sem medo nem culpa de sentir prazer. Fase dourada em que a gente pode criar e recriar a vida, a nossa própria imagem e semelhança, e vestir-se com todas as cores e experimentar todos os sabores, e entregar-se a todos os amores, sem preconceito nem pudor. Tempo de entusiasmo e coragem, em que todo desafio é mais um convite à luta que a gente enfrenta com toda a disposição de tentar algo novo, de novo e de novo, e quantas vezes for necessário. Essa idade, tão fugaz na vida da gente, chama-se presente e tem a duração do instante que passa. 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
2: Uma hora e 43 minutos.

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1: 18 de agosto, dia do estagiário. Os aniversariantes do dia. O cantor e compositor brasileiro Vitão.

os fatos do dia. Em 1915, nasceu o famoso pintor ítalo-brasileiro Aldo Locatelli, de grande importância no cenário artístico do estado do Rio Grande do Sul, onde passou a fase final de sua carreira. Abordou preferencialmente a temática religiosa. Locatelli morreu no dia 3 de setembro de 1962, em Porto Alegre. 1952. Não.

0: nasceu o ator, dançarino, cantor e compositor norte-americano Patrick Swayze. Dirty Dancing e Ghost foram os filmes pelos quais o ator ficou mais conhecido. Swayze morreu em 14 de setembro de 2009, aos 57 anos. Em 1964, a África do Sul é banida dos Jogos Olímpicos pelo Comitê Olímpico Internacional por não renunciar ao regime do apartheid. Em 1993, morreu em São Paulo, aos 66 anos, o escritor de novelas Cassiano Gabus Mendes. Ele foi autor de novelas de grande sucesso como Anjo Mal, Locomotivas, Que Rei Sou Eu, Meu Bem, Meu Mal e Elas por Elas, 1995. Estreou nos cinemas dos Estados Unidos o filme Mortal Kombat. A obra foi baseada no popular videogame do mesmo nome. O filme ficou 3 semanas em primeiro lugar nas bilheterias norte-americanas e arrecadou mais de 122 milhões de dólares em todo o mundo. Mário Vivan para a tua rádio.
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1: Olá pessoal, nesta terça-feira seguimos com o calor fora de época predominando aqui na região da Serra e Campos de Cima da Serra, em grande parte do Rio Grande do Sul, seguimos com a presença do sol e apenas variação de nebulosidade. A expectativa nesta terça-feira é de que os termômetros vão subindo de forma bem rápida e as máximas previstas podem oscilar entre 25 e 27 graus, olha até em alguns pontos aqui, podendo chegar aos 28 graus. A tendência é de que na quarta-feira o dia ainda comece também mais estável por aqui. Mas ao longo da tarde nós vamos ver as instabilidades lá da metade sul começarem a crescer e se deslocar também pelo centro-norte do estado. E mais para o final da quarta-feira também se aproximam aqui da nossa região. Por isso, na quarta-feira

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0: Deus.
1: Nessa madrugada de terça, eu, Daniel Rodrigues, vou ficando por aqui, agradecendo mais uma vez a tua companhia. Muito obrigado e muito obrigado. Na sequência chega o Gilmar Ferreira para te fazer companhia e para comandar a madrugada aqui da Rede Tua Rádio nessa terça. Um excelente dia pela frente a você, um excelente dia pela frente aos seus amigos e aos seus familiares. Paz e bem e santa alegria. Música.

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1: Neste dia 18 de agosto, os três bem-aventurados mártires capuchinhos da Revolução Francesa. Bem-aventurado Frei João Luiz de Besançon, nasceu em 1720, fez-se capuchinho na cidade de Lyon em 1740. Sua vida viveu em dois conventos de Lyon. Nos últimos anos, tendo sido fechados os conventos, se retirou para a casa de parentes. Em 1793, foi preso e morreu martirizado num tipo de campo de concentração dentro do navio, em 1794. Ele tinha 74 anos. Bem-aventurado Frei Protásio de Sies, nasceu em 1747 e morreu em 1793, com 46 anos. Fez-se frade em 1767. Era secretário provincial da Normandia. Foi levado preso em 1793. Sua morte deu-se no mesmo navio. Bem-aventurado Frei Sebastião de Nancy, nasceu em 1749 e morreu no mesmo navio em 1794, com 45 anos de idade. Fez-se capuchinho em 1768. Nos anos de 1778 e 1789, trabalhou pastoralmente em muitas paróquias da Diocese de Metz. 18 de agosto, os três bem-aventurados mártires capuchinhos da Revolução Francesa.
2: Duas horas e 50 minutos.

Tá aí a boa música aqui da Rede Tua Rádio. Você que está nessa madrugada, muito obrigado pela companhia, muito obrigado pela audiência. Nós vamos juntos até às 5 horas da manhã com os nossos quadros, com as nossas mensagens, os momentos de reflexão, né? Que a gente dá aquela respirada mais funda, faz aquele momento de espiritualidade sempre presente aqui na Rede Tua Rádio. Bom dia!

0: para além do olhar. Um jovem de 24 anos, olhando pela janela do trem, gritou: "Pai, olha as árvores andando para trás." E o pai sorriu serenamente. Um casal que estava sentado no banco ao lado olhou com piedade para o comportamento infantil daquele rapaz. Após alguns minutos, o rapaz novamente exclamou: "Pai, veja as nuvens correndo com a gente." E o casal não resistiu. Pensando que o rapaz era mentalmente deficiente, disse para aquele velho pai: "Por que o senhor não o leva a um bom médico?" E o velho pai sorriu e disse: "Acabamos de sair do hospital. Meu filho era cego de nascença e acabou de recuperar hoje a visão." E o casal simplesmente inclinou a cabeça, sem esboçar nenhuma palavra. A facilidade de emitir julgamento parece estar arraigada no coração humano. Uma simples atitude é suficiente para que rapidamente se formule uma opinião ou se faça um comentário a respeito de outra pessoa. A grande maioria desconsidera que cada um tem uma história de vida. Não poucas vezes o que os olhos veem e os ouvidos ouvem não coincidem com a realidade existencial. Cada pessoa é um mundo. Cada história tem um contexto. Nem sempre as atitudes revelam a real identidade de uma pessoa. A prudência em multiplicar palavras em relação aos outros deveria fazer parte do nosso cotidiano. A liberdade de expressão é uma conquista histórica. Porém, o compromisso com a verdade está acima de qualquer parecer. As relações humanas seriam diferentes se não fossem proferidos tantos comentários desnecessários a respeito dos outros. Desentendimentos, distanciamentos continuam sendo provocados pelos equívocos em interpretar as atitudes alheias. Como tudo seria diferente se houvesse uma certa lentidão em tentar interpretar as palavras e as atitudes dos conhecidos e também dos desconhecidos. Evitar o julgamento é um princípio norteador da boa convivência. Antes de emitir qualquer parecer, é necessário conhecer um pouco do mundo que cada um carrega consigo. Mesmo que se tenha um contato mais próximo, ainda assim, é impossível compreender o universo que rege a vida das pessoas. Histórias de desentendimentos em decorrência do hábito de julgar relatam incontáveis malefícios. Nada justifica a prática do julgamento. Quem não julga os outros vive melhor consigo mesmo e deixa alegres marcas por onde passa. Até amanhã.
1: Três horas e 20 minutos.

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aí a boa música da Rede Tua Rádio nessa madrugada, madrugada de um novo dia, né? De um novo dia, que você tenha um excelente dia pela frente. É o desejo de toda a nossa equipe, de todos os profissionais que fazem parte da Rede Tua Rádio. Para você que está nos acompanhando em casa, para você que está trabalhando, fazendo um plantão nessa madrugada, muito obrigado pela companhia, muito obrigado pela audiência. Lembrando que você está sintonizado em uma das emissoras da Rede Tua Rádio. Bom dia!

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0: meu caro ouvinte, que alegria falar com você através desse momento. Despertai para o amor. Eu desejo graça e paz, que nós possamos acolher o amor de Deus que nos consola. Eu gostaria de falar sobre algumas luzes para compreender o sofrimento. Por que nós sofremos? O que eu fiz para merecer isto? A questão do sofrimento sempre foi uma questão importante para a filosofia, para a teologia. Não é fácil dar respostas. Um filósofo chamado Leibniz colocou a questão: se Deus é todo-poderoso, por que nós sofremos? Se Ele pode tudo, por que não evita o sofrimento? Um poeta alemão, Georg Büchner, via no sofrimento a maior prova contra a existência de Deus. Hoje, muitos teólogos nem querem responder sobre a questão do sofrimento. Santo Agostinho diz: a beleza da ordem mundial brilha precisamente nos opostos, mesmo quando o mal se encontra neles e precisa estar a serviço do bem. O sofrimento e o mal são, para Agostinho, o pano de fundo escuro sobre o qual brilha ainda mais claramente a luz do amor de Deus. Um teólogo alemão, falando sobre o sofrimento, ele diz que a onipotência de Deus não significa que Deus possa criar algo extravagante. Da mesma forma, não criaria o ser humano livre e coibiria o sofrimento. Se Deus quer a liberdade criacional, então necessariamente está vinculada a ela a possibilidade do sofrimento. Ou seja, este teólogo está dizendo o seguinte: Deus criou o mundo finito e livre. Quando nós pensamos em algo finito, sempre vai haver sofrimento. Não significa que Deus está permitindo ou que Deus queira o sofrimento. O mundo mesmo é assim. Ou seja, quando nós pensamos que Deus poderia evitar o sofrimento, nós estamos associando ideias. É o mesmo que associar círculo quadrado. Existe um círculo quadrado? Não, não existe. É uma associação de ideias. Eu estou associando a ideia de círculo com a ideia de quadrado. A partir da minha cabeça, na linguagem, dá. Mas na realidade isso não existe. Por isso, pensar que Deus poderia evitar todo o sofrimento é o mesmo que dizer círculo quadrado. Um outro grande teólogo chamado Karl Rahner fala o seguinte: a incompreensibilidade do sofrimento é uma parte da incompreensibilidade de Deus. E aceitar a incompreensibilidade do sofrimento é, para ele, a maneira concreta de aceitarmos o próprio Deus e de deixá-lo ser como é. Esse teólogo está dizendo: o sofrimento nós não o compreendemos de todo. Como nós não compreendemos de todo Deus? O que se sabe é que Deus está conosco o tempo todo, na alegria e no sofrimento. Quando nós estamos sofrendo, Deus está sofrendo conosco e carregando conosco o sofrimento. Isso deve ser um consolo. Não dá para pensar que no sofrimento Deus nos abandonou, ou mesmo nos perguntarmos por que eu, aludindo que Deus teria me escolhido para me dar sofrimento. Não. Que nós possamos hoje meditar sobre esse tema, mas ao mesmo tempo encontrar sempre no amor de Deus o consolo que nos acalma. Mais mensagens através do nosso site padrezequiel.com.br. Um forte abraço, Deus te abençoe e te guarde, em nome do Pai, do Filho e do Espírito Santo. Amém.
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2: Três horas e 47 minutos.

0: Obrigado. Bom show, fica com Deus.
1: Salve de palmas pro verdadeiro Zé Camilo.
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Tá aí a boa música aqui da Rede Tua Rádio. Você que está nessa madrugada, muito obrigado pela companhia, muito obrigado pela audiência. Nós vamos juntos até às 5 horas da manhã com os nossos quadros, com as nossas mensagens, os momentos de reflexão, né? Que a gente dá aquela respirada mais funda, faz aquele momento de espiritualidade sempre presente aqui na Rede Tua Rádio. Bom dia!

aí a boa música da Rede Tua Rádio nessa madrugada, madrugada de um novo dia, né? De um novo dia, que você tenha um excelente dia pela frente. É o desejo de toda a nossa equipe, de todos os profissionais que fazem parte da Rede Tua Rádio. Para você que está nos acompanhando em casa, para você que está trabalhando, fazendo um plantão nessa madrugada, muito obrigado pela companhia, muito obrigado pela audiência. Lembrando que você está sintonizado em uma das emissoras da Rede Tua Rádio. Bom dia!

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2: Senhor, nós, vossos filhos e filhas amados, nos sentimos chamados e enviados a construir vosso reino. A messe é grande e necessita de mãos que cuidem e consolem. Ajudai-nos a trabalhar na acolhida de quem sofre e na transformação de tudo o que fere a dignidade humana. Nós te bendizemos, Pai, Senhor do céu e da terra, porque chamaste à vida consagrada tantos homens e mulheres, e vos pedimos que os ensine a ser uma presença viva do seu modo de existir e de atuar, para que o amor se torne profecia e ternura, vida nova e testemunho para todos os que se achegarem a eles. E que cada dia mais os jovens se decidam por doar a sua vida toda a Deus na vida consagrada e religiosa. Amém. Neste novo dia, o Senhor te abençoe e te guarde. O Senhor faça brilhar sobre ti sua face e se compadeça de ti. O Senhor volte para ti o seu rosto e te dê a paz. O Senhor te abençoe, Pai, Filho e Espírito Santo.

0: Iniciamos este novo dia com as bênçãos de Deus e proteção de Nossa Senhora, Virgem Maria. Em nome do Pai, do Filho e do Espírito Santo. Amém. Creio
1: em Deus Pai Todo-Poderoso, Criador do céu e da terra, em Jesus Cristo, seu único Filho, nosso Senhor, que foi concebido pelo poder do Espírito Santo, nasceu da Virgem Maria, padeceu sobre Pôncio Pilatos, foi crucificado, morto e sepultado, desceu à mansão dos mortos, ressuscitou o terceiro dia, subiu ao céu, está sentada à direita de Deus Pai Todo-Poderoso, onde há de vir julgar os vivos e os mortos. Creio no Espírito Santo, na Santa Igreja Católica, na comunhão dos santos, na remissão dos pecados, na ressurreição da carne, na vida eterna. Amém.
0: Pai nosso que estais no céu, santificado seja vosso nome. Venha a nós o vosso reino. Seja feita a vossa vontade, assim na terra como no céu.
1: O pão nosso de cada dia nos dai hoje, perdoai as nossas ofensas, assim como nós perdoamos a quem nos tem ofendido. E não nos deixeis cair em tentação, mas livrai-nos do mal. Amém.
0: O anjo do Senhor anunciou a Maria.
1: E ela concebeu do Espírito Santo.
0: Ave Maria, cheia de graça, o Senhor é convosco. Bendita sois vós entre as mulheres, e bendito o fruto do vosso ventre, Jesus.
1: Santa Maria, Mãe de Deus, rogai por nós, pecadores, agora e na hora de nossa morte. Amém.
0: Eis aqui a serva do Senhor.
1: Faça-se em mim segundo a vossa palavra.
0: Ave Maria, cheia de graça, o Senhor é convosco. Bendita sois vós entre as mulheres, e bendito o fruto do vosso ventre, Jesus.
1: Santa Maria, Mãe de Deus, rogai por nós, pecadores, agora e na hora de nossa morte. Amém.
0: O Verbo Divino se fez carne
1: e habitou entre nós.
0: Ave Maria, cheia de graça, o Senhor é convosco. Bendita sois vós entre as mulheres, e bendito o fruto do vosso ventre, Jesus.
1: Santa Maria, Mãe de Deus, rogai por nós, pecadores, agora e na hora de nossa morte. Amém.
0: Glória ao Pai, ao Filho e ao Espírito Santo.
1: Como era no princípio, agora e sempre. Amém.
0: Ó meu bom Jesus,
1: perdoai-nos, livrai-nos do fogo do inferno, e levai as almas todas para o céu, e socorrei principalmente as que mais precisarem.
0: Nossa Senhora de Fátima e São Francisco,
1: rogai por nós.
0: E nesta terça-feira, contemplamos os mistérios dolorosos. E neste primeiro mistério doloroso, contemplamos
1: a oração e a agonia de Jesus no Getsêmani. Pai nosso que estais no céu, santificado seja o vosso nome. Venha a nós o vosso reino, seja feita a vossa vontade, assim na terra como no céu.
0: O pão nosso de cada dia nos dai hoje, perdoai as nossas ofensas, assim como nós perdoamos a quem nos tem ofendido. E não nos deixeis cair em tentação, mas livrai-nos do mal. Amém.
1: Ave Maria, cheia de graça, o Senhor é convosco. Bendita sois vós entre as mulheres, e bendito é o fruto do vosso ventre, Jesus.
0: Santa Maria, Mãe de Deus, rogai por nós, pecadores, agora e na hora da nossa morte. Amém.
1: Ave Maria, cheia de graça, o Senhor é convosco. Bendita sois vós entre as mulheres, e bendito é o fruto do vosso ventre, Jesus.
0: Santa Maria, Mãe de Deus, rogai por nós, pecadores, agora e na hora da nossa morte. Amém.
1: Ave Maria, cheia de graça, o Senhor é convosco. Bendita sois vós entre as mulheres, e bendito é o fruto do vosso ventre, Jesus.
0: Santa Maria, Mãe de Deus, rogai por nós, pecadores, agora e na hora da nossa morte. Amém.
1: Ave Maria, cheia de graça, o Senhor é convosco. Bendita sois vós entre as mulheres, e bendito é o fruto do vosso ventre, Jesus.
0: Santa Maria, Mãe de Deus, rogai por nós, pecadores, agora e na hora da nossa morte. Amém.
1: Ave Maria, cheia de graça, o Senhor é convosco. Bendita sois vós entre as mulheres, e bendito é o fruto do vosso ventre, Jesus.
0: Santa Maria, Mãe de Deus, rogai por nós, pecadores, agora e na hora da nossa morte. Amém.
1: Ave Maria, cheia de graça, o Senhor é convosco. Bendita sois vós entre as mulheres, e bendito é o fruto do vosso ventre, Jesus.
0: Santa Maria, Mãe de Deus, rogai por nós, pecadores, agora e na hora de nossa morte. Amém.
1: Ave Maria, cheia de graça, o Senhor é convosco. Bendita sois vós.

0: entre as mulheres, e bendito é o fruto do vosso ventre, Jesus.
1: Santa Maria, Mãe de Deus, rogai por nós, pecadores, agora e na hora da nossa morte. Amém.
0: Ave Maria, cheia de graça, o Senhor é convosco. Bendita sois vós entre as mulheres, e bendito é o fruto do vosso ventre, Jesus.
1: Santa Maria, Mãe de Deus, rogai por nós, pecadores, agora e na hora da nossa morte. Amém.
0: Ave Maria, cheia de graça, o Senhor é convosco. Bendita sois vós entre as mulheres, e bendito é o fruto do vosso ventre, Jesus.
1: Santa Maria, Mãe de Deus, rogai por nós, pecadores, agora e na hora da nossa morte. Amém.
0: Ave Maria, cheia de graça, o Senhor é convosco. Bendita sois vós entre as mulheres, e bendito é o fruto do vosso ventre, Jesus.
1: Santa Maria, Mãe de Deus, rogai por nós, pecadores, agora e na hora da nossa morte. Amém.
0: Glória ao Pai, ao Filho e ao Espírito Santo.
1: Como era no princípio, agora e sempre. Amém.
0: Ó meu bom Jesus, perdoai-nos, livrai-nos do fogo do inferno, e levai as almas todas para o céu, e socorrei principalmente as que mais precisarem. Nossa Senhora de Fátima e São Francisco,
1: rogai por nós. Segundo mistério doloroso, contemplamos
0: a flagelação de Jesus.
1: Pai nosso que estais no céu, santificado seja vosso nome. Venha a nós o vosso reino. Seja feita a vossa vontade, assim na terra como no céu.
0: O pão nosso de cada dia nos dai hoje. Perdoai as nossas ofensas, assim como nós perdoamos a quem nos tem ofendido. E não nos deixeis cair em tentação, mas livrai-nos do mal. Amém.
1: Ave Maria, cheia de graça, o Senhor é convosco. Bendita sois vós entre as mulheres, e bendito o fruto do vosso ventre, Jesus.
0: Santa Maria, Mãe de Deus, rogai por nós, pecadores, agora e na hora de nossa morte. Amém.
1: Ave Maria, cheia de graça, o Senhor é convosco. Bendita sois vós entre as mulheres, e bendito o fruto do vosso ventre, Jesus.
0: Santa Maria, Mãe de Deus, rogai por nós, pecadores, agora e na hora de nossa morte. Amém.
1: Ave Maria, cheia de graça, o Senhor é convosco. Bendita sois vós entre as mulheres, e bendito o fruto do vosso ventre, Jesus.
0: Santa Maria, Mãe de Deus, rogai por nós, pecadores, agora e na hora de nossa morte. Amém.
1: Ave Maria, cheia de graça, o Senhor é convosco. Bendita sois vós entre as mulheres, e bendito o fruto do vosso ventre, Jesus.
0: Santa Maria, Mãe de Deus, rogai por nós, pecadores, agora e na hora de nossa morte. Amém.
1: Ave Maria, cheia de graça, o Senhor é convosco. Bendita sois vós entre as mulheres, e bendito o fruto do vosso ventre, Jesus.
0: Santa Maria, Mãe de Deus, rogai por nós, pecadores, agora e na hora de nossa morte. Amém.
1: Ave Maria, cheia de graça, o Senhor é convosco. Bendita sois vós entre as mulheres, e bendito o fruto do vosso ventre, Jesus.
0: Santa Maria, Mãe de Deus, rogai por nós, pecadores, agora e na hora de nossa morte. Amém.
1: Ave Maria, cheia de graça, o Senhor é convosco. Bendita sois vós entre as mulheres, e bendito o fruto do vosso ventre, Jesus.
0: Santa Maria, Mãe de Deus, rogai por nós, pecadores, agora e na hora de nossa morte. Amém.
1: Ave Maria, cheia de graça, o Senhor é convosco. Bendita sois vós entre as mulheres, e bendito o fruto do vosso ventre, Jesus.
0: Santa Maria, Mãe de Deus, rogai por nós, pecadores, agora e na hora de nossa morte. Amém.
1: Ave Maria, cheia de graça, o Senhor é convosco. Bendita sois vós entre as mulheres, e bendito o fruto do vosso ventre, Jesus.
0: Santa Maria, Mãe de Deus, rogai por nós, pecadores, agora e na hora de nossa morte. Amém.
1: Ave Maria, cheia de graça, o Senhor é convosco. Bendita sois vós entre as mulheres, e bendito o fruto do vosso ventre, Jesus.
0: Santa Maria, Mãe de Deus, rogai por nós, pecadores, agora e na hora de nossa morte. Amém.
1: Glória ao Pai, o Filho e ao Espírito Santo.
0: Como era no princípio, agora e sempre. Amém.
1: Ó meu bom Jesus,
0: perdoai-nos, livrai-nos do fogo do inferno, e levai as almas todas para o céu, e socorrei principalmente as que mais precisarem.
1: Nossa Senhora de Fátima e São Francisco,
0: rogai por nós.
1: E no terceiro mistério doloroso, contemplamos
0: Jesus, coroado de espinhos. Pai nosso, que estais no céu, santificado seja o vosso nome. Venha a nós o vosso reino, seja feita a vossa vontade, assim na terra como no céu.
1: O pão nosso de cada dia nos dai hoje. Perdoai as nossas ofensas, assim como nós perdoamos a quem nos tem ofendido. E não nos deixeis cair em tentação, mas livrai-nos do mal. Amém.
0: Ave Maria, cheia de graça, o Senhor é convosco. Bendita sois vós entre as mulheres, e bendito é o fruto do vosso ventre, Jesus.
1: Santa Maria, Mãe de Deus, rogai por nós, pecadores, agora e na hora da nossa morte. Amém.
0: Ave Maria, cheia de graça, o Senhor é convosco. Bendita sois vós entre as mulheres, e bendito é o fruto do vosso ventre, Jesus.
1: Santa Maria, Mãe de Deus, rogai por nós, pecadores, agora e na hora da nossa morte. Amém.
0: Ave Maria, cheia de graça, o Senhor é convosco. Bendita sois vós entre as mulheres, e bendito é o fruto do vosso ventre, Jesus.
1: Santa Maria, Mãe de Deus, rogai por nós, pecadores, agora e na hora da nossa morte. Amém.
0: Ave Maria, cheia de graça, o Senhor é convosco. Bendita sois vós entre as mulheres, e bendito é o fruto do vosso ventre, Jesus.
1: Santa Maria, Mãe de Deus, rogai por nós, pecadores, agora e na hora da nossa morte. Amém.
0: Ave Maria, cheia de graça, o Senhor é convosco. Bendita sois vós entre as mulheres, e bendito é o fruto do vosso ventre, Jesus.
1: Santa Maria, Mãe de Deus, rogai por nós, pecadores, agora e na hora da nossa morte. Amém.
0: Ave Maria, cheia de graça, o Senhor é convosco. Bendita sois vós entre as mulheres, e bendito é o fruto do vosso ventre, Jesus.
1: Santa Maria, Mãe de Deus, rogai por nós, pecadores, agora e na hora de nossa morte. Amém.
0: Ave Maria, cheia de graça, o Senhor é convosco. Bendita sois vós entre as mulheres, e bendito é o fruto do vosso ventre, Jesus.
1: Santa Maria, Mãe de Deus, rogai por nós, pecadores, agora e na hora da nossa morte. Amém.
0: Ave Maria, cheia de graça, o Senhor é convosco. Bendita sois vós entre as mulheres, e bendito é o fruto do vosso ventre, Jesus.
1: Santa Maria, Mãe de Deus, rogai por nós, pecadores, agora e na hora da nossa morte. Amém.
0: Ave Maria, cheia de graça, o Senhor é convosco. Bendita sois vós entre as mulheres, e bendito é o fruto do vosso ventre, Jesus.
1: Santa Maria, Mãe de Deus, rogai por nós, pecadores, agora e na hora da nossa morte. Amém.
0: Ave Maria, cheia de graça, o Senhor é convosco. Bendita sois vós entre as mulheres, e bendito é o fruto do vosso ventre, Jesus.
1: Santa Maria, Mãe de Deus, rogai por nós, pecadores, agora e na hora da nossa morte. Amém.
0: Glória ao Pai, ao Filho e ao Espírito Santo.
1: Como era no princípio, agora e sempre. Amém.
0: Ó meu bom Jesus, perdoai-nos, livrai-nos do fogo do inferno, e levai as almas todas para o céu, e socorrei principalmente as que mais precisarem. Nossa Senhora de Fátima e São Francisco,
1: rogai por nós. E no quarto mistério doloroso, contemplamos
0: a subida de Jesus ao Calvário.
1: Pai nosso que estais no céu, santificado seja vosso nome. Venha a nós o vosso reino. Seja feita a vossa vontade, assim na terra como no céu.
0: O pão nosso de cada dia nos dai hoje. Perdoai as nossas ofensas, assim como nós perdoamos a quem nos tem ofendido. E não nos deixeis cair em tentação, mas livrai-nos do mal. Amém.
1: Ave Maria, cheia de graça, o Senhor é convosco. Bendita sois vós entre as mulheres, e bendito o fruto do vosso ventre, Jesus.
0: Santa Maria, Mãe de Deus, rogai por nós, pecadores, agora e na hora de nossa morte. Amém.
1: Ave Maria, cheia de graça, o Senhor é convosco. Bendita sois vós entre as mulheres, e bendito o fruto do vosso ventre, Jesus.
0: Santa Maria, Mãe de Deus, rogai por nós, pecadores, agora e na hora de nossa morte. Amém.
1: Ave Maria, cheia de graça, o Senhor é convosco. Bendita sois vós entre as mulheres, e bendito o fruto do vosso ventre, Jesus.
0: Santa Maria, Mãe de Deus, rogai por nós, pecadores, agora e na hora de nossa morte. Amém.
1: Ave Maria, cheia de graça, o Senhor é convosco. Bendita sois vós entre as mulheres, e bendito o fruto do vosso ventre, Jesus.
0: Santa Maria, Mãe de Deus, rogai por nós, pecadores, agora e na hora de nossa morte. Amém.
1: Ave Maria, cheia de graça, o Senhor é convosco. Bendita sois vós entre as mulheres, e bendito o fruto do vosso ventre, Jesus.
0: Santa Maria, Mãe de Deus, rogai por nós, pecadores, agora e na hora de nossa morte. Amém.
1: Ave Maria, cheia de graça, o Senhor é convosco. Bendita sois vós entre as mulheres, e bendito o fruto do vosso ventre, Jesus.
0: Santa Maria, Mãe de Deus, rogai por nós, pecadores, agora e na hora de nossa morte. Amém.
1: Ave Maria, cheia de graça, o Senhor é convosco. Bendita sois vós entre as mulheres, e bendito o fruto do vosso ventre, Jesus.
0: Santa Maria, Mãe de Deus, rogai por nós, pecadores, agora e na hora de nossa morte. Amém.
1: Ave Maria, cheia de graça, o Senhor é convosco. Bendita sois vós entre as mulheres, e bendito o fruto do vosso ventre, Jesus.
0: Santa Maria, Mãe de Deus, rogai por nós, pecadores, agora e na hora de nossa morte. Amém.
1: Ave Maria, cheia de graça, o Senhor é convosco. Bendita sois vós entre as mulheres, e bendito o fruto do vosso ventre, Jesus.
0: Santa Maria, Mãe de Deus, rogai por nós, pecadores, agora e na hora de nossa morte. Amém.
1: Ave Maria, cheia de graça, o Senhor é convosco. Bendita sois vós entre as mulheres, e bendito o fruto do vosso ventre, Jesus.
0: Santa Maria, Mãe de Deus, rogai por nós, pecadores, agora e na hora de nossa morte. Amém.
1: Glória ao Pai, o Filho e ao Espírito Santo.
0: Como era no princípio, agora e sempre. Amém.
1: Ó meu bom Jesus,
0: perdoai-nos, livrai-nos do fogo do inferno, e levai as almas todas para o céu, e socorrei principalmente as que mais precisarem.
1: Nossa Senhora de Fátima e São Francisco,
0: rogai por nós.
1: Neste quinto mistério doloroso, contemplamos:
0: Jesus morre na cruz. Pai nosso que estais no céu, santificado seja o vosso nome. Venha a nós o vosso reino, seja feita a vossa vontade, assim na terra como no céu.
1: O pão nosso de cada dia nos dai hoje. Perdoai as nossas ofensas, assim como nós perdoamos a quem nos tem ofendido. E não nos deixeis cair em tentação, mas livrai-nos do mal. Amém.
0: Ave Maria, cheia de graça, o Senhor é convosco. Bendita sois vós entre as mulheres, e bendito é o fruto do vosso ventre, Jesus.
1: Santa Maria, Mãe de Deus, rogai por nós, pecadores, agora e na hora da nossa morte. Amém.
0: Ave Maria, cheia de graça, o Senhor é convosco. Bendita sois vós entre as mulheres, e bendito é o fruto do vosso ventre, Jesus.
1: Santa Maria, Mãe de Deus, rogai por nós, pecadores, agora e na hora da nossa morte. Amém.
0: Ave Maria, cheia de graça, o Senhor é convosco. Bendita sois vós entre as mulheres, e bendito é o fruto do vosso ventre, Jesus.
1: Santa Maria, Mãe de Deus, rogai por nós, pecadores, agora e na hora da nossa morte. Amém.
0: Ave Maria, cheia de graça, o Senhor é convosco. Bendita sois vós entre as mulheres, e bendito é o fruto do vosso ventre, Jesus.
1: Santa Maria, Mãe de Deus, rogai por nós, pecadores, agora e na hora da nossa morte. Amém.
0: Ave Maria, cheia de graça, o Senhor é convosco. Bendita sois vós entre as mulheres, e bendito é o fruto do vosso ventre, Jesus.
1: Santa Maria, Mãe de Deus, rogai por nós, pecadores, agora e na hora da nossa morte. Amém.
0: Ave Maria, cheia de graça, o Senhor é convosco. Bendita sois vós entre as mulheres, e bendito é o fruto do vosso ventre, Jesus.
1: Santa Maria, Mãe de Deus, rogai por nós, pecadores, agora e na hora de nossa morte. Amém.
0: Ave Maria, cheia de graça, o Senhor é convosco. Bendita sois vós entre as mulheres, e bendito é o fruto do vosso ventre, Jesus.
1: Santa Maria, Mãe de Deus, rogai por nós, pecadores, agora e na hora da nossa morte. Amém.
0: Ave Maria, cheia de graça, o Senhor é convosco. Bendita sois vós entre as mulheres, e bendito é o fruto do vosso ventre, Jesus.
1: Santa Maria, Mãe de Deus, rogai por nós, pecadores, agora e na hora da nossa morte. Amém.
0: Ave Maria, cheia de graça, o Senhor é convosco. Bendita sois vós entre as mulheres, e bendito é o fruto do vosso ventre, Jesus.
1: Santa Maria, Mãe de Deus, rogai por nós, pecadores, agora e na hora da nossa morte. Amém.
0: Ave Maria, cheia de graça, o Senhor é convosco. Bendita sois vós entre as mulheres, e bendito é o fruto do vosso ventre, Jesus.
1: Santa Maria, Mãe de Deus, rogai por nós, pecadores, agora e na hora da nossa morte. Amém.
0: Glória ao Pai, ao Filho e ao Espírito Santo.
1: Como era no princípio, agora e sempre. Amém.
0: Ó meu bom Jesus, perdoai-nos, livrai-nos do fogo do inferno. E levai as almas todas para o céu. E socorrei principalmente as que mais precisarem. Nossa Senhora de Fátima e São Francisco,
1: rogai por nós. Infinitas graças vos damos, soberana rainha, pelos benefícios que todos os dias recebemos de vossas mãos liberais. Dignai-vos agora e para sempre tomar-nos debaixo de vosso poderoso amparo, e para mais nos obrigar-nos, vos saudamos com uma salve rainha.
0: Salve rainha, mãe de misericórdia, vida, doçura, esperança nossa, salve. A vós bradamos, degredados filhos de Eva, a vós suspirando, gemendo e chorando neste vale de lágrimas. Eia, pois, advogada nossa, estes vossos olhos misericordiosos a nós volveis. E depois deste desterro, mostrai-nos Jesus, bendito o fruto do vosso ventre. Ó clemente, ó piedosa, ó doce sempre Virgem Maria,
1: rogai por nós, Santa Mãe de Deus,
0: para que sejamos dignos das promessas de Cristo.
1: Juntos rezamos o Santo Terço, que possamos ficar com as bênçãos de Deus e proteção de Nossa Senhora. Em nome do Pai, do Filho e do Espírito Santo. Amém. Paz e bem.
0: Santa alegria.
1: Louvado seja o nosso Senhor Jesus Cristo.
0: Para sempre seja louvado.
2: 4 horas e 47 minutos.

0: Francisco de Assis, uma semente de vida eterna.
1: Irmã Morte, louvado sejas, meu Senhor, por nossa irmã a morte corporal, da qual homem algum pode escapar. Ai dos que morrerem em pecado mortal, felizes os que ela achar conformes à tua santíssima vontade, porque a morte segunda não lhes fará mal. Antes a morte era nossa inimiga, mas depois de Cristo ter vencido ela em sua ressurreição, a morte é nossa irmã. Não há o que temer quem deposita sua confiança em Deus. Não há o que temer diante do desejo último de nos reencontrarmos como Pai. Louvado sejas, meu Senhor, pela irmã morte. Seja um franciscano, seja uma franciscana, paz e bem.
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10: 5:03.
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12: 22 graus.
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1: Meu amigo, minha amiga, muito bom dia. Estamos aí mais uma vez, né? Estamos aí mais uma vez, tranquilos, para levar até você o melhor da nossa música sertaneja em nossa primeira participação nesta manhã, nesta primeira hora. O nosso WhatsApp também está aí liberado para você, 999-22-9878. Já pode mandar o teu recado também, livre de viva voz, participar, ajudar a gente a fazer a programação aqui da manhã. Vamos hoje começando com a presença do Moreno e do Moreninho. É, faz tempo que não aparecem por aqui, né? Hoje eles estão presentes, abrindo a nossa programação musical.

É o meu maior documento, é a minha mão calejada, né? Meu amigo Valdomiro. Valdomiro que já tá aí com a gente. Sempre cedo aí, o Valdomiro tá ligado conosco. E também tá nos acompanhando a dona Mocinha. Obrigado, dona Mocinha. O Márcio também tá ligado conosco aí. O Luiz Carlos Bisotto também nos prestigia com a sua audiência. Número de candidaturas no Rio Grande do Sul cai 26,9% nas eleições de 2026. É um número significativo, né? Quase um terço aí o número de candidaturas ao Rio Grande do Sul nos mais diversos cargos, caiu um terço com relação à eleição interior. Partidos à beira de um ataque de nervos. Tribunal Superior Eleitoral reteve a primeira parcela de 2 bilhões e 300 milhões do fundo partidário. Aí, portanto, algumas das notícias que estão aí no destaque no começo desta madrugada que estamos ao seu lado. Monetário e financeiro.

0: Muito bem, muito bem. Aí a presença do monetário e do financeiro. Amante anônimo, atenção aí para os dizimistas que estão de aniversário. Dona Vera Ortiz Tatim está de aniversário hoje. Parabéns para a Zélia Cruz também. Quem também está de aniversário hoje, o Raul Colares Pereira, o Luiz de Matos, a Maria Elizabeth Cunha Borges Cardoso, Sabina da Luz Nunes, o Mauro Dalmoro, nosso amigo Mauro Dalmoro, também aniversaria no dia de hoje. O Ney Flores, Pedro da Luz Rodrigues, ainda o João Fernando dos Santos, o João Edivaldo Santos, o Lindomar Pereira, o Dilceu de Lima Downing, Marco André Brás Nunes, a Janete da Silva, Ludinei Lopes Soares, Janaína Sommer Rodrigues, Cássia Regina Batista de Vasconcelos Lampugnani, Carmen Bueno de Moraes, Eva Maria Silva, Catarina Silveira, Ana Daroit, Terezinha de Jesus Ferreira, Breno Fitz e também Antônio Luiz Nicolini. São, portanto, aí os dizimistas da matriz e das capelas que estão aniversariando no dia de hoje. A todos aí, parabéns, votos de muitas felicidades, muitos anos de vida e que essa data se repita ainda muitas vezes, sempre com muita saúde, com muita harmonia, com muita paz. Vamos ver quem é que está conosco aqui. Temos aqui mais ouvintes já partilhando, dividindo com a gente, programação da manhã.
1: Quero pedir que um te adore, São Paulo, Sampaio, Paixão Proibido, oferecer para todos os nossos ouvintes que estão na escuta. O meu abraço, muito obrigado por esse lindo programa que tu faz todas as manhãs.
0: Muito bem, aí está a participação do nosso amigo, né? Nosso amigo aí partilhando com a gente na madrugada, na manhã, nos dando o prazer aí da sintonia, né? Obrigado, seu Ademar Malaquias, a toda a família Malaquias, o nosso obrigado pela audiência. O Jair também já está assinando ponto.
2: Bom dia, seu Cláudio, Gerro de Expedicionário, estamos na escuta do programa, seu Cláudio. Bom dia a todos os ouvintes, bom dia para o senhor também, meu tio Pedro França. E vamos lá, uma mateada e vamos de novo pro pega, né, seu Cláudio? Fica com Deus, seu Cláudio, estamos acompanhando aqui o programa.
0: Muito bem, mais um dia aí que nós estamos aí, né? Então vamos lá. Dolores Sampaio.

0: É, estamos coordenados a ficar separados o resto da vida. Vimos aí a música bonita, né? Seu Maraquias, Amor Proibido, Teodoro Sampaio. 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

0: 22 graus.
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11: É, Cristal da tua rádio, estamos na madrugada, 5 horas e 25 minutos, temperatura elevada, hein? 22 graus neste momento, né, meu amigo Chico?
12: Bom dia, seu Cláudio.
11: Bom dia.
12: Rádio Cristal. Eu sou o Francisco. Tô aqui na Bossa Godói hoje, seu Cláudio. Escutando a programação aí, tá louco de bom. Mais um dia que Deus nos dá, né?
11: É verdade.
12: É. Todos os amigos aí, o seu Ademar Malaquia, meu amigo há muitos anos também, do velho. Tá tomando mate essa hora já.
11: Claro, já,
12: participou. É bom. Aqui. Isso aí, seu Cláudio.

0: E eu ouvi uma música com Christian Ralph, Camisa Manchada, e colocar a minha indignação, a minha frustração completa do Inter, né? Não conseguiu ganhar em casa. O Romário, com 70 anos, fazia os gols que o atacante do Inter errou. Uma ótima terça-feira a todos aí. Abraço, valeu, tchau, tchau.
1: Tchau, tchau, meu amigo. É isso aí. Os caras pedem gol que não tem no gibi, né? Romário, com 70 anos, fazia esses gols aí. Ele quer ouvir uma música do Christian e o Ralph. Vamos ver se nós achamos aqui. Enquanto estou conversando, procurando o Christian e o Ralph para o meu amigo Jocelei lá no bairro Ipiranga. Ligado com a gente. Camisa manchada. Christian e Ralph. Vamos lá, são 5 horas, 26 minutos. 22 graus.

Aí está lá, Jocenei. Vimos aí o Cristiano e o Ralf. Fazia tempo que não cantavam aí o Cristiano e o Ralf, né? Inclusive o Ralf faleceu, o Cristiano não quis mais cantar. Mas estão aí, a memória deles continua registrada aí nos diversos discos e CDs que eles gravaram ao longo da sua existência. Mococa e Muraci. 5:30, 5:30, 22 graus.

0: Só o amor vale tudo na vida. Bonita canção aí do Milionário e do José Rico. 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
3: 5 horas e 44 minutos.

0: 22 graus.
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4: Vamos aproveitar para mandar um bom dia para dona Elma, que está nos ouvindo. Seu filho de Portela também, né? Seu Vitório Machado e a família, dona Elma, lá no Mormaço. Obrigado pela sintonia.
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4: Olha o Chitãozinho Chororó cantando com a gente.

Beleza, beleza, beleza, meu amigo Mauri Bueno também está se deslocando para Passo Fundo neste momento, tá ligado com a gente, tá, Mauri? Obrigado. Obrigado pela sintonia. Também o Paulo Catânio aí, nosso amigo prefeito, a primeira dama, dona Gisele, lá no bairro Ipiranga. Mandar um bom dia para o tio Valdir, né? Para a tia Fátima, lá em Ibirapuitã. Também o tio Assis, que nos acompanha lá no Mato Alto. Toda a família, obrigado aí por estarem com a gente. Mais uma vez, um bom dia para o seu Vitório Machado, para a dona Enelva, lá no Mormaço, seu Tomazinho, dona Genesi, também a família, ali na comunidade de São Miguel, o Telmo, lá no Espraiado, né, Telmo? Tá ligado conosco. Dona Marinês, seu José, o Giovanni, a Geni, lá na Posse Generoso, Maneco Schaefer, dona Marlene, lá no Passo da Taipa, né? Também o Lair, Lair e a família na Pinheiro Machado, aqui na cidade. Seu Luiz Anela, dona Soluete, lá em Fontoura Xavier, estão sempre acompanhando a gente. Beto Nardon, dona Lourdes, Flávio Nardon, também a dona Maria Helena. Pessoal aí que nos honra e nos prestigia, sempre com a sua companhia.

0: espero que você plante a semente do amor, encerrando o nosso horário sertanejo da madrugada. Presença aí do Chitãozinho e do Chororó, Terra Tombada. Seguidinha Intelectual, trazendo o melhor do Rio Grande. Fique conosco.
1: Francisco de Assis, uma semente de vida eterna.
2: Irmã Morte, louvado sejas, meu Senhor, por nossa irmã a morte corporal, da qual homem algum pode escapar. Ai dos que morrerem em pecado mortal, felizes os que ela achar conformes à tua santíssima vontade, porque a morte segunda não lhes fará mal. Antes a morte era nossa inimiga, mas depois de Cristo ter vencido ela em sua ressurreição, a morte é nossa irmã. Não há o que temer quem deposita sua confiança em Deus. Não há o que temer diante do desejo último de nos reencontrarmos como Pai. Louvado sejas, meu Senhor, pela irmã morte. Seja um franciscano, seja uma franciscana, paz e bem.
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0: É, você está conectado com a notícia, está conectado com a informação a partir de agora. Dona Isabel Cardoso está ligada com a gente, nos prestigiando aí na Dona Isabel. Então, obrigado por estar conosco aí. César e a Nara também nos dão o prazer e a honra da sintonia, a honra aí da companhia na manhã. Quem também está ligado com a gente, sempre nos acompanhando, nosso amigo Mário. Obrigado por nos dar o prazer da audiência aqui na madrugada, na manhã, no começo do dia. A você que de uma maneira ou de outra se liga com a gente, muito obrigado por estar com a gente, né? Está nos sintonizando, está nos ouvindo, está nos acompanhando aqui na programação de todos os dias. A Yoli também, obrigado Yoli, obrigado por participar com a gente aqui da programação desta madrugada, desta manhã, já estamos clareando o dia aí, né? Vamos saber com a Kátia Valente qual é a previsão do tempo para o dia de hoje aqui na região.
11: Olá pessoal, aqui da Rádio Cristal, temos uma terça-feira em que o calor continua predominando, calor totalmente fora de época, temperaturas bastante elevadas em pleno inverno, e essa é uma das características, né, quando a gente fala de influência do El Niño. Já temos sim a influência deste fenômeno de grande escala, que atua principalmente na questão de chuvas e temperaturas. E o inverno normalmente é um inverno mais ameno, então isso significa que as temperaturas, não que não faça frio, mas as temperaturas em média podem ficar mais elevadas, e justamente, né, quando a gente fala de temperaturas mais elevadas, é isso que está acontecendo e que deve permanecer pelo menos até metade desta semana. Nesta terça-feira, as máximas previstas por aqui vão oscilar facilmente entre 27 e 28 graus. Em altitude, nós temos os ventos soprando do norte e noroeste, e esses ventos, além de trazer umidade, também trazem o ar mais aquecido. Mas para o final do dia e durante a noite, as instabilidades já começam também a crescer por aqui, e não se descarta até as pancadas de chuvas e trovoadas. Na quarta e na quinta-feira, aí sim, as instabilidades predominam aqui pela região, e a chuva pode vir acompanhadas também de temporais. É apenas na quinta-feira que as temperaturas vão começar a diminuir, mas é lá na outra semana que o frio deve retornar para nossa região. Com a previsão do tempo, Kátia Valente.
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0: Muito bem, Kátia Valente, Arila, o Percival também estão ligados conosco. Obrigado pela companhia que nos dão. O Valdir também está nos acompanhando.
12: Bom dia, meu amigo Cláudio. Valdir da Prefeitura. Estou indo para o trabalho, te escutando, amigo velho. Tá, dá um grito aí. Uma boa semana. Bom dia. Tudo é bom para o senhor.
0: Obrigado para você também, Valdir. Obrigado aí pela sintonia. Temperatura mínima de 20, máxima de 28 graus durante o transcorrer do dia. Neste momento está em 22. Vento do norte, 17 km por hora. Visibilidade da distância é de 14 km. Tempo nublado, parcialmente nublado. Lua nova é a lua desta terça-feira, hoje, dia 18 de agosto. Vamos saber os fatos ligados à história.
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13: 18 de agosto, dia do estagiário. Os aniversariantes do dia. O cantor e compositor brasileiro Vitão.

os fatos do dia. Em 1915, nasceu o famoso pintor ítalo-brasileiro Aldo Locatelli, de grande importância no cenário artístico do estado do Rio Grande do Sul, onde passou a fase final de sua carreira. Abordou preferencialmente a temática religiosa. Locatelli morreu no dia 3 de setembro de 1962, em Porto Alegre. 1952. Não.

0: nasceu o ator, dançarino, cantor e compositor norte-americano Patrick Swayze. Dirty Dancing e Ghost foram os filmes pelos quais o ator ficou mais conhecido. Swayze morreu em 14 de setembro de 2009, aos 57 anos. Em 1964, a África do Sul é banida dos Jogos Olímpicos pelo Comitê Olímpico Internacional por não renunciar ao regime do Apartheid. Em 1993, morreu em São Paulo, aos 66 anos, o escritor de novelas Cassiano Gabus Mendes. Ele foi autor de novelas de grande sucesso como Anjo Mal, Locomotivas, Que Rei Sou Eu, Meu Bem, Meu Mal e Elas por Elas, 1995. Estreou nos cinemas dos Estados Unidos o filme Mortal Kombat. A obra foi baseada no popular videogame do mesmo nome. O filme ficou 3 semanas em primeiro lugar nas bilheterias norte-americanas e arrecadou mais de 122 milhões de dólares em todo o mundo. Mário Vivan para a tua rádio.
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Está, portanto, os fatos ligados ao dia de hoje. Nosso amigo Mário Vivan sempre colaborando conosco, trazendo esse momento especial.

É a tua Rádio Cristal aí na vinheta bonita aí. E a partir de agora você acompanha o melhor do Rio Grande. São 6:10, 22 graus a temperatura. Começamos hoje com a presença do Mano Lima.

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1: Beleza, né? Que está na tua rádio, a rádio do teu tempo. 22 graus a temperatura alta para esta época do ano. Estamos agora com 6 horas e 18 minutos, hora brasileira.
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0: 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Repito, a hora 6h23, 22 graus a temperatura neste momento.
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8: 6 horas e 20

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3: Está na tua rádio, muito obrigado pela tua sintonia, pela tua companhia, pela tua audiência. Nós estamos agora com 6 horas 28 minutos e meio. Temperatura neste momento é de 22 graus.
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3: Vamos conferir a loteria. Começamos pela Loto Fácil, concurso 3.764. Dezenas 2, 3. 4, 5, meia dúzia, 7, 8, 9, 12, 13, 15, 18, 21, 22 e 25. Está acumulada a Loto Fácil, paga hoje um prêmio médio de 5 milhões de reais. Vamos para a quina, concurso 7.094, dezenas 17, 24, 26, 42 e 80, também acumulada aqui na 12 milhões e meio, estimativa de prêmio para hoje. Concurso 2.964 da Lotomania, 7, 13, 14, 16, 25, 29, 33, 40, 41, 44, 56, 60, 61, 64, 67, 68, 73, 77, 83 e 85. Lotomania também está acumulada. A estimativa de prêmio para amanhã é de 14 milhões e meio a 15 milhões de reais. Dupla Sena, concurso 2.997. Primeiro sorteio, 20, 23, 25. 28, 41 e 50. Não tivemos ganhadores, deve pagar amanhã um prêmio de 1 milhão e 600 mil. Segundo sorteio da dupla cena, 4, 8, 19, 31, 41 e 46. Não tivemos ganhadores também no segundo sorteio. Ainda na segunda-feira, concurso 887 da Super 7. Coluna 1, numeral 1, coluna 2, 7, coluna 3, 5, coluna 4, 9, coluna 5, 8, coluna 6, 9, coluna 7, também 9. Também acumulada aí a Super 7, paga um prêmio médio amanhã de 800 mil reais. Portanto, não tivemos aí ganhadores, né, em nenhuma das loterias nas extrações desta segunda-feira. Agora 6 horas e 31 minutos e meio, 6 e 31 e meio, temperatura neste momento aqui no centro da cidade é de 22 graus. Marco Lima.
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0: grande Maria Celoí cantando com a gente aí, Vaneirinha dos Teus Olhos. Estamos agora com 6 horas 38 minutos e meio. Temperatura 22 graus neste momento aqui no centro. 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
0: 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Vonê está nos ouvindo aí, né, Vonê? Ô, Vonê, obrigado. Obrigado na Cristal. Todos os dias, o Volmir Soares Oliveira. Obrigado aí pela sintonia, pela audiência, pela companhia. Já já voltamos trazendo mais informação e boa música.
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9: 6:47.
10: 22 graus.
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4: Muito bem, para Rosemarie Confecções e Calçados, veste calça toda a família, seus clientes que estão aniversariando no dia de hoje. Vamos parabenizando neste dia 18 a Claudete Tereza Romão Mussim, também Gilei Mendonça da Silveira, ainda Gabriel Trautmann, a Isabelle da Silva, a Lindomar também está de aniversário, Lindomar Pereira, ainda Valdeci Antônio Malim, Vera Ortiz Tatim, ainda Vladimir do Santos da Silva. Portanto, são clientes da Rosemarie que estão aniversariando no dia de hoje. Parabéns também para Cássia Regina Batista Vasconcelos, Darli Aguirre, a Ediane Santana, Elisane Martins dos Santos Matos, Etacir Vicenzi, aniversário também da Janinha de Fátima Prestes Valendorf, Joyce Pimentel Ortiz, Maria Luísa Moraes dos Santos, Mariluz dos Santos, Maristela Setter Alf, Matheus Ortiz Nunes, Mauro Dalmoro, Mauro Dalmoro também está no aniversário hoje, Neni Portela Bagestou no interior, Olga dos Santos Carneiro, a Rosemarie Valendorf também está de aniversário no dia de hoje. A Sinara Setter, Solange, Maria Poz, Valdair Alves e também lá no bairro Ipiranga, Azélia Ibner da Cruz. São os dizimistas da matriz e das capelas, portanto, que no dia de hoje estão aniversariando. Parabéns a todos da família e da Rosemarie Confecções e Calçados.
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4: O Grupo Central informa nota de falecimento e convite para enterro. A esposa Eva Neri de Campos Portela, filhos Guilherme de Campos Portela e Jonas de Campos Portela, noras, netos, cunhados, sobrinhos e demais familiares comunicam o falecimento de Paulo Sidney Quevedo Portela, o chaminé ocorrido hoje, portanto, dia 18, no Hospital Frei Clemente, aos 55 anos de idade. Seu corpo está sendo velado e recebendo homenagens na sala A da Capela Central de Soledade. Cerimônia religiosa será às 16 horas e o sepultamento hoje às 17 no Cemitério Municipal de Soledade. Por mais este ato de fé cristã, a família antecipa agradecimentos. Noteamos o falecimento de Paulo Sidney Quevedo Portela, o chaminé hoje ocorrido aos 55 anos de idade. 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

0: É, vai começar o setembro Farroupilha, que mais gaúcho não há, já que estamos falando aí de Semana Farroupilha. 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
0: Muito bem, a partir de agora você está ligado no que acontece, está ligado na informação, está ligado na Cristal, a tua rádio. Lembrando, o sol nasce agora, né? 7 horas da manhã. Às 18h08 é o seu poente. Temperatura mínima de 20. Estamos com 21, então não vai cair mais do que isso aí. Também não vai subir muito a temperatura, máxima de 28 graus durante o dia. Mas já é uma temperatura bastante agradável em pleno inverno. Umidade do ar também caiu bastante, drasticamente. Está em 49% a umidade relativa do ar. Os ventos quentes soprando do quadrante norte, 17 km por hora em média. Pressão atmosférica, 1012 hectopascais. Visibilidade à distância está em 14 km e a lua no céu é a lua nova. Bom dia, meu amigo Igor Binotto.
3: Bom dia, seu Cláudio, toda a nossa grande audiência, começando mais uma edição do Conectado, as primeiras informações do seu dia, ligado na notícia, presente na informação. A partir de agora, o 100% jornalismo, né, seu Cláudio? 100% jornalismo, é as primeiras edições, a primeira edição aí com a informação. Mas antes, seu Cláudio, quero deixar um parabéns especial aí para minha esposa, está de aniversário hoje.
0: Mesmo?
3: De aniversário, hoje? Não leu nenhuma Cássia aí, Regina?
0: Mas olha, eu li uma
3: de Vasconcelos, aí, mas... Batista de Vasconcelos.
0: Acho que eu li ali na relação da Rosemary.
3: É... Deixar um beijão especial aí, muitos anos de vida, continue sendo essa pessoa extraordinária, né? A mãe do Caetano, mãe da Heleninha agora, né? Ontem escrevi, né? Inteligência Artificial, uma musiquinha, né? Quase matei ela do coração. Mas não fui eu que escrevi, foi a Inteligência Artificial que fez. Mas muitos anos de vida, dizer que é... Eu, a Helena e o Caetano aí, amamos muito ela. Continue, né, sendo essa pessoa extraordinária. Trabalha que nem uma condenada, né? Gosta, ama trabalhar, ama o que faz, né? Por isso que sai as pizzas aí tão boas, né? Mas deixar um beijão especial aí, muitos anos de vida.
0: Mas quando, se alguém quiser comprar uma pizza que tem encomendada, para encomendar também, não?
3: Claro, é só encomenda, e né?
0: Qual é o telefone dela?
3: Bah, tem que ver lá, busca pé delivery, que daí tem.
0: É melhor, né?
3: É, eu não sei o telefone decor mesmo.
0: Como é que não vai saber? Tem que vender o peixe.
3: Pois é, mas eu não sei nem o meu decor. É, seu Cláudio, não é fácil, mas me diga uma coisa, seu Cláudio. O senhor gosta de uma pizzazinha, né? Não?
0: Ah, quem não gosta, é quem bom, não gosta. Né? Quem tem bom gosto, gosta de uma pizza, né?
3: Coisa boa.
0: É gostoso. Ainda mais sendo bem feita, né?
3: Coisa boa.
0: Dona Cássia aí tem uma mão de mestre. Eu tô falando dessa inteligência artificial, né? Isso aí veio para ficar alguma coisa, uma... Cria um vinheta de chamada, as coisas fantásticas,
3: fantástico,
0: né?
3: Sabendo utilizar da melhor forma aí, o Márcio Dez aí, detalhe, utiliza aí como poucos também, viu?
0: É, o Márcio sabe muito, entende muito disso aí, né?
3: É, e muito legal, cara. Acho que, claro, tem que cuidar. Umas fica muito, né? Mas a...
0: Às vezes fica muito longa, né?
3: É, mas no contexto geral fica muito bom tudo.
0: Muito bonito. Fica
3: e, muito... E com muito cuidado, pessoal, vai, tu bota os detalhes ali, né? Então, até a gente teve uma palestra com o Pajé, que é o coordenador da Mais Nova lá, sobre inteligência artificial, né? Lá em Garibaldi. Então, a nossa rede também aí, a nossa fundação também sempre se adequando a essa realidade de inteligência artificial e para ser utilizada da melhor forma possível.
0: Né? Ela veio para ficar, né? Veio para ficar, para melhorar a qualidade visual. Visual, que eu digo, na audição. Visual na audição é bem difícil, né? Mas a visual na audição, aí você ouvir, né? Ela fica mais bonita, fica mais harmônica, fica... Para quem sabe fazer. E aqui na Cristal, o pessoal aí, a gurizada aí, são campeã nessa linha.
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3: É, vamos estar falando sobre a Câmara de Vereadores de Soledade, que votou projetos orçamentários e vereadores unem-se às críticas à EGEA Corsã por desabastecimento de água.
0: Pois é, ainda na área da vereança, cerimônia certifica vereadores mirins de Soledade.
3: Falando em Corsã, concluiu a realocação da rede em ação programada aí com a CCR Via Sul, né? Mas tem mais uma projeção aí de andamento de obras e alguns pontos estarão aí sem água também, mas tem que estar aguardando aí, é relacionada à obra, já estava prevista no calendário.
0: Pois é, assunto que nós vamos tratar com mais detalhes ao longo do programa. Acidente envolvendo 6 veículos deixa 386 com trânsito em Parecida, na comunidade do Tio Hugo.
3: É, e vem aí mais uma edição do tradicional almoço beneficente da PAI aqui de Soledade. 25ª edição será no próximo dia, no 22 de agosto, sábado. Assado de porco e cuca na sede da PAI das 11 às 5 da tarde. E no domingo aí o almoço servido no local. A partir do meio-dia, cardápio, carne de gado, galeto, salsichão, quirera, salada, cuca, arroz, 65 pila aí o cartão, seu Cláudio, das 11h30 a 1 da tarde. Os cartões podem ser adquiridos com a PAI, Sicred, membros da diretoria, casais solidários. Participe aí mais uma edição a 25ª edição do almoço da PAI.
0: Lara Mancúria de Soledade anuncia a chegada de R$100 mil através do fundo perdido com articulação do vereador Mano Gambato.
3: E ainda, Inter cede o empate no último lance do jogo, uma falta de longa distância, o Inter cedeu o empate e o Matheus, aí o Plets, foi confirmado como novo treinador do Soledade Futsal, ele quer auxiliar. Foi confirmado aí pela direção. As projeções que a gente vai fazer também relacionadas à última rodada da fase de classificação do futsal do interior e os detalhes. O Paulinho já vai estar projetando com a gente. A Copa Rotary inicia também ainda no mês de agosto e fica toda essa projeção, mais uma competição que terá cobertura aí da tua Rádio Cristal.
0: Na loteria, todos os resultados estão acumulados. Não tivemos ganhadores nas extrações de ontem.
3: É, esse programa, dia D da campanha nacional de multivacinação, será também neste sábado. A gente vai estar ampliando as informações ao longo do programa. Campanha de multivacinação para crianças e adolescentes menores de 15 anos. É o dia D, então neste sábado.
0: Muito bem, a nossa amiga está dando um recado aqui, está homenageando a esposa do Igor, a Cássia, né? Cássia aí pelo aniversário, é homenagem aí da amiga... Deus abençoe com muito amor, com muito carinho, com muita felicidade. É o que deseja aí a nossa amiga. Também está ligado conosco aqui no momento o nosso amigo Valmor. Obrigado, Valmor, pela audiência, pela sintonia que nos oferece. E também o meu amigo seu Godoy. Seu Godoy lá fora, na Mar de São Bento, né, Igor?
3: Sim.
0: São Bento, seu Godoy. Está ligado com a gente também aí, nos acompanhando, nos sintonizando, nos ouvindo na programação da manhã. Quem também está ligado com a gente, seu José Freitas. Participe você também, pode mandar o teu recado aí através do 992-22-98-78. E agora vamos lidar com o tempo. Está na hora de saber aí. Não, primeiro não, temos... Frei. Primeiro nós temos aí a mensagem do Frei Eudes, né, Igor?
3: Isso, vamos com as belas palavras para começarmos muito bem o seu dia. Frei Eudes Ângelo Capelari, seja bem-vindo, Frei.
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7: Irmão, minha irmã, bom dia, paz e bem. Obrigado, Senhor, pela vida de tantos santos e santas irmãos nossos que nos ensinaram a viver e nos ensinam e nos mostram o caminho do bem e da verdade, o caminho da santificação. No mês de junho, só para usar um exemplo, nós celebramos a festa de diversos santos e santas populares, com muita festa e diversas expressões populares. Entre os admiráveis, nós recordamos só São João Batista. São João Batista, porque batizou Jesus. Batista, para diferenciá-lo do apóstolo João, que foi o evangelista. Ao celebrar este santo, nós pedimos que ele interceda por nós para que tenhamos três coisas fundamentais para sermos felizes: coragem para dizer a verdade, coragem para viver com humildade, coragem para morrer pela verdade. Num mundo de tanta mentira e de tanta falsidade, que São João Batista nos ajude a dizer a verdade. Num mundo de tantas aparências e de tantas superficialidades, que São João Batista nos ajude a viver com mais humildade. Num mundo de tantas e tão diferentes covardias, que São João Batista nos ajude a entender que na vida só merece viver quem sabe morrer. São João Batista, rogai por nós. O dia é seu. Vivê-lo na verdade, na humildade, é graça, é bênção de Deus. Mas também consciência, decisão e determinação de nossa parte. Que o anjo da guarda nos acompanhe para sermos como João Batista. Santo anjo do Senhor, meu zeloso e guardador, se a ti me confiou a piedade divina, sempre me rege, me guarde, me governe, me ilumine. Amém! Meu irmão, minha irmã, Deus abençoe você, Deus abençoe a mim, Deus abençoe a todos nós, o Pai, o Filho e o Espírito Santo. Amém! Meu irmão, minha irmã, tenhamos todos um bom dia, paz e bem!
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0: Muito bem, dona Edith, o nosso amigo dona Edith França e o Levina também estão parabenizando aí, viu, Igor? Parabenizando a tua esposa Cássia pelo seu aniversário, estão esperando a festa aí.
3: Pois é, eu também estou esperando a festa, né, porque hoje...
0: Será que tem festa?
3: Vamos ver se vai sair alguma coisa. Semana? É, acho que vai ficar para domingo, é meio-dia.
0: É, domingo meio-dia?
3: Eu acho, vamos ver como é que vai ser, Sérgio.
0: José Freitas também, lá na... 386, no bairro Botucaraí. São José Freitas também está ligado com a gente. Mas agora vamos trazer a previsão do tempo.
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0: Vamos agora com a Kátia Barente nos atualizando com a previsão do tempo.
10: Olá pessoal, aqui da Rádio Cristal, temos uma terça-feira em que o calor continua predominando, calor totalmente fora de época, temperaturas bastante elevadas em pleno inverno, e essa é uma das características, né, quando a gente fala de influência do El Niño. Já temos sim a influência deste fenômeno de grande escala, que atua principalmente na questão de chuvas e temperaturas. E o inverno normalmente é um inverno mais ameno, então isso significa que as temperaturas, não que não faça frio, mas as temperaturas em média podem ficar mais elevadas, e justamente, né, quando a gente fala de temperaturas mais elevadas, é isso que está acontecendo e que deve permanecer pelo menos até metade desta semana. Nesta terça-feira, as máximas previstas por aqui vão oscilar facilmente entre 27 e 28 graus. Em altitude, nós temos os ventos soprando do norte e noroeste, e esses ventos, além de trazer umidade, também trazem o ar mais aquecido. Mas para o final do dia e durante a noite, as instabilidades já começam também a crescer por aqui, e não se descarta até as pancadas de chuvas e trovoadas. Na quarta e na quinta-feira, aí sim, as instabilidades predominam aqui pela região, e a chuva pode vir acompanhadas também de temporais. É apenas na quinta-feira que as temperaturas vão começar a diminuir, mas é lá na outra semana que o frio deve retornar para a nossa região. Com a previsão do tempo, Kátia Valente.
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3: É, seu Claudio, 7 horas e 17 minutos, teve sessão da Câmara de Vereadores de Soledade, né, que será tema ao longo da programação de hoje, mas um pouquinho antes teve uma cerimônia que certificou vereadores mirins aqui no município. A Kathleen Gox esteve acompanhando e traz todos os detalhes.
11: O projeto Vereadores Mirins retornou em Soledade. Ao todo, 22 crianças e adolescentes receberam o diploma de participação no projeto. Durante a solenidade, 11 vereadores mirins foram empossados e passaram a integrar oficialmente a Câmara Mirim no município. A Câmara agora conta com Isadora Andrade dos Santos como sua presidente. Muito bom dia, Isadora. Fale sobre esse interesse de ser presidente e como foi que você chegou até a Câmara de Vereadores Mirins aqui de Soledade. Bom dia.
12: Foi muito especial estar aqui na votação. Eu estava bem nervosa, mas a gente chegou lá e perguntaram quem que estava interessada para presidente. Eu disse que eu estava. Daí teve a vice, que já se candidatou, a primeira secretária e a segunda. Nisso perguntaram de novo quem que tinha interesse, né? Daí todo o resto quis também. Nisso a gente fez duas chapas. Não deu tempo de fazer propostas, porque a gente tinha tempo corrido, né? Daí fizemos a votação e ficou 6-5 a votação, e eu estou bem feliz de ter conseguido o cargo que eu queria.
11: E como foi que surgiu esse interesse, além, claro, o interesse de ser uma vereadora mirim, de querer ser a presidente logo nesse começo, nessa retomada do projeto?
12: Eu tive muito interesse quando nos fizeram a proposta de fazer a redação lá na escola. Foi bastante tempo que depois falaram quem que tinha ficado, né? Eu já achei que já tinha passado. Daí chegou lá na escola, falaram, eu fiquei muito feliz naquele dia. A minha motivação para fazer a redação foi que eu sempre gostei de conversar, de falar minha opinião e de estar no comando. E agora para presidente, eu desde o começo, quando eu soube que tinha votação, eu já tinha em mente em ser presidente, como eu já falei, eu gosto de estar no comando, né? E eu fiquei muito feliz por eu ter sido escolhida.
13: E conta para o pessoal que está em casa, eu deveria ter te perguntado desde o início, qual que é a tua escola e qual turma você é também?
12: Eu sou do 8º ano e estudo na José de Anchieta, que é da localidade Polo Generoso.
13: E conta para mim também, Isadora, qual a expectativa para esse momento em diante agora, para esse trabalho da Câmara de Vereadores Mirim aqui no município?
12: Eu espero que seja um projeto que os vereadores mirins consigam dar a sua opinião e as suas propostas também. E espero que seja muito, que a gente tenha muito aprendizado também, porque é muito importante, eu acho, pelo menos, muito importante a cidade ouvir também as vozes dos jovens.
13: E você trazendo a voz também da sua comunidade agora.
12: Sim, eu fico muito feliz também de representar a minha comunidade, porque a Posse Generosa é do interior, então eu fico muito feliz de ser uma jovem mulher do interior e conseguir ser presidente da Câmara Mirim.
13: Tem já alguma ideia de proposta, de assuntos que você quer debater aí na Câmara?
12: Eu penso, a nossa primeira ideia de fazer redação foi a gente apresentar um problema da nossa comunidade, que é o nosso ginásio da escola e da comunidade que a gente usa para as nossas festas, para aula de educação física, e ele está bem com bastante problema. Então, eu espero que seja ouvido esse nosso pedido. E também, eu tenho algumas ideias que ainda estou planejando para a cidade.
13: Então, aí, muitos projetos estão por vir.
12: Uhum. E espero que aconteça, né? Que eles me ouçam e que eu possa botar em prática.
13: E eu tô vendo os olhinhos brilhando, vem cá, é a mamãe que tá ali, vem cá mamãe, vem só contar pra mim essa participação representando a família, o papai tá ali, a irmã também tá participando do projeto, Isadora?
12: Sim, a minha irmã também, ela ficou como suplente, e eu tô muito feliz por ela também.
13: Qual que é o nome da mamãe?
12: Da minha mãe é Marciana dos Santos Andrade e minha irmã é Natália Andrade dos Santos.
13: Marciana, conta pra mim, então, como é ver as duas filhas participando do projeto e a Isadora já sendo a presidente, assim, de largada.
14: Realmente foi uma surpresa, mas não totalmente, porque a Isadora e a Natália também, as duas, têm sempre se destacado, né, nos acontecimentos da escola e estão sempre participando dos eventos, né? Isso é muito bacana de ver elas já iniciando assim, né? É muito orgulho, com certeza, e só tenho que desejar para ela boa sorte, que tenha sempre bons pensamentos e que ouça sempre seu coração, que sempre dá certo.
13: E será uma voz, ou duas vozes a mais da comunidade também, né, Marcena?
14: Isso, e principalmente por ser do lado feminino, que a gente vê que temos muita falta hoje ainda aqui, né, em Soledade, mas eu acho que é o início de uma nova era, vamos dizer assim.
13: Tá,
14: e vamos ver o que acontece aí no futuro, né?
13: Com certeza. Você falou o nome da mãe, da mana, mas esqueceu o nome do pai, como é que é?
12: Meu pai é um pouco conhecido aqui em Soledade.
14: É o mais conhecido.
12: Ele é conhecido como Juliano dos Morangos, mas é Juliano Jonas dos Santos.
13: Além de Isadora Andrade dos Santos, como presidente,
11: A Câmara Mirim ainda conta com a vice-presidente Kathleen Yasmin dos Santos, Maria Luísa Nunes Freitas como primeira secretária e a segunda secretária Yasmin Aparecida das Almas Pereira. Com as informações para a Tua Rádio Cristal, Kathleen Gox.
0: Muito bem, Kathleen. Bela matéria aí da Kathleen com as meninas aí, né, que estão surgindo. E a Helena também está aparecendo aí no cenário daqui a um tempo, ó. Assume um cargo de destaque por aí, né, seu Igor?
3: É, tem a bisavó aí, foi secretária de educação muitos anos aí, a avó Helena, né? Foi...
0: Puxando pelo lado da educação, da bisa.
3: É, a minha
0: futuro
3: avó.
0: Brilhante.
3: Até ontem a gente estava lá.
0: Ela é nosso ouvinte aí de manhã cedo.
3: Com certeza, com certeza. Beijão pra avó Helena que tá na audiência. E o pessoal, o seu Cláudio, pode seguir participando com a gente. Daqui a pouco a gente vai ter mais um assunto importante da Câmara, mas daí é relacionado aos adultinhos ali da Câmara, viu, seu Cláudio? Os senhores que...
0: A sessão ordinária,
3: a
0: né?
3: A sessão ordinária. Daí o trabalho, a reportagem vai ser do nosso querido Marcos Vinícius de Souza, que faz todas essas coberturas. Muitas críticas. O detalhe, as críticas à falta de água... Também pelas autoridades aí, pelos vereadores. Parabéns aos vereadores, é isso aí. Tem que estar em cima, né? Porque, claro, a gente conversava com o pessoal da Corsã aqui, né, seu Cláudio? Não, ninguém quer que falte água, né? Mas...
0: Muito menos a Corsã, né?
3: É, muito menos a Corsã, mas tem que resolver, né? Tem que, se o problema tá aí, tem que resolver, né? Já dizia um poeta grego, viu? 7h25, não perca a hora, viu?
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0: 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Temperatura neste momento é de 21 graus aqui no centro.
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0: Daqui a pouquinho retornamos trazendo mais informações. Vamos ter os detalhes aí sobre a sessão da Câmara de Vereadores de Soledade, né? O Tocaio estará aí trazendo todos os detalhes para a gente aí, né? O Cláudio Flay. Vamos trazer também as informações do esporte com o Paulinho e nós vamos trazer os indicadores econômicos da manhã, em seguida.
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1: Sete horas e 33 minutos.
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3: 21 graus.
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8: Muito bem, o senhor Jair Batista também, a dona Maria, estão parabenizando aí a Cássia pelo aniversário também, viu, Igor? Parabéns aí, o senhor Jair Batista, a dona Maria da Casa Batista.
9: Ah, o tio Jair e a tia Maria também, o tio Jair tá com uma música nova, daqui uns dias tem que vir aí, tio Jair, para nós conversar. Tu sabe a brincadeira que eu fiz quando foram conhecer a Cássia? Eu disse que a Cássia era gaiteira, né? Daí, mas não toca nada. Coitadinha, não sabe nada, não sabe nem pegar a gaita, pobrezinha. Mas o tio Jair mete bronca, né? Tem música. Manda o nome da música nova aí, tio Jair. Tava gravando, gravou com o Enéas aí, todo mundo. O tio Jair é metido.
8: Tá aí pra dar força. Tá aí pra divulgar.
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9: É, informações agora, Cláudio Fly, uma menina de 14 anos que foi morta no início da tarde em Encantado, né, o principal suspeito, até não se tem informação ainda se o homem foi preso, mas o principal suspeito seria o ex-companheiro da mãe, essa menina de 14 anos, a delegada ontem confirmou essa idade, mas o que, que dá para falar, Cláudio Fly, desse trágico aí, chocando mais uma vez a cidade de Encantado, né, que ontem à tarde essa notícia já virou, a partir da noite também, repercussão em nível nacional também. Bom dia.
12: Bom dia, Igor. Bom dia, Tocaio, os ouvintes da tua Rádio Cristal. E parabéns lá para a Cássia pelo aniversário, viu? Sucesso, saúde, vida longa.
9: Obrigado.
12: E você, como bom esposo, já deve estar sabendo qual o presente que vai comprar e vai levar a ela hoje, né?
9: Bah, agora tu me apertou,
12: Apertei sem te abraçar, né? Mas eu acredito que sim, como bom esposo que é, vai dar um presentão pra Cássia hoje.
9: Sou eu o maior presente.
12: É, ela acertou na loteria,
9: na
12: né?
9: Na loteria.
12: Sozinha. Tá bem, vamos lá então, o que interessa. Olha, a polícia já está tratando esse caso, Igor, como feminicídio, né? Lá em Encantado, onde uma menina de apenas 14 anos de idade, identificada como Alice Nites e... uma adolescente foi morta a facadas ontem à tarde. Deixou Encantado o estado do Rio Grande do Sul, né, estarrecido com toda essa situação. As informações que a gente colheu ontem ainda à noite, o principal suspeito é o ex-companheiro da mãe da adolescente que estava separado dela.
9: Meu Deus
12: do céu. Alice teria ido até a residência do homem onde ocorreu o ataque. Foi inocentemente, né? Após o crime, o suspeito fugiu e segue sendo procurado pela polícia. SAMU, Brigada Militar e Polícia Civil atenderam esta ocorrência. O local foi isolado para o trabalho da perícia. As circunstâncias e a motivação do crime serão investigadas. Mas está sendo tratado como mais um feminicídio no estado do Rio Grande do Sul.
9: Como as pessoas estão com esse sentimento de posse, né, um pelo outro, e não aceitam...
12: A separação,
9: uma
12: né?
9: Separação, não aceitam. Olha, eu vou ser bem sincero para ti que... E agora como é que fica, né? Essa menina tem vó, tem vô, tem pai também, né? Tem... E sem falar na mãe, né? Que fica agora com... E daí o que que acontece? E com todo respeito, né? As leis aí, né? Não tô colocando a culpa em juízes, né? Mas quando vê o cara tá solto, né? São as brechas da lei aqui no Brasil. E fica como uma família agora, né? 14 anos, uma menina com toda a vida aí pela frente... E quando vê, porque esses casos aí, daqui a pouco o cara chamou, quando vê com ela, sempre teve uma boa relação.
12: Atraiu, né? Foi, ela para lá, né?
9: Foi lá, disse, vou ver o que o cara quer, né? Vai lá para, sabe? Então, é complicado. Mas, né, infelizmente, aí mais um caso trágico, feminicídio no estado. Né? E o Rio Grande do Sul, até dá para buscar esse dado, mas o Rio Grande do Sul, um dos maiores índices de feminicídio no Brasil.
12: Já passou dos 40, né, nesse ano.
9: É, não é fácil.
12: Largou o ano aí com mais de 20 feminicídios, né? É, tem que ajustar as leis aí para que realmente, né, esse tipo de crime seja...
9: O cara foi preso rápido. Ou não tem assim? Não foi.
12: Não, até ontem à noite estava foragido.
9: Foragido ainda, a figura aí, viu? Claro que tudo vai se confirmar se foi ele ou não, mas tudo indica, né? Até por se tratar, ele mandou... A menina foi na casa dele, né? Não foi na casa dela, né?
12: Não, não. Ela foi inocentemente na casa dele, lá que aconteceu o fato, né? Mas enquanto não for preso, trata-se como suspeito, né?
13: Agora, quando vê, ele vai lá, tenta tirar a própria vida, né? Não é fácil. O que tem mais para a gente abordar?
12: Nas estradas, Igor, agora pela manhã...
13: Já mudou lá, viu? Já mudou lá no...
12: Sim, eu daqui a pouco já estou... Após a delegacia, nós vamos dar um pulo lá no Trevo da Bandeira, tu diz, né?
13: É, lá no Trevo da Bandeira.
12: Onde estão acontecendo as obras de duplicação e essas mudanças já estão ocorrendo no tráfego onde ocorrem essas obras de duplicação. Agora, para quem está passando lá, Igor e seu Cláudio, já pode visualizar, né, quem circula próximo ali, o início das obras com a montagem das estruturas de armação por meio de vergalhões, né, que vai ser, além da implantação aí das galerias... Também vamos ter aí essa estrutura em forma de diamante. Vai ficar linda a entrada de Soledade, né? Já é bonita, vai ficar mais ainda chamando atenção. Então, daqui a pouco nós vamos atualizar essa informação, porque com a mudança o tráfego está sendo direcionado para as vias marginais. Inclusive, ontem pela manhã, o pessoal já estava fazendo aí os trabalhadores da Via Sul, pintando, né, fazendo a demarcação, a sinalização, nesse trecho, ou seja, no sentido Porto Alegre interior, os veículos vão utilizar a Marginal Sul e no sentido interior capital, o deslocamento será feito pela Marginal Norte. Em termos de estradas também na região, nós tivemos ontem à noite, por volta das 22 horas, uma carreta saiu da pista no quilômetro 306 da BR-386, na Serra de Pouso Novo, no sentido interior capital. Carreta emplacada em Concórdia, Santa Catarina, condutor de 55 anos, morador de Coronel Sapucaia, Mato Grosso do Sul. Apesar do acidente, não houve registro de feridos. Uma das faixas permanece em tensão para quem está indo para os lados de Pouso Novo. A faixa permanece isolada na descida da serra, exigindo atenção redobrada dos motoristas que trafegam pelo trecho. A carreta deverá ser removida somente após a realização do transbordo da carga e quando as condições climáticas forem consideradas seguras para a operação. Por questões de segurança, a Polícia Rodoviária Federal não informou o tipo de carga que estava sendo transportada. Na segurança pública, nós temos aí a sequência daqui a pouco mais. Ontem estivemos no final da tarde, começo de noite, na delegacia de polícia, tudo tranquilo, brigada militar também. A Corporação dos Bombeiros. Então, daqui a pouco a gente atualiza todas as informações através da segurança pública aqui de Soledade também.
13: Tá certo, Cláudio Fly. Na sequência, ele retorna com mais destaques e mais informações aí. Já alternou lá aquele. Agora é o seguinte: tem quem vai para aquele mercado, bem no trevo lá, ou no pessoal que pratica o esporte lá de areia. Vai ter que fazer que tá em obra também a rua, né? Uma rua que sai lá no PF, tá também em obras.
12: Também tá, quem sai pelo estoque ali, né?
13: É.
12: Quem vem pro centro.
13: Isso, daí tem que fazer por dentro, vai sair lá quase no Zecão Martins, no ginásio. Daí sim vai pegar para sair. Então tem que orientar bem o pessoal aí. Mas enfim, tem tudo aí, tem alternativas importantes aí pro pessoal. E daí vai ter a perimetral ali que o pessoal vai poder seguir, né, em direção ao bairro Botucaraí também. Gente, agora 14 faltando para as 8.
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13: Paulinho Paes, por gentileza, as informações e os destaques do esporte. O Internacional cedeu no último lance ontem uma bela cobrança, um desvio que matou o goleiro. Mas no último lance você deu um empate, Paulinho. Bom dia.
16: Bom dia, Igor Cláudio Schmidt. Pois é, o Internacional teve todas as oportunidades para liquidar o jogo, para matar a partida diante do Remo, e o futebol pune. Foi o que aconteceu com o Internacional. Carboneiro teve 3 chances para definir e liquidar a partida do Remo. Não fez o Internacional no final do jogo. Foi punido por erros individuais e de forma coletiva. Goleiro armou mal a barreira. Alejandro colocou a cabeça na bola. Ela entrou e o Internacional empatou, uma frustração muito grande no Beira-Rio com o empate que foi feito aos 49 minutos do segundo tempo, no último lance do jogo. O Internacional desperdiçou uma oportunidade grande de se distanciar um pouco da zona do rebaixamento por sua própria incompetência.
13: É, as questões que ficam aí relacionadas ao Sport Clube Internacional, o Grêmio, muito complicada a situação da dupla Grenal. O assunto também do dia ali, Paulinho, foi a confirmação do Matheus aí como treinador do Soledade Futsal, e a semana de jogo decisivo e com dificuldades da direção aí para ter o elenco aí completo no sábado, viu, Paulinho?
16: Era um jogo decisivo contra a Associação Caçapava, a direção que anunciou então a saída do Kiko Gardim, e a confirmação de Matheus Portela Moraes, o Plex, como é conhecido, para comandar a equipe do Soledade Futsal nesta reta decisiva. E o treinador já terá a missão, então, de organizar a equipe para o próximo jogo. Amanhã tem um treinamento, vai mobilizar os jogadores. A instabilidade, a irregularidade, altos e baixos com o treinador Kiko Gardim, fez com que a direção tomasse essa decisão. Aposta num jovem que estuda, que conhece e que agora vai ter na prática a oportunidade de mostrar o seu trabalho. É o Matheus Portela Moraes, o Pletz, então, o novo treinador do Soledade Futsal.
13: Paulinho, o outro detalhe importante que a gente quer destacar é a situação do futsal. A Universidade do Chile classificou, venceu e encaminhou a classificação. Não era o segundo jogo. Como é que é?
16: Jogo de ida, venceu 3-0 a Associação Paraíso de Futsal e agora jogará no dia 30 o jogo da volta lá na casa do adversário.
13: 30. E quem é que está classificado aí no futsal do interior? Aí tem alguém brigando nessa última rodada?
16: Classificado para a semifinal nacional da Rede da Pedra, de forma direta. A outra vaga está sendo disputada entre Santa Bárbara, Santa Luzia e a equipe do São Roque. Equipes que estão classificadas, também o São Roque e a equipe dos Piá. Quem deve ficar de fora é o São José da próxima fase do futsal do interior, que tem a última rodada no sábado no Zecão Martins.
13: Últimos detalhes também, Paulinho, para o campeonato do Rotary, Copa Rotary, chegando o dia da abertura oficial da edição 2026.
16: Dia 29, rodada de abertura lá no sítio Robertão, 10 equipes na principal, 10 equipes no veterano, 4 equipes da categoria Master. É a competição com 24 equipes, é a edição com maior número de equipes na Copa Rotary desde seu início, de sua realização, é o maior número de equipes numa competição.
13: Tá certo, mais informações esportivas?
16: 1h15 da tarde, o Na Torcida, com convidados especiais que estarão aqui para debater o esporte local, regional e também a dupla Grenal.
13: Tá aí, Paulinho Paes, com as informações do esporte aqui na Cristal.
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8: Vamos então para os nossos indicadores econômicos. O dólar fechou a 5,20, queda de 0,36%. A Bolsa de Valores também teve a décima queda consecutiva. Fechou a 166.783,56 pontos. O peso também teve uma queda de 0,17%. O euro, queda de 0,26%. Fechou a 6,02. São os nossos indicadores econômicos desta manhã. Agora, 7:52.
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4: Muito bem, 21 graus é a temperatura, 7 horas 57 minutos e meio. 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
10: 8 horas. 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Uma menina de 14 anos foi morta a facadas nesta segunda no município de Encantado, no Vale do Taquari. O principal suspeito é o ex-padrasto da vítima, que manteve um relacionamento com a mãe dela por 12 anos e fugiu após o ataque. O crime aconteceu na casa em que o suspeito mora com o irmão. De acordo com a Delegacia de Polícia Civil do município, a principal linha de investigação é de feminicídio, considerando a relação entre o investigado e a enteada, mas não é descartada a hipótese de vicaricídio, apesar de não haver registro, até o momento, de conflitos entre o suspeito e a mãe da vítima. As equipes estiveram no local para a instauração do inquérito investigativo para iniciar o trabalho de perícia. A motivação do crime, assim como a dinâmica do ataque e as circunstâncias da morte, ainda não foram esclarecidas. As equipes fizeram buscas, mas até o momento não localizou o suspeito. Morreu aos 98 anos a atriz Laura Cardoso, um dos maiores nomes da dramaturgia brasileira. A informação foi divulgada em seu perfil oficial no Instagram, na madrugada desta terça-feira. De acordo com Fátima Cardoso, filha da atriz, Laura faleceu na noite desta segunda-feira após se sentir mal em sua residência, na zona oeste de São Paulo, por volta das 11h20 da noite. A cerimônia de velório da atriz vai ocorrer nesta terça, entre 8 horas da manhã e 2 horas da tarde, na região central de São Paulo. Em mais de 80 anos de carreira, Laura Cardoso superou a marca de 150 personagens. Atuou em novelas de sucesso como Rainha da Sucata, Mulheres de Areia, A Viagem, Explode Coração, A Padroeira, Esperança, Chocolate com Pimenta e Caminho das Índias. O último trabalho de Laura na TV foi em 2019, na novela A Dona do Pedaço. Ser feliz sem motivo é a mais autêntica forma de felicidade. 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O Estreito de Hormuz, via marítima estratégica no centro das tensões entre Irã e Estados Unidos, vai permanecer bloqueado por Teherã até que Washington cumpra os compromissos do protocolo de acordo assinado em junho. O anúncio foi feito nesta terça pelo principal negociador iraniano e presidente do parlamento, Mohammad Bagher Ghalibaf. Em discurso transmitido pela televisão estatal, Ghalibaf declarou que a rota não será reaberta até que sejam implementados integralmente os compromissos americanos estipulados no documento. Entre as condições impostas pelo governo do Irã para a liberação da passagem, Ghalibaf citou a suspensão do bloqueio naval americano, o descongelamento dos ativos financeiros iranianos, o fim do embargo ao petróleo do país e a interrupção imediata das operações militares em todas as frentes. 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
10: Próxima edição às 9 horas.
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4: Grupo Central informa, nota de falecimento e convite para enterro. Esposa, dona Eva Neri de Campos Portela, filho de Guilherme de Campos Portela e Jonas de Campos Portela, noras, netos, cunhados, sobrinhos e demais familiares, comunicam o falecimento de Paulo Sidney Quevedo Portela, o chaminé, ocorrido hoje no Hospital Frei Clemente, aos 55 anos. Seu corpo está sendo velado, recebendo homenagens na Sala A da Capela Central. A cerimônia religiosa será às 16 horas e o sepultamento hoje às 17 horas no cemitério municipal. Por mais este ato de fé cristã, a família antecipa agradecimentos. Noticiamos o falecimento de Paulo Sidney Quevedo Portela, o chaminé, hoje ocorrido. 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
4: Vamos retomando, Conectado, você ligado na informação, ligado aos fatos que movimentam a nossa região. Vamos lembrando, temperatura máxima de 28 graus, umidade do ar está em 49%, ventos estão soprando do quadrante norte, visibilidade à distância está em 14 quilômetros e a lua no céu, seu Igor, é a lua nova.
21: É, os destaques e as informações aqui no Conectado, 8 horas e 9 minutos, 8 e 9. Vamos com o giro de informações na área da segurança?
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21: Cláudio Fly, por gentileza, as últimas aí pelas estradas.
23: Perfeito, Igor. 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Em relação às estradas, vamos iniciar pela movimentação da BR-386, obras de duplicação, que está ocorrendo mudanças, né? Estão ocorrendo algumas mudanças no tráfego, bem ali no trevo da Bandeira. Inclusive, depois, a partir das 9 horas, nós vamos estar ao vivo lá com uma live mostrando e dando a dimensão aí para os nossos ouvintes e também telespectadores em relação às obras de duplicação da BR-386, que esta semana avançou bastante aqui em Soledade, e a partir deste momento os motoristas que passam pelo trevo da Bandeira devem ficar atentos às novas alterações do trânsito. Um desvio temporário foi implantado entre os quilômetros 245 e 246 para a continuidade dos trabalhos de construção do novo dispositivo em formato de diamante. Inclusive, quem circula pelo local, quem passa nas cercanias ali do trevo da Bandeira, já pode acompanhar o início das obras, né? Com a montagem das estruturas de armação por meio de vergalhões, também fazem parte da implantação de galerias, execução de aterros, também outras intervenções que fazem parte do projeto de modernização da rodovia. Então, com essa mudança, o tráfego está sendo direcionado para as vias marginais, né? Como já falamos aí no trecho sentido Porto Alegre interior, os veículos vão utilizar a marginal sul. Já no sentido interior capital, será a marginal norte. Previsão é de que essa alteração permaneça até dezembro. Outro destaque no trânsito da BR-386, acidente no quilômetro 395 em Triunfo, por volta das 6h25 desta manhã de terça-feira, no sentido decrescente, capital interior, tipo colisão traseira entre dois caminhões, com um ferido leve. Há bloqueio na faixa nesse sentido, com desvio no sentido contrário, por isso o trânsito segue nos dois sentidos com alguma retenção. Então, acidente BR-386, Triunfo, quilômetro 395, por volta das 6h25 desta manhã de terça-feira. Também, ontem tivemos esse acidente envolvendo seis veículos, que seis veículos, né? Na BR-386, onde a localidade foi no Tiuco. As informações divulgadas aqui pela tua Rádio Cristal, onde ocorreu um verdadeiro engavetamento. Quatro veículos leves e dois caminhões. Três homens ficaram feridos, foram encaminhados ao Hospital Frei Clemente, né, aqui de Soledade, e até ontem o estado era estável. Outro acidente também que ocorreu dentro da segunda-feira, ontem à noite, por volta das 22 horas, uma carreta saiu da pista do quilômetro 306 da BR-386, na Serra de Pouso Novo, sentido interior capital. A carreta emplacada em Concórdia, Santa Catarina, o condutor tem 55 anos, morador de Coronel Sapucaia, Mato Grosso do Sul. Apesar desse acidente, não houve registro de feridos. Uma das faixas permanece isolada na descida da serra, exigindo atenção redobrada dos motoristas que trafegam pelo trecho. A carreta deverá ser removida somente após a realização do transbordo da carga e quando as condições climáticas forem consideradas seguras para a operação. Por questões de segurança, a Polícia Rodoviária Federal não informou o tipo de carga transportada. Motoristas que passam pela Serra de Pouso Novo devem reduzir a velocidade e manter distância segura e redobrar a atenção. O trânsito na área urbana e também aqui pelas principais ruas da cidade de Soledade, tranquilo, sem nenhuma situação de acidente, abalroamento, algo desse gênero. É que continue desta forma, com tranquilidade. Daqui a pouco a gente volta, destacando mais informações da segurança pública, sempre no oferecimento do Super Vacari. 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Voltamos daqui a pouco, Igor Binotto.
21: Tá certo, obrigado Cláudio Fly com essas informações e destaques das últimas horas aqui pela tua Rádio Cristal nas estradas da nossa região.
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4: Vamos saber agora as condições do tempo. As informações não chegam com ela. Kátia Valente.
3: Olá, pessoal, aqui da Rádio Cristal. Temos uma terça-feira em que o calor continua predominando, calor totalmente fora de época, temperaturas bastante elevadas em pleno inverno, e essa é uma das características, né, quando a gente fala de influência do El Niño. Já temos, sim, a influência deste fenômeno de grande escala, que atua principalmente na questão de chuvas e temperaturas. E o inverno normalmente é um inverno mais ameno, então isso significa que as temperaturas, não que não faça frio, mas as temperaturas em média podem ficar mais elevadas, e justamente, né, quando a gente fala de temperaturas mais elevadas, é isso que está acontecendo e que deve permanecer pelo menos até metade desta semana. Nesta terça-feira, as máximas previstas por aqui vão oscilar facilmente entre 27 e 28 graus em altitude. Nós temos os ventos soprando do norte e noroeste, e esses ventos, além de trazer umidade, também trazem o ar mais aquecido. Mas para o final do dia e durante a noite, as instabilidades já começam também a crescer por aqui, e não se descarta até as pancadas de chuvas e trovoadas. Na quarta e na quinta-feira, aí sim, as instabilidades predominam aqui pela região e a chuva pode vir acompanhadas também de temporais. É apenas na quinta-feira que as temperaturas vão começar a diminuir, mas é lá na outra semana que o frio deve retornar para a nossa região. Com a previsão do tempo, Kátia Valente.
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21: Vamos trazer informações e destacando, é claro, a sessão da Câmara de Vereadores aqui de Soledade, que teve mais uma edição nesta segunda-feira, com destaque das críticas à questão da água. Mas quem acompanhou foi o Marcos Vinícius de Souza, que traz mais detalhes.
24: Após a realização da sessão solene para a diplomação dos vereadores mirins, a Câmara Municipal de Soledade realizou, nesta segunda-feira, sessão ordinária que reuniu os parlamentares para apreciação, discussão e votação de projetos de lei do Executivo, além de um momento de forte manifestação coletiva dos vereadores quanto à crise no abastecimento de água no município. Presidente do Legislativo, vereador Edivaldo da Silva dos Santos, avalia como foi esta sessão e fala primeiramente sobre a sessão solene de diplomação dos vereadores mirins.
25: Hoje tivemos uma sessão, digamos que diferente, né, referente a essas questões que foi citada até por vocês, onde tivemos a diplomação dos vereadores mirins. Então, um projeto de minha autoria para retomada do vereador mirim após 10 anos. Então, a gente sabe e entende da importância desse projeto para que a gente possa instigar aí novas lideranças no nosso município, através dos jovens, através das crianças. Então, desde já, agradecer a Secretaria da Educação, através da pessoa da Silvete e Elisete, que também concordaram com esse projeto, fizeram uma prova de redação para fazer a escolha dos titulares e suplentes aí da Câmara Mirim. E com isso, hoje fizemos a diplomação de ambos esses vereadores mirins,
5: para que a gente pudesse aí ter esse plenário praticamente lotado, né, ou completamente lotado, pelos alunos, pelos familiares, pelos professores. Então, as escolas estiveram aqui presentes, inúmeras escolas também do nosso município. Então, fico muito feliz, fico muito contente, agradeço a Deus por estar proporcionando isso para mim e agradeço aos vereadores que aprovaram por unanimidade esse projeto para que a gente pudesse dar sequência e espero que os outros presidentes, né, da Câmara Municipal de Vereadores Solidários possam dar sequência nesse trabalho que, ao meu ver, é um projeto muito importante, né, e um projeto aí, como eu disse, que vai aí instigar novas lideranças, pois são o futuro da nossa nação aqui do nosso município de Soledade.
24: Presidente, eu gostaria que o senhor comentasse sobre a questão da Unidade Básica de Saúde Santa Rita, no bairro Botucaraí, onde profissionais tiveram que atender, segurando um guarda-chuva, os médicos e outros profissionais. O que foi feito após essa lembrança ou essa informação que chegou até o senhor?
5: Fiz um pedido de providência sobre isso. Estive presencialmente, pessoalmente, olhando essa situação, até porque muitas pessoas que residem ali no bairro Botucaraí e fazem utilização dessa UBS, dessa Unidade Básica de Saúde Santa Rita, lá do bairro Botucaraí, estavam me relatando sobre isso, sobre as inúmeras goteiras, né? E eu até pude ir lá acompanhar, e nesse mesmo dia liguei para o apoio técnico, através da pessoa do Gerson e também o Calzinho, estiveram lá presentes, olhando, analisando também aquele telhado que está lá, um telhado muito antigo, um telhado que ele deve ser retirado todo ele, então não tem como fazer algum conserto, sim retirar todo ele e colocar um telhado novo, porque tem muitas goteiras. Então, com isso, o apoio técnico já manifestou o interesse de fazer a troca desse telhado. Vamos conversar agora novamente com o prefeito e também com o secretário da Saúde, agora o Adriano, para que a gente possa fazer o mais rápido possível a troca desse telhado e dar sustentação para as pessoas que trabalham lá, mas também para as pessoas que são atendidas lá nessa Unidade Básica de Saúde lá de Santa Rita, lá do bairro Botucaraí.
24: Vereador Edivaldo, presidente, o assunto é recorrente, mas hoje foi uníssono, né? Todos falando sobre a questão da água no município de Soledade, o descaso, os abusos, a falta de água, valores absurdos sendo cobrados. O que de fato precisa ser feito para corrigir tudo que está sendo feito em Soledade e esse descaso com o município?
5: Olha, eu acho que toda a sessão a gente vem falando da questão da água, do abastecimento de água, e parece que quanto mais a gente fala, mais, pior é, porque cada vez que acontece a falta de água, a gente vem aqui e relata, no mesmo dia acontece a falta de água, no outro dia, e subsequente, então, são vários e vários dias que acontecem isso, e são em vários bairros também, mas principalmente no bairro Botucaraí, hoje também me informaram que agora no bairro Missões não tem água hoje, então, são problemas recorrentes, em que a Corsã às vezes fala que é da CCR, fala que é falta de gerador, e a gente não sabe nem o que falar também para a nossa população, sabe? A gente tem uma CPI que está aqui em andamento, através de alguns vereadores, já conversamos também com o prefeito Catânio sobre isso, né? Conversamos com algumas pessoas, diretores, coordenadores também da Corsã, para que a gente possa resolver isso o mais rápido possível. Mas a gente também não tem muito o que fazer, porque a gente não sabe qual o caminho seguir agora nesse momento, porque é uma empresa privada, né? Uma empresa que não está dando sustentação. Eu acho que esse contrato que foi feito, muitos falaram em quebrar esse contrato, em rescindir esse contrato, eu acho que, por enquanto, a gente não pode fazer isso, porque daí nós não vamos ficar com falta de água por um dia, sim, por 30 ou 40 dias. Então, se for quebrar esse contrato, tem que ter já outra empresa interessada, né, emprestar esse serviço para o município. A municipalização, uma coisa, penso eu, que meio distante, porque não temos hoje tantos profissionais que possam aderir e que possam fazer todo esse trabalho que é feito da Corsã. Então, é todo um estudo, que tanto o legislativo como o executivo e a população a gente tem que fazer também. Nós somos representantes do povo, a população nos cobra muito e tem que cobrar, tá certo, a população. Só que a gente também, às vezes, fica de mãos amarradas, porque a gente não tem uma solução. Só falar é muito fácil. Mas a gente também tem que apresentar algum resultado. Esse resultado a gente também não está vendo, porque a gente cobra o pessoal da Corsã, cobra o executivo, cobra outras pessoas, mas infelizmente esses resultados não estão acontecendo aqui no nosso município e a falta de água é tremenda, é todos os dias em inúmeros bairros e isso está prejudicando muito toda a nossa população soledadense.
24: Presidente, o vereador Adão Dorli dos Santos, o Adão Foia, com posição muito forte contra o inchaço da máquina pública. Ele fez também uma manifestação de que pedidos da própria base não têm sido atendidos. Eu lembro muito bem que em outra ocasião o senhor também se manifestou sobre esse tema. O que dizer nesse momento?
5: Olha, eu até tive algumas conversas com o prefeito Catânio referente a isso, tá? Sobre alguns pedidos meus que não estavam sendo atendidos, né? E conseguimos ajustar isso, né? Hoje eu posso dizer que grande parte dos pedidos que são feitos, principalmente os pedidos aqui do Legislativo, através do pedido de informação, pedido de providência, estão sendo atendidos. Essa outra questão do seu Adão, eu não sei lhe responder, porque eu não sei quais que são os pedidos, o que que está sendo pedido e relatado por ele, entende? Mas a gente respeita também a posição dele. Eu acho que falta, quem sabe, esse diálogo entre o executivo e também aí o vereador para que possa construir isso, né, e possa resolver esses problemas, até porque nós, vereadores, somos o para-choque da administração. Então, a população vem nos cobrar, a população vem requerer, vem falar com nós para que depois a gente possa repassar essas demandas, esses pedidos aí ao executivo. Nem sempre somos atendidos, mas a nossa parte a gente faz através de pedidos de providências, através das cobranças ao nosso executivo.
24: Esta, portanto, é a entrevista com o presidente do Legislativo Soledadense, vereador Edivaldo da Silva dos Santos. Lembrando que dois projetos do Poder Executivo estiveram na pauta de ordem do dia para análise 12 dias. O projeto de lei do Executivo 58 de 2026, que autoriza a inclusão na lei orçamentária anual e no orçamento vigente das naturezas de despesas especificadas na proposição. A matéria foi submetida à discussão e votação pelos parlamentares. Projeto este aprovado por unanimidade. Também o projeto de lei executivo número 57.000 de 2026, que acrescenta parágrafo único no artigo 1º da Lei Municipal 3.952 de 2026, que criou o Fundo Municipal de Educação, além de dispor sobre outras providências correlatas. O projeto também passou por análise e votação no decorrer da sessão, tendo sua aprovação unânime. Marcos Vinícius de

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0: Bom, lembrando aí a temperatura, neste momento, 21 graus a temperatura aqui no centro da cidade.
1: É, e a hora certa, 8h31, já Cláudio Flaim com as informações da Brigada Militar e da Corporação dos Bombeiros.
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1: 8:35.
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4: 21 graus.
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1: Cristalando o teu tempo, obrigado pela tua sintonia, obrigado pela tua companhia, obrigado aí pela tua audiência. Nós estamos agora com 21 graus de temperatura aqui no centro.
2: E a hora certa, 22, faltando aí para as 9.
3: Destaque para as últimas ocorrências na Brigada Militar.
2: Cláudio Fly, quais são as últimas aí pela Brigada Militar?
4: 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Em relação à Brigada Militar, aqui na cidade de Soledade, nós temos as informações que transcorreu na normalidade, sempre a Brigada Militar fazendo a sua operação através do trabalho ostensivo, principalmente em pontos estratégicos aqui no município de Soledade, e assim estancando, né, minimizando a ação dos delinquentes. Não há ocorrência de relevância registrada nas últimas 24 horas. Agora, na região, nós temos a ação da Brigada Militar, que realizou ontem, segunda-feira, a prisão de um motorista por embriaguez ao volante em Itapera. O condutor foi flagrado durante a abordagem policial e recebeu voz de prisão. Ele foi encaminhado à Delegacia de Polícia de Itapera para os procedimentos legais e, posteriormente, foi levado ao presídio de Espumoso, onde permanece à disposição da Justiça. O caso reforça a importância de não dirigir após consumir bebidas alcoólicas, preservando a própria vida e a segurança de todos que utilizam as estradas. Também na região, dois homens foram mortos a tiros no centro de Lajeado, no Vale do Taquari. O crime aconteceu no início da tarde da segunda-feira, na rua Santos Filho. Conforme informações apuradas, as vítimas estavam em um Toyota Etios branco. Após estacionarem e desembarcarem do veículo, os dois foram alvejados por inúmeros disparos. E também um caso que está sendo tratado como feminicídio, adolescente de apenas 14 anos, foi morta a facadas em Encantado. Identificada como Alice Nites, de 14 anos, a adolescente foi morta no bairro Jardim do Trabalhador, em Encantado. As informações dão conta que o principal suspeito é o ex-companheiro da mãe da adolescente, que estava separado dela, no qual Alice teria ido até a residência do homem. Inclusive, a polícia está investigando se ela foi atraída, foi chamada, no qual o suspeito agiu desta forma, e após o ato contínuo ele fugiu e segue sendo procurado pela polícia. O SAMU, a Brigada Militar, Polícia Civil atenderam a ocorrência. O local foi isolado para o trabalho da perícia e as circunstâncias e a motivação do crime, que serão investigadas e já está sendo tratada como mais um feminicídio no estado do Rio Grande do Sul. Desta vez, esta adolescente de 14 anos que foi morta a facadas. 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Daqui a pouco as ocorrências da Delegacia de Polícia.
2: Muito obrigado, Cláudio Fly, com informações importantes aí das últimas horas relacionadas à Delegacia de Pronto Atendimento. Vai ser destaque no final do programa, agora na Brigada Militar e também Corporação dos Bombeiros. Não perca a hora, 8h43.
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1: Vamos lembrando aqui na concurso 7.094, acumulou 17, 24, 26, 42 e 80. A estimativa de prêmio para o próximo concurso hoje é de 12 milhões e meio. A Loto Fácil também acumulou concurso 3.764, paga hoje um prêmio médio de 5 milhões de reais. A Lotomania, concurso 2.964, também está acumulada, esta vem acumulada há mais tempo. Temos estimativa de prêmio para o próximo concurso de 14 milhões e 500 mil reais. Ainda tivemos a Dupla Sena, concurso 2.997, também acumulada, 1 milhão e 600, estimativa de prêmio para o próximo concurso. E o dia de sorte, mês da sorte, mês de fevereiro, concurso 1.274, também está acumulado. E a estimativa de prêmio para o dia 18 é de 800 mil reais. Portanto, todos os resultados da loteria, extrações de ontem, estão acumulados.
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2: Bom, vamos lembrando aí aqui na Loto Fácil, né? Teve sorteadas as dezenas 2, 3, 4, 5, meia dúzia, 7, 8, 9, 12, 13, 15, 18, 21, 22 e 25. Por anteriormente, ela está acumulada, paga aí no próximo sorteio 5 milhões de reais. Aqui na 17, 24, 26, 42 e 80. Também está acumulada. Lotomania, concurso 2.964. 7, 13, 14, 16, 25, 29, 33, 40, 41, 44, 56, 60, 61, 64, 67, 68, 73, 77, 83 e 85. Também está acumulada. Tivemos ainda o dia de sorte, né? 8, 9, 15, 16, 22, 23 e 24. Dia de sorte também está acumulado. Estimativa de prêmio para amanhã é de mais ou menos R$ 800 mil.

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6: 8 horas e 50 minutos.
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8: 22 graus.
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17: Cláudio Fly, por gentileza, quais são as últimas informações em nível de Polícia Civil?
18: Muito bem. Aqui na Delegacia de Polícia, onde estamos falando ao vivo nesta manhã de terça-feira, a troca do plantão nesse momento, não houve nenhuma ocorrência em destaque, apenas essa informação que colhemos junto à delegacia aqui de Soledade, desta prisão, onde também, em conjunto com a Brigada Militar, ocorreu de um motorista por embriaguez ao volante em Itapera. O condutor foi flagrado durante essa abordagem policial e recebeu voz de prisão, encaminhado à Delegacia de Polícia de Itapera para os procedimentos legais e posteriormente levado ao presídio de Espumoso, onde permanece à disposição da Justiça. O outro destaque a nível de região é a morte de Alice Nites, de 14 anos, adolescente que foi atacada e a facadas ontem à tarde no bairro Jardim do Trabalhador, em Encantado. As informações dão conta que o principal suspeito é o ex-companheiro da mãe da adolescente, que estava separado dela. Alice teria ido até a residência do homem onde ocorreu o ataque. Outro destaque também, mais de 40 disparos foram efetuados durante ataque que matou Alexandro Passe Dias, 27 anos, e Romário Pacheco da Silva, 25 anos, ontem à tarde no centro de Soledade. A informação foi confirmada pelo titular da Delegacia de Repressão às Ações Criminosas, a DRAC, o delegado Juliano Stolpe. Segundo ele, os tiros partiram de 3 pistolas calibre 9mm diferentes. Os indivíduos estavam com cerca de R$ 5.600 e se dirigiam a uma agência do Sicredi para realizar o depósito quando foram atacados. Mais de 40 disparos foram efetuados durante o ataque que matou esses dois homens. Segundo o delegado, os tiros partiram de 3 pistolas calibre 9mm. Os dois já eram investigados pela Polícia Civil, possuíam antecedentes criminais. Alessandro tinha entre os registros um homicídio e, de acordo com o delegado, também há antecedentes relacionados a tráfico de drogas, armas e outros crimes violentos. Esse histórico é considerado pelos investigadores na definição das linhas de apuração, a principal hipótese neste momento é de uma possível relação com a organização criminosa. 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Da Unidade Móvel, Cláudio Fly.
17: Muito obrigado, Cláudio Fly, trazendo informações importantes. Dessa forma, vamos encerrando mais uma edição do Conectado. Paz e bem, fique com Deus. Retornamos amanhã, seu Cláudio, com mais informações.
19: Amanhã nós estamos de volta aí. Apresentação, Igor Binotto, Cláudio Schmidt, produção do Igor Binotto, equipe de jornalismo, Cláudio Fly, a Catherine Cox e o Marcos Vinícius Prates de Souza. Gerência-geral do Bonio Paz, diretor-geral Frei Eudes Ângelo Capelari. Bom dia.
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25: Nove horas, notícias da hora. 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
26: O atendimento de fonoaudiologia da Rede Pública de Caxias do Sul passou a contar com atuação em diferentes pontos da cidade. Além do Centro Especializado de Saúde, os profissionais também estão trabalhando junto às equipes multiprofissionais das unidades básicas de saúde e no serviço de atenção domiciliar. A mudança busca aproximar o atendimento das comunidades e organizar a demanda de acordo com a necessidade de cada paciente. Atualmente, 1.914 pessoas aguardam na fila pelo serviço, sendo 1.706 crianças e 208 adultos. A maior parte da demanda está relacionada ao público infantil, principalmente em casos de atraso no desenvolvimento da linguagem e alterações na fala. Entre os adultos, também há procura por atendimentos para pessoas com sequelas neurológicas. Antes da descentralização, 5 fonoaudiólogos concentravam os atendimentos no SES. Da Tua Rádio São Francisco de Caxias do Sul, Alice Correa.
27: Na microrregião de Veranópolis, Nova Prata cedia nesta terça-feira o seminário sobre atendimento às mulheres em situação de violência na Câmara Municipal de Vereadores. A atividade segue até às 5 horas da tarde e é voltada a profissionais, gestores, estudantes e demais interessados na qualificação do atendimento e no enfrentamento à violência contra as mulheres. Tema que demanda atuação integrada e acolhimento humanizado. Da Tua Rádio Veranense de Veranópolis, Daniela Afonso.
0: E a Prefeitura de Garibaldi realiza hoje a quarta etapa da Operação Poste Limpo. A ação seguirá na Avenida Independência, proximidades do número 900, sentido centro. O trabalho dará continuidade à retirada de cabos inutilizados e à organização da fiação aérea, contribuindo para a segurança da população, a redução da poluição visual e a melhoria da infraestrutura urbana. Durante a execução dos serviços, haverá bloqueios parciais de trânsito e sinalização no trecho, exigindo a atenção redobrada dos motoristas e pedestres que circulam pela região. Da tua Rádio Garibaldi, Luiz Henrique Guarnieri.
1: No final da manhã desta segunda-feira, a Polícia Rodoviária Federal prendeu um homem que transportava medicamentos, cigarros eletrônicos, iPhones, brinquedos e 29 frascos de perfumes importados. Durante a operação de combate ao crime na BR-285, em Vacaria, policiais rodoviários federais abordaram o motorista com placas de farroupilha. Na verificação do veículo, os agentes localizaram diversas mercadorias estrangeiras e 10 ampolas de um medicamento fabricado na Rússia. Os medicamentos, que não possuem regulamentação para comercialização, realização no uso no Brasil, estavam escondidos no meio da carga de brinquedos. O homem de 38 anos, que possuía antecedentes criminais, foi preso e encaminhado para a Polícia Federal em Caxias do Sul, juntamente com as mercadorias apreendidas. Da tua Rádio Fátima de Vacaria, Júlia Rodrigues.
2: O município de Capão Bonito do Sul realiza ações da campanha Agosto Lilás, voltado ao combate à violência contra a mulher. Estão sendo realizadas atividades em grupos em todas as comunidades rurais. O objetivo principal é conscientizar sobre os diferentes tipos de violência. A mobilização culminará com uma mateada na sexta-feira, dia 21, na Praça Central. Na ocasião, será inaugurado o Banco Vermelho em parceria com a Ordem dos Advogados do Brasil. Haverá apresentação cultural e atividades de orientação. Da tua Rádio Cacique, de Lagoa Vermelha, Rudimar Galvão.
3: Aqui na região, destaque para a Constru Imóveis 2026, que nesse ano será realizada entre os dias 22 e 30 de agosto, no Bourbon Shopping, em Passo Fundo. A feira reunirá empresas do Rio Grande do Sul, Santa Catarina e do Paraná, com produtos, serviços e tecnologias para quem pretende construir, reformar ou investir. Entre os municípios representados está o município marauense. A entrada da Constru Imóveis será gratuita, com programação durante toda a semana e também no final de semana. Da tua Rádio Alvorada de Marau, Ana Lúcia Giacomini.
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1: 9:07, temperatura em 22 graus. 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Os desafios são os que nos tornam a vida mais interessante. E superá-los é o que se torna ainda mais significativa a nossa vida. Bom dia, estamos iniciando nesta manhã de terça-feira, 18 de agosto de 2026, o programa temática O Que Se Passa é Notícia, com muitas informações até o meio-dia.
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1: Atenção, bairro das Fontes, recolhimento do entulho terá início nesta quarta-feira. Sessão do Legislativo Soledadense é marcada por críticas à Corsã pelos problemas enfrentados no abastecimento de água. Cuidado redobrado. Obras da duplicação da BR-386 alteram tráfego no trevo de acesso principal à Soledade. A situação das lavouras com o volume de chuva registrado na região. Semana Farroupilha mobiliza as entidades tradicionalistas em Soledade. As informações do trânsito, da segurança, o esporte, a unidade móvel circulando pelas ruas da cidade, o espaço cristal na sua casa, serão alguns dos assuntos do programa temática O Que Se Passa é Notícia. Você poderá interagir conosco através do sistema interativo. Mande seu WhatsApp 99222-9878. 99222-9878. Queremos a sua participação, a sua interatividade aqui no programa. 9:09, temperatura em 22 graus. Vamos dar destaque para o clima. Manhã de terça-feira, com céu parcialmente coberto. Vamos saber mais, então, das condições climáticas.
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1: Vamos saber o que tem a nos dizer a meteorologista Kátia Valente.
2: Olá pessoal, aqui da Rádio Cristal, temos uma terça-feira em que o calor continua predominando, calor totalmente fora de época, temperaturas bastante elevadas em pleno inverno, e essa é uma das características, né, quando a gente fala de influência do El Niño. Já temos sim a influência deste fenômeno de grande escala que atua principalmente na questão de chuvas e temperaturas. E o inverno normalmente é um inverno mais ameno, então isso significa que as temperaturas, não que não faça frio, mas as temperaturas em média podem ficar mais elevadas, e justamente, né, quando a gente fala de temperaturas mais elevadas, é isso que está acontecendo e que deve permanecer pelo menos até metade desta semana. Nesta terça-feira, as máximas previstas por aqui vão oscilar facilmente entre 27 e 28 graus. Em altitude, nós temos os ventos soprando do norte e noroeste, e esses ventos, além de trazer umidade, também trazem o ar mais aquecido. Mas para o final do dia e durante à noite, as instabilidades já começam também a crescer por aqui e não se descarta até algumas pancadas de chuvas e trovoadas. Na quarta e na quinta-feira, aí sim, as instabilidades predominam aqui pela região e a chuva pode vir acompanhadas também de temporais. É apenas na quinta-feira que as temperaturas vão começar a diminuir, mas é lá na outra semana que o frio deve retornar para nossa região. Com a previsão do tempo, Kátia Valente.
1: Vamos dar destaque então para as mínimas registradas na região de Soledade, em Fontoura Xavier, 16 graus e 9 décimos. Vamos lá em Arvorezinha. Arvorezinha, mínima registrada, 18 graus e 2 décimos. Na estação Dique Santa Luzia, 12 graus e 8 décimos. Na estação municipal em Soledade, 20 graus a mínima. 20 graus. Ibirapuitã, 18 graus e 6 décimos. Em Tio Hugo, 16 graus e 6 décimos. E em Mormaço, 19 graus e 1 décimo. Mínimas que foram registradas em Soledade e também na região nas últimas horas.
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1: 9 horas 12 minutos, temperatura em 22 graus. 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
1: E aí nós vamos movimentar a nossa reportagem, sempre em busca da informação para você que está na nossa audiência. Já já, inclusive, nós teremos aqui informações sobre o recolhimento do entulho que terá início aí no bairro das Fontes nesta quarta-feira, já já, aqui no programa temática O Que Se Passa é Notícia. Mas nós queremos dar destaque para as informações do Legislativo Soledadense, a sessão ordinária que foi realizada e muitas críticas em cima da Corsã, problemas com o abastecimento de água. O Marcos Inícios Prates de Souza é quem traz mais informações, dando destaque aí para os assuntos que foram debatidos neste encontro.
5: A sessão ordinária da Câmara de Vereadores desta segunda-feira foi marcada por posições firmes. Primeiramente, parabenizando o presidente do Legislativo, vereador Edivaldo, pela retomada do projeto Vereador Mirim, que foram diplomados nesta segunda-feira, e também posicionando-se todos os vereadores, ou seja, por unanimidade, em relação à Egea Corsan, empresa responsável pela distribuição de água em Soledade. E ao fazerem uso da tribuna, todos os parlamentares demonstraram total insatisfação com os serviços prestados pela concessionária. João Pedro Carvalho da Silva, o vereador Pisca, do Republicanos, falou primeiramente sobre os vereadores mirins e também abordou essa questão da Egea e ainda da BR-386.
6: A Casa Legislativa está de parabéns, parabéns também ao Edivaldo por ter projeto do vereador mirim, né? Então é muito importante, né, que se crie novos vereadores, né, Marquinho, que venha ali se somar mais na frente. Que eles nos acompanhem desde já, né, como funciona a Casa Legislativa, né? Que o poder do vereador é fiscalizar, não só fiscalizar, mas também como atender as demandas do povo soledadense. Então, a gente está muito feliz por esse projeto dele e agradecido por estar a casa cheia hoje, os professores, Marquinhos, das pais, mães, dos alunos que estavam presentes aqui na casa no dia de hoje.
5: Importante que o senhor disse, uma das atribuições do vereador é fiscalizar. E o senhor tem feito com constância, não somente no seu bairro Botucaraí, como em todo o município, mas no bairro Botucaraí, a questão que o senhor levantou há pouco em relação à água, que está sendo um abuso, por que não? Já que falta tanta água, entregar caixas para que haja água depositada nas casas?
6: Com certeza, Marquinha. Muito boa a tua pergunta, né? A gente vai responder da melhor maneira possível. Que nem eu citei antes na tribuna, Marquinha. Nós precisamos, já que a Corsã, né, tem esse déficit de falta d'água, 3, 4 dias, que é inaceitável, inadmissível, Marquinha. Que doa esse caixa d'água, doa os reservatórios para aquelas pessoas que realmente precisam, né? Não só para aquele pequeno, mas para todos os soledadenses, os 31 mil habitantes que tem, né? Em todas as suas residências. Claro, nos prédios não precisa, que já tem, né, Marquinhos? Mas quem tem suas casas, ficar 3 dias sem água é inaceitável, inadmissível. Então, já que é arrecadado tanto dinheiro para a Egea Corsan, e ainda vão cobrar mais 70%, Marquinhos, depois que ficar pronta a rede pluvial do esgoto, que doa as caixas d'água pelo mesmo, Marquinhos. Vai amenizar essa grande demanda de falta d'água que está acontecendo com nós, que já é deboche que estão fazendo com o povo soledadense.
5: Muito bem colocada pelo senhor essa questão do deboche, até porque falam que as bombas queimaram. A bomba queimou, eles citam. Mas na administração anterior foi deixado claro que a AGE tinha que ter 3 bombas e foi comprada. Se queima uma, tem 2 ainda.
6: É muito importante ter uma bomba de reserva. Eles nunca tiveram, Marquinhos. Para tu ver o descaso que é com o povo soledadense, já que ganham fortunas, é uma mina de dinheiro, Marquinhos. Claro, foi um projeto muito elaborado, muito bem elaborado por eles. Não sei o que está escrito realmente nesse projeto. A gente está estudando, tem mais de 700 páginas, Marquinhos, que a gente está estudando para achar um meio de multar eles. A gente pede também o apoio do prefeito Catânio, que multe, que já temos já argumento para multar, Marquinhos. Ao multar 3 dias sem água é inaceitável, é inadmissível. Então a gente pede que o prefeito tenha um olhar com carinho e que nem diz o colega, nem que a gente se reúne os 11 vereadores, Marquinhos, e vá à frente da Corsã. Alguma coisa tem que ser feita, Marquinhos, para que pare essa falta de água. Que nem você perguntou da bomba, é obrigação deles ter uma bomba reserva. 3 dias sem água, Marquinhos. A gente perdoa hoje que faltou água de novo, Marquinhos, mas foi por causa da Corsã, foi por causa da duplicação da 13 do meio em frente à dela, sim, que foi quebrado o cano ali. Tudo bem hoje. E a semana passada, que foi 3 a 4 dias sem água. Não tem o que fazer, Marquinhos. A gente não tem como perdoar uma gente dessa. Temos que cobrar severamente a IGE Corsã.
5: Bom, e aí a gente ouve a comunidade muito e eles falam que estão pagando valores absurdos e que muito desse valor é pelo ar que está nos canos. Não chega água, mas o ar faz com que o relógio fique marcando.
6: Com certeza, Marquinha. A água é desligada, é cortada e o ar fica soprando o relógio, fica rodeando e fica gastando sem a gente ter água. E o contribuinte, o morador tem que pagar. Dobra sua fatura por causa disso. Que nem eu estava conversando com o colega Douglas, que trabalhou mais de 15 anos na Corsã. Quando falta água, eles têm que ter um funcionário, Marquinhos, para desligar uma doutorinha que tem lá, um registro lá para sair o ar. E eles não fazem isso. Por que eles não fazem, Marquinhos? Para cobrar água, superfaturamento do contribuinte soledadense, que é o grande prejudicado nesse momento.
5: Bom, e quanto a 386, que o senhor fala de estão duplicando, evidente, e agora com o trevo principal sendo trancado os acessos, dificulta um pouco mais.
6: Com certeza, que nem a gente sabe que só tem um túnel, né? A única passagem veicular que a gente tem, né, Marquinho? Mas a gente tem certeza, Marquinho, que daqui 60 dias ou 90 dias vai estar liberado o trajetório em cima. Aí vai parar aquele fluxo que tem, que é um perigo enorme, Marquinho. Mas é a única passagem que a gente tem. Não tem o que a gente fazer. As carretas fazem o retorno ali, as bitrem, aí acaba causando grandes congestionamentos que tem no horário de pico. Mas por quê? É jeito de vir deles. A gente não tem como dizer, não, vocês não podem vir aqui. Essa é uma obra federal, né? Mas a gente torce e reza, porque termina logo essa passagem de cima para ficar o viaduto só para o povo do bairro Botucarei, que vai ser muito importante para amenizar esse fluxo que tem hoje naquele túnel, ali na BR-386.
5: Você acompanhou a entrevista com o vereador João Pedro Carvalho da Silva, o vereador Pisca, do Republicanos, falando sobre diversos assuntos pertinentes à comunidade soledadense. Marcos Vinícius de Souza, para a tua Rádio Cristal.
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1: 921 é a tua Rádio Cristal que você acompanha nesta manhã de terça-feira para ficar bem informado. Já, informações importantes sobre o recolhimento do entulho no bairro das Fontes. Em seguida tem o boletim hospitalar, tem as informações dos eventos da comunidade. Ah, e tem o Espaço Cristal na sua casa. Fique ligado!
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1: 9 horas e 28 minutos.
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3: 23 graus.
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0: 9h34, se liga no programa Temática, o que se passa é notícia que de imediato traz as informações da área da saúde com o Cláudio Flaim.
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1: O Hospital Frei Clemente realizou 67 atendimentos nas últimas 24 horas. Consultas não urgente 27, urgências 30 e emergências 10. 12 internações. Antenor Lucas Borges, Antônio Vivan, Carlos Alberto Trindade, Edriele de Oliveira Ramos, Inês Damo Bortolomedi, Jane de Lourdes Marques, Lourdes Sueli Rodrigues, Magno Kunzel, Maria Auri Trilha Rodrigues, Marlida Silva Guerra e Veridiane da Silva. 6 altas. Sinara Maria Aguirre, João Francisco dos Santos, Magno Kunzel, Osmar Borges dos Santos, Paulo dos Santos e Ubaldina da Silva.
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2: Registro de nascimentos no Hospital Frei Clemente.
1: A maternidade do Hospital Frei Clemente registrou um nascimento nas últimas 24 horas. Edriele de Oliveira Ramos, através de cesárea, deu a vida a um menino pesando 3,380 kg, de Lagoão.
2: Este foi o registro de nascimentos no Hospital Frei Clemente. Boletim do SAMU. Destaques para os atendimentos do SAMU de Soledade.
1: O Serviço de Atendimento Móvel de Urgência, o SAMU de Soledade, atendeu a 4 chamados nas últimas 24 horas. No bairro Fontes, atendimento neurológico. No centro, atendimento cardíaco. Bairro Botucaraí, atendimento metabólico. E no bairro Ipiranga, atendimento metabólico. O plantão hoje é de Ezequiel e Gilberto. Do Departamento de Jornalismo da tua Rádio Cristal, Cláudio Plain.
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3: 9h37, fique ligado, na tua Rádio Cristal você fica sempre bem informado. E agora vamos saber dos eventos da comunidade. A Catherine Gox está conosco.
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5: Olá, você que está nos acompanhando aqui na tua Rádio Cristal, chegamos na nossa programação na manhã desta terça-feira, 18 de agosto, para trazer informações sobre o nosso Agenda Cristal com os eventos da nossa comunidade. E nesta terça-feira acontece no município de Mormaço, a partir das 18 horas e 30 minutos, mais uma sessão ordinária da Câmara de Vereadores Mormacense. Já amanhã, quarta-feira, 19 de agosto, acontece mais uma edição da Feira da Praça aqui em Soledade. A Feira da Praça, que acontece no Largo da Matriz, tem início por volta das 8 horas da manhã e segue até as 5 da tarde, sem fechar o meio-dia. E a gente deixa o convite para você participar de mais essa edição, com muitos produtos coloniais, das agroindústrias aqui do nosso município, além, claro, do artesanato diferenciado e de qualidade que somente os soledadenses sabem fazer. Já na quinta-feira, teremos mais uma edição do tradicional projeto Ecopila, aqui em Soledade, desenvolvido pelo Núcleo de Jovens Empreendedores da Assis. O Ecopila inicia por volta das 7 horas e 30 minutos no palco Jesus Marodim, no centro de Soledade, e vai até às 11h30 da manhã. Já nesta quinta-feira, dia 20 de agosto, acontece em Soledade uma palestra sobre inteligência emocional nas vendas e a excelência no atendimento, com o palestrante Evandro Lopes, que possui mais de 20 anos à frente de grandes marcas. A palestra acontece a partir das 19 horas no auditório da CDL Soledade. Os ingressos já estão sendo comercializados no valor de R$ 30,00, mais um quilo de alimento não perecível. Já na sexta-feira, dia 21 de agosto, a partir das 14 horas, acontece a tarde da agricultura familiar, com palestra, entrega de homenagens, entrega de equipamentos para agroindústrias e entrega do milho 100%. Essa é uma promoção da Secretaria Municipal da Agricultura com apoio do Sindicato dos Trabalhadores Rurais e Soledade Mormaço. Lembrando que a Tarde da Agricultura Familiar acontece no Pavilhão da Agricultura Familiar no Parque de Eventos Centenário Rui Ortiz, com início marcado para as 14h. Também na sexta-feira, a Cotrijal será homenageada com a Medalha do Mérito Comunitário, através da Câmara Municipal de Soledade. A sessão terá início a partir das 19h30 no plenário da Câmara Municipal. E nesse sábado, dia 22 de agosto, nós teremos o dia D da campanha de multivacinação aqui em Soledade. Essa é a chance de você atualizar a sua caderneta de vacinação. As vacinas estarão disponíveis a partir das 8h até o meio-dia na ISF Primavera, ISF Ipiranga e também na Sala de Vacina Central. Ainda no sábado, dia 22, nós teremos também o início da programação do 25º Almoço Beneficente da APAE. No dia 22, sábado, haverá assados de porco e cuca disponíveis para compra, das 11h até as 17h. O cardápio será então carne suína e cuca no valor de R$ 60,00 e serve 2 pessoas. Já no domingo, aí sim acontece o almoço beneficente da APAE. A partir das 11h30, estará disponível para retirada até a 13h. O cardápio será carne de gado, galeto, salsichão, quirera, salada, arroz e cuca. Não precisa levar embalagem. O valor para retirada é de R$ 110,00 e serve 2 pessoas. E nesse ano tem novidade, você poderá almoçar na APAE, na sede da APAE, a partir do meio-dia. O cardápio será carne de gado, galeto, salsichão, quirera, salada, arroz e cuca. O valor é de R$ 65,00 por pessoa. Esses então os nossos destaques do Agenda Cristal de hoje, com as informações, Catherine Works.
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3: É, e são vários eventos programados aí para os próximos dias em Soledade, como destacou a Catherine Gox. Em seguida, Espaço Cristal na sua casa. Fique ligado.
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10: 9:44.
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11: 23 graus.
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3: Que bom saber que você está conosco acompanhando o programa Temática O Que Se Passa É Notícia, que vai girar a nossa reportagem com aquele espaço muito especial.
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3: É, o Espaço Cristal na sua casa, diretamente do bairro Missões. Percebo que você está muito bem acompanhado, Cláudio Fly.
19: Com certeza, Paulinho. Muito bem acompanhado. Estamos aqui no bairro...
3: Missões.
19: Centro. Aqui na residência do nosso amigo Fagundes e também na residência da dona Maria Helena, né? É o Cristal na sua casa, visitando, né? Encurtando e estreitando cada vez a amizade da população soledadense com a tua Rádio Cristal. E o Fagundes, né? Ele é tenente aposentado e a Maria Helena também já contribuiu e muito, né? Com a educação. Quantos jovens hoje já com futuro promissor que passaram pela Maria Helena, né? Uma profissão tão importante na vida de cada um, né? Cada profissional passa por uma professora inevitavelmente. Bom, vamos conversar aqui então com essa família linda, bonita, hoje gozando da aposentadoria por merecimento, né? E aí, tenente, posso lhe chamar de tenente Fagundes? Pode. Tudo bem? Satisfação, bom dia.
10: Bom dia, Cláudio. Bom dia, Paulinho Paz. Bom dia, ouvintes da Rádio Cristal.
19: Bom, tudo bem, Maria? Eu não vou chamar de dona, né? Porque nós, se a gente chegar nas idades aqui, nós somos contemporâneos. Tudo bem, Maria Helena? Bom dia.
11: Bom dia, tudo bem, pessoal da Rádio Cristal? Tudo bem? Grande abraço para o pessoal que está ali, ligadinho, e todo o povo de Soledade. Meus alunos, as amizades, os familiares que temos aqui. Tudo de bom.
19: Que legal. Nós estamos ao vivo pelo Facebook, também no rádio em 100.5. Tenente, me fale aonde nasceu e como veio parar aqui em Soledade.
10: Eu me criei no município de Passo Fundo, incluí na brigada e fui transferido para Soledade. Final de 84, eu me apresentei aqui na brigada de Soledade.
19: E aí, por aqui ficou?
10: Quando eu pensei em retornar a Passo Fundo, eu conheci a prof. Maria Helena, né? E a gente casou e estamos aí.
19: Tá certo. Foi a razão, então, né? Que falou mais alto.
10: Com certeza. E a razão foi meu alicerce durante, vai fazer 39 anos, estamos firmes.
19: Perfeito. E como é que foi essa vida na segurança pública, né? Que não é fácil, né, Tenente Fagundes? A gente vê aí hoje as dificuldades, né, que a segurança pública enfrenta justamente para oferecer a segurança para a comunidade. Como é que foi o teu trabalho? O que mais marcou na tua vida?
10: Olha, o meu trabalho acho que foi excelente, cara. Eu construí várias amizades, nunca deixei de fazer o serviço que tinha que ser feito, né? Mas dentro da lei, cumprindo a lei. Então, assim, ó, não tenho nada a me queixar do meu trabalho.
19: Missão cumprida, consciência tranquila, né?
10: Consciência tranquila. Tanto é que eu me aposentei em 2007, fiquei um ano fora e fui convidado a retornar, ficando mais 15 anos no serviço administrativo.
19: Olha só que tal, por ser um bom exemplo de servidor público.
10: Com certeza, né? Sempre me dediquei, procurei ter empatia com os colegas, claro, com os demais, a população em geral, né?
19: Me diz, o que mais te marcou assim, durante essa carreira militar que tu tiveste, assim, que tu lembra hoje, que tu pode nos relatar?
10: Ah, várias coisas, né? Várias coisas que eu tive, porque eu trabalhei em vários locais, né? Sempre pertencendo à Soledade, mas trabalhei em Porto Alegre um tempo e a gente foi constituído num grupo, um pelotão especial, né? Então fazia serviço em Carazinho, Sarandi e outros locais, mas sempre mantendo a ética, né?
19: Em prol da segurança, muita porta derrubou, como é que era o dia a dia?
10: Não, a gente não derrubava a porta, né?
19: Então, derrubar a porta no sentido assim, por exemplo, se tem um mandado judicial, né? E aí o elemento está lá, é para a segurança da comunidade, tem que derrubar a porta, né?
10: Ah, com certeza, né? Mas não foi necessário.
19: Que bom, foi sempre tranquilo o trabalho.
10: Sempre tranquilo.
19: Certo. Trocou tiros, alguma situação mais perigosa, assim, que correu risco de vida?
10: Trocamos tiro lá no interior de Barros Cassal. Tinha dado um assalto ao Banco do Brasil e os caras estavam em 5 e nós em 6. Mas, infelizmente, saímos ilesos.
19: Exato. Ficou bom para a comunidade de bem, né?
10: Com certeza.
19: Perfeito. Maria Helena, professora, né? Vamos conversar um pouquinho com a Maria Helena de chegar aqui. Maria Helena, como é que é, né, trabalhar, no caso, você foi professora das séries iniciais ou mais adiante, aonde você trabalhou também?
11: Eu trabalhei durante 30 anos no magistério, sempre em sala de aula. Eu nunca gostei de trabalhar em setor. E assim, eu trabalhei com alunos séries iniciais, também de ensino fundamental e depois, nos últimos 15 anos, com a sala de recursos, com alunos especiais. Essa foi a parte, assim, bem... que a gente, quando chegava na sala de aula e via que tinha alunos naquela época, assim, que não estavam sendo atendidos e a gente precisava fazer alguma coisa, eles precisavam aprender. A gente não podia chegar e sair na sala de aula do mesmo jeito. Então, assim, eu fui procurando fazer vários cursos para tentar ajudar melhor esses alunos, né?
19: Perfeito. 30 anos de sala de aula?
11: 30 anos. Foi, olha, eu amava o que eu fazia. Só parei mesmo para dar espaço para as minhas estagiárias que sempre dizem, prof, tu vai continuar? Eu dizia, não. Vou deixar um espaço para vocês, porque eu acredito assim, ó, cada um tem a sua etapa para fazer. Amava, amo o que eu fazia. Só que chega um momento que a gente tem que também curtir a família, viajar. Exato. Agora nós temos nosso netinho. Exato. Então a gente precisa viver uma outra fase da vida, né?
19: Que legal. Um filho vocês têm, né?
11: Nós temos um filho, o Eduardo Fagundes, ele é bombeiro aqui na Brigada.
19: Ah, é bombeiro aqui? Seguiu o caminho do pai?
11: Sim, seguiu o caminho do pai. Ele tem a minha nora, a Valquíria, E tem o netinho com 1 ano e 7 meses, o Arthur.
19: Nossa, tem que curtir bastante, né? É mimoso do vô?
10: Mas com certeza.
19: Tá certo.
10: Chega, né, pro Paulinho que ele é canhoto.
19: Olha aí, ó. Será que vai... Colorado. Camisa número 10 é colorada dos colorado. Nossos. Mas depois daquela de ontem, né? Meu amigo Bagudes. Bom, seguindo. Dentro dessa profissão também, né? É uma profissão que ela é muito... digamos assim, traz uma certa preocupação, né? Eu sou da época que professor, para mim, era uma autoridade dentro de sala de aula. E hoje parece que inverteu um pouquinho os valores, né, Marilena?
11: É.

0: trabalhando. E daí, assim, eu acredito que era bem melhor do que hoje em dia. Porque os pais estavam do nosso lado quando a gente chamava eles para reunião e eles vinham, e se eles não viessem no outro dia, a gente chamava novamente e assim era. Então, esse apoio era muito importante.
1: Perfeito. Hoje a gente vê cenários assim bastante preocupantes, né? Aluno agredindo o professor e tal, é um horror, na verdade. A nível de satisfação, um caso assim, por exemplo, foi no mercado e aí o aluno, um cidadão lá, pai de família, ô professora, como, nos relate o que que é, né, essa profissão que ajuda, encaminha a um futuro promissor aí das pessoas.
0: É, isso aí é uma verdade, é uma grande alegria quando a gente encontra nossos alunos que eram pequenininhos e estão lá, uns moços, e eles no calçadão, esse aqui diz assim: não me diz que aquele lá é teu aluno, uns baita moço, umas moças, né? E abanam pra gente: oi, prof. Isso aí pra gente é muito importante. E ver eles crescendo, convidando pra gente pras formaturas e mostrando as coisas, que bom que a gente conseguiu fazer parte daquele momento da vida deles, inicial principalmente, né?
1: Tá certo. Sente saudade?
0: Muita saudade, a
1: Sabe, né?
0: gente tem de saudade. Outra coisa marcante que marcou nós dois foi de 2014 a 2019. A gente sentia na escola que os alunos gostavam muito dos policiais e ao mesmo tempo eles tinham medo, os pequenos. Então, assim, eu conversando com o Fagundes, eu via que eles gostavam de cantar o hino, eles não sabiam, eles queriam marchar, eles queriam, principalmente os menores, né? Daí eu conversei com ele: vamos fazer um projeto do PM Mirim. E daí nisso a gente começou lá no Álvaro Leitão. Foi 4 anos lá e depois 2 anos lá no Pontão, na Dona Darcy.
1: Ah,
0: Então,
1: legal.
0: o Fagundes foi junto com a equipe dele, da Brigada, né? Quer falar um pouquinho sobre isso?
1: Claro, vamos falar sim. O tenente tinha me falado levar, né, a brigada até os jovens, com certeza já o próprio jovem já sai orientado, né, como também ser um bom cidadão. Nos fale desse projeto e também os reflexos que você sentiu na comunidade de Soledade, tenente.
2: Ah, cara, ó, falar disso aí chega a arrepiar a gente.
1: Emociona, né?
2: Emociona. E eu queria já agradecer inicialmente aqui ao Paulinho Paz e à tua Rádio Cristal pelo apoio que nos deram. Presentes, sempre apoiando o nosso projeto, com palestras. O Cláudio Schmidt se deslocou daqui, ele e o Marcos Vinícius, a Pontão da Boa União nos últimos anos, para falar do que com o funcionamento da rádio. Depois a gente trazia as crianças ali para dar entrevistas, né?
1: Que legal,
2: E
1: né?
2: que nem a prof falou, tinha crianças que tinham medo da brigada. O que que nós fizemos? Um colega meu, o sargento Ornel, foi fardado e eu fui a paisano.
1: Claro.
2: Aí chegamos, conversamos, pá, expliquemos. Daí eu disse assim: ó, eu sou e eu fui a paisano.
1: Claro.
2: Aí chegamos, conversamos, pá, expliquemos. Daí eu disse assim: ó, eu sou policial também, sou igual a vocês. Então, foi em momentos muito importantes. E o que nós tinha? Disciplina. E não era só o tenente Fagundes, a prof. Maria Helena, o sargento Ornel, demais professores. Era várias pessoas que nos apoiavam, que nem a Rádio Cristal, né?
0: Samu.
2: A SAMU, os bombeiros.
1: Era um grande envolvimento.
2: Era um envolvimento, assim, a gente fazia uma programação. Todas as quartas-feiras nós tinha, né? Então, assim, ó, tinha geralmente no mínimo 3 palestras por mês com pessoas diferentes, que iam explanar sobre tal coisa, tal assunto,
1: Claro.
2: assunto importante, o conselho tutelar. Então, a gente não se preocupava em nós aparecer, quem tinha que aparecer eram as crianças.
1: Claro.
2: É.
1: E que imagino aquelas crianças, digamos assim, a troca de ideias e também de conhecimento através de vocês, que hoje devem estar utilizando, né?
2: É, com certeza, que a gente assim, ó, só cobrava o correto. A gente exigia disciplina. E quatro hinos ou canções que eles tinham que saber de cor: hino nacional, hino rio-grandense, canção da brigada e o hino de Soledade.
1: Mas que maravilha,
2: É, tinha
1: viu
2: que
1: só?
2: saber de cor isso aí.
1: Autoconhecimento. Mas que legal, devido à exiguidade do tempo, é um bate-papo muito legal aqui com o tenente Fagundes e também com a professora Maria Helena, né? Dois jovens hoje, jovens porque, né, já deram a contribuição de trabalho e hoje estão gozando aí, com certeza, da aposentadoria merecida, né, Paulinho? Que bate-papo. Olha, era para, na verdade, eu precisaria de mais tempo aqui para conversar com esse casal, viu, Paulinho, deixa eu escutar o Paulinho, que o Paulinho tá interagindo conosco lá.
3: É, obrigado aí, Cláudio, pela participação. Abraço ao casal querido. Inclusive, muitas participações aqui, o pessoal elogiando e falando do casal querido, que é o Tenente Fagundes e a professora Maria Helena. Grande abraço, abraço a eles. Obrigado por nos receber tão bem mais uma vez. Obrigado, Cláudio. Belo

0: papo aí com a nossa comunidade. Nós vamos de imediato para a notícia da hora.
1: Já
0: as demais atrações do programa. Fique ligado e bem informado com a tua Rádio Cristal presente na comunidade. Agora, 10 horas, pontualmente, 23 graus a temperatura. Em seguida, então, notícia da hora pela rede Tua Rádio.
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3: 10 horas, notícias da hora. 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Foi lançada oficialmente na segunda-feira a 49ª Expo Inter em Esteio. A solenidade foi realizada no Palácio Piratini, em Porto Alegre, e reuniu autoridades e representantes do setor agropecuário. Entre as novidades anunciadas está a proposta de tornar a feira carbono neutro. Conforme o governador do estado, Eduardo Leite, será realizado um inventário das emissões geradas pelas atividades da Expo Inter. A partir desse levantamento, o estado pretende adquirir créditos de carbono para compensar o impacto ambiental do evento. A 49ª Expo Inter será realizada de 29 de agosto a 6 de setembro, no Parque Estadual de Exposições Assis Brasil, em Esteio. Durante os 9 dias de programação, o município vai receber expositores, produtores rurais, empreendedores, autoridades e visitantes de diferentes regiões do Brasil. O corpo da atriz Laura Cardoso, de 98 anos, começou a ser velado nesta terça no centro de São Paulo. Segundo a família da atriz, que era um dos maiores nomes da televisão brasileira, a cerimônia vai até às 2 horas da tarde. Laura Cardoso morreu na noite desta segunda-feira em sua casa, em São Paulo. A informação foi divulgada no perfil oficial no Instagram. De acordo com Fátima Cardoso, filha da atriz, Laura faleceu após se sentir mal em sua residência. Tudo parece impossível até que seja feito. 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Ataques cruzados entre Rússia e Ucrânia voltaram a atingir áreas civis e regiões estratégicas dos dois países nesta terça-feira, em mais um sinal da intensificação do conflito iniciado há mais de 4 anos. No nordeste da Ucrânia, um bombardeio russo matou pelo menos 10 pessoas e deixou 15 feridos na região de Kharkiv. Outra pessoa morreu em um ataque ao centro do país. Já Moscou afirmou ter enfrentado um dos maiores ataques de drones lançados por Kiev desde o início da guerra, com centenas de aparelhos direcionados à capital russa e a outras áreas sob controle de Moscou. 6 mortos foram contabilizados. 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

0: 10h08, temperatura em 24 graus, programa temática, o que se passa é notícia. Grupo Central informa, nota de falecimento e convite para enterro. Esposa Evaneli de Campos Portela, filhos Guilherme de Campos Portela e Jonas de Campos Portela, noras, netos, cunhados, sobrinhos e demais familiares, comunicam o falecimento de Paulo Sidney Quevedo Portela, o Chaminé, ocorrido hoje no Hospital Frei Clemente, aos 55 anos. O corpo está sendo velado e recebendo homenagens na Sala A da Capela Central. A cerimônia religiosa será hoje às 16 horas e o sepultamento às 17 horas no Cemitério Municipal de Soledade. Por esse ato de fé cristã, a família enlutada antecipa agradecimentos. Noticiamos o falecimento de Paulo Sidney Quevedo Portela, o Chaminé. 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Agora 10h09, temperatura no estúdio da tua Rádio Cristal em 24 graus. Como é bom saber da sua audiência. Ah, tem aqui participações dos nossos ouvintes pelo sistema interativo. Ah, o Flávio Knopp. O secretário da Agricultura reforça, amanhã teremos a feira na praça e com isso também o programa Rodeio de Tradições, amanhã, a partir das 15h. Convidamos os músicos, declamadores, trovadores de Soledade e região para participar então amanhã do programa Rodeio de Tradições, amanhã dia 19 de agosto. Na Feira da Praça, no centro da cidade, a partir das 15h. Aliás, programa que será transmitido no rádio, no Face e também pelo YouTube da tua Rádio Cristal. Agora, 10h10, vamos saber do clima.
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2: Olá pessoal, aqui da Rádio Cristal, temos uma terça-feira em que o calor continua predominando, calor totalmente fora de época, temperaturas bastante elevadas em pleno inverno, e essa é uma das características, né, quando a gente fala de influência do El Niño. Já temos sim a influência deste fenômeno de grande escala que atua principalmente na questão de chuvas e temperaturas, e o inverno normalmente é um inverno mais ameno, então isso significa que as temperaturas, não que não faça frio, mas as temperaturas em média podem ficar mais elevadas, e justamente, né, quando a gente fala de temperaturas mais elevadas, é isso que está acontecendo e que deve permanecer pelo menos até metade desta semana. Nesta terça-feira, as máximas previstas por aqui vão oscilar facilmente entre 27 e 28 graus. Em altitude, nós temos os ventos soprando do norte e noroeste, e esses ventos, além de trazer umidade, também trazem o ar mais aquecido. Mas para o final do dia e durante a noite, as instabilidades já começam também a crescer por aqui e não se descarta até algumas pancadas de chuvas e trovoadas. Na quarta e na quinta-feira, aí sim, as instabilidades predominam aqui pela região e a chuva pode vir acompanhadas também de temporais. É apenas na quinta-feira que as temperaturas vão começar a diminuir, mas é lá na outra semana que o frio deve retornar para nossa região. Com a previsão do tempo, Kátia Valente.
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0: 10 e 12, temperatura em 24 graus. É muito bom saber que você está conosco.
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4: Bom dia, Paulinho Paz. Bom dia, ouvintes. Mais uma vez aqui nos encontramos para levar o nosso momento de reflexão nesta manhã. Meu amigo, minha amiga, você que nos ouve, não aceite incertezas. Não pense que você... Que a você só cabe levar uma vida comum de altos e baixos, né, com avanços seguidos de atrasos, não lhe restando senão um futuro incerto, uma vida duvidosa, uma paz que não é a paz que você deseja, uma moralidade que não vale a pena, velhice e morte certa. Reaja aos ideais negativos, às ideias ruins e esdrúxulas que surgirem na sua mente. Combata-as. Se a vida era ruim, né, marque diferença a partir de agora. Agenda e acenda uma luz dentro de si e veja claro o seu íntimo, as suas ideias, suas emoções, os seus desejos. Dê arrancada e creia que, se quiser, pode de fato transformar o dia de hoje e, por consequência, também o de amanhã. Acredite na sua força. A certeza do agora faz a diferença no futuro. Pense nesta verdade. A incerteza de agora faz a certeza do amanhã. Pequenos momentos de reflexão para vivermos cada vez melhor, com mais alegria, com mais paz, com mais esperança. Pequenos momentos de reflexão para uma vida mais saudável, para um dia melhor. Cláudio Schmidt com a mensagem para amanhã de hoje.
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0: 10h16, é a tua Rádio Cristal que você acompanha. Falamos há poucos minutos sobre recolhimento do entulho. E o Departamento do Meio Ambiente, através da Prefeitura de Soledade, confirmou que a partir desta quarta-feira, o trabalho será no bairro das Fontes. Aliás, o Getúlio Prates Muniz nos mandou um áudio nesta segunda-feira questionando quando seria o recolhimento, o cronograma no bairro das Fontes. Getúlio e moradores, é a partir de amanhã. A partir do dia 19, portanto, amanhã, quarta-feira, inicia a coleta de entulhos no bairro das Fontes. Fique atento ao roteiro e coloque seu entulho na rua, em uma vaga de estacionamento. Entulhos na calçada não serão recolhidos. Após a passagem do caminhão, não é permitido colocar novos entulhos na rua. Se você tem dúvidas, é só ligar para o 0800-000-4462. Vamos lá então com o cronograma do recolhimento do entulho no bairro das Fontes a partir desta quarta-feira e que terá início na rua Álvaro Leitão, fazendo toda a região próxima à ABB e subindo em direção à Escola São José. Posteriormente, segue em direção ao Sindicato dos Trabalhadores Rurais, descendo na rua Venâncio Aires, seguindo para a direção da Piscina Clube. O terceiro momento, o cronograma seguirá para as imediações do CTG Trempe de Aço e vai finalizar o bairro na rua Vacaria, sentido Mormaço e loteamento Ortiz. Então, este é o cronograma do recolhimento do entulho no bairro das Fontes e que terá início amanhã, quarta-feira. Então, queremos antecipar essa informação aí para os nossos ouvintes. Agora, 10h18.
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0: E aí nós queremos dar destaque para a conquista, a classificação de uma canção de autoria aí da música soledadense, a cantora Aline Bosa, na 10ª edição do Canto Galponeiro de Passo Fundo. A música inédita foi classificada. Música Garganta Galponeira, ritmo vaneira, letra de Aline Bosa, melodia de Aline Bosa e Rodrigo Rodrigues. E a Aline Bosa é quem está conosco para falar sobre esta classificação. Bom dia, Aline.
6: Bom dia, Paulinho Paes. Bom dia, amigos na audiência da Cristal. Então, eu quero compartilhar mais essa grande conquista, que eu já comemoro como uma grande vitória também, que foi a classificação de uma música minha num dos maiores festivais nativistas do estado, o Canto Galponeiro de Passo Fundo, que esse ano vai estar celebrando a sua 10ª edição, uma edição comemorativa, onde foram 852 canções concorrendo e apenas 14 passavam, então, para a seletiva. E a minha música foi classificada, Paulinho. Então, de 15 a 17 de outubro, vai ter Soledade nesse palco sagrado, Aline Bosa e a canção Garganta Galponeira. Eu desde já agradeço o carinho que eu recebo diariamente do nosso povo amado de Soledade. E fica o convite para quem quiser assistir lá no Gran Palazzo presencialmente, né? Ou então pela live, pela transmissão, que na oportunidade a gente vai estar divulgando, compartilhando. Estou muito feliz e preciso dividir essa felicidade com a tua Rádio Cristal, com toda a equipe e com os soledadenses que me dão tanta força, tanto carinho. Um grande abraço da cantora e amiga Aline Bosa.
0: Abraço, Aline. Obrigado pelas informações. Foi classificado, então, com sua música no festival aí de Passo Fundo, a 10ª edição do Canto Galponeiro de Passo Fundo. Aline, que teve a música Garganta Galponeira classificada, então, neste concurso. Ritmo vaneira, letra de Aline Bosa, melodia de Aline Bosa e Rodrigo Rodrigues. Então, parabéns aí, Aline, por mais esse trabalho com sucesso, talento aí da nossa comunidade.
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0: 10h22, você está na tua Rádio Cristal. Estamos aqui aguardando uma posição da Corsan sobre falta de água no bairro Ipiranga. A Dani nos mandou mensagem de lá, outros ouvintes também. Nós já entramos em contato com a Corsan para verificar o problema que teria ocorrido para a falta de água no bairro Ipiranga. Algumas pessoas nos ligando sobre esse problema enfrentado. Já, já, tem mais atrações, tem mais informações. Fique ligado.
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0: 24 graus.
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8: 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Agora 10h34, mais uma vez nós queremos convidar músicos, declamadores e trovadores para o Rodeio de Tradições, o programa Rodeio de Tradições que acontecerá amanhã, dia 19 de agosto, na Praça Central, palco Jesus Marodim, a partir das 3 horas da tarde. Programa ao vivo no rádio, nas redes sociais, da tua Rádio Cristal. 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

0: Vamos lá com o Cláudio Fly, já em condições aí, com a claridade, com a nossa reportagem aí, Cláudio. Em condições, nós vamos então priorizar a nossa reportagem.
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0: É, vamos movimentar então a nossa unidade móvel, circulando pelas ruas da cidade, sempre em busca da informação. E o Cláudio Fly traz diretamente da Imater a preocupação aí com as lavouras. Tem evento programado para os próximos dias também, Cláudio Fly.
3: É a unidade móvel que não para, né? Circulando de ponta a ponta em Soledade. Estamos aqui na Imater com o Roger Terra, que é engenheiro agrônomo da Imater, para falar sobre a situação das lavouras em Soledade, sobre o dia do campo que eles farão amanhã aqui no município de Soledade, né? Inclusive, já conversava aqui com o Roger sobre essa oscilação de temperatura, né? Ora, é uma verdadeira gangorra climática, né, Roger? Ora calor, ora frio, chuva, isso realmente traz uma certa preocupação. Tudo bem, Roger? Satisfação, bom dia.
4: Bom dia, Cláudio, bom dia aos ouvintes, Paulinha, todos os ouvintes que nos acompanham. Sim, é um cenário, né, é característico até um pouco de El Niño, né, com essa oscilação de temperatura e chuvas mais frequentes, né. Então é um inverno atípico, né, um pouco diferente dos que nós tínhamos aí tido nos últimos anos, mas é algo que não temos interferência, né.
3: Isso impacta de que formas no campo e também na própria produção, Rocha?
4: Bom, principalmente na cultura do trigo, né, nesse momento que a gente está percebendo que a cultura ela não tem aquele aspecto visual assim muito bom, sabe? Não está com aquele verde característico, o trigo está um pouco amarelado, tem bastante manchas, e é um momento em que a cultura está prestes ali, né, tá elongando o nó, está entrando na fase reprodutiva, né? Então ainda também não está no momento mais sensível dele durante o ciclo, mas certamente tem, né, alguma interferência, né? O ideal seria que a lavoura tivesse mais vistosa, né, com aquele aspecto característico, aquele verde, né, depois que tu coloca a ureia que fica aquele verde escuro bem bonito. Então tem essas questões aí. E para a canola também, né, canola grande parte das lavouras enquanto assim florescimento, né? Então é um momento também que é sensível, né, a baixas temperaturas, mas ela teve um desenvolvimento um pouco melhor que o trigo, né? Quando houve o plantio, a canola nasceu muito mal, né? Uma semente muito pequena, foi uma época muito fria, foi temperaturas muito baixas, ela teve dificuldade em nascer a grande parte das lavouras, mas ela hoje se encontra num estágio aí que está um aspecto bonito das lavouras, a grande parte delas, né?
3: Roger, nós estamos aí já vizinhando com a transição, né? A saída do inverno para a chegada da primavera. O que que se projeta também em relação a este período, principalmente com o fenômeno El Niño?
4: Bom, agora é o momento, então, né, que as janelas de aplicação estão bem curtas, né? Tanto para tratamentos de trigo, quanto para os tratamentos da canola, mas também o produtor de soja, né, produtor de grão de verão, já entra, né, com o controle de plantas daninhas de folha larga. Muitas delas, né, tem muitos herbicidas, tem um período de carência entre a aplicação agora para controle de, especialmente de buva, né, e losna, e o plantio. Então o produtor tem que se organizar agora, 60 dias antes do plantio, para fazer essas aplicações. Alguns produtos até 90 dias tem um período de carência. Então o produtor agora tem que estar atento nessas janelas, né, de aplicação, porque a gente tem visto que chove, fica nublado, depois abre só um pouco, depois já vem aquele tempo nublado de novo, né? E eu vejo que esse é um fenômeno que até tem um pouco mais de prejuízo para as culturas em relação a propriamente a chuva, né? Porque a planta precisa do quê? Obviamente de água, né? Mas de sol para fazer a fotossíntese e crescer. E a gente tem observado que está acontecendo bastante chuva e também bastante dias nublados, né? E esses dias nublados não incide a radiação solar sobre a planta, então não há um crescimento, né? Então talvez também muito em função disso que o trigo está um pouco amarelado, está desparelho. Mas eu diria que nesse momento, acho que o tempo nublado ele causa um pouco mais de prejuízo e apreensão do produtor que propriamente a chuva.
3: Claro, a apreensão do produtor é realmente notável. Dentro do trabalho que os profissionais da Emater têm feito, ido a campo, orientado, passado também as dicas para os produtores, dentro desse cenário todo, ainda se consegue reverter aí grandes prejuízos, Roger?
4: Não, na verdade, assim, ó, é importante a gente deixar claro, né, que até o momento a gente não pode dizer que garantir que há prejuízos, né? O desenvolvimento da cultura ele é bem inicial, estamos entrando em fase reprodutiva, né? Então não podemos dizer hoje, né, que haverá prejuízos, né?
3: Mas se trabalha na prevenção, né?
4: Exatamente, se trabalha na prevenção. Então agora é um momento muito importante, né, para controle de doenças. Né? Esse clima úmido, né, somado com temperaturas menos, né, até temperaturas altas como está hoje, não é muito comum, mas isso é um prato cheio para doenças fúngicas, né?
3: Sim.
4: Tanto para trigo quanto para canola, que não é muito comum, mas a gente já tem observado. Então, é um momento de muito cuidado nesse controle de doenças, né? Mas o produtor, né, em média, ele está sempre aplicando, né, os produtos necessários para proteger a sua lavoura e obter as melhores produtividades.
3: Muito bem. Bom, Roger Terra, nós temos aí também o dia de campo, né? Nos fale da programação, o principal objetivo.
4: Sim, então amanhã nós vamos ter na comunidade do Pontão da Boa União, a 1h30, ali em frente à escola, uma reunião técnica, vamos dizer assim, não seria bem até um dia de campo, mas enfim, vamos nos reunir ali a partir da 1h30 com os produtores. Nosso objetivo lá é falar, né, sobre fertilidade do solo, a importância da fertilidade do solo, da parte química, a parte biológica e a parte física. Nós temos, né, observado que nesses períodos chuvosos, né, nossos solos evidenciam que há uma grande compactação. E essa grande compactação que nos causa prejuízo, pois a erosão, a perda de solo, a perda de água, né, que é o maior insumo da agricultura. Então nós precisamos criar, né, um ambiente em que, quando chove, a maior parte dessa água infiltre e uma pequena porção escoe, né, porque ela vai ficar armazenada no solo para futuras eventos onde a chuva pode ser escassa. Então, nosso objetivo principal é esse, né, fazer uma fala com os produtores ali em torno de 40 minutos a uma hora, apresentando alguns dados, fotos, alguns gráficos, né, dados de pesquisa, dados gerados por nós aqui também no município, que a gente tem observado, e fazer a demonstração, né, a campo de uma descompactação de solo com um equipamento, né, que é relativamente novo, né, que ele tem o objetivo de descompactar o solo, né, e o principal diferencial desse equipamento, que ele permite fazer essa descompactação do solo em áreas pedregosas. Né? Então, é um equipamento aí que está no mercado há não muitos anos, né? E é uma opção, né, para que o produtor possa fazer essa descompactação física do solo através, né, de uma operação mecânica. Claro, né, a gente sempre vai trazer todas as recomendações depois, né, para manutenção desse solo descompactado, a introdução de uma gramínea de verão, que tem uma raiz muito profunda para melhorar a porosidade desse solo. Mas, enfim, o nosso objetivo na tarde de amanhã é este, né? Esperamos que o clima colabore. Já acompanhamos aqui na Cristal a previsão do tempo, a Kátia Valente já disse que a chuva maior vai ser na quinta, então amanhã vamos rezar para que seja um dia bonito, como está sendo hoje.
3: Confirmado. Levando a tecnologia, a evolução para o manejo também desses produtores. Que horas inicia, Roger?
4: Inicia às 13h30, né, à 1h30 da tarde. Tá? Para que ninguém confundir com 13, né, da tarde. Então é à 1h30 da tarde. na comunidade do Pontão da Boa União. Esperamos ser breve, né? A gente quer encerrar em torno das 4 horas, porque a gente sabe que os produtores, muitos têm seus afazeres, né? Muitos produtores que se farão presentes são produtores de leite, então tem que fazer depois da ordenha da tarde. Então, a nossa previsão é começar 1h30 e terminar em torno das 4 horas.
3: Perfeito. Bom trabalho lá junto à comunidade, também os agricultores que estão convocados para essa grande reunião, esse grande dia de campo aí, dá para se dizer assim, né? Levando novidades também, sugestões nessa troca de ideias.
4: Muito obrigado, Cláudio. Obrigado, Paulinho. Obrigado pelo espaço para nós divulgarmos aqui, né? E esperamos que a comunidade participe, né? E não apenas da comunidade, é importante, fique claro, né? A gente espera a participação aí dos produtores do município inteiro.
3: Perfeito. Conversamos então com o engenheiro agrônomo Roger Terra de Moraes, engenheiro agrônomo da Emater, aqui de Soledade, falando um pouco sobre a situação das lavouras e também convocando o amigo agricultor, o amigo produtor, para esse dia de campo amanhã lá no Pontão da Boa União, certo? A partir das 13h30. Paulinho Paes.
0: Muito bem, seu Cláudio Fly, abraço ao senhor, ao nosso convidado Roger Terra de Moraes, importantes informações aqui na nossa programação de rádio jornalismo. É a unidade móvel, dinâmica, atenta, o Cláudio aí circulando pelas ruas da cidade. Fiquei muito feliz aí com a receptividade, Cláudio, aí que você teve lá com o Tenente Fagundes, a professora Maria Helena, mesa farta, que bom que você tenha sido bem recebido lá na casa dos nossos grandes amigos, ouvintes da tua Rádio Cristal, Tenente Fagundes e a professora Maria Helena.
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0: 10h47. Nós estamos aguardando, gente, aqui o pessoal está preocupado e com razão sobre falta de água no bairro Ipiranga. Faltou água de novo. Nós estamos aqui aguardando a Corsã se manifestar sobre essa questão. Até vamos insistir aqui para que as informações sejam trazidas da falta de água no bairro Ipiranga. Né? Mais um ouvinte, a Jane Ortiz, quem manda a mensagem. Inclusive, vamos mandar aqui os registros dos nossos ouvintes sobre a falta de água. Aqui no Ipiranga, sem água de novo. A participação agora é da nossa amiga Carla. Também, bom dia, sem água de novo no bairro Ipiranga, na rua Erechim. O que acontece que não enche as caixas de água no bairro? Tem essa situação passada aí pelos nossos ouvintes. Estamos aguardando aqui e assim que a gente tiver uma posição, a gente passará aos nossos ouvintes, internautas que estão nos questionando sobre falta de água novamente em Soledade. Já, já, tem mais atrações, tem mais informações aqui no programa.
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15: 10:52.
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17: 25 graus.
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0: 10h54, você está ligado no programa Temática. Já nós teremos aqui a situação aí da falta de água na Corsã. Informação que eu recebo que está sendo verificada a situação em relação à falta de água aí no bairro Ipiranga. Já já teremos uma atualização aqui no programa. 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Ai, quem não dançou esta música? Lá dos anos 80!

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1: 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O presidente dos Estados Unidos, Donald Trump, postou nesta terça-feira uma imagem do Estreito de Hormuz como novo território dos Estados Unidos. Uma nova provocação.

0: Colocação em meio ao impasse na guerra contra o Irã. A imagem intitulada Novo Território dos Estados Unidos mostra a região de Hormuz e os golfos Pérsico e do Omã como um círculo sobre a via marítima. O Irã também é identificado na montagem, que foi compartilhada nas redes sociais pelos perfis oficiais de Trump e da Casa Branca. Em resposta à montagem, o vice-ministro das Relações Exteriores iraniano, Kazem Garibadi, confirmou e afirmou sobre Trump que em breve sua ilusão a respeito do Estreito de Hormuz será corrigida. Ou nós corrigiremos as ilusões desse iludido, diz a mensagem. A imagem, que pode ser interpretada como uma provocação de Trump ao Irã, foi compartilhada dias após ele ter dito que declararia Hormuz como território dos Estados Unidos e também em meio a uma escalada da guerra no Oriente Médio. O conflito está próximo de completar 6 meses, sem perspectiva de terminar. Os novos desenvolvimentos nessa semana indicam que os combates podem se intensificar em breve. 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Ataques cruzados entre Rússia e Ucrânia voltaram a atingir áreas civis e regiões estratégicas dos dois países nesta terça-feira, em mais um sinal da intensificação do conflito iniciado há mais de 4 anos. No nordeste da Ucrânia, um bombardeio russo matou pelo menos 10 pessoas e deixou 15 feridas na região de Kharkiv. Outra pessoa morreu em um ataque no centro do país. Já Moscou afirmou ter enfrentado um dos maiores ataques de drones lançados por Kiev desde o início da guerra, com centenas de aparelhos direcionados à capital russa e às outras áreas sob controle de Moscou. 6 mortos foram contabilizados. O ataque russo atingiu a localidade de Pechnig, situada a cerca de 60 quilômetros de Kharkiv, informou o chefe de administração militar regional Oleg Senigobov em uma mensagem publicada no Telegram. Segundo ele, as equipes de resgate continuavam mobilizadas no local ao longo do dia em busca de sobreviventes e vítimas sob os escombros. 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
0: Próxima edição às 2 horas.
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1: 11:04, você está na tua Rádio Cristal. Já, mais participações aqui, muitas participações. A gente fica até constrangido, de certa forma, Eliane, ouvintes da tua Rádio Cristal, Eliane, que está aqui, de tantas participações que a gente recebe nos últimos dias em relação aos problemas com o abastecimento de água. Até o Márcio Moraes, abraço, amigo, ouvinte, colega aí de faculdade, coloca: nos últimos tempos, Paulinha, estranho é quando temos água. Quando falta, está tudo normal, né? Mas conta só aumenta. Passamos dias sem água e no final do mês vem o dobro. Tá? A preocupação do Márcio, que está na nossa audiência. Na minha casa, na Ipiranga, veio água puro barro. Temos caixa no Ipirangão. Então tá aí a Maria Goretti também deixando o seu recado aqui. Impressionante a falta de água, de causar indignação da comunidade. O Renan, que coloca sua preocupação: tem pontos aqui na Ipiranga que está sem água desde ontem o dia todo. Então tem essa preocupação aí. O Renan também colocando a sua preocupação. Mais um ouvinte aqui, o Beto, grande Beto Santana, está na audiência, Betão. Abraço, obrigado aí pela companhia. Bom dia, Paulinho. Aqui em casa já fazem mais de 7 dias que não tem água na Ipiranga. Mas a fatura vem cheia no final do mês. Então, tem toda esta preocupação da comunidade. Estamos aguardando aqui a Corsã se posicionar sobre o que teria acontecido para a falta de água no bairro Ipiranga. Estamos aguardando aqui a manifestação.
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1: 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Agora, 11 horas 9 minutos. Já já tem mais informações.
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1: 11:13. Maravilha saber que você está conosco na tua Rádio Cristal no programa Temática.
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13: Olá pessoal, aqui da Rádio Cristal. Temos uma terça-feira em que o calor continua predominando, calor totalmente fora de época, temperaturas bastante elevadas em pleno inverno, e essa é uma das características, né, quando a gente fala de influência do El Niño. Já temos sim a influência deste fenômeno de grande escala que atua principalmente na questão de chuvas e temperaturas. E o inverno normalmente é um inverno mais ameno, então isso significa que as temperaturas, não que não faça frio, mas as temperaturas em média podem ficar mais elevadas, e justamente, né, quando a gente fala de temperaturas mais elevadas, é isso que está acontecendo e que deve permanecer pelo menos até metade desta semana. Nesta terça-feira, as máximas previstas por aqui vão oscilar facilmente entre 27 e 28 graus. Em altitude, nós temos os ventos soprando do norte e noroeste, e esses ventos, além de trazer umidade, também trazem o ar mais aquecido. Mas para o final do dia e durante a noite, as instabilidades já começam também a crescer por aqui, e não se descarta até algumas pancadas de chuvas e trovoadas. Na quarta e na quinta-feira, aí sim, as instabilidades predominam aqui pela região e a chuva pode vir acompanhadas também de temporais. É apenas na quinta-feira que as temperaturas vão começar a diminuir, mas é lá na outra semana que o frio deve retornar para nossa região. Com a previsão do tempo, Kátia Valente.
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1: 11:16, você está na tua Rádio Cristal, programa Temática, o que se passa é notícia, que agora traz a...
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1: 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Projeto Vereadores Mirins retornou no Legislativo Soledadense, e a Catherine Gox traz mais repercussões aqui no programa.
15: O projeto Vereador Mirim retornou em Soledade, desenvolvido pela Câmara de Vereadores do município soledadense. Uma cerimônia marcou a diplomação dos novos vereadores, tanto titulares quanto suplentes, e também marcou a eleição da nova mesa diretora, composta pela presidente Isadora Andrade dos Santos, a vice-presidente Kathleen Yasmin Santos, a primeira secretária Maria Luísa Nunes Freitas e a segunda secretária Yasmin Aparecida das Almas Pereira. Nesse momento, nós conversamos com o proponente do projeto Vereador Mirim, no ano de 2005. Sadi Perim, que nos fala sobre o retorno desse projeto. Seu Sadi, muito bom dia.
16: Eu achei assim, é muito importante eles retomar esse projeto, até chamava atenção, não só dos projetos que eu apresentei, de outros colegas também, que no transcorrer dos anos, geralmente, a direção da Casa Legislativa, muitas vezes, opta por não apresentar. E para você que estava presente aqui, tu viu a participação maciça da comunidade, os jovens já tiveram a oportunidade de se manifestar e falando muito bem. Pode ser que daí apareçam políticos ou até, com certeza, lideranças fortes do nosso município e região.
17: E a gente vê, né, os jovens, inclusive, nessa primeira manifestação, já falando de demandas, já demonstrando que eles realmente estão envolvidos.
16: É, exatamente. Para tu ter uma ideia, na época que eu apresentei, o objetivo principal era que tivesse mais envolvimento da comunidade através das crianças. Porque na nossa época não tinha as redes sociais, não tinha WhatsApp, para o rádio ia de 15 em 15 dias, os programas, as sessões não eram gravadas, então também era com o objetivo deles participar, trazer os assuntos e entender quais as funções e atribuições dos vereadores.
17: Imagino que seja de grande felicidade para o senhor ver a retomada e saber que esses jovens e muitos outros farão parte desse projeto mais uma vez.
16: Ah, com certeza, né? E queira Deus que eles dê continuidade nesse projeto aí, porque as crianças se preparam mais, né? Tem aquela participação na escola, começa a analisar o que é a política, o que o vereador pode fazer, inclusive qual é a atribuição do próprio prefeito. Foi muito bom, viu? Parabéns à Câmara de Vereadores.
15: Muito obrigada ao senhor Sadi Perim, ex-vereador do município de Soledade e proponente do projeto Vereador Mirim. Nesse momento, nós também conversamos com a secretária municipal de educação, Sivete Teichmann-Geller, que nos fala sobre o desenvolvimento desse projeto pela Câmara de Vereadores e o apoio da Secretaria Municipal de Educação. Bom dia, secretária.
18: Então, uma satisfação, uma alegria muito grande poder estar aqui hoje vivenciando a diplomação dos vereadores Mirim. Eu tive a alegria de participar do último do sistema municipal em 2015, quando a prefeita Mirim foi a Priscila Lupatini, era minha aluna. Então, depois dali, infelizmente, devido à pandemia, o projeto ficou adormecido. Então, o vereador Edivaldo foi muito feliz em ser o proponente e a votação foi unânime pela volta desse projeto, o vereador Mirim. E nós, da educação, fomos coadjuvantes no projeto, né? Acreditando nos nossos alunos, acreditando nos nossos professores. Então, ajudamos a organizar todo esse processo, que hoje, então, estamos fechando aí com chave de ouro, né? Empossando os 11 vereadores titulares, os 11 vereadores mirins. Inclusive, foi composta a chapa hoje à tarde, para nossa surpresa, só meninas, só mulheres. Então, para nós é uma satisfação muito grande, porque o objetivo do projeto é esse, é dar autonomia para os nossos jovens do 7º, 8º e 9º anos, para que eles cada vez mais exerçam a cidadania, aprendam como funciona o poder legislativo e possam agora, junto com seus padrinhos, porque cada vereador é padrinho de uma dupla, né? Então, que daqui para frente, então, eles possam acompanhar mais as sessões, acompanhar os projetos de leis e entender melhor como faz. E também eles terão a possibilidade de compartilhar isso nas suas famílias, nas suas escolas, contando realmente como tudo funciona. E a participação deles, eu tenho certeza que será muito efetiva, porque deu para ver ali na fala deles como eles já têm ideias de projeto de lei, eles já sabem quais são as necessidades do seu espaço, do seu território. Inclusive, o aluno falou da BR-386, que é uma necessidade lá da comunidade escolar dela. Então, para nós, é um motivo de muita alegria e orgulho dos nossos alunos, dos nossos professores. Um parabéns especial para as nossas diretoras, coordenadoras e a todas as comunidades escolares, em especial as comunidades da zona rural também, que estão aqui. Tivemos muitos alunos do campo e todos os seus familiares. Então, realmente, eu acho que estamos todos de parabéns. Uma alegria muito grande hoje.
15: Muito obrigada, secretária de Educação do município de Soledade, Silvete Teichmann-Geller. Nesse momento, nós também conversamos com a diretora da Escola Municipal de Ensino Fundamental São Luís Gonzaga, do Rincão do Bugre, Viviane Ottoni, que nos fala sobre a participação da escola e também dos alunos no desenvolvimento desse projeto. Muito bom dia, Diri.
19: O projeto, né? A gente recebeu ele com o maior carinho. Eu passei na sala, falei com a prof, né, de língua portuguesa, para que ajudasse, porque era uma redação que envolvia a palavra cidadania. Aí ela trabalhou com os alunos, no caso do 7º, 8º e 9º, essa proposta de como eles poderiam... O que seria ser cidadão? O que seria ser... conhecer, então, cidadania... E daí ela foi trabalhando, e eu chegava lá e batia na sala, vamos lá, gente, vamos participar da redação, vamos participar do projeto, vamos fazer. Nós não sabemos se a gente vai ser escolhidos ou não, mas o que importa, que eu sempre digo, é a participação dos alunos em todas as atividades que tiver e que envolver eles aqui dentro do município.
20: E a participação foi tão boa que tem aí 3 alunos dentro do projeto.
19: A participação foi tão boa que fomos contemplados, temos uma vereadora titular, Mirim, e 2 suplentes. Eu recebi no formato de um ofício, né, a declaração, então, desses nomes lá dos alunos. Nossa, e a felicidade, assim, foi imensa. Eu já saí correndo, bati na porta deles, né, porque são os 3 do 7º ano. E eu disse assim, pessoal... Aí eles já ficam assim, meu Deus, o que que vem, né? Eu disse, olha o que que eu recebi. Se vocês foram contemplados, né, a Cauana, a Isabelle, o Renan, a participarem da Câmara de Vereadores Mirim. E daí foi aquele, meu Deus, o que que nós vamos fazer? Eu disse, não, calma, tudo vai, né, tem a tratativa, tem o momento, e a gente vai sendo chamados e avisados do que vai acontecer no longo desses dias. Que chegou hoje, né?
20: E eu imagino que seja um motivo de muito orgulho, não só para você, mas para toda a equipe da escola e para os alunos também, que agora se inspiram nesses para o futuro do projeto.
19: Com certeza, né? A prof, ela não pôde estar aqui porque ela tinha um outro momento, né? Ela também é professora do estado, ela está em Porto Alegre no dia de hoje. Então eu vim para representar as colegas, todo mundo, porque essas crianças passaram, então, por nós, né? E é uma alegria muito grande, os colegas também vieram aqui prestigiar, familiares. Foi um envolvimento assim de participação e alegria.
20: E agora, plantando a sementinha no coração daqueles outros alunos que talvez não tinham tanto interesse agora para participar também.
19: Com certeza, o ano que vem vamos de novo, né? Vamos fazer a redação de novo. Já falei para eles, os que não foram contemplados esse ano, tem o ano que vem de novo, vão estar no 8º. Depois, futuramente, no 9º, né, como eles falaram aqui, é para se ter essa continuidade, esperamos que sim, para que todas as escolas, todos os alunos tenham essa participação e esse envolvimento tão bonito.
15: Obrigada, diretora Viviane Ottoni. A Câmara de Vereadores Mirim de Soledade é composta pelos seguintes membros. A titular Andriele Albuquerque Embar, da Escola José Tílio Vera, e o seu suplente, Antony Rodrigues Guerra, da Escola José Tílio Vera. O segundo titular, Ariel Soares Portela, da Escola Ângelo Guerra, e a sua suplente, Raíssa Taborda Zorteia, da Escola Ângelo Guerra. O terceiro titular, Fabrício Pena, da Escola Joaquim Floriano Pinto, e a sua suplente, Ana Luísa Schultz, da Escola Tomás dos Santos Leite. A quarta titular, Isadora Andrade dos Santos, da Escola José de Anchieta, e a sua suplente, Gabriele de Souza, da Escola José Anchieta. A quinta titular, Isadora Nara Rodrigues, da Escola Anselmo Primaz, e a sua suplente, Antonielle Nunes Luceis, da Escola Anselmo Primaz. O sexto titular, João Taylor Rodrigues Pinheiro, da Escola Anselmo Primaz, e o seu suplente, Christian Reiki Portela Siqueira, da Escola Tomás dos Santos Leite. A sétima titular, Cauana Moraes, da Escola São Luís Gonzaga, e a sua suplente, Isabelle de Cássia Moraes Borges, da Escola São Luís Gonzaga. A oitava titular, Kathleen Yasmin Santos do Amaral, da Escola João Batista, e a sua suplente, Natália Andrade dos Santos, da Escola José de Anchieta. A nona titular, Maria Luísa Nunes Freitas, da Escola Valdemar Rocha, e a sua suplente, Thalita Lemes Borba, da Escola Valdemar Rocha. A décima titular, Maiara Pagnussati Casagrande, da escola Ângelo Guerra, e seu suplente, Renan Góes Trindade, da escola São Luís Gonzaga. E, por fim, a 11ª titular, Yasmin Aparecida das Almas Pereira, da Escola Santo Antônio, e a sua suplente, Samira Pereira Moraes, da Escola José de Anchieta. Com as informações para a tua Rádio Cristal, Kathleen Gox.
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1: 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Agora 11h29, você está na tua Rádio Cristal, programa temática O Que Se Passa é Notícia. Recebo aqui também a mensagem do Jorge Lima, colocando: estamos sem água aqui em casa desde ontem. A situação já acontece desde semanas. Quando vem água, vem muito fraca e logo em seguida para de vir. Até agora não ouvi uma justificativa por parte da Corsan. E acabo de receber aqui a informação.

0: uma substituição de um registro, equipamento que permite isolar trechos da rede para manutenção na rua 1º de Maio, aqui em Soledade. A troca foi necessária em razão das manobras realizadas da rede na última semana. Com a finalização do trabalho, o abastecimento de água será normalizado gradualmente durante a tarde, à medida que o sistema retome as condições adequadas de operação. Então, essa é a informação da Corsan. Em decorrência de várias manifestações aqui pelo WhatsApp da tua Rádio Cristal, da falta de água no bairro Ipiranga. Tá aí a informação. 11h31, você está na tua Rádio Cristal.
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6: Horas e 33 minutos.
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7: 26 graus.
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1: Que bom saber que você está conosco, acompanhando a programação de Rádio Jornalismo. Vamos aqui reforçar, então, a informação passada pela Corsan sobre a falta de água no bairro Ipiranga. A Corsan concluiu na manhã desta terça-feira a substituição de um registro, equipamento que permite isolar trechos da rede para manutenção na rua 1º de Maio, em Soledade. A troca foi necessária em razão das manobras realizadas na rede na última semana. Com a finalização do trabalho, o abastecimento de água será normalizado gradualmente durante a tarde, à medida que o sistema retome as condições adequadas de operação. Agora, 11h37.
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1: 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Agora 11h39, o Esporte em Destaque com o Igor Binotto.
2: Esportes. Muito bem, Paulinho, ouvintes, trazendo as informações desta manhã. E a informação que já foi repercutida aí na tua Rádio Cristal foi o anúncio do Matheus Portela como novo treinador do Soledade Futsal. Após mais uma derrota na competição no sábado, a direção em comum acordo com o treinador Kiko Gardim, optaram pela sua saída e agora o projeto será conduzido pelo Matheus Portela, o Plets, aí como é conhecido em toda a região, estudioso do futsal, agora encara como a primeira grande oportunidade da sua carreira. A estreia será no próximo sábado, aí, 8 da noite, contra o Caçapava, aqui em Soledade, o Caçapava, que deverá ter o Valdin, ex-jogador da seleção brasileira. Vamos falar em futsal também, Paulinho, porque o futsal do interior teve jogos aí, 3x3 para a Nacional da Raia da Pedra e os Piás, na categoria principal, 6x1 na categoria veterano, Ouro e Prata venceu o São José, 7x1 o São Roque do Espraiado venceu a Margem São Bento, 6x1 o Santa Luzia venceu a Raia da Pedra na categoria principal, e na categoria veterano 4x1 para o São Roque Espraiado. A classificação da principal tem o Nacional

0: Nacional da Raia da Pedra com 13, Santa Bárbara com 10, Santa Luzia com 10, o São Roque com 9 e a Margem São Bento com 4, também os Piá com 4 e o São José é o último com 1 ponto ganho. Na Veterano, o São Roque é o líder com 9, seguido de Santa Luzia também com 9, Resenha com 6 e o Pinhal com 3 e último colocado São José. Então as projeções que ficam também do futsal do interior. Ah, lembrando que a próxima rodada será a última rodada da primeira fase, aí onde serão definidos também todos os confrontos. Falando também de dupla Grenal, o Grêmio perdeu e a pressão segue no Luiz Castro, mas a entrevista do Paulo Pelaipe destacou que é o setor financeiro que vai mandar no Grêmio este ano. Então, não tem dinheiro para pagar a multa, praticamente foi isso. Vai ficar até quando der, né? Então, ficou nessa situação. O Inter entra
1: em... Entrou em campo o Inter, né, Igor? Ontem à noite, para o jogo diante do Remo e a frustração dos colorados. É o Internacional que vencia pelo placar de 1-0 até os 49 minutos do segundo tempo e acabou aí desperdiçando uma oportunidade de se distanciar da zona do rebaixamento. O Internacional criou as oportunidades, Carbonero teve chances para marcar, 3 chances claras, o Internacional desperdiçou uma oportunidade grande aí de vencer uma partida contra um adversário direto e fica aí numa situação muito difícil em termos de tabela de classificação. Saiu da zona do rebaixamento, mas tem um jogo a mais em relação aos seus adversários. Então, frustração foi muito grande dos colorados, né, Igor, em relação ao empate com o Remo, jogo pelo Campeonato Brasileiro. Mais informações esportivas, hoje, atenção para esta informação. Hoje à tarde, o Na Torcida receberá aqui os integrantes do Rotary Clube para a definição desta competição e principalmente sorteio dos grupos da categoria principal e veterano, a competição que começará no próximo dia 29 de agosto aqui em Soledade. Esportes. 11h43, a informação não para.
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1: É, e nós vamos até a BR-386, trevo de acesso principal, o Cláudio Fly faz um relato aí sobre as obras de duplicação, mudanças no fluxo de veículos. Alô, Cláudio!
5: Muito bem, falamos ao vivo diretamente aqui do trevo que dá acesso à Soledade, o trevo da Bandeira, onde é que está recebendo as obras para a duplicação da BR-386. Estou bem aqui colocado onde houve já as mudanças e vocês podem analisar aí nas imagens, né? Movimentação bastante grande no sentido interior capital, bastante caminhões, veículos leves, também carretas e também, claro, que dentro desta situação das obras de duplicação provocam algumas mudanças no tráfego aqui no trevo da Bandeira. Estas obras avançaram já desde ontem, segunda-feira, em ritmo acelerado. Então, a partir de agora, os motoristas que passam pelo trevo aqui da Bandeira devem ficar atentos às novas alterações no trânsito. Tem um desvio temporário, inclusive ele vai sendo reajustado no decorrer dos dias, até mesmo em forma de adaptação. Principalmente nos quilômetros 245 e 246, para a continuidade dos trabalhos de construção do novo dispositivo em formato de diamante. Para os nossos telespectadores e ouvintes da tua Rádio Cristal, já podem observar ali, ó, já estamos passando as imagens, né? Tem duas torres ali já que estão sendo construídas deste dispositivo formato de diamante aqui no trevo que dá acesso, trevo principal que dá acesso à Soledade. Então, neste momento, né, quem circula aqui pelo trevo já pode acompanhar o início das obras com a montagem das estruturas de armação por meio de vergalhões. São duas que vão dar aí a dimensão e o formato de um diamante, no qual essa estrutura de armação por meio de vergalhões é a implantação de galerias e também execução de aterros e outras intervenções que fazem parte do projeto de modernização aqui da BR-386 e também do próprio trevo de acesso à Soledade. Então, com a mudança, o tráfego está direcionado às marginais já implantadas no trecho, por exemplo, no sentido Porto Alegre interior. O pessoal passa lá pelo outro lado da via, né? Deixa eu ver aqui se eu consigo movimentar aqui a câmera, né? No sentido capital, então o pessoal passa lá pelo outro lado, né? Vamos girar aqui, ó. Quem vem da capital interior passa no sentido, caso Porto Alegre interior, os veículos estão utilizando a marginal sul, lá onde é que vai passando aquele caminhão lá, né? É sentido Porto Alegre interior. Já no sentido interior capital, o deslocamento está sendo aqui, ó, exatamente aqui onde eu estou, na região norte, ó. Aqui os veículos estão passando, ó, aqui nas imagens a gente vai mostrando aonde vai passar mais esse veículo aí, ó, esse Polo, também aquele Nivus e esta Fiat Strada. É nesse sentido aqui, então, interior capital. Agora, uma outra situação também que a gente vai explicar, eu vou girar aqui a câmera, né, é quem vem ali, ó, de Soledade, quem está acessando, por exemplo, Soledade precisa ir no sentido Porto Alegre, segue esse caminho aqui, perfeito, norte, e precisa ir no sentido Soledade interior, aí tem que avançar aonde está indo esse caminhão, também essa caminhoneta Frontier. Vai até o acesso ao bairro Botucaraí, lá no posto Sim, faz o contorno, né, por baixo da plataforma de concreto e recua vindo pelo sistema sul, lá onde vai passar aqueles caminhões lá, ó. Nesse sentido aqui, ó. Lá quem vai passar o caminhão da Coca-Cola, aquela outra caminhonete, a outra carreta, para quem vai fazer esse trajeto, Soledade interior. Tem que ir até o bairro Botucaraí, aqui pela Via Norte, para acessar a Via Sul. Portanto, né, segue aqui os trabalhos, movimentação intensa nas obras de duplicação da BR-386. E para quem vem lá do interior para a Soledade, acessa lá, ó. Tem dois veículos acessando ali, ó. Fácil daí, né? Tem bastante cones, tem também bastante sinalização, onde também chama a atenção. Claro que aqui nós estávamos conversando com algumas pessoas, alguns motoristas de Soledade, que também estão enfrentando um problema em relação a voltar, né? Por exemplo, precisa retornar para a cidade. Aí tem uma dificuldade, né? Precisa acessar ali o estoque. E geralmente o pessoal saía, né, já no sentido Soledade, junto à avenida. Também está bloqueada. Então precisa retomar novamente a via principal para acessar Soledade. São várias, inúmeras as modificações. O pessoal precisa ficar atento para que realmente possa executar. Claro, tem que ter calma, tranquilidade, nada de pressa, diminuir a velocidade para poder ter também a opção de fazer esses acessos. A previsão é de que essa alteração permaneça até dezembro, período estimado para a conclusão dos serviços no local durante este período, nos pontos de retorno utilizados principalmente, né? Então nós temos aí a sequência do trabalho da Via Sul em relação à execução, intervenções que fazem parte do projeto de duplicação da BR-386, uma obra considerada estratégica para a região, com o objetivo de melhorar, né, a mobilidade, aumentar a capacidade de tráfego e oferecer mais segurança aos usuários que passam por Soledade em municípios vizinhos. Isso refere-se exatamente a um trecho aí de 70 quilômetros, né, de trabalho de obras na duplicação, trazendo com certeza o progresso inevitavelmente para a região norte do estado. Portanto, é a nossa participação ao vivo nesta manhã de terça-feira, diretamente aqui do Trevo da Bandeira, que já está recebendo as obras, principalmente neste projeto Diamante. São duas situações de vergalhões que a gente percebe aqui. Também tem uma retroescavadeira trabalhando, muitos homens na obra, executando em ritmo acelerado esse trabalho que começou ontem, segunda-feira. E bastante movimento, movimento intenso e número maior em relação a interior capital. Médio movimento, capital interior. Estas são as informações ao vivo aqui do Trevo da Bandeira para a tua Rádio Cristal, onde falou Cláudio Fly.
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1: Ketringo, que está conosco aqui sobre trânsito, o Cláudio ampliou as informações aí da BR-386, acidentes que foram registrados, já relatados aqui na programação da tua Rádio Cristal. Ketringo, mas da área da segurança, tivemos uma situação envolvendo o município do Tiúgo?
6: Exatamente, Paulinho e ouvintes. Na madrugada dessa terça-feira, a Brigada Militar de Tiúgo prendeu 3 homens por furto qualificado e recuperou diversas ferramentas subtraídas de uma obra no município de Tiúgo. A prisão ocorreu por volta da meia-noite e 20 minutos depois de uma guarnição que se encontrava em serviço em Não Me Toque ser acionada após a constatação de arrombamento em um container localizado em uma obra no bairro Progresso. Os cadeados haviam sido rompidos e diversas ferramentas haviam sido furtadas do local. Momentos antes da constatação do crime, um policial militar que estava de folga já havia abordado um homem em atitude suspeita nas proximidades dessa mesma obra. Naquele momento, ainda não havia informações sobre a ocorrência do furto. Durante o atendimento, o mesmo policial, enquanto se deslocava para sua residência, visualizou um veículo com 3 ocupantes seguindo em direção a Passo Fundo e repassou essas informações à guarnição. Com base em todas as características informadas, os policiais militares iniciaram as buscas e localizaram o carro. Durante a abordagem, foi constatado que um dos ocupantes era o mesmo homem abordado anteriormente nas proximidades da obra. No veículo, os policiais localizaram diversas ferramentas posteriormente reconhecidas como provenientes do local arrombado. Entre os materiais recuperados estavam serra, lixadeira, furadeira, batedor, extensões elétricas, cortadores de vergalhão, jogo de chave, soquete e um macaco hidráulico. Diante dos fatos, os três homens receberam voz de prisão e foram encaminhados para atendimento médico. Posteriormente, foram enviados aí à DPPA de Carazinho para todo o registro da ocorrência. Na delegacia de polícia, a vítima reconheceu os objetos recuperados como sendo de sua propriedade. Após os procedimentos, foi lavrado o ato de prisão em flagrante dos três envolvidos, lembrando em tio Hugo, Paulinho.
1: E o fato que repercute em todo o país, Ketrin, se relaciona ao município de Encantado. Uma jovem que acabou sendo morta e a Polícia Civil investiga o caso?
6: Exatamente, Paulinho. E, inclusive, temos essas informações aí do Vale Taquari. Além dessa questão Encantado, também vou trazer aqui uma questão em Lajeado, mas sobre essa questão Encantado. Então, esse fato que chocou a comunidade de Encantado e todo o país, como você mencionou, né, Paulinho, uma jovem aí, uma adolescente, na verdade, de 14 anos, que foi morta a facadas. Segundo as informações divulgadas nesse primeiro momento pela Polícia Civil, o principal suspeito do crime é um ex-companheiro da mãe dessa jovem. Essa adolescente foi morta, então, a facadas na tarde de segunda-feira no bairro Jardim do Trabalhador, em Encantado, no Vale do Taquari. A vítima foi identificada como Alice Nitz. O companheiro da mãe da adolescente, um ex-companheiro da mãe do adolescente, um homem de 40 anos que fugiu após o ataque, é procurado pela Polícia Civil. Segundo a investigação, o crime ocorreu na residência do suspeito, onde ele também morava com o irmão. O corpo de Alice foi encontrado pelo irmão do homem, que acionou as autoridades. A identidade do suspeito não foi divulgada.
1: A delegada Dieri Calmo se manifestou sobre o trabalho de investigação. E a investigação não trabalha neste momento com a hipótese de vingança contra a mãe da adolescente, caracterizada como vicaricídio. Conforme a delegada Dieli, não foram identificados conflitos recentes ou problemas graves entre o suspeito e a mãe da vítima, que haviam mantido um relacionamento. Também não foram encontradas ocorrências policiais ou medidas protetivas envolvendo os dois. Durante as diligências, a Polícia Civil conversou com a mãe da adolescente, que relatou não ter problemas mais graves com o ex-companheiro que pudesse indicar uma possível motivação de vingança. Então, manifestação da delegada Dieli Calmo, que trabalha na investigação deste crime. Obrigado, Ketrin, pelas informações aqui no programa Temática. O que se passa é notícia da tua Rádio Cristal.
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1: 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Ketrin, informação importante de última hora?
6: Exatamente, Paulinho, e ouvintes da tua Rádio Cristal, informação que chegou há poucos segundos aqui no nosso WhatsApp da Corsan. Obras na BR-386 exigem parada preventiva no sistema de abastecimento de água do município de Soledade nessa terça-feira. A Corsan realiza uma interrupção preventiva e temporária no sistema de bombeamento da água bruta em Soledade nessa terça, a partir das 14 horas. Então, o sistema ainda está bombeando, mas a partir das 14 horas será interrompido esse trabalho. A medida é adotada em razão da detonação de rochas que serão realizadas pela CCR Via Sul nas obras de duplicação duplicação da BR-386 nas proximidades da adutora, tubulação responsável pelo transporte de grandes volumes de água que abastece o município. A paralisação temporária tem como objetivo evitar que as oscilações de pressão da adutora provocadas pela detonação interfiram na operação de sistema. A previsão é de que o bombeamento seja retomado imediatamente após a conclusão da detonação e a liberação da área pela CCR. A parada foi programada para um curto período e não deverá causar impactos no abastecimento de água no município. As equipes da Corsã acompanharão toda a operação e permanecerão mobilizadas para garantir a retomada com segurança e agilidade. Essa informação, então, será interrompida, esse trabalho de bombeamento. E a expectativa, Paulinho, por parte da Corsã, é que isso não interfira no abastecimento de água do município. Esse trabalho, então, que começa a partir das 14 horas.
1: Ok, obrigado, Catherine Gox, fechando o giro de informações. E abraço lá para tua terra lá, Catherine. O Negão do Portão está trabalhando, preparando o parque aí para o rodeio de inverno, para o evento do CTG Teófilo Xereder. Abraço ao Rodrigo Jacob Trindade, que também está ligado na tua Rádio Cristal. Na sequência, conversa na mesa, Igreja em Saída. Bom dia, paz. Faz bem.
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1: Meio-dia e 5 minutos.
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3: 26 graus.
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Irmãs, a nossa paróquia, Nossa Senhora da Soledade, caros ouvintes da tua rádio, paz e bem. Hoje, terça-feira, dia 18 de agosto, iniciamos o nosso momento de oração, traçando em nós o sinal da cruz. Em nome do Pai, do Filho, do Espírito Santo. Amém. Ouviremos o evangelho proposto para o dia de hoje. O evangelho é de Mateus. Naquele tempo, Jesus disse aos discípulos: em verdade vos digo, dificilmente um rico entrará no reino dos céus. E digo ainda, é mais fácil um camelo entrar pelo buraco de uma agulha do que um rico entrar no reino de Deus. Ouvindo isso, os discípulos ficaram muito espantados e perguntaram: então, quem pode ser salvo? Jesus olhou para eles e disse: para os homens isso é impossível, mas para Deus tudo é possível. Pedro tomou a palavra e disse a Jesus: vê, nós deixamos tudo e te seguimos. O que haveremos de receber? Jesus respondeu: em verdade vos digo, quando o mundo for renovado e o Filho do Homem se sentar no trono da sua glória, também vós que me seguistes, haverei de sentar-vos em 12 tronos, para julgar as 12 tribos de Israel. E todo aquele que tiver deixado casas, irmãos, irmãs, pai, mãe, filhos, campos por causa do seu nome, receberá 100 vezes mais e terá como herança a vida eterna. Muitos que agora são os primeiros serão os últimos, e muitos que agora são os últimos serão os primeiros. Palavra da salvação. Glória a vós, Senhor. Caros irmãos e irmãs, caros ouvintes, o evangelho nos adverte. O apego exagerado à riqueza pode dificultar a entrada no reino de Deus. O problema não é possuir bens, mas confiar neles em vez de confiar plenamente em Deus, no Senhor. A imagem do camelo passando pelo buraco da agulha mostra como é difícil desapegar-se daquilo que... da falsa sensação de controle, daqueles bens materiais. Jesus convida a liberdade interior, colocar Deus no nosso centro, com confiança, com uma entrega total a Ele. Desapegar-se é colocar os bens a serviço do amor, a serviço da justiça, da esperança, da fé. Não é a riqueza que condena, mas é o coração preso a ela. Reconhecer que tudo é dom de Deus e viver com generosidade torna possível a verdadeira salvação, transformando assim desafios em oportunidades de crescimento e de fidelidade a Deus. Então, através desse evangelho, que a gente possa pensar e refletir, que a gente possa se entregar ainda mais para Deus, colocar a confiança ainda mais em Deus e não nos nossos apegos materiais, não nos nossos bens materiais, mas sim na nossa fé e em Deus. Louvado seja nosso Senhor Jesus Cristo, para sempre seja louvado. Vamos agora para a programação da semana. Hoje, terça-feira, 19 horas, celebração na Igreja Matriz. Também às 19, celebração na Comunidade Santo Antônio do Loteamento Ortiz. Amanhã, quarta-feira, 14h30, celebração na Comunidade Nossa Senhora de Lourdes do Passo do Ladrão. 18h30, celebração na Igreja Matriz. E 19 horas, reunião do Conselho Paroquial de Pastoral. Quinta-feira, 9 horas, visita da equipe da Pastoral Carcerária no Presídio Estadual de Soledade. 17h30, celebração no Hospital Frei Clemente. 18h30, celebração na Igreja Matriz. 19 horas, celebração na Comunidade Nossa Senhora de Fátima da Margem de São Bento. 15 horas, na sexta-feira, 15 horas, visita pastoral no Lar Mãe Cúria. E 18h30, celebração na Igreja Matriz. No sábado, 14h30, celebração na Comunidade São Brás, do Rincão dos Lauteres. Também às 14h30, celebração no Colégio João Batista, da Comunidade Rincão São Tomé. 16 horas, celebração na Comunidade Santa Clara, Rincão do Araçá. 18 horas, celebração na Comunidade Nossa Senhora de Fátima, do bairro Missões. 19 horas, celebração na Comunidade Nossa Senhora Aparecida, do bairro Fontes. 19 horas, missa votiva em honra a Santa Rita de Cássia, na Comunidade Santa Rita, no Botucaraí. 19 horas, celebração na Igreja Matriz. No domingo, 9 horas, celebração na Igreja Matriz. 9 horas da manhã, também celebração na Comunidade Sagrada Família do bairro Expedicionário. 10 horas, celebração na Comunidade Nossa Senhora das Graças do bairro Missões. E 19 horas, celebração na Igreja Matriz. Também comunicamos que domingo, dia 23 de agosto, haverá celebração na Igreja Matriz de Mormaço, às 8h30 da manhã. Pede para comunicar, então, o Padre Daniel.
E assim te convido a rezar comigo. Pai nosso, que estais no céu, santificado seja o vosso nome. Venha a nós o vosso reino, seja feita a vossa vontade, assim na terra como no céu. O pão nosso de cada dia nos dai hoje, perdoai as nossas ofensas, assim como nós perdoamos a quem nos tem ofendido. E não nos deixeis cair em tentação, mas livrai-nos do mal. Amém. Estamos no mês de agosto, mês em que a igreja celebra as vocações. Vocação é chamado de Deus, mas é uma resposta nossa, é uma resposta do ser humano. Por isso, convido a rezar comigo uma Ave Maria, pois Maria é modelo do sim, é modelo de responder ao chamado de Deus para ser mãe de Jesus. Por isso, reze comigo. Ave Maria, cheia de graça, o Senhor é convosco. Bendita sois vós entre as mulheres. E bendito é o fruto do vosso ventre, Jesus. Santa Maria, Mãe de Deus, rogai por nós, pecadores, agora e na hora de nossa morte. Amém. O Senhor esteja convosco, Ele está no meio de nós. Que Deus Todo-Poderoso abençoe a nossa família, a nossa vida, a nossa semana e abençoe também o nosso almoço onde estamos partilhando. Em nome do Pai, do Filho e do Espírito Santo. Amém.

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1: Muito boa tarde, está começando a hora do recado. Agora, 12:24, 26 graus é a temperatura no centro de Soledade. Eu sou Kathleen Gox e serei sua companhia até a 1 hora da tarde com muitas informações e recados importantes da nossa comunidade. De imediato, eu já quero acionar a nossa meteorologista Kátia Valente com as informações do tempo, momento em que o céu fica fechado aqui em Soledade, nublado também no início da tarde desta terça-feira.
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3: Olá pessoal, aqui da Rádio Cristal, temos uma terça-feira em que o calor continua predominando, calor totalmente fora de época, temperaturas bastante elevadas em pleno inverno, e essa é uma das características, né, quando a gente fala de influência do El Niño. Já temos sim a influência deste fenômeno de grande escala, que atua principalmente na questão de chuvas e temperaturas. E o inverno normalmente é um inverno mais ameno, então isso significa que as temperaturas, não que não faça frio, mas as temperaturas em média podem ficar mais elevadas, e justamente, né, quando a gente fala de temperaturas mais elevadas, é isso que está acontecendo e que deve permanecer pelo menos até metade desta semana. Nesta terça-feira, as máximas previstas por aqui vão oscilar facilmente entre 27 e 28 graus. Em altitude, nós temos os ventos soprando do norte e noroeste, e esses ventos, além de trazer umidade, também trazem o ar mais aquecido. Mas para o final do dia e durante a noite, as instabilidades já começam também a crescer por aqui e não se descarta até algumas pancadas de chuvas e trovoadas. Na quarta e na quinta-feira, aí sim, as instabilidades predominam aqui pela região e a chuva pode vir acompanhadas também de temporais. É apenas na quinta-feira que as temperaturas vão começar a diminuir, mas é lá na outra semana que o frio deve retornar para nossa região. Com a previsão do tempo, Kátia Valente.
1: Muito obrigada a Kátia Valente trazendo essas informações do tempo. E segundo o site Climatempo, para essa terça-feira, sol com muitas nuvens e períodos de céu nublado. Noite, possíveis pancadas de chuva. Mínima de 19, máxima de 28 graus. Já amanhã, quarta-feira, sol com muitas nuvens, pancadas de chuva à tarde e à noite. Mínima de 16, máxima de 23 graus. Já na quinta-feira, sol com muitas nuvens e chuva, e possível chuva de manhã, tarde com temporal e noite chuvosa. Mínima de 11, máxima de 18 graus. Já na sexta-feira, a temperatura vai ter uma queda mais uma vez. A mínima será de 6 graus, máxima de 14 graus. Dia de sol com muitas nuvens à tarde, mas sem chuva na sexta-feira, então. Nesse momento, aqui em Soledade, fazem 26 graus. Em Mormaço, 28 graus. Em Ibirapuitã também a temperatura de 28 graus, 27 graus a temperatura no Tiúgo e 26 graus a temperatura em Fontoura Xavier. Na cidade de Barros Cassal, nesse momento, a temperatura registrada é de 26 graus.
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1: Convite para a missa de um mês de falecimento. Esposa Ricelce Comim de Silveira, filhos, genros, noras, netos, irmãos, convido para a missa de um mês de falecimento do sempre lembrado Luiz Carlos Borges da Silveira, a ser rezada nesta terça-feira às 19 horas na Igreja Matriz de Soledade. Por esse ato de fé cristã, a família agradece. Convidamos a todos para a missa de um mês de falecimento do sempre lembrado Luiz Carlos Borges da Silveira, que será rezada na noite desta terça-feira, a partir das 19 horas, na Igreja Matriz de Soledade.
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1: Meio-dia e 36 minutos.
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3: 26 graus.
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8: Vamos seguir.

0: Seguindo com a hora do recado, agora meio-dia, 40 minutos, 26 graus é a temperatura.
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0: Atenção, Jonas Portela da Rosa perdeu os documentos nas mediações do bairro Missões com o centro. Então, no trecho entre o bairro Missões e o centro, o senhor Jonas Portela da Rosa acabou perdendo os seus documentos. Quem encontrar, pode deixá-los aqui na portaria da tua Rádio Cristal. Atenção, temos comunicados importantes também por parte do Sindicato dos Trabalhadores Rurais de Soledade Mormaço, que informa que haverá excursão para a Feira da Expo Inter no dia 2 de setembro. Os interessados devem se inscrever até hoje, dia 18 de agosto, no sindicato. Além disso, todas as quintas-feiras haverá atendimento com a doutora Yasmin Carneiro, auriculoterapeuta. Entre em contato pelo 549-8401-4445 e agende o seu horário. Além disso, também tem avisos importantes que nos dias 24 e 25 de agosto ocorrerá no STR mais uma edição do curso de nota fiscal eletrônica. Atenção, as inscrições estão abertas. No dia de 31 de agosto até o dia 4 de setembro, haverá o curso de manutenção e operação de tratores agrícolas. Inscrições também estão abertas. Além disso, o sindicato informa que os seguintes associados devem comparecer para retirar a carteira de sócio: Ailton Portela da Rosa, Areli Dirceu Paulos, Antônio Ronei Malaquias, Adão Elias dos Santos da Rosa, Adriana Marque Machado Heikler, Bernardo Borges Portela da Silva, Bruno de Moura Gellin, Cristiano Neves Ferreira, Clareni da Silva Ferreira, Claumir Antônio Baques, também Darcy da Rosa, Dejanira Aparecida Borba da Silva, Edson Haas, Evandro Cardoso Trindade, Francisco Vivian, Fernando Portela da Silva, Gelci Ferreira Freitag, Gabriela Signor Gellin Sene, também Ismael Machado Heckler, vamos ver mais aqui, João Ivanir Antônio de Moraes, José Mesquita dos Santos, João Batista da Silva, Júlio Ottoni, Loreno Giongo, Lorival Belo de Carvalho, Lucas Parisotto Toni, Mirela Barbosa, Maria Ilori de Carvalho, Maria Geni do Santos Silva, Mário Giongo, Nadir Nunes de Miranda, Nesi Portela de Oliveira, Pedro Valdori Padilha, Paulo Adriano da Silva Lima, Priscila Moraes da Veiga, Rosemari Terezinha Vivian, também Renato Melo Batista, Roberta de Bairros Aguirre, Rosimar Baques Renner, Silvana Ferreira Parcelli, Seluir da Silva Ren, Tadeu Rups e Terezinha de Fátima Moraes da Silveira. Lembrando, todos esses associados devem entrar em contato com o sindicato, vir até o sindicato para retirar a sua carteirinha de sócio. Vamos seguindo aqui com o nosso programa e atenção, para você que quer destacar a sua marca ou criar um presente único, a D2 Tecnologia e Personalizados, você encontra brindes e produtos personalizados para você, sua empresa, evento e campanhas promocionais, produzindo em unidade ou em grandes quantidades, com qualidade e rapidez. 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
0: E E atenção, o grupo Amigos para Sempre de Mormaço convida todos para o baile da terceira idade no dia 23 de agosto. Acreditamos que a vida deve ser celebrada em todas as idades e será um privilégio compartilhar esses momentos com você. O baile acontece, como mencionei, no dia 23 de agosto, no pavilhão de rodeios do município de Mormaço. E atenção, a tua Rádio Cristal convida os músicos, declamadores e trovadores de Soledade e região para participarem do programa Rodeio de Tradições, que será realizado amanhã, quarta-feira, ao vivo, na Feira da Praça, no Centro de Soledade, a partir das 3 horas da tarde. O programa será ao vivo, na rádio e também nas redes sociais. Esse que é um convite da tua Rádio Cristal, Prefeitura de Soledade e Sicredi Botucaraí.
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11: Meio-dia e 54 minutos.
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12: 26 graus.
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17: Francisco de Assis, uma semente de vida eterna.
18: Irmã Morte, louvado sejas, meu Senhor, por nossa irmã a morte corporal, da qual homem algum pode escapar. Ai dos que morrerem em pecado mortal, felizes os que ela achar conformes à tua santíssima vontade, porque a morte segunda não lhes fará mal. Antes a morte era nossa inimiga, mas depois de Cristo ter vencido ela em sua ressurreição, a morte é nossa irmã. Não há o que temer quem deposita sua confiança em Deus. Não há o que temer diante do desejo último de nos reencontrarmos como Pai. Louvado sejas, meu Senhor, pela irmã morte. Seja um franciscano, seja uma franciscana, paz e bem.
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0: Vamos seguindo com a hora do recado, agora 1:01, 26 graus é a temperatura.
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0: Grupo Central informa, nota de falecimento e convite para enterro. Esposa Eva Nelly de Campos Portela, filhos Guilherme de Campos Portela e Jonas de Campos Portela, noras, netos, cunhados, sobrinhos e demais familiares comunicam com pesar o falecimento de Paulo Sidney Quevedo Portela, o Chaminé, ocorrido hoje no Hospital Frei Clemente em Soledade, aos 55 anos de idade. O corpo está sendo velado e recebendo homenagens na sala A da Capela Central. A cerimônia religiosa será realizada hoje, às 16 horas, seguida do sepultamento, às 17 horas, no Cemitério Municipal de Soledade. Por esse ato de fé cristã, a família enlutada antecipa agradecimentos. Noticiamos com pesar o falecimento de Paulo Sidney Quevedo Portela, o Chaminé. Serviços fúnebres ficam a cargo da Funerária Central, plantão permanente, na Avenida Júlio de Castilhos, número 610, ao lado do hospital. Telefone para contato é o 3381-3960. E atenção, você está à procura de um emprego ou querendo uma nova oportunidade? 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A empresa Vibra Foods de Soledade tem uma proposta para você. São vagas de operador de fábrica de ração com salário inicial de R$ 1.898, mais prêmio, assiduidade, ticket de alimentação R$ 590, com transporte todos os dias para ir e para voltar de sua casa, entre outros benefícios. Aguardamos você, então, Salão Nobre da Prefeitura Municipal de Soledade, nesta quarta-feira, a partir da 1h30.
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0: 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Agora, 1:06, 26 graus a temperatura, a hora do recado vai se encerrando por aqui. Na sequência, você acompanha o informativo da Cotrijal, seguido do programa Na Torcida. Paz e bem a todos, obrigada pela companhia.
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2: Olá, começa agora o Informativo Cotrijal desta terça-feira, dia 18 de agosto. Eu sou a Raíza e estarei contigo trazendo as informações e as novidades da nossa cooperativa. Hoje é o Dia Nacional do Campo Limpo, data que celebra a logística reversa das embalagens vazias de defensivos agrícolas. E no programa de hoje você confere uma entrevista especial sobre esse assunto. Fique com a gente e confira também a previsão do tempo.
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2: Cauã Casarim, meteorologista da Rural Clima, traz as informações do tempo pra gente. Olá, Cauã.
4: Bom dia a todos os ouvintes e vamos para as nossas atualizações climáticas de hoje aí para áreas de atuação da cooperativa. Teremos uma mudança brusca de tempo ao longo dessa semana. O destaque aí para a região de Não Me Toque, Soledade, hoje vai para as temperaturas mais elevadas. O calor e ventos moderados aí do quadrante norte vão predominar, mantendo aí máximas em torno dos 26, 27 graus na região. Alguma nebulosidade, mas sol predominando, mas essa instabilidade que está presa no Uruguai gradualmente deve avançar aí para algumas áreas do Rio Grande do Sul na quarta-feira, levando aí uma condição mais de pancadas isoladas em algumas áreas aí da Cotrijal. Temperaturas com baixa amplitude térmica devido a bastante nebulosidade que já vai avançar aí para a região durante a quarta-feira, mas chuvas volumosas mesmo são esperadas na quinta-feira, onde essa frente fria vai cruzar o Rio Grande do Sul. Aí tem risco para algumas tempestades. O risco para tempestades severas é um risco não muito elevado, mas existe, ou seja, tem alerta então aí para rajadas de ventos pontualmente intensas, até risco aí para alguma queda de granizo, principalmente entre o final da manhã e início da tarde de quinta-feira. Eu sou o Cauã Casarim e essas são as informações da Rural Clima em parceria com a Cotrijal.
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2: Nesta terça-feira, dia 18 de agosto, nós celebramos o Dia Nacional do Campo Limpo, uma data que reforça a importância da destinação correta das embalagens vazias de defensivos agrícolas. E para falar sobre o assunto e orientar os produtores, no programa de hoje nós conversamos com a coordenadora de meio ambiente da Cotrijal, Deise Sebastiane Nicolau. Olá, Deise, seja bem-vinda ao nosso programa.
5: Olá, muito obrigada. É um prazer, né, estar aqui com você, Raiza. Gostaria de deixar um abraço para todos os ouvintes, em especial os nossos associados. E essa data realmente, assim, ela é muito importante, né, para o nosso calendário, porque é o dia que se comemora, o dia do Campo Limpo, que foi, né, esse marco enorme, histórico, no sentido de comemorar a logística reversa das embalagens vazias. E ela é só possível comemorar porque, de fato, os quatro elos que fazem parte dessa logística reversa fazem a sua parte. Quem são esses quatro elos? são os usuários, são os nossos associados, os agricultores, que fazem a parte correta de, após o uso do produto defensivo agrícola, é fazer a tríplice lavagem e levar ao local indicado na nota fiscal, né, ao comerciante, que depois essa embalagem vai para a indústria. Assim como os comerciantes, nesse caso a cooperativa, faz a sua parte no sentido de estruturar uma logística para que essa embalagem retorne ao fabricante. O poder público que fiscaliza isso, e falo em quarto, não por menos importante, bem pelo contrário, o fabricante do produto defensivo. Quarto elo é o que dá o destino final para essa embalagem. Mas com certeza precisa que todos esses quatro elos funcionem para que as embalagens tenham destino adequado. Então essa data, né, 18 de agosto, o próprio Impev instituiu lá em 2008 já para comemorar então a logística reversa das embalagens vazias, né, e tratar então da importância de todos esses elos fazerem sua parte para que essas embalagens tenham um destino final adequado.
2: Desde como você falou, né, a Cotrijal é um dos pontos que recebe então essas embalagens. Eu gostaria que você falasse como que funciona isso aqui na cooperativa.
5: A partir de entre 2000 e 2002, é que a legislação veio forte no sentido de estruturar, né, e organizar esse fluxo. Então, desde aí, a cooperativa ela vem trabalhando para receber essas embalagens do usuário e encaminhar ao fabricante ou o representante que dá o destino final ambientalmente adequado. Então, assim, como que a gente trabalha nesse sentido? Com certeza, a orientação, né, por parte técnica, na nota fiscal da venda do produto, tem o local para destino. Então, a gente estruturou uma forma de ter nas estruturas da Cotrijal a forma de receber essas embalagens. Também a gente tem credenciamento, né, com centrais e postos que são ligados ao Impev. Quem é o Impev? O Instituto Nacional de Processamento de Embalagens Vazias. É um instituto que ele é formado pelos fabricantes dos defensivos agrícolas, e por isso que o Impev hoje é quem dá o destino final para essas embalagens. E são embalagens de defensivos, exclusivamente, né, de defensivos agrícolas. Então, na cooperativa, a gente, todo o local que tem a comercialização do defensivo tem também a sua estrutura de recebimento para destino das embalagens. Claro que a gente sempre orienta que essas embalagens, elas precisam estar de acordo, né? A gente tem uma autorização para isso. Cada elo desta cadeia da logística tem a sua responsabilidade. A cooperativa, então, como comercializa, a responsabilidade é receber a embalagem em acordo, ou seja, tríplice lavada, perfurada, sem sobra de produto. É somente deste jeito que a gente pode receber a embalagem, né? O usuário, o agricultor, é quem usa a embalagem, então é função dele, pela legislação, inclusive, que faça a tríplice lavagem, porque é o momento em que prepara a embalagem para depois devolvê-la, né? Então, essencial a tríplice lavagem. Então, assim, na cooperativa, né, cada unidade comerciante tem a forma de receber a embalagem vazia. Então, todas recebem, né, e encaminham depois para centrais e postos. E também é possível, como o Impev está se organizando cada vez mais, no sentido de ter mais postos e centrais do próprio Impev, também a gente faz esse termo de credenciamento para que o produtor possa escolher se é mais acessível devolver na própria unidade da Cotrijal ou também num posto ou central do Impev, onde a gente é associado, né?
2: Deise, muito obrigada pelas suas orientações. Tu gostaria de deixar alguma mensagem final aos nossos ouvintes? Pode ficar bem à vontade.
5: Dizer que, assim, a embalagem, ela não termina a função no momento do uso do produto. Depois do uso, para completar essa função e fazer sua parte, a gente demonstra que é um agro muito mais sustentável, né? Fazer a tríplice lavagem, o correto destino, e não só das embalagens vazias e defensivos, mas que essa questão da logística reversa de defensivos, ela é referência hoje usada a nível de mundo. O Brasil é referência, tá acima. Com certeza os associados nossos da Cotrijal têm essa estrutura para poder devolver. Então, cada um fazer a sua parte, todos esses elos fazer a sua parte, é que se chega num resultado tão bacana que é hoje, por exemplo, o Brasil ser referência na logística reversa de embalagens vazias. Então, pedir para que o associado agricultor continue fazendo sua parte, é parabenizar, porque é um fluxo que melhorou muito, né? E, sem dúvida, não é fácil para ninguém, mas é aquela sensação de dever cumprido no sentido de fazer a sua parte para ter um mundo cada vez melhor, mais sustentável.
2: Essa foi a coordenadora de meio ambiente da Cotrijal, Deise Sebastiane Nicolau, trazendo mais informações pra gente sobre o descarte correto das embalagens vazias de defensivos agrícolas nesse Dia Nacional do Campo Limpo. Muito obrigada, Deise.
5: Muito obrigada, um abraço a todos e um ótimo dia.
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2: nós informamos que, em função da transição de sistemas na Cotrijal, o mercado de grãos está sendo retomado de forma gradual na cooperativa. Qualquer dúvida, entre em contato com a sua unidade de negócios. O informativo Cotrijal de hoje fica por aqui. Muito obrigada pela sua atenção e pela sua companhia. A gente convida você para nos acompanhar também no Spotify ou no nosso site. Lá você consegue ouvir todos os nossos programas. E lá nas redes sociais, no perfil @CotrijalCooperativa, você também acompanha todas as nossas novidades. Amanhã a gente traz mais informações para você. Até mais! Esta é uma produção da Cotrijal. Neste programa, com edição e locução da jornalista Raíza Goy Borba.
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1: 13 horas 19 minutos, temperatura em 26 graus no estúdio da tua Rádio Cristal. Boa tarde, amigos, no ar ou na torcida, no rádio, no Face, no YouTube. Da forma que você quiser acompanhar o programa. Um programa hoje muito especial, porque em seguida estaremos realizando o sorteio dos grupos da Copa Rotary de Futebol 7, edição 2026. Conosco já no estúdio, os coordenadores João Escorsato e Bruno Zorteia. E o Zizo, que vai acompanhar, vai ser o responsável pela retirada das equipes na formação dos grupos das categorias veterano e também principal. 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Queremos fazer a saudação inicial aqui dos nossos convidados. Seja bem-vindo, Bruno Zorteia. Boa tarde.
2: Boa tarde, Paulinho. Boa tarde, João. Boa tarde, Uziso. A todos os ouvintes.
1: João Escorsato, seja bem-vindo. Boa tarde.
3: Boa tarde, Paulinho. Boa tarde ao Bruno, ao Uziso e a todos os ouvintes.
1: Gilnei Vilela Moraes, Uziso. Seja bem-vindo. Boa tarde.
4: Boa tarde, Paulinho. Boa tarde, Bruno, João, né? E vamos logo, né, Paulinho, que tem um sorteio importante para fazer aqui, né?
1: É isso que nós vamos fazer em seguida. Queremos aqui, então, registrar que hoje o assunto preponderante é a Copa Rotary. Vamos falar dos grupos, dos sorteios, das equipes. Por isso, o programa será dedicado à Copa Rotary 2026, que terá início no dia 29 de agosto, lá nas dependências do sítio Robertão. Bom, vamos começar, então, o sorteio, Bruno Zorteia, na verdade falando da categoria Master. São quantas equipes da categoria Master, Bruno?
2: Paulinho, na categoria Master nós temos 4 equipes, o Vila Nova, o atual campeão, Boca Júnior, Euromate e os Bagual. Né? Então, como são 4 equipes, nós faremos todos contra todos, os 4 avançam para a semifinal e aí as equipes com melhor campanha têm vantagem do empate na prorrogação na semifinal apenas. Na final não há vantagem.
1: Esse é o regulamento, então, a fórmula de disputa da categoria Master. 4 equipes jogando entre si, turno único.
2: Turno único.
1: Todas estão classificadas, primeiro contra quarto, segundo contra terceiro. Essa é a forma lógica, não tem o que fazer, né, Zizu?
4: Sim, a forma mais né, que pede, né? 4 equipes, né? Dificilmente teria que ser diferente, Paulinho. Eu acho que está perfeito, sim.
1: Lembrando, João, que o atual campeão é o Vila Nova.
5: Sim, Paulinho, atual campeão é o Vila Nova.
1: Vila Nova foi o campeão em 2025. Então, esta é a disputa da categoria Master. 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Bom, vamos agora então para a categoria veterano. João Escorsato, são quantas equipes inscritas, confirmadas na categoria veterano?
5: Paulinho e ouvinte, são 10 equipes na categoria veterano.
1: Quem são elas?
5: Nós temos o Cacique Mormaço, a atual vice-campeã Confraria da Ovelha, FX Construtora, Três Maiense, Pampeiro, Borussia Botafogo, São Roque Espraiado, Cerâmica KM77, Esporte Clube Figueira e Barros Cassal.
1: Duas novas equipes surgiram aí na reta final das inscrições, João.
5: Exatamente, Paulinho. Nós estávamos com 8 equipes e os convites estavam ainda para mais outras equipes e foram confirmados, então, a equipe de Barros Cassal e de Arvorezinho.
1: Considera positiva o acréscimo dessas equipes?
5: Com certeza. Consideramos muito válido. É muito importante porque quanto mais equipes e tão qualificadas quanto são essas duas equipes que elas somam e agregam muito no nosso campeonato.
1: Bruno Zorteia, como será a disputa na categoria veterano com 10 equipes?
2: Paulinho, então, pelo número de equipes, nós temos que aderir ao formulismo, né? Então, vamos fazer dois grupos de 5. as equipes jogam contra o grupo contrário. Nós vamos fazer o sorteio agora, então já foram definidos os cabeças de chave. O critério utilizado foi a colocação nas duas últimas edições. Então nós temos... O último campeão das três edições foi o HL, né, que esse ano não irá participar. Então nós temos o vice-campeão de 2025, que foi a Confraria da Ovelha, é a chave, o cabeça-chave da chave A, e o São Roque do Espraiado é o cabeça-chave da chave B. Né? Então são cinco equipes por grupo, jogando contra o grupo contrário.
1: Acredito que dentro da chave.
2: Jogando entre si dentro da chave.
1: Isso.
2: Avançam os quatro melhores de cada chave.
1: E aí o cruzamento olímpico.
2: Olímpico, né? Com quartas de final, semifinal e final. Em jogo único. E as equipes melhor qualificadas têm vantagem do empate na prorrogação até a final. A final não tem vantagem.
1: Então fica bem claro a fórmula de disputa da categoria veterano. Duas chaves de cinco, cabeças de chave. Na chave A, Confraria da Ovelha. Na chave B, São Roque. As equipes jogarão entre si, turno único, dentro do seu próprio grupo. E aí, os quatro melhores classificados se classificam para as quartas de final, quando teremos o cruzamento olímpico. O primeiro de A contra o quarto de B, o primeiro de B contra o quarto de A, o segundo de A contra o terceiro de B e o segundo de B contra o terceiro de A. Este é o regulamento, a fórmula. É isso, né, Ziz? Não tem muito o que fazer aí diante do número de equipes, que é também fácil de organizar a fórmula de disputa.
4: É um número par, né? Dois grupos de cinco é perfeito, Paulinho, né? Eu acho que não existe outra fórmula melhor que essa. Né? Então tá tranquila essa fórmula aí, né? Até a sequência também eu acho que tá tranquila aí, Paulinho.
1: E a vantagem que é interessante para aquelas equipes que vão se dedicar na primeira fase, vão tentar trazer os seus grupos completos.
4: Aí é uma questão de gosto para cada um, né, Paulinho? Mas eu acho assim que quem valorizou desde o começo, né, e se esforçou para chegar na frente também, né, faz jus, né, uma vantagemzinha lá no final, que é uma vantagem pequena, né?
1: Mas é importante.
4: Mas importante, chegando lá na prorrogação, ela se torna grande, né?
1: É, se torna importante. Vamos então ao sorteio da categoria veterano. Na chave A, a Confraria da Ovelha. Na chave B, o São Roque. Nós vamos tirando um por chave. Então o Ziso terá a responsabilidade aí de tirar o segundo integrante da chave A. Quem vai ser, Ziso? Tira aí. As demais equipes estão aí dentro do copo, da urninha. Mostra aí, Ziso. Mostra aqui para a câmera.
4: Figueira.
1: Figueira é integrante, então, da chave A. Agora, vamos tirar mais um integrante. Ziso, estamos ao vivo no rádio. Bruno, só chega um pouquinho mais para cá, pertinho do João. Dá um jogo de corpo nele aí para ficar tudo ok na imagem.
4: Barros Cassal.
1: Barros Cassal é o segundo integrante da chave B. Barros Cassal. Agora, vamos para o terceiro integrante da chave A. Mostrando aí para...
4: Borussia Botafogo,
1: o integrante da chave A. Terceiro integrante da chave B, mostrando aqui, inclusive, para a nossa filmagem aqui, Ziso.
4: Três Maiense.
1: Vamos para o quarto integrante da chave A, da categoria veterano. O Ziso tem a responsabilidade de tirar. Grêmio Esportivo Pampeiro. Integra a chave A. Vamos aí para o quarto integrante da chave B. Estamos no sorteio da categoria veterano.
4: Cacique Mormaço.
1: Cacique. Então, Cacique integrante da categoria veterano. Aliás, primeiro ano que o Cacique participa. Pampeiro também, o primeiro ano que participa do campeonato. Tresmaiense também é o primeiro ano que participa. Quinto integrante da chave Aziso.
4: Cerâmica.
1: Cerâmica é o quinto integrante. Fechada a chave A. E a chave B, vamos fechar agora, Ziso, com o último sorteado.
4: FX Construtora.
1: Então, são os grupos definidos da categoria veterano. Vamos lá, então. Sorteio realizado neste momento. Categoria veterano. Chave A tem Confraria da Ovelha, que ficou como cabeça de chave. Figueira, Borussia Botafogo, Grêmio Esportivo Pampeiro e Cerâmica. Aqui nós temos três estreantes no campeonato. O Borussia, o Pampeiro e o Cerâmica, KM77. Na chave B, São Roque, Barros Cassal, Tresmaiense, Cacique e FX Construtora. Aqui nós temos quatro estreantes na categoria veterano. Barros Cassal, Três Maiense, Cacique e Fontoura Xavier Construtora. Quer dizer, importante isso, né, João? São vários estreantes de 10 equipes, são 8 estreantes no campeonato.
5: Paulinho, sim. Algumas, eu percebi que, pelo que eu tenho conversado com alguns dirigentes, que os nomes das equipes são um pouco diferentes, mas a base dos times já fizeram parte da nossa competição.
1: É interessante, porque o Barros Cassal tinha a tradição de participar aqui no Campeonato da Piscina na categoria principal. E vem aí para a disputa da categoria veterano. Há muitos anos atrás, o Barros Cassal participou do campeonato do Rotary, né, Bruno?
2: É, as equipes elas acabam se repetindo depois de um período, né, Paulinho? Os jogadores acabam gostando do campeonato e acabam retornando, às vezes, com uma outra tipo de organização. E eu acho que é importante a gente salientar também o retorno do Pampeiro a uma competição, né? O pessoal tem retomado ali alguns amistosos do veterano e agora vem para uma competição.
1: Importante, a retomada do Grêmio Esportivo Pampeiro. Equilibrada as chaves, Izu?
4: Pois é, Paulinho, né? A gente assim aqui agora, a gente não sabe os elencos das equipes quem tá, mas como o João falou aí, né? Equipes que mudam apenas o nome, né, Paulinho? Ou e alguns atletas, né? Mas eu tenho certeza que a categoria tá forte, Paulinho. 10 equipes, deve ser 10 equipes fortes, né? A gente vai acompanhar, depois no acompanhamento, a gente vai vendo quem é quem, né? Os elencos, quem vai ser os elencos das equipes, né?
1: É, já nós vamos falar, inclusive, sobre número de inscritos, como vai ser a primeira fase, como vai ser a segunda fase. 1h31, você está na audiência do programa Na Torcida. Sorteio dos grupos da Copa Rotary 2026. Confirmada a abertura, então, Bruno, para o dia 29 de...

0: Quero lembrar aqui que o Joe acaba de me mandar uma mensagem aqui, está escutando o programa, está mandando um abraço aos nossos integrantes, ao Bruno Zorteia, ao João Escorsato, ao Gilney Vilela Moraes. O Joe está no bico, está acompanhando, quer saber detalhes da Copa Rotary. E diz aqui, Paulinho, anuncia aí. 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Bruno Zorteia e João Escorsato, além do Zizo, o José Elias Massabi, que os usa. Boa tarde, Paulinho. Zizo, João e Bruno, com esses coordenadores, o campeonato do Rotary será sucesso. Zizo, no Soledade, como auxiliar técnico. Ele já está aqui te indicando aí como auxiliar técnico. Filho e pai daí. Depois o Zizo vai falar sobre isso. O José Elias Massabi, que esse sorteio é o melhor que o da CBF. É que não teve os clássicos ainda pra gente definir aqui, viu, Zuz? Então por isso que a gente está tranquilo. Vamos agora para a categoria principal. João Escorsato, quem são as equipes confirmadas na categoria principal?
1: Na categoria principal nós temos o Camarões, Cristo Rei, São Paulo, 13 de maio, River Plate Sander, Fontoura Xavier, Bom Jesus, Itapuca, Sporting Parque e Al-Qaeda.
0: 10 equipes confirmadas. Ô Zizo, com algumas novidades interessantes aqui. Temos as estreias do São Paulo, uma equipe que a gente já falou que é antiga aí no bairro Missões. Tem o Itapuca, que é uma estreia. O Sporting Parque, que também vai estrear. E o Al-Qaeda, atual campeão aí da Piscina Clube, Zizo.
2: Não me lembro. O Al-Qaeda acho que nunca jogou também lá.
0: É a primeira vez.
2: No Rotary, não. Mas importante, né, Paulinho? Uma equipe que ganhou 3 vezes, né, se não me engano, o campeonato da Piscina Clube, disputar lá, vai engrandecer a competição, com certeza, né, Paulinho? E essas outras equipes também, né, que estão chegando agora, né, são bem-vindas, né, porque vão colaborar e vão engrandecer a competição, Paulinho.
0: Todas serão bem-vindas para um grande campeonato que se avizinha. Bruno Zorteia, como será a disputa na categoria principal?

0: E aí os cruzamentos olímpicos, nas quartas de finais, primeiro de A contra o quarto de B, primeiro de B contra o quarto de A, segundo de A contra o terceiro de B, segundo de B contra o terceiro de A. Por isso que é importante a gente esclarecer como serão os cruzamentos aí, já nas quartas de final. Como o Bruno destacou, na chave A, então, o Cristo Rei, que é o atual vice-campeão. A intenção da organização era colocar o campeão, como o Mormaço não vai participar, optou-se então pelo Cristo Rei. E o campeão de 2024 é o Camarões. Vamos para o sorteio, da mesma forma que procedemos aí, Zizo, na categoria veterano, vamos proceder na categoria principal. Agora, o primeiro sorteado na categoria, na chave A, juntamente com o Cristo Rei.
1: River Plate, Sander.
0: River Plate, Sander. Na chave A. Na chave B, tem o Camarões. E um dos adversários do Camarões será o...
1: Bom Jesus.
0: Bom Jesus. Então, já temos dois integrantes em cada chave. Terceiro integrante da chave A. Terceiro integrante da chave A, Gilnei Vilela Moraes.
1: Itapuca.
0: Itapuca. Estreante aí no campeonato. Vamos agora para o terceiro integrante na chave B.
1: Sporting Park.
0: Sporting Park. Sporting Park, então, terceiro integrante da chave B. Quarto integrante da chave A, Zizo. Vamos lá. Vamos aqui trazer...
1: Fontoura Xavier.
0: Fontoura Xavier. Fontoura Xavier, que vem mais uma vez para o campeonato. Quarto integrante da chave B. O Zizo está tirando o papelzinho ali da urna.
1: Al-Qaeda.
0: Al-Qaeda. Al-Qaeda faz parte, então, da chave B. Quinto integrante da chave A, Zizo.
1: São Paulo.
0: São Paulo, estreante no campeonato. E por fim, quinto integrante da chave B. O Zizo está abrindo o papel.
1: 13 de maio.
0: 13 de maio do Velho Casca. Então, formados os grupos da categoria principal. Categoria principal na chave A, então. Cristo Rei, River Plate Sander, Itapuca, Fontoura Xavier e São Paulo. Na chave B, Camarões, Bom Jesus, Sporting Parque, Al-Qaeda e 13 de Maio. Ô Zizo, a gente conhece essas equipes aqui que estarão participando. Um equilíbrio nas chaves aí, não ficou aquela chave da morte, como a gente sempre se diz. Ficou grupos equilibrados.
2: Tem o equilíbrio porque são todas as equipes conhecidas, né, Paulinho? A gente, como eu falei antes na outra categoria, a gente não sabe os elencos ainda, não sei os elencos de todos, mas pelo que a gente conhece dessas equipes aí, que a gente já viu jogar várias competições aí, né? Os dois grupos são parelhos, são fortes, os dois grupos, né? Para eles, né?
0: O sorteio sempre se tem aquela dúvida, né? Sempre vai cair uma chave mais forte. É claro, como o Zizo coloca, né, João? Teremos que ver as equipes em campo, mas dá para perceber aí um equilíbrio das chaves. E é bom para o próprio campeonato isto.
3: Certamente, Paulinho, a gente vê, pelo nome já das equipes, né, tanto na categoria veterano quanto na principal, a gente sabe que são equipes fortes já, né, competitivas, então a gente já se tem uma ideia do tão bom que vai ser os jogos durante essa edição.
0: E algumas novidades, como foi buscar Itapuca? Como foi a conversa?
3: Itapuca, os jogadores da cidade, né, procuraram um amigo nosso, o Dequinha, e aí solicitaram, a gente conversou com eles, né, e eles solicitaram uma possível vaga para a edição.
0: Fontoura Xavier.
3: Fontoura Xavier, a gente conversou com o pessoal do Scalco, só foi modificado o nome, então acredito que vai ser a mesma equipe.
0: São Paulo, quem é o dirigente?
3: São
0: que
3: Paulo é o
0: firmou?
3: Fernandinho.
0: Fernandinho, que está na organização. Exatamente. Do São Paulo.
3: Tem uma fusão, acho que vai ser muito forte também, que eu acredito que seja forte, que é a fusão do River Plate e o Sander, né?
0: Sander.
3: Aí acho que vem uma equipe forte também.
0: Duas equipes que no ano passado disputaram o campeonato.
3: Exatamente.
0: E que nesse ano se unem.
3: Se eu não me engano, eles foram os semifinalistas, eles passaram de fase ali, foram jogos bem disputados das duas equipes, né? E então agora eles se uniram aí, eu acredito que vai vir mais forte ainda.
0: Se eu não estou enganado, na última rodada a vaga foi decidida entre River Plate e Sander, e o Sander acabou ficando de fora do campeonato.
3: Acho que num gol no finalzinho ali, se não me engano.
0: Isso,
3: eu sei que todos os jogos ali foram bem no detalhe, né, Paulinho?
0: Sporting Park, com quem foi a conversa?
3: Sporting Park foi com o...
0: O Rodrigão?
3: Não,
0: Chapetinha?
3: O Chapetinha, mas aí depois ele me passou o contato do Johnny.
0: Johnny?

0: Johnny, isso. E aí a gente conseguiu ali para eles participar.
1: O Al-Qaeda?
0: O Al-Qaeda foi o Rafa.
1: Rafinha aqui.
0: Rafinha.
1: E gestionou a participação.
0: Isso.
1: Bom, Jesus, a gente já sabia que iria participar, o Alan esteve aqui. Camarões, desde o primeiro momento, a gente já sabia também que participaria com a equipe qualificada, assim como o Cristo Rei também, que é outra equipe que deve vir forte para o campeonato.
0: É uma equipe qualificadíssima, né, Paulinho? Sempre ela tem uma base muito forte e já nas outras competições sempre chegando nas cabeças, né? Então é uma competição muito forte esse ano de novo.
1: E não deixando, Bruno, de falar do 3 de maio do Velho Casca, que é presença
2: sempre presente, né?
1: Presente.
2: Presença confirmada. Tá sempre lá, não precisa nem convidar, ele já se oferece.
1: É, e que não quer saber dos medalhões.
2: Não. O negócio dele é lançar jogadores.
1: Lançar jogadores aí no cenário estadual. Então, formados os grupos da Copa Rotary 2026. Vamos começar então dando destaque novamente para quem está ligando o rádio agora. A nossa audiência ela é rotativa, por isso vamos recuperar aqui. Na categoria Master, então, repita aí, Bruno, quantas equipes disputam o campeonato? Como vai ser a fórmula para quem está ligando o seu rádio agora para que a gente possa recuperar as informações?
2: São quatro equipes na categoria Master: Paulinho, Vila Nova, Boca Júnior, Eurumato e os Bagual.
1: A fórmula?
2: Todos contra todos, os quatro avançam para a semifinal. As equipes com melhor campanha têm vantagem em caso de empate na prorrogação, apenas na semifinal. Final sem vantagem.
1: Jogo único sempre.
2: Sempre jogo único.
1: Categoria veterana, então. Os dois grupos formados. 10 equipes foram divididas em dois grupos de 5. Na chave A, Confraria da Ovelha, Figueira, Borussia Botafogo, Pampeiro e Cerâmica. Na chave B, São Roque, Barros Cassal, Tresmaiense, Cacique e Fontoura Xavier. Como vai ser a disputa, então, na categoria veterano?
2: As equipes jogam entre si dentro da sua chave, avançam os quatro primeiros colocados e aí o cruzamento olímpico, né, Paulinho? Primeiro contra o quarto de uma chave e o segundo contra o terceiro. As equipes com melhor campanha mantêm a vantagem de empate na prorrogação nas quartas de final e na semifinal. Final não há vantagem.
1: É, e já projetando a semifinal, o vencedor do primeiro de A contra o quarto de B pega o vencedor de segundo de B contra o terceiro de A.
2: Exatamente.
1: E o vencedor de primeiro de B contra o quarto de A pega o vencedor do segundo de A contra o terceiro de B. Esse é o cruzamento olímpico até a semifinal e depois os vencedores fazem a grande final. Vamos lá então para a categoria principal. 10 equipes foram divididas em duas chaves com 5 equipes. Lembrando que Cristo Rei foi cabeça de chave na A e o Camarões na B. Chave A, Cristo Rei, River Plate, Itapuca, Fontoura Xavier e São Paulo. Na chave B, Camarões, Bom Jesus, Sporting Parque, Al-Qaeda e 13 de Maio. Como vai ser a disputa na principal, Bruno?
2: Mesma fórmula da veterana, Paulinho. As equipes jogam entre si dentro da sua chave, avançam os quatro primeiros. Primeiro de uma chave contra o quarto da outra, no cruzamento olímpico, e mantém a vantagem, as melhores campanhas, nas quartas de final e na semifinal, através do benefício do empate na prorrogação. E na final não teremos vantagem.
1: João Scorsato, campeonato tem início previsto para o dia 29, tudo vai depender das condições climáticas. A partir desse momento, quanto tempo a organização vai querer aí para definir a rodada de abertura e a entrega também do carnê e regulamento para as equipes?
0: Paulinho, nós vamos trabalhar durante essa semana e o final de semana organizando, então, os confrontos, né? O calendário dos jogos e já vamos prever a rodada de abertura que está prevista para o dia 29.
1: Com o aumento de equipes na categoria veterano e o mesmo número de equipes, você acredita que o campeonato vai precisar ser estendido? A organização vai ter que usar os jogos à noite para concluir naquele período estabelecido?
0: Nós já temos uma data prevista também, né, para encerramento, que seria no dia 5 de dezembro. A gente vai tentar fazer o possível, né, com que a gente consiga cumprir isso, mas também nos cabe nós salientar todos os ouvintes e os atletas também, que nós temos a iluminação, né, como já foi mencionado. Então, alguns jogos serão previstos durante a semana, na segunda-feira à noite.
1: O Rotary também tem a intenção de colocar as categorias de base durante o campeonato.
0: Exatamente. Mais no decorrer, depois que andar bem a competição agora no começo da Copa Rotary, nós vamos começar a trabalhar com a Copa Rotary Kids.
1: Algumas novidades importantes, Bruno Sorteia. O campeonato muda a sua fórmula de pontuação?
2: Sim, Paulinho, nós vamos fazer uma experiência nessa edição. É ao contrário das últimas edições, em que a vitória valia 2 pontos e o empate 1 ponto, e a derrota, obviamente, nenhum ponto. A vitória vai passar a valer 3 pontos. Né? Semelhante a como é o campeonato brasileiro. Então, vitória 3 pontos, empate 1 ponto, derrota sem pontuação.
1: Ao que se deve essa mudança?
2: Nós vamos experimentar, Paulinho. Acreditamos que vai trazer uma maior competitividade, uma busca mais acirrada pela vitória, pelo fato da vitória fazer uma diferença maior na tabela de classificação. Então, nós esperamos ter um campeonato mais ofensivo.
1: O Rotary Clube vai utilizar a Copa Fácil aí para facilitar o acompanhamento dos dirigentes do campeonato?
2: Vamos fazer essa experiência também, Paulinho. É possível que nessa primeira oportunidade algum atrapalho possa ocorrer, mas nós vamos fazer a utilização da Copa Fácil. Já demos início ao cadastramento e, em razão disso também, depois nós vamos fazer uma chamada nas equipes de forma mais incisiva, nós vamos adotar a numeração fixa também no campeonato. Então, um jogador inscrito com determinada numeração precisa usar aquela numeração até o final do campeonato, não vai ser admitido troca, salvo motivo justificado de um ou outro jogador. E facilita também a questão da organização da súmula e depois a transcrição para o aplicativo.
1: Zizo, como você avalia essas mudanças? Primeiro, na pontuação, desde a criação do campeonato, a vitória era 2 pontos, empate 1, quem perdia não levava nada. Sim. Né? Agora o Rotary Clube muda para 3 pontos a vitória.
3: Sou totalmente a favor, Paulinho. Né? Eu acho que, como o Bruno citou ali, né? As equipes vão querer vencer, vão querer buscar mais, que a diferença fica um pouco maior, né? Então, das equipes, quem sabe, né? Aquele empate, 1-1, 0-0, fica ali, né? Às vezes, vamos segurar o empate. Não, com 2 pontos a mais, Paulinho, eu acho que vai dar mais uma ambição das equipes de atacarem mais e buscar o resultado.
1: E a implantação também da Copa Fácil, que é um sistema de acompanhamento dos dirigentes, facilita para todos isso?
3: Facilita, lógico que sim, né? Eu também sou de acordo, porque tudo transparente, tudo mais facilitado, Paulinho, fica bem mais fácil para todo mundo participar, já está todo mundo por dentro, aí ninguém tem aquela desculpa, não sei, não vi, né? Então todo mundo tem que saber o que está acontecendo lá.
1: Bom, então estamos aí diante de uma competição definida e que deverá ter início no dia 29 de agosto. 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Boa tarde para os amigos aqui pelo Facebook. Carioca vai participar de uma equipe na categoria principal. Tá, mas qual é a equipe aí, Carioca? Coloca aí qual é a equipe que você vai participar aí na categoria principal. Queremos saber. O Clair Oliveira, ele coloca lá o anzolzinho, quer pescar, mas não tem peixe, né? Sem isca. Sem isca, daí não adianta, né, Carioca? Qual é a equipe que você vai disputar o campeonato aí em 2026? Melhorias lá no sítio Robertão, eu passei lá, estivemos lá numa noite, né? A gente pode perceber as arquibancadas sendo melhoradas, a estrutura sendo melhorada também, João?
0: Sim, Paulinho, nós estamos com a estrutura praticamente que pronta para essa edição, né? Alguns detalhes faltam na arquibancada e o campo também nós estamos com cuidado especial aí, acho que vamos ter um gramado muito bom esse ano.
1: É a informação que eu recebi que há vários meses o Rotary se preocupou em dar cuidado, até tem o auxílio do Casinha, né? Para fazer o cuidado?
0: Exatamente, o Casinha ele tem um cuidado muito grande lá. Então, seguidamente ele está fazendo, além de tratar o campo, ele vem fazendo o corte e isso vai fazendo tudo que a grama venha se fortalecendo e ficando melhor a cada dia.
1: Arbitragem, Bruno, também definida?
2: A mesma arbitragem de sempre, Paulinho. Temos prioridade para o pessoal da casa, então é a equipe do Thiago. Mesma arbitragem das outras edições.
1: Como pretende fazer o Rotary Clube? Porque nós sabemos que o início é um período de frio, né? A gente sabe que lá no sítio Robertão não é fácil também no final do dia. Como vai pretender organizar e equilibrar o carnê de jogos? A partir de que momento também os jogos serão realizados da parte da noite, Joãozinho?
0: O ano passado foi organizado das 19h30 os primeiros jogos noturnos, né? Nós vamos ter que ver certinho, por isso que eu falei durante o final de semana, nós vamos ter que nos reunir, porque a categoria Master com 4 equipes, possivelmente a gente não vai ter a abertura deles agora. Nós vamos deixar um pouco mais para frente, né? E a gente vai fazer, então, mais jogos da categoria principal e veterano.
1: E veterano, serão 5 jogos por rodada?
0: Sim.
1: 5 jogos, 20 minutos cada lado.
2: É, a questão da minutagem não houve modificação.
1: Isso. É, até não tem por que mudar, né?
2: Não.
1: Eu li atentamente o regulamento e eu tenho esse costume de qualquer competição ler de forma detalhada o regulamento. E as regras serão as oficiais.
2: No que especificamente o nosso regulamento não contrariar, né, Paulinho? As regras oficiais vão ser usadas de forma supletiva. Então, por exemplo, o escanteio continua sendo cobrado com a mão, né? Como sempre nas outras edições da Copa Rotary. Tem um regulamento específico, no que contraria o regulamento oficial, vai estar descrito lá qual é que vai ser a regra utilizada.
1: Até mesmo para esclarecimentos. E é importante, né, Zizo, que todos os dirigentes possam ler atentamente o regulamento que está sendo concluído e deverá ser entregue aí nos
2: Paulinho,
1: próximos dias.
2: Deixa eu só fazer um parênteses em relação a isso. O regulamento base, que a nossa ideia é que esse regulamento seja permanente, então para as próximas edições vai ser o mesmo. O base já foi disponibilizado para as equipes. Tá? O que vai mudar a cada edição é o regulamento específico, que vai ser esse da categoria Master Veterano, que vai envolver o número de equipes, a fórmula de disputa. Isso, a cada edição, vai haver uma alteração. Esse ainda não foi disponibilizado, mas o regulamento base já foi disponibilizado para as equipes.
1: Já tem noção de como será o campeonato. O Baixinho Araia está mandando um abraço aqui a todos da mesa. Estamos aqui na comunidade do Rincão do Bugre, com o Vanderlei pintando a quadra, o Adelson, o Vinícius e o Aranha. Estão aí trabalhando lá na pintura da quadra da comunidade do Rincão do Bugre. Vem aí a festa da comunidade, dia 6 de setembro. Depois a projeção para o baile do Chopp lá em fevereiro, com brilhação lá na comunidade do Rincão do Bugre. 1h52, agora esperar a bola rolar, Zizo, porque a organização tomou todos os detalhes, está se preparando, está captando recursos, porque nós sabemos da importância que é o campeonato em termos de cunho social.
3: É, né, Paulinho? Sempre já foi criado para isso, né? Desde lá no começo, né? E que a gente sempre elogiou aqui por isso, né? E o trabalho do pessoal também sempre muito bem feito lá, Paulinho, lá no Rota, né? Esperamos agora a bola rolar, né? Que as equipes apresentem bom futebol e que seja bem atrativo, né, Paulinho, na parte técnica lá para o público que está sempre lotando lá, né?
1: E é importante, o cunho social, a disputa ela é importante, as equipes se mobilizam, mas o cunho social é a prioridade, Bruno.
2: É, a gente costuma dizer, Paulinho, que o campeonato não é feito só para descobrir quem é o campeão do ano, né? Ele não é um fim em si mesmo. O campeonato, ele tem como objetivo as ações sociais do Rotary. Uma que nós nunca cansamos de comentar e sempre divulgar, que o ano passado nós conseguimos a aquisição de um aparelho de raio-x de última geração para o hospital, que é regional, nosso hospital de caridade Frei Clemente atende toda a região. Então, cada atleta que participa, cada dirigente que organiza uma equipe, cada torcedor que vai lá prestigiar o evento está colaborando com isso também.
1: E por isso a realização do campeonato em mais uma edição. 1h54, 26 graus a temperatura. Não adianta, Cleber, botar lá já fechado com quem? Agora eu quero saber também se vai ser um Fuca, vai ser um Gol, vai ser um Jetta, vai ser um Cruze ou vai ser uma Ferrari. Uhum. Temos que descobrir isso para depois falar, né, Cleber? Abraço. 1h54, Zizo, deixei por último aqui. A gente teria tantos assuntos aqui para falar, mas eu sei que você quer comentar e eu preciso lhe questionar sobre o fato da semana e você vai se emocionar por isso, que está seguindo o caminho dos pais. Matheus Portela Moraes é o novo treinador do Soledade Futsal. O que isto significa, o que representa a indicação deste nome na sua avaliação, Zizo?
3: Significa um fato muito importante, né, Paulinho, né? O Matheus, o Pletz, como todo mundo chama aí, né? Ele é apaixonado pelo futsal. Ele se preparou, Paulo, né? Fez cursos com treinadores importantes, né? Então, ele gosta disso aqui, ele quer estar ali, ele quer mostrar o que ele sabe, né? E deram a oportunidade para eles, eu fico muito feliz por mim e por ele também, né, Paulo? Poder assumir essa função agora.
1: Vai ser uma grande oportunidade, né, Zizu? Pega no momento de uma equipe com instabilidade, de altos e baixos, então vai ter uma oportunidade de mostrar tudo aquilo que ele tem estudado ao longo desse período.
3: É, Paulinho, é um desafio, mas um desafio que ele se preparou para isso, ele sempre quis ter essa oportunidade, né, de de quem sabe subir nesse setor aí, né? Então, né, desejar tudo de bom para ele, a felicidade, né? Porque isso, assim, a realização da pessoa, né? A pessoa fazer o que gosta, né? E se ele faz o que gosta, importante para ele, né?
1: Qual vai ser a sua participação? Para quem não sabe, o Zizo foi jogador aí do futebol amador e se emociona por isso, e a emoção é de alegria, eu sempre digo, Bruno. Jogou, foi treinador de várias equipes, campeão várias vezes no futebol de campo, também teve a felicidade de ser campeão no futsal. Qual a sua contribuição? O Zuz até coloca aqui auxiliar técnico, algo nesse sentido. Qual vai ser a sua participação nesse trabalho do Matheus? Vai ajudá-lo?
3: Pois é, Paulinho, eu estava meio afastado do futsal, né? Até eu sempre fui muito ligado ao futebol de campo, eu gosto muito do futsal também, né? O Matheus ontem conversou comigo ali, né? Perguntou se eu podia dar uma mão para ele lá, quem sabe ajudar em alguma coisa, né? Eu não vou me negar a ajudar, Paulinho. Mas todo mundo sabe que a minha condição física, né, Paulinho, infelizmente não é das melhores, né? Eu me cuido muito por isso, né? Tenho tipo, algumas dificuldades, né? Mas no que eu puder ajudar, Paulinho, com certeza vou estar lá e vou ajudar, né?
1: Tá feliz com a indicação?
3: Sim, muito feliz com a indicação também, né? E com o convite dele também, né, Paulinho? Lembrar de mim, né? Que faz tempo que eu não lido com uma equipe, né? É importante, né? A gente ser lembrado às vezes também, né? Mas, assim, é como eu citei antes, né? Vou fazer o que eu puder para ajudar, mas eu não posso ter aquela promessa de ter que estar lá sempre, né? É difícil para mim, né?
1: Muito bem. 1h57, o Bruno está aqui, João. E para quem não lembra, o Bruno era um dos dirigentes da Associação Soledade Futsal, que trouxe Marquinhos Xavier para a Soledade em 2005. Lembra daquele ano?
2: Eu lembro, 2005, 2006, ali nós tivemos grandes jogos aqui, né, Paulinho?
1: Grandes jogos, né? A CBF, Atlântico, Horizontina, Ubra, Ux, né? Grandes jogos aqui, e o Marquinhos Xavier disse aqui nesse microfone que é por ali começou a sua trajetória. Hoje ele é o treinador da Seleção Brasileira de Futsal. As oportunidades aparecem, tem que aproveitar.
2: É verdade, ele teve uma oportunidade aqui, acho que foi a primeira equipe em que ele foi treinador, porque ele era preparador físico, né?
1: É, ele tinha uma passagem lá do Francisco Beltrão, lá né, no Cascavel, coisa assim, mas aqui efetivamente ele foi o treinador.
2: E conseguiu apresentar um bom trabalho, né, Paulinho? Uma equipe engatinhando, ele conseguiu fazer bons enfrentamentos contra essas equipes.
1: E o resultado positivo, tanto é, hoje é o técnico da Seleção Brasileira. 1h58, Jonas Manolo pergunta. Boa tarde aos amigos da mesa, em especial ao João. Como vai funcionar a questão das faltas? Haverá shootout? Explica. Não, aí.
2: Tiro livre direto. A partir da a quinta falta é a última, a sexta falta e a seguinte é tiro livre direto.
1: É, o Rotary Clube não tem o costume de adotar o shootout. Então, cinco faltas, a partir da sexta...
2: A sexta é direto.
1: Direto. Tá certo, Manolo? Tá explicado aí, então, pelo Bruno Sorteia, com toda esta elegância. 1h58, 26 graus de temperatura. Bruno, obrigado pela presença. E tenho certeza que esse momento é transparente aí para as equipes do sorteio das chaves aí para a Copa Rotary.
2: Obrigado, Paulinho, pelo espaço, pela oportunidade, mais uma vez, por contribuir pela divulgação da Copa Rotary.
1: João, obrigado pela presença também.
0: Obrigado, Paulinho. Obrigado aos companheiros da mesa por mais essa edição.
1: Abraço, Zizo. Obrigado pela presença.
3: Um abraço, Paulinho. Um abraço a todos que nos ouviram.
1: E em seguida, nós estaremos aqui disponibilizando, através das nossas redes sociais, um texto explicativo de tudo o que aconteceu aqui, com os grupos, a fórmula. Enfim, estaremos aqui disponibilizando nas nossas redes sociais para quem não conseguiu ouvir, poder ler como ficaram as chaves aí para a Copa Rotary, que vem aí. A princípio, então, a abertura será no dia 29 de agosto, nas dependências do sítio Robertão. 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Você que esteve conosco, obrigado pela sua audiência. 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Não deu tempo para falar da frustração dos colorados em relação ao empate com o Remo. Vamos melhor falar amanhã. Melhor não, né?
2: Melhor não falar.
1: Então tá, se o Bruno disse que é melhor não falar, então encerramos o programa desta maneira aqui nesta terça-feira.
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5: 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Um homem foi preso nesta segunda-feira suspeito de matar o homem que teve o corpo incendiado enquanto dormia próximo a uma parada de ônibus em Alvorada, na região metropolitana de Porto Alegre, no dia 11 deste mês. Segundo a Polícia Civil, a motivação estaria relacionada a uma desavença após outro crime que vitimou um familiar do suspeito em 2018. A vítima era David William Souza da Cunha, de 39 anos, conhecido como Catatal, que morreu um dia após o crime. Segundo a Polícia Civil, ele era dependente químico e costumava circular junto a moradores de rua e outros usuários. Por isso, chegou a ser identificado inicialmente como estando em situação de rua, informação posteriormente corrigida pela polícia. O Conselho Nacional de Trânsito aprovou nesta segunda-feira novas regras para fiscalização da Lei Seca. A resolução atualiza os procedimentos usados pelos agentes de trânsito e regulamenta também a possibilidade de testes para identificar outras substâncias psicoativas. Uma das principais mudanças é a criação de uma etapa inicial de triagem. Nela, os agentes poderão usar equipamentos de pré-teste ou teste passivo de alcoolemia para verificar possíveis sinais da presença de álcool. Se houver indicação positiva, será necessário seguir para os procedimentos previstos na regulamentação para confirmar a situação. Não coloque limites em seus sonhos, coloque fé. 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Os Emirados Árabes Unidos acusaram o Irã nesta terça-feira de disparar 2 mísseis balísticos contra o país. Em comunicado divulgado na rede social X, o Ministério da Defesa afirmou que nenhum deles atingiu seu território, mas um deles caiu em seu espaço marítimo. Em declarações nesta segunda-feira, um alto funcionário do governo iraniano já havia dito que Teerã iria partir para uma postura ofensiva caso a diplomacia com os Estados Unidos continuasse falhando. Os Emirados Árabes são um forte aliado americano no Oriente Médio. O Estreito de Hormuz permanecerá fechado até que os Estados Unidos cumpram as condições do acordo provisório assinado com o Irã em junho, disse o principal negociador iraniano Mohammad Bakir Khalibaf em declarações publicadas pela mídia estatal nesta terça-feira. 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
1: Tô chegando! 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

Comigo, a partir de agora, também. Essa aqui que tá assombrando as outras. É a tua Rádio Cristal mais marcante, incessante sintonia. E essa nunca se atrasa, hein? Tá sempre na hora que você merece e precisa. É a sintonia obrigatória, hein? Deixou de ser opção para ser a sintonia máxima da região. Vai mandando aí, então, alô, tá liberadão. 992229878. E é daqui de Soledade para o mundo. Estamos chegando na tarde da terça. Tempo até que tá bom, colaborando e tudo mais, né? Calorzinho, um verão fora de época aí. Aquele tal do veranico, né? Pra dar uma incentivada a mais aqui na nossa programação, ok? Vamos junto. Deixa comigo aí, daqui a pouquinho mais vai ter charadinha e tudo mais na tarde mais envolvente, na quentíssima aí, tua Rádio Cris.

Ei, vamos começar muito bem, ó. Vamos lá. É, só o melhor. E ele vem aí dia 22 de agosto, lá em Santo Antônio do Planalto. Vai ter uma grande...

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Opa, só ouvi uns oi aí no ar. Nós estávamos testando aqui o nosso microfone aqui, tá beleza? Oi? Certo. Vamos que vamos. Tem mais pra você aqui. Vai mandando o teu alô, o teu toque, teu beijo, aquele abraço também, valendo e muito. Aqui na nossa programação, sempre tem as melhores aí, fazendo aquele clima acontecer.

0: Valeu, Palmas! Não tô valendo nada! Jonete e Frederico! Obrigado, gente!
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0: isso que eu quero dizer. Não fala não pra mim, porque pra ti eu digo sim, sempre. Tamo na tarde. Vamos conferir, ó.
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2: Olá pessoal, aqui da Rádio Cristal, temos uma terça-feira em que o calor continua predominando, calor totalmente fora de época, temperaturas bastante elevadas em pleno inverno, e essa é uma das características, né, quando a gente fala de influência do El Niño. Já temos sim a influência deste fenômeno de grande escala, que atua principalmente na questão de chuvas e temperaturas. E o inverno normalmente é um inverno mais ameno, então isso significa que as temperaturas, não que não faça frio, mas as temperaturas em média podem ficar mais elevadas, e justamente, né, quando a gente fala de temperaturas mais elevadas, é isso que está acontecendo e que deve permanecer pelo menos até metade desta semana. Nesta terça-feira, as máximas previstas por aqui vão oscilar facilmente entre 27 e 28 graus. Em altitude, nós temos os ventos soprando do norte e noroeste, e esses ventos, além de trazer umidade, também trazem o ar mais aquecido. Mas para o final do dia e durante a noite, as instabilidades já começam também a crescer por aqui, e não se descarta até algumas pancadas de chuvas e trovoadas. Na quarta e na quinta-feira, aí sim, as instabilidades predominam aqui pela região e a chuva pode vir acompanhadas também de temporais. É apenas na quinta-feira que as temperaturas vão começar a diminuir, mas é lá na outra semana que o frio deve retornar para nossa região. Com a previsão do tempo, Kátia Valente.
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6: 2:38.
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7: 27 graus.
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4: Vem, tua rádio. É tua. Então cuida bem dela, hein? Tem que sintonizar todo dia, porque se tu não sintonizar, ela vai ficar triste. Coisa que é tua, tu tem que priorizar, né, amigão, amiga? É isso aí. Ó, quem é que tá mandando aqui? Opa, tô na pista. Ah, ainda caiu na área, pênalti. Ô, malandro, hein, velho? Ó o óculos do cara aí. Ó, parece um astro de Hollywood. De filme de ação. Quem é que é ele aqui? Márcio, manda uma aí pra mim, completando hoje meio século. Ô, cinquentão, velho. Deixa eu ver aqui. Hein? Ô, vô, dá uma olhada nele ali, como é que ele tá, hein, vô?
5: Banca essa cara, ele tá pegando todas ainda.
4: Isso aí. Ó, tá bem pra cinquentão, hein, amigo? Ó, eu tenho já 54, vou pra 55. Temos que se cuidar agora, né? Tá bom? Valeu aí, abraço. Quem é que é o nosso amigão aqui? Deixa eu achar o nome dele aqui. O Valdair. Valeu aí, abraço, Valdair. Show de bola. Esse óculos aí até o Gustavo Lima queria, hein? Você vai bem, esse óculão aí. Ó, tem o Anderson também, tá mandando pra todo mundo aí. Quem mais? Ah, tem aqui, ó, a Luciane, pra Verenice, isso, tá mandando aí pra todo mundo, certo? Então vem aí o festão, ó, da tua rádio, e o bailão festão, tá garantido o clima com ele, ó o cara aí, ó, Cleiton Borges, no aniversário da tua rádio em outubro.

0: firmadão, hein? É atração, show no aniversário da tua rádio Cristal, dia 17 de outubro, hein? Vai se preparando aí que o negócio vai bombar, tá bom? Vai ter, ó, já confirmados, Cleiton Borges, ó, terceira dimensão, é isso aí, ok? Então se liga, ó, que vai ser o festão das festonas, aí, tá bom? Então não perde, tá certo? Vai ser então, ó, no dia 17 de outubro. Marque aí na sua agenda, já vai se preparando aí, porque o bicho vai pegar, vai estremecer aí o Marciano Brum, certo? Então, vamos lá, né? Fazer aquela festa e cantar parabéns pra tua Rádio Cristal, que já tá há tanto, mais de 7 décadas aí com você. Vai completar 7 décadas e meia, né? Isso. Vamos lá, então. Ó, quem mais aqui? Tem o Luiz. O Luiz tá mandando aí pra todo mundo. Bota aí uma banda. Estamos esperando. Tá certo. Quem ainda? Ah, é, também aqui, ó. A Juliane e a Fernanda. Lá no festão da tua Rádio Cristal, não vai faltar essa aqui, ó. É, não vai faltar essa aqui, ó.
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0: Terceira dimensão. Maria, tchá, tchá, tchá. Vai preparando pra dançar essa. É isso aí, em outubro, tá quase aí, tá vindo. Aqui, ó, tem o André, tá mandando aí pra todo mundo. Valeu, André, obrigado pela audiência. Quem mais aqui? Na maior audiência aí, né? De todo o alto da Serra do Botucaraí, região norte, Alto Jacuí, é a tua Rádio Cristal. Ó, qual é que é a charadinha? Já vou divulgar aí, tá bom? Já, tem aqui novidade, ó, ela, a loiraça aí, Loiara, chegando, ó, indústria musical. Mais uma em primeira mão.

0: mais uma que é destaque nessa terça. Em primeiríssima mão.
1: Por que que não sossega aqui?
0: Indústria musical no vocal dela. Loiara, a gata das bandas. Fica ligado aí que já já a gente volta.
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8: 2:56.
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9: 27 graus.
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0: 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Vem aí, já já notícias da hora, ok? Fica aí ligado com a gente.
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17: Corsan, saneamento além do que se vê.
18: O Rio Grande do Sul vive um ciclo histórico da queda, de investimentos em saneamento. Em 3 anos, a Corsan aplicou 6 bilhões de reais em obras e modernização.
19: Preventivamente pela Brigada Militar e encaminhado à primeira delegacia especializada no atendimento à mulher. O nome dele não foi divulgado. Conforme apurado pela Polícia Civil, o homem possui histórico de uso de drogas. Até o momento, não foram identificados registros anteriores de violência entre mãe e filho. O Brasil doará até 10 toneladas de arroz para a Colômbia após o país ter sido atingido por um terremoto de magnitude 7.4 na escala Richter em 10 de agosto. Os cereais fazem parte do Programa de Aquisição de Alimentos, PAA, e serão enviados como parte de uma iniciativa internacional de ajuda humanitária. A PAA é uma política pública que compra produtos da agricultura familiar para abastecer instituições e realizar ações de segurança alimentar. A autorização excepcional permite que os alimentos adquiridos pelo programa sejam utilizados para a cooperação humanitária internacional. Quem cultiva gratidão é capaz de realizar sonhos que parecem inalcançáveis. 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A Casa Branca defendeu o direito do presidente dos Estados Unidos, Donald Trump, de votar pelo correio depois que o site americano O Político revelou que ele optou pelo voto por correspondência, do qual é crítico para fazer sua escolha nas primárias republicanas da Flórida, em março. A declaração oficial do porta-voz do governo Trump ocorreu nesta terça, um dia após a publicação da notícia. Ao ser questionada sobre ela, Olivia Wales defendeu as exceções de um bom senso. Desde que voltou à presidência dos Estados Unidos, Trump vem pressionando o Congresso a aprovar novas restrições ao voto e tenta restringir o voto por correio, repetindo alegações de que esse método é mais suscetível a fraudes. 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
0: Já tamo de volta! 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Alô, cantores, músicos, declamadores e aí, trovadores. Venham amanhã para a Praça Central aí de Soledade. Beleza? Passar meu zap aí. O cara quer procurar uma gata. Tá louco para ser arranhado. Tá louco para ouvir um... Minhau no ouvido. O Valdair aí. Tá bom? Ele deixou o número aqui. Se você, mulher, tem algum interesse, pode me chamar aí que eu te passo. Tá bom? Aí, tá certo? Vamos lá então aqui nos números da loteria. Vamos lá que tá na hora de saber dos números aí, né? Aqui na nossa programação. Deixa eu dar uma atualizada aqui. Pera aí, já vou encontrar aqui. Agora sim! Pega aí papel e caneta, que eu vou divulgar os números da loteria. Chegando...
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0: Vamos lá, então. Quinto prêmio, 9.406. 9.406. Quarto prêmio, 6.099. 6.099. Terceiro prêmio... Ó, 661, 0, meia dúzia, 1. Segundo prêmio, 5.874, 5.874. Primeiríssimo prêmio, 2.960, 2.960. Você conferiu!
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0: É, tamo aqui diretaço com você, vai mandando aí a participação, seu alô com a gente aqui na 100.5. Faz o seguinte, ó.

0: Sai Pica! Essa aqui que é demais, né? Ó, tem a Jossiane. Alô, Jossi! Qual é que é a charadinha, Márcio 10? Já vamos agora divulgar aqui, tá bom? Tá chegando ela aí, tá certo? Aqui na nossa programação. Tá vendo aí? Ó ela!
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0: Vamos lá, você que tá afim de acertar aí. Ou pode até errar, né? Mas vamos tentar. Uma coisa ou outra vai acontecer aí. Tá bom? Ó, o que é o que é? Que é o que é? Vamos aqui, vamos achar uma boa aqui. Pera aí, tem umas aqui que eu já perguntei aí. Que é o que é? Quais as duas bolas que todo mundo tem? Tá bom? Quais as duas bolas que todo mundo tem? Tá valendo! E vamos de bailão! É, terça-feira, mas já é quarta. Tá pertinho dela, na sexta. Aqui.

quem tá participando com a gente aqui. Valendo sexta-feira, um brindezão, hein? Pra você. Aqui, ó. Ah, tá certo. Valeu aí, é o Tom Pitol que tá com a gente aí, amigão. Certíssimo. Também tem aqui a Bruna, que tá mandando pra todo mundo. Também tem a Jussiele, tá ela e também o Fernando, a Bruna e o Jackson. Estão indo aonde? Ao Destino a Passo Fundo com a gente, aqui na nossa programação. Quem mais? Ó, tem o Jason. Ó, eu acho que é a resposta tal. Tá bom. Vamos lá. Vamos decolar aí. Vamos para os ares da emoção. Ó, eles. Backstreet Boys. Yeah.

Mais uma das maravilhosas aí do momento, aqui na tua rádio. Quem é que tá participando com a gente aqui? Vamos lá. Ó, manda a charada aí. É, tô perguntando o seguinte. Ó, quais as duas bolas que todo mundo tem? Tá bom? Essa é a pergunta aí da tarde, aqui da tua rádio. A nossa amiga aí que tá perguntando. Aqui, ó. Certo? Também tá participando aqui, mandando... Quem é que é ela aqui? A Solete Dias. Também tem aqui quem? A nossa amiga aqui, ó, Esther, também está participando aí. Ruth da Silva, também está por aqui, botando para valer aí na 100.5. Ô, Jefferson está mandando essa aqui para todas as morenas que se escondem. Que difícil de achar.

0: Mais uma daquelas puro astral no seu rádio. É o sucesso aí, ó. Vidro de Perfume. Fique ligado que já já a gente volta. Tem mais em seguidinha aqui na nossa programação. 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
1: 3:30.
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1: 27 graus.
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7: Já estamos de volta e para toda a região, ninguém escapa. Essa aqui que é que vale a pena, ó.
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7: E do seu dia. Aqui não escapa ninguém, não. Ó, Valéria. Tá acertando aí a charadinha. Valeu, Valéria. Brigadão.

bailão total da Torre de Cristal na tarde aí mais agitada do FM. Oh, Robertson, tá mandando aí pra todo mundo, acertando a nossa Charadex.

Da tarde aí, né? O amigão aí tá na sintonia. Boa tarde, resposta da charadinha aí, a Angélica Pimentel, do Rincão dos Lauter. Tá bombando o som da tua rádio. Sabe o que mais rende? É você, porque por isso que nós estamos sempre investindo em você. Você vale mais que qualquer moeda aí, né? Do mundo. Aqui, ó, valorizando a sua sintonia aqui na 100.5. Quem mais aqui, né? Tem o André e também o Fernando. Só vou dizer uma coisa. Inter, enquanto não apitar o final do jogo, já era. Mas que azar, né? Faltando um minuto, último lance do jogo. Ah. É bravo, né? Vamos aqui, ó. Tem o Luiz, que tá mandando aí pra todo mundo. Valeu, Luiz! Né? Aqui na nossa programação. Também quem mais tá aqui? Na Possível e Impossível. A gente toca todas aí para deixar você bem preparadão aí para qualquer obstáculo e não vai ter barreiras e nem fronteiras que vão nos segurar aí, tá certo? Fique ligado, tem mais aqui. O Juliano também tá mandando para todo mundo. E o Neto perguntou pro vô: ô, vô, quando é que a gente diz que vai num lugar e que a gente não sabe aonde que é? Aí o velho respondeu: olha, é melhor tu não ir, porque se tu for, eu acho que tu não consegue mais voltar. Conselhos do vô. Vamos assim, ó. Essa aqui é das top.

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2: 3:51.
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17: 27 graus.
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0: Controle Cristal. Vamos aqui. Ó, tô perguntando, quais as duas bolas que todo mundo tem? Tá valendo na charadinha aqui da...
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0: É especial. Ó, então vai respondendo aí com a gente no 992229878. Ó, a Veridiana tá mandando aí pra todo mundo. Valeu, brigadão. Ô, Marcio Dais, bota uma aí da Manu Batidão. Vamos procurar aqui, tá bom? É, estamos querendo mandar Manu Batidão, essa loiraça aí, né? Que já agitou tanto o Brasil. Ela deu uma pausazinha agora, parece, né? Nos lançamentos, no sucesso, né? Manu Batidão. Vamos tocar essa aqui, ó. Vai.

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3: Francisco de Assis, uma semente de vida eterna.
4: Irmã Morte, louvado sejas, meu Senhor, por nossa irmã, a morte corporal, da qual homem algum pode escapar. Ai dos que morrerem em pecado mortal, felizes os que ela achar conformes à tua santíssima vontade, porque a morte segunda não lhes fará mal. Antes a morte era nossa inimiga, mas depois de Cristo ter vencido ela em sua ressurreição, a morte é nossa irmã. Não há o que temer quem deposita sua confiança em Deus. Não há o que temer diante do desejo último de nos reencontrarmos como Pai. Louvado sejas, meu Senhor, pela irmã morte. Seja um franciscano, seja uma franciscana, paz e bem.
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6: 4 horas, notícias da hora. Pedras Altas, no sul do estado, enfrenta diversos problemas devido ao excesso de chuva dos últimos dias. Conforme o coordenador municipal de Defesa Civil, Ricardo Nobre Medeiros, há vários pontos de alagamento, diversas pontes interditadas na zona rural e bueiros que extravasaram. 3 casas localizadas na várzea estão alagadas. O abastecimento de água potável está comprometido por falta de energia elétrica. Isto ocorre nas localidades de Passo do Glória e Passo São Diogo. Foram mais de 220 milímetros de chuva nos últimos 3 dias que causaram algum tipo de problema para os 1.200 moradores de Pedras Altas. A ANAC, Agência Nacional de Aviação Civil, suspendeu voos panorâmicos de 4 empresas no Rio, entre elas a Voo Rio Panorâmicos, envolvida na queda do helicóptero na Vista Chinesa, que matou 4 pessoas, 3 turistas colombianas e o piloto. São elas VRP, Broadfly, Nobre Turismo e Mr. Top Fly. Entre as falhas, segundo a ANAC, estão possíveis fraudes nos registros de diários de bordo, omitindo minutos de voos panorâmicos, além de problemas no gerenciamento operacional das empresas e de manutenção das aeronaves. Não coloque limites em seus sonhos, coloque fé. 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Os Estados Unidos sancionaram nesta terça-feira Tomoko Akane, presidente e juíza do Tribunal Penal Internacional, em mais uma medida do governo Donald Trump contra integrantes da corte. Japonesa, Akane ocupa a presidência do tribunal desde 2024. A decisão foi publicada pelo site do Departamento do Tesouro dos Estados Unidos. O órgão também sancionou Abdullah Eseye, funcionário do gabinete da Procuradoria do TPI envolvido em investigações relacionadas à questão palestina. As sanções podem restringir o acesso dos alvos a bens, serviços e transações sobre jurisdição americana. O secretário de Estado, Marco Rubio, defendeu a medida em um post nas redes sociais. Segundo Rubio, os Estados Unidos estão em uma campanha diplomática para neutralizar a ameaça do TPI à soberania nacional. 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
6: Próxima edição, às 5 horas.

aqui. E vamos embalar, novíssima deles, lançamento incrível. Tua Rádio Cristal, Banda Eza e Negão, como é que é?

0: turbinada do momento aí. Aquela que recém saiu do forno. Ela tá com plástico de nova e tudo. Aqui na tua Rádio Cristal, que é a melhor escolha. Ó, quem tá participando com a gente. Olá, beleza? Guri da rádio aí. Me manda uma música do Gino e Geno pra minha namorada Stephanie. Oh, isso, Stephanie de Passo Fundo. E a outra guria, eu amo, Andressa de Porto Alegre. Valdir da Rosa, estou ouvindo em Bento Gonçalves. Valeu, brigadão. É, também tem aqui, ó, a Norma. Tá tudo normalizado, né, Norma? Tá tudo normal. Aqui, tá curtindo a melhor aí, tua Rádio Cristal. E eu também tô por aqui, ó.
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0: Oh, beleza, tamo junto nas tardes aí pra ficar 10 só aqui na 100.5. Vai começar, ó! Te prepara, sertanejão tá vindo aí!

tá na hora daquelas lindas e maravilhosas. E esse piano, hein? Irrecusável. Esse piano comovente, fascinante e eletrizante, pra dar um choque de amor no coração.

0: Zezé de Camargo e Luciano, com eles, Backstreet Boys, versão Sassa da Cristal, Drowning, Sufocado. É, fica ligado aí com a gente, porque aqui é o seu lugar.
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0: Ô, Robertão, tá participando com a gente, acertando a charadinha. Manda uma bem apaixonada pra mim. Quem é que tá pedindo aqui? A Leni. Ô, Leni, coração tá... Tá querendo alguém, é? Tá pensando em alguém? É isso aí, coisa boa, né? O amor é tudo na vida. Por isso que a gente tá aqui, através dele, do amor. Vamos lá que tem mais aqui, nas impressionantes do sertanejaço da tua rádio Cristal. Ô Luan, dá um jeito aí, Luan. Ó, ele vai te mandar aquele um beijo. Aí, Luan!

Luan Santana. O astro pop sertanejão do Brasil. O príncipe aí, né? Luan Santana. É. E aí eu perguntei pro vô: ô vô, tu tem saudade do que, vô, hoje em dia? Ah, falar nisso, cadê ela que não aparece? Já faz uns dias aí, a chuva! Bah, velho, nem fala muito. Ô, velho, é isso aí, né? Aqui na nossa programação, tem também aqui a participação do Everaldo, que tá mandando aí pra todo mundo. Valeu, Everaldo! Tá mandando aí pra quem? Pra Jussara e também pra Claudiane, né? Vai, essa aqui é linda, vamos tocar? Ela, Paula Fernandes.

0: Maria Fernandes. Aquele sentimento mais florescido, aquele mais preservado. É, linda demais aí, é Pássaro de Fogo. Fique ligado aí que já já tamo de volta, tem mais em seguidinha. Quem é que tá mandando mais aqui na nossa programação? Tem o Arthur, tá mandando aí pra todo mundo que tá ouvindo. E diz assim, ó, vocês têm que ouvir a Cristal, porque não tem mais legal e especial do que a Cristal. Valeu, amigão, é isso aí. Fica ligado aí.
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9: Quatro horas e 25 minutos.
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10: 26 graus.
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0: De todo mundo! Não escapa nada! É isso aí. Tamo aqui, né? Fazendo o melhor agito. Eu direito. E é todo seu. E também leva o esquerdo, né? Tá certo? É isso aí. Ó, quem tá, tá muito bem. Quem não tá, vai vir porque não vai se aguentar. Aqui, ó, vamos lá, as mais bem escolhidas aí de todos os tempos. Tá rolando por aqui, ó. É, o melhor do modão pra você aqui na nossa programação. Quem tá desembuchando, desabafando aí, tá mandando um alô pra gente, né? É a Luísa, especial pro paizão aí, seu Roberto, que tá de aniversário com a gente aí. Valeu, amigão, muitas coisas maravilhosas aí e sempre lindas e especiais. Vamos lá que tem mais aqui, segue os nossos especiais sucessos sertanejos aqui na tua Rádio Cristal. Quem mais que tá mandando aqui? Chegando agora, né? O Fabiano aí tá mandando, é, pra todo mundo. Valeu, brigadão, amigo. Certo, tamo junto aqui. E mais uma aí das lindas de todos os tempos. 4h29. E agora, ó. Essa é chonada demais. Victor e Léo e a Luciana Vilar.

Acabou? Não, tem mais. Aqui sempre tem as melhores. Fica ligado aí com a gente, ó. Tem o Fernando. Ô, Fernandão, valeu, obrigado aí pela audiência bonita, incrível. Essa aqui também é outra, ó, que não pode faltar. Sertanejo de arrepiar. De botar mais glamour no amor.

Eu não gostei dessa aí. Eu não adorei, eu amei. Que musicaço, né? Ah, meu grito de amor. O amor dizendo assim, ó. Ai, eu te amo. É, o coração fala, sabia? Pois é. Aqui, ó, tem o Evandro. Tá mandando pra Jussiane. Com todo o amor do mundo. Também tem aqui o Roberto, o Betão aí, mandando especial essa aqui, ó, pra Janice. Ah, Marília! 23 pra

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3: 4 horas e 45 minutos.

0: 26 graus.
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0: rádio. Já tamo aqui. Tá, tá, tá, tá. Ó.
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0: Essa sim, né? Aquela que vai, faz o teu dia fenomenal. Ó, tem aqui o Leandro, que tá mandando pra todo mundo. Valeu, Leandrão. Obrigado aí pela sintonia, guri. Tamo junto aí, sempre por aqui, né? Ó, também o Edson, tá mandando pra quem? É isso aí, aqui na nossa programação maravilhosa. Ó, Claudete, também tá acertando aí a charadinha, né? Tá mandando aí pra todo mundo. Vamos nessa aqui, com o Gustavo Lima, gravado lá no Gigante da Beira Rio.
2: Porto Alegre!
0: Porto Alegre na pura emoção!

Termina comigo antes. Mas primeiro me prepara, né? Porque senão eu posso chorar demais. Não vai terminar assim de supetão, né? Vai com calma. É isso aí. Valeu, valeu, valeu. Tô fechando aqui minha participação, a minha chegada vindo aí nesta tarde, né? Que tem mais um pedacinho ainda antes de chegar à noite. Temperatura 26 graus aí, oh, verão em pleno inverno, né? Então, obrigado de toda a intenção e emoção aí. Amanhã a gente volta. Eu vou estar aqui 14h, depois do nosso queridão Paulinho Paes aí e a sua turma na torcida. Tá beleza? Brigadão, já tá por aqui se preparando aí o Gustavo Moraes, que hoje ele retorna aí, certo? Amanhã, então, 14h. Paz e bem, se cuide. Brigadão por enquanto. E amanhã nós estamos aqui de novo com você. Certo? Vamos fechar aqui com mais uma linda aí da nossa programação, ok? Da tua rádio. Daqui a pouquinho também tem as notícias da hora. E se prepare que já tem as galdérias e as bagualas bem especiais do nosso Rio Grande. Ok? Valeu, valeu, valeu. Até amanhã.

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6: 5 horas. 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Vamos às informações da central de conteúdo da tua rádio.
7: Aqui na região, destaque para as oportunidades de estágio que estão sendo divulgadas pelo CIERS em Passo Fundo, Carazinho e também em Erechim. Na semana que é celebrado o Dia do Estagiário, inclusive nesta terça-feira, dia 18, há vagas para estudantes de áreas como arquitetura, engenharia civil, pedagogia, administração e enfermagem, com bolsas que chegam a R$ 1.300. Além das vagas destacadas, a unidade operacional do CIE de Passo Fundo contabiliza mais de 140 oportunidades disponíveis ao todo. A consulta e o cadastro podem ser realizados no site do Centro de Integração Empresa Escola. Da tua rádio Alvorada de Amaral, Ana Lúcia Giacomini.
8: Lagoa Vermelha passou a integrar o Sistema Unificado Estadual de Sanidade Agroindustrial Familiar, Artesanal e de Pequeno Porte, o SUSAF. Essa adesão foi homologada por meio da portaria do CIAP 120 de 2026 e reconhece a equivalência do Serviço de Inspeção Municipal com o Serviço de Inspeção Estadual, abrindo novas possibilidades de comercialização para agroindústrias e produtores do município. A medida pode estimular a produção e a geração de renda, especialmente em setores como carnes e derivados, leites e produtos lácteos. Da tua rádio Cacique de Lagoa Vermelha, Daniel Carvalho.
9: O Glória de Vacaria anunciou nesta segunda-feira a contratação do técnico Fael Júnior para comandar a equipe na sequência da divisão de acesso do Campeonato Gaúcho. Com mais de 3 décadas de carreira, o treinador possui experiência no futebol brasileiro e internacional. Fael trabalhou por cerca de 10 anos no futebol japonês, onde também participou da formação de jovens jogadores. O novo comandante também tem no currículo campanhas de acesso com destaque para o título da Série A2 do Campeonato Paulista pelo Santo André e a participação na campanha de retorno do Rio Branco à elite do futebol paranaense. Da tua Rádio Fátima de Vacaria, Júlia Rodrigues.
10: A Secretaria de Esporte e Lazer recebeu a inscrição de 48 entidades interessadas em participar do desfile da Independência no dia 7 de setembro. O prazo para as inscrições encerrou nesta segunda-feira. O desfile ocorre a partir das 9 horas da manhã na Rua Sinimbu. Dando início às comemorações da Semana da Pátria, nesta terça-feira, o município recebeu a chama simbólica da Pátria, conduzida pela Liga de Defesa Nacional do Rio Grande do Sul, juntamente com a Associação dos Oficiais da Reserva do Exército Brasileiro. Da Tua Rádio São Francisco de Caxias do Sul, Luan Varela.
11: Em Veranópolis, a equipe da AVAEC Unidades Educacionais conquistou a medalha de prata na categoria sub-18 de futebol de campo durante os Jogos Escolares Brasileiros, realizados em Pernambuco. Disputando a série Cobre, a equipe terminou a competição como vice-campeã. Os atletas enfrentaram equipes de diferentes estados brasileiros e se destacaram pelo desempenho, organização e espírito coletivo. Com o resultado, a AVAEC garantiu a primeira medalha do Rio Grande do Sul na categoria sub-18 de futebol de campo nos GEBs. Da Tua Rádio Veranense de Veranópolis, Monique Ziliotto.
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3: Vai, gauchada amiga, 17:05, 26 graus a temperatura no Centrão de Soledade. Isso, é uma caminhadinha pra cá e pra lá, já tá de apontar o suor, né, gauchada? Mas que nada, vamos guapeando, né, tinha abafado. Abafado, portanto, no centro da Soledade. Mas nós vamos, portanto, a partir de agora com a programação Campeira e Altaneira do Rio Grande. O Tia Proxega aqui na tua Rádio Cristal. 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A partir de agora você liga e participa, 3381-9100, também o 99222-9878. Manda a tua mensagem pedindo a tua música, tia, que vamos começando a nossa programação Campeira do Rio Grande. Isso, te aproxega aqui na tua Rádio Cristal. Música.

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0: Hoje, dia 18 de agosto, quem tá de aniversário é Cássia Regina Batista de Vasconcelos, Darli Colombo Aguirre, também Ediane Santana. Hoje é dia do aniversário também, né? Elisane Martins dos Santos Matos, quem tá de aniversário também, Janinha de Fátima Prestes Valendorf, Joyce Pimentel Ortiz do bairro Expedicionário, Maria Luísa Moraes dos Santos do bairro Missões, Mariluz dos Santos, também Maristela Setter tá de aniversário, Matheus Ortiz Nunes também, Mauro Dalmoro, é aniversário da Nelly Portela Bageston, também Olga dos Santos Carneiro, quem tá de aniversário também, Rosmarie Valendorf, também hoje dia 18 é aniversário da Sinara Setter, também Solange Maria Poste, quem tá de aniversário é também Valdair Alves, Zélia da Cruz, no bairro Ipiranga, dia 18, também aniversário da Claudete Tereza Romão Mocelin, Dirley Mendonça da Silveira, Gabriel Trautmann, Isabelle da Silva, Lindomar Pereira, quem tá de aniversário também, Valdecir Antônio Nalim, também Vera Maria Ortiz Tatim, Vladimir Henrique dos Santos Silva, meu amigo Dequinha, parabéns, muitas, muitas, muitas felicidades. 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
2: Pai gauchada amiga, 17:39, segue 26 graus a temperatura no centro de Soledade. 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Mandar um abraço, meu amigo Cassiano. É, o maninho. Tá ali, tá ligado? Tá fazendo um tacho de torresmo agora, né? Oi, a coisa gaúcha. E ligado aí com a gente, obrigado e meio pela companhia. Diz ele que vai trazer 1,5 kg de torresmo aí pra gurizada aí da tua rádio, né, tchê? Tá ali também, um abraço, seu Nir, é o Cabo Nir, pessoal da família Valendorf lá no bairro das Fontes. Obrigado sempre pela companhia, tá sempre tomando um mate bem tupetudo, escutando a boa música. Também de mate cevado, meu amigo Jair, sua esposa, portanto, lá no Altos da Farrapos também. Obrigado pela companhia, pela audiência de vocês. Vem chegando Luiz Marenco, cantando pra gente no Te Aproxega. Música.

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0: 5:51.
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2: 26 graus.
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1: Olha aí, gauchada amiga, 17 horas 57 minutos. Vamos chegando pro lado do arremate da nossa primeira hora. Nosso primeiro horário, portanto, no Te Aproxega aqui na tua rádio. Este horário importante de tirarmos o nosso chapéu para falarmos com o arquiteto do universo. Vem chegando o nosso momento de paz e bem, daqui a pouquinho nós voltamos com mais música do Rio Grande, tchê.
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4: Chegamos ao final de mais uma tarde. Convidamos a vocês, irmãos e irmãs, para um momento de reflexão, um momento de paz. Hoje o texto da segunda carta de São Paulo aos Coríntios nos diz: sinto por vós o ciúme de Deus, pois desposei-vos com um único marido e devo apresentar-vos a Cristo como virgem pura. Quando evangelizamos alguém, nos tornamos responsáveis na fé daquela pessoa. A nossa responsabilidade se dá na forma de um apadrinhamento, isto é, o nosso compromisso com as pessoas que evangelizamos vai além das cobranças morais, mas exige de nós testemunho e comportamento cristão autênticos. Como catequistas, lideranças da comunidade, professores de escola dominical, pessoas que encaminharam outras para a entrada na comunidade, temos uma tarefa: demonstrar sem hipocrisia que somos felizes no caminho que nos dispusemos a fazer. Às vezes, não temos consciência de que o nosso agir é mais valioso e poderoso do que as palavras. Elas até que ajudam. Entretanto, o que vai marcar a vida de outras pessoas é o nosso exemplo de vida. O que esperamos dos outros enquanto comportamento verdadeiro, devemos ser os primeiros a realizar. A nossa preocupação maior como membros e lideranças ativas do povo de Deus é sermos coerentes com aquilo que aprendemos com Jesus. Suas palavras e atitudes deverão formar o nosso modo de viver e servir para cooperar com aquelas pessoas que estão ao nosso redor. Talvez não percebamos, mas uma palavra ou um gesto de bem também poderá incentivar uma pessoa a exercitar boas ações para com os outros. Somos espelhos e, como tais, devemos refletir o brilho da luz e da beleza de Deus em nós, através da nossa sincera compaixão, amor, dedicação, principalmente a quem sofre. Rezemos um instante. Senhor da vida, faz de nós instrumentos de paz, de amor e de comunhão para com as pessoas que encontramos no dia a dia. Que assim seja. E E a vocês, irmãos e irmãs que agora me acompanham, que o Senhor da paz e do bem vos abençoe e vos guarde. Em nome do Pai, do Filho e do Espírito Santo. Amém.
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1: Fala aí, gauchada amiga. 18 horas, 2 minutos, 25 graus a temperatura no Centrão de Soledade. Vamos lá para a segunda empreitada musical, o segundo espaço, também com nossos patrocinadores. 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Vai chegando o dia aí do baile de aniversário do CTG Teófilo Schroeder da cidade do Mormaço também, neste sábado e domingo, grande rodeio de inverno. Segue participando com a gente no 3381-9100, também no nosso WhatsApp Campeiro 992229878.

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2: Fala aí, gauchada amiga, olha aí, vem aí o baile de aniversário do CTG Teófilo Schroeder na cidade de Mormaço, 41 anos, portanto, Centro de Tradições Gaúchas, Teófilo Schroeder, dia 21 de agosto 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
4: Seis horas e 15 minutos.

0: 25 graus.
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0: Tá ali, gauchada amiga. Vamos retornando ao vivaço aí com a boa música Campeira do Rio Grande. 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Papel e caneta na mão, né, tchê? Vamos trazer o resultado das loterias. Isto mesmo, olha aí, 18 horas, 29 minutos. É hora, portanto, do resultado, né, tchê?
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0: Tá aí, portanto, gente amiga, quinto prêmio de hoje, 6.841. 6.841 é o primeiro prêmio de hoje. Também, olha aí, nós vamos trazendo para vocês. Quarto prêmio, 3.570. Terceiro prêmio, 4.553. Segundo prêmio, 6.610. E o primeiro prêmio para Donis Rede Integrada Banrisul, 7.643, 7.643, o primeiro prêmio de hoje para Donis Rede Integrada Banrisul. 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
1: 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Tá aí, gauchada amiga, e esse final de semana, quem faz a festa de aniversário é o CTG Teófilo Schroeder, da cidade de Mormaço. Agora dia 21, grande fandango com Chiquito e Bordoneio. Dia 22 e 23, também um grande rodeio de inverno com várias provas campeiras e o destaque para a Taça Sicredi, também disputas no laço trio e também no laço individual. Informações com o patrão Evandro Murigi e também capataz Jonas Magri. Não fique de fora deste grande evento campeiro na cidade de Mormaço. Que bom ter a tua companhia, que bom ter a tua audiência. Grande abraço pro meu amigo Rodrigo Guterres. Vai caseirando por casa, vai mateando, né, tio Rodrigo? Vamos trazer esta marca, portanto, com Enio Medeiros aqui na programação.

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1: 6:42.
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3: 24 graus.
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3: Muito boa tarde, você que nos acompanha aqui na Tua Rádio Cristal. Nós retornamos na nossa programação pelo rádio, no 100.5, também pelas redes sociais, trazendo informações sobre a área do trânsito e da segurança. Tudo calmo nas últimas horas, podemos dizer assim, na área da segurança, especialmente não tivemos nenhum fato de maior relevância sendo registrado aqui em Soledade, tampouco na região. O mesmo na área do trânsito, com exceção aí da BR-386, que teve grande lentidão sendo registrada na tarde de hoje, devido às detonações e rochas por parte da CCR Via Sul, referente às obras de duplicação da BR-386. Nesse momento, o trânsito já está normalizado, segundo a CCR Via Sul. Também trazendo informações sobre a nossa região, a Polícia Rodoviária Federal apreendeu quase 100 quilos de maconha e prendeu uma dupla por tráfico de drogas em Passo Fundo. Esse fato foi registrado nessa terça-feira, no início da tarde. Ao todo, foram apreendidos 92 quilos de maconha e dois homens foram presos, como mencionei, em Passo Fundo. A droga estava sendo transportada em um Hyundai HB20 com placas de Francisco Beltrão, do Paraná, e tinha como destino a região de Passo Fundo. O entorpecente é avaliado em um total de R$ 200 mil. A ação ocorreu a partir de informações integradas por parte da Brigada Militar. Os policiais localizaram o veículo levando a droga, transitando com a droga pela BR-285 e realizaram um acompanhamento até a área urbana de Passo Fundo, onde o automóvel foi abordado. Durante a fiscalização, os agentes vistoriaram o porta-malas e encontraram duas malas repletas de maconha. Ao todo, como mencionei, foram apreendidos 92 quilos da droga. Esse é o destaque a nível de região na área da segurança. Como mencionei também no trânsito, tudo calmo nas últimas horas. As informações para a Tua Rádio Cristal, Kathleen Gox.
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1: Fala aí, gauchada amiga, 18 horas 51 minutos, vamos retornando ao vivaço, aí com a boa música campeira do Rio Grande, o Teatro chega na tua Rádio Cristal. E que bom ter você na nossa companhia. Olha aí, 24 graus a temperatura, abafado e quente, uma barbaridade, né, tchê? 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Vamos seguindo nossa programação, olha aí, 18 horas 52 minutos, vamos chegando já pro lado do arremate do nosso programa, mas vamos trazendo mais esta marca campeira, né, tchê? Grupo Manotaço cantando pra gente no programa.
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de Cordiona, Gaiteiro e Bugio. Isso mesmo, quero mandar um abraço pro meu amigo Ademir Moraes. Aí amassando o tapete preto do asfalto, também o Zorinho, né? Zorinho Portela anda meio assustado andando com o índio aí, né, tia? Gurizada, tá agarrado na maçaneta. Um abraço, minha gente amiga. Vamos trazendo, portanto, pra esta dupla que vai no trecho, né, tia? Aí os Monarcas Rio Grande Taura.

0: 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Esto mesmo, gauchada amiga, chegando o portanto momento de malar os arreios. Vamos voltando pro lado do rancho e amanhã o nosso compromisso de estarmos aqui de novo na mesma esquina com a mesma gaita e o mesmo gaiteiro. Paz e bem, fiquem todos com Deus, porque eu também vou com ele, tchê.
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0: Cotia.
1: Olá, boa noite.
0: Boa noite para você que nos acompanha em todo o país.
1: Terça-feira, 18 de agosto de 2026.
0: Vamos aos destaques do dia.
1: Atualização da lei seca.
0: Nova regulamentação prevê o uso de equipamentos para identificar outras substâncias além do álcool.
1: Após acidente, em caso de morte, será obrigatória a realização de exame para detectar álcool ou drogas ilícitas.
0: Atendimento à mulher.
1: Busca de informações sobre direitos e proteção lideram chamadas ao Ligue 180. Graziela Mendonça.
2: A violência psicológica respondeu por 35% das mais de 98 mil denúncias recebidas pelo canal nesta primeira metade do ano.
0: Anvisa aprova duas novas canetas para tratamento de diabetes.
1: Os dispositivos possuem como princípio ativo a semaglutida, obtida por via sintética.
0: Em entrevista, a diretora da agência da agência, Daniela Marreco, destaca a importância da aprovação desses medicamentos.
3: Consideramos, sim, bastante perigoso e, em termos de segurança, para o paciente utilizar produtos que não estão regularizados, pode, sim, trazer um risco à saúde das pessoas.
1: Hoje, na apresentação da Voz do Brasil, Luciana Vasconcelos e Luciano Seixas.
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1: O Conselho Nacional de Trânsito atualizou procedimentos de fiscalização da Lei Seca, que estabelece regras para coibir a condução de veículos sob influência de álcool.
0: As novas medidas entram em vigor após publicação no Diário Oficial da União.
1: E quem tem todos os detalhes das atualizações é a repórter Luana Karen, que conversa com a gente ao vivo. Boa noite, Luana.
4: Boa noite, Luciano e Luciana. Boa noite aos ouvintes da Voz do Brasil. O novo regulamento passa a prever três formas principais de verificação durante fiscalizações: teste com bafômetro, teste em equipamento específico que indica outras substâncias psicoativas, como drogas ilícitas, e constatação de sinais de alteração psicomotora do motorista por agentes de trânsito. Continuam sendo admitidas imagens, vídeos e outros meios de prova aceitos legalmente. A partir da resolução, fica instituída uma fase de triagem nas operações. Nesta etapa, poderá ser utilizado pré-teste ou teste passivo de alcoolemia. O resultado dessa primeira fase não poderá isoladamente gerar autuação ou caracterizar a condução sob influência de álcool. Nesses casos, será necessária a continuidade das avaliações previstas na norma, como o uso do bafômetro.
0: E Luana, a nova regra detalha mecanismos para situações que possam interferir no resultado do bafômetro?
4: Detalhe sim, Luciana. Em situações envolvendo produtos que podem deixar temporariamente resíduos de álcool na boca, como o consumo de bombom de licor, pão de forma ou enxaguante bucal, a norma estabelece que deverá ser feito um novo teste. Isso pode ocorrer também quando algum fator técnico ou operacional comprometer o resultado válido.
1: Luana, a nova resolução também prevê o uso de equipamentos adicionais para verificar o uso de substâncias psicoativas, como drogas ilícitas?
4: Prevê sim, Luciana. A norma permite o uso de equipamentos para identificar a presença de outras substâncias além do álcool, capazes de alterar e comprometer a capacidade de dirigir, como drogas ilícitas e substâncias que determinem dependência. De acordo com a norma, o auto de infração deverá conter o tipo de substância detectada pelo equipamento. Para serem usados na fiscalização, os equipamentos deverão ser certificados pelo Inmetro. O texto regulamenta a possibilidade de testes toxicológicos e outros meios técnicos ou científicos para constatar a influência de substâncias psicoativas.
0: E Luana, naquele caso que o condutor se nega a fazer os testes quando solicitado, ainda continua valendo?
4: Continua assim, Luciana. Neste caso, o motorista continuará sujeito à multa e suspensão do direito de dirigir por 12 meses. Mas o Manual Brasileiro de Fiscalização de Trânsito foi atualizado para detalhar e padronizar a atuação em casos de recusa ao teste. Para o condutor que não realizar o procedimento, a norma estabelece como cada situação deve ser registrada e determina que, em uma mesma abordagem, não sejam lavrados simultaneamente autos de infração por dirigir sob influência de álcool ou outras substâncias psicoativas e por se recusar ao exame. Nos casos de acidentes que resultem em óbito, o motorista será obrigado a fazer exame para detectar álcool ou outras substâncias psicoativas.
1: Luana, foram criadas novas penalidades ou infrações com a medida?
4: Foram não, Luciano. A atualização da lei seca não altera ou cria novas penalidades. Apenas regulamenta os critérios de fiscalização e de comprovação de infração. A norma atualiza procedimentos vigentes desde 2013 e também estabelece o modo de identificação de outras substâncias psicoativas. As novas regras entram em vigor após a publicação da norma no Diário Oficial da União. Os equipamentos para exames toxicológicos poderão ser usados imediatamente após a publicação, a depender apenas da disponibilidade e da existência de equipamentos certificados conforme os requisitos estabelecidos pela resolução. Luciana e Luciano, volto com vocês.
0: Muito obrigada, Luana Karen, pelas informações ao vivo aqui na Voz do Brasil.
1: Mais de 1 milhão de ligações já foram recebidas este ano pelo Ligue 180.
0: A central de atendimento à mulher é gratuita e recebe denúncias, pedidos de informações e dá orientações relacionadas à proteção da mulher.
2: O Ligue 180 recebeu 1.035.647 ligações de janeiro até julho deste ano, o equivalente a 4.884 chamadas por dia. A central de atendimento à mulher é gratuita e serve não apenas para denúncias, mas também para pedidos de informação e orientações sobre os serviços da rede. O estado de São Paulo liderou os atendimentos no primeiro semestre, com mais de 106 mil ligações recebidas. Em seguida, vem Rio de Janeiro, Minas Gerais, Bahia e Rio Grande do Sul. Estela Bezerra, secretária nacional de enfrentamento à violência contra mulheres, aponta qual tem sido o papel deste canal.
5: O canal 180, ele tem uma importância de demonstrar à população o como a consciência, a conscientização sobre violência contra as mulheres tem ampliado. Antes você só considerava violência contra as mulheres, feminicídio e agressão física. Hoje você tem denúncias de violência psicológica, que é a primeira no ranking das denúncias. A gente tem denúncias de violências digitais, que é uma violência nova, contemporânea, né, que não se percebia dessa maneira.
2: A violência psicológica respondeu por 35% das mais de 98 mil denúncias recebidas pelo canal nesta primeira metade do ano. Em seguida, vem a violência doméstica, com mais de 24 mil ligações. Também foram registrados casos de violência moral e patrimonial. Se você é mulher e está sofrendo algum tipo de violência ou conhece alguém nesta situação, ligue 180 ou envie uma mensagem pelo WhatsApp. WhatsApp 61 96100180. O serviço funciona 24 horas, 7 dias por semana. O atendimento é feito em português, inglês ou espanhol e ainda na língua brasileira de sinais. Reportagem Graziela Mendonça.
1: Estão abertas as inscrições para uma capacitação online em inteligência artificial voltada para mulheres à frente de pequenos negócios.
0: A iniciativa oferece 5 mil vagas, sendo metade delas para mulheres negras.
1: As atividades começam em 1º de setembro e vão tratar do uso da inteligência artificial em áreas como gestão, planejamento, marketing, vendas, atendimento ao cliente, análise de dados, produtividade e inovação.
0: Ao final do curso, 50 negócios poderão ser selecionados para receber um investimento inicial, destinado à implementação dos projetos desenvolvidos durante a formação.
1: As interessadas podem se inscrever até o dia 20 de outubro no portal do Ministério do Empreendedorismo, da Microempresa e da Empresa de Pequeno Porte.
0: E professores da educação básica de todo o país podem realizar cursos sobre inteligência artificial, IA, de graça.
1: A formação continuada está disponível no ambiente virtual de aprendizagem do Ministério da Educação, AVAMEC.
6: Os cursos tratam desde os conceitos básicos de IA até a aplicação das ferramentas em atividades de sala de aula. Cada participante pode organizar o próprio ritmo de estudos e há formações voltadas para o ensino fundamental e para o ensino médio. Entre os assuntos abordados estão uso pedagógico da IA, criação de recursos digitais, planejamento de atividades e o uso responsável das ferramentas. Os conteúdos também tratam de temas como autoria, pensamento crítico, proteção de dados, segurança digital e avaliação das informações produzidas por ferramentas de inteligência artificial generativa. Os cursos variam entre 20 a 180 horas de duração. Para se inscrever, basta acessar o AvaMec, fazer login ou criar uma conta na plataforma. O endereço é avamec.mec.gov.br. Priscila Machado, para a Voz do Brasil. Dicas do Enem.
7: Olá, meu nome é Ana Júlia Toches e a minha pergunta é: eu devo começar pelas questões fáceis ou difíceis no Enem?
8: Quem responde é o professor de matemática Marcelo Almeida, que aproveita para dar mais dicas para se sair bem na prova.
9: Olá, pessoal. Estou aqui para trazer para vocês uma dica muito importante. Você que está se preparando para as provas do Enem que estão aí chegando e precisa aumentar sua nota em matemática. Muitas vezes o estudante se apega nas questões difíceis e acaba perdendo muito tempo em resolução dessas questões. Dica: questões fáceis e médias. São as questões que vão aumentar em muito a sua nota em matemática. Acertem questões fáceis, acertem. Não é uma questão fácil. E em matemática, onde a gente vê essas questões? Estatística básica, média, moda, mediana, gráfico, interpretação gráfica. São questões que muita gente, por achar que é fácil, acaba deixando de estudar. Então, dica: pegue as provas anteriores e faça todas essas questões. Tenho certeza que vai dar bom demais.
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1: A prova será aplicada em dois domingos seguidos, nos dias 8 e 15 de novembro.
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1: Duas novas canetas emagrecedoras à base de semaglutida foram aprovadas pela Agência Nacional de Vigilância Sanitária, Anvisa.
8: Uma das canetas é genérica, produzida por farmacêutica brasileira.
1: A semaglutida é um medicamento que age de maneira similar ao hormônio GLP-1 e, com isso, reduz apetite, diminui as taxas de açúcar no sangue e tem sido amplamente utilizado para o controle da obesidade.
8: Com a queda da patente do primeiro medicamento comercial à base de semaglutida, a agência tem analisado e liberado pedidos de laboratórios para produzir medicamentos similares e genéricos.
1: Em conversa com a Voz do Brasil, a diretora da Anvisa, Daniela Marreco, explica como é o processo de análise para esses pedidos e os riscos do uso de canetas falsificadas. Acompanhe.
10: Diretora Daniela Marreco, da Agência Nacional de Vigilância Sanitária. É um prazer ter a senhora conosco aqui na Voz do Brasil. Bom, vamos começar então explicando para o nosso ouvinte como é que funcionam esses processos de registro, quanto tempo em média eles duram?
3: Os processos de registro de medicamentos realizados pela Anvisa, eles têm como base avaliar aspectos essenciais do medicamento, que é a qualidade, a segurança e a eficácia daquele medicamento. A gente também verifica, no âmbito dessa análise, as boas práticas de fabricação, ou seja, se a empresa fabricante daquele medicamento cumpre as boas práticas durante o processo produtivo. Esse prazo de avaliação, ele depende não só do tempo que a Anvisa leva para avaliar toda essa documentação que é apresentada pela empresa, mas também do prazo que as empresas precisam para cumprir eventuais questionamentos que sejam feitos pela agência.
1: A Anvisa baseia toda a sua avaliação em documentos apresentados pelos laboratórios interessados no registro, né? Ela pode pedir algum tipo de complementação nas pesquisas, por exemplo, para atender aos quesitos de eficácia ou de segurança?
3: Com certeza, isso acontece na maior parte dos casos após a avaliação da documentação que é inicialmente apresentada pela empresa. Caso fique qualquer dúvida ou qualquer necessidade de complementação dos dados que foram apresentados, a Anvisa faz solicitações adicionais para o laboratório fabricante para que ele complemente a documentação de qualidade ou a documentação de segurança e eficácia daquele medicamento, para que a gente possa, ao final do processo, ter certeza em relação ao cumprimento de todos os critérios necessários veterinários para dar segurança à população ao uso daquele medicamento que foi aprovado pela agência.
10: Agora, no caso de princípios ativos como o da semaglutida, já tinha um medicamento prévio com registro e a patente dele caiu. Isso torna mais fácil conseguir o registro das novas medicações em relação, por exemplo, a medicamentos que ainda não tem nenhum no mercado?
3: Sim, sim. São processos de avaliação diferentes. Quando o medicamento é novo, é inédito no país, a empresa precisa, além da documentação de qualidade, ela precisa comprovar também a segurança e a eficácia daquele medicamento por meio de estudos clínicos. Então, é um dossiê com dados adicionais que envolvem a realização dessas etapas de estudo clínico. No caso dos medicamentos que são cópias ou que são similares a um outro medicamento registrado, nós vamos comparar esses novos medicamentos ao medicamento de referência, esse medicamento anterior que já tinha registro na Anvisa. Então, eles vão poder apresentar provas comparativas, é uma caracterização bastante extensa em termos físico-químicos, mas de forma comparativa ao medicamento que já comprovou esses aspectos de qualidade, segurança e eficácia. Então, sim, nós podemos dizer que é um processo um pouco mais fácil para essa comprovação dos critérios técnicos necessários para o registro.
1: Diretora, já existem muitos vídeos na internet circulando, falando sobre novos princípios ativos que seriam ainda mais eficazes que a semaglutida e a tirzepatida, que são os dois mais utilizados atualmente, né? Seria o caso da retatrutida, que provocaria uma perda de peso mais rápida e ainda maior. Esse princípio não está aprovado ainda no Brasil, né?
3: Isso, perfeito. A retatrutida ainda não tem um pedido de registro aqui na Anvisa, é um medicamento que se encontra ainda em etapa de estudo clínico, então nós não podemos afirmar nem qualidade, nem segurança, nem eficácia em relação a esse produto. A gente precisa aguardar que ele complete o seu desenvolvimento clínico, que ele seja submetido para análise da Anvisa, para aí sim a gente ter qualquer conclusão em relação aos efeitos desse produto.
10: Agora, diretora, junto com o sucesso das canetas, veio também, claro, como sempre, as falsificações, a entrada no país de versões de marcas que não passaram pelo processo de registro na Anvisa. Quais são os controles que a Anvisa faz e quais os riscos de o consumidor usar esses medicamentos que não tenham passado por esses controles?
3: A Anvisa tem intensificado muito durante esse ano de 2026 a fiscalização em relação a esses produtos, que são produtos irregulares, produtos que, como você colocou, não passaram pela avaliação da agência, com o objetivo de proteger a saúde da população para que não utilize esses produtos. Em relação aos riscos, como são produtos que não passaram pela avaliação da Anvisa, a gente não consegue saber quais são as substâncias, qual é a composição daquele produto, quais são os critérios de eficácia, ou seja, aquele produto vai realmente funcionar quando foi utilizado pelo paciente, qual é a população que poderia utilizar aquele produto e, principalmente, quais são os riscos para as pessoas que utilizarem esses produtos que não tiveram uma avaliação pela Anvisa. Então, consideramos, sim, bastante perigoso e, em termos de segurança, para o paciente utilizar produtos que não estão regularizados, pode, sim, trazer um risco à saúde das pessoas.
1: Se a pessoa quiser conferir se uma determinada marca, algum medicamento está aprovado pela Anvisa, como é que ela deve proceder? É possível fazer a consulta no site da agência, por exemplo?
3: Sim, é possível. No site da Anvisa existe um mecanismo de busca, consulta de produtos regularizados. Esse site de consulta, ele é dividido de acordo com todas as categorias de produtos que a agência regula. Se a pessoa buscar na parte de medicamentos, ela pode digitar ali o nome comercial do medicamento, ela pode digitar a substância ativa. Existem vários critérios de busca que o cidadão pode utilizar para conseguir conferir se aquele medicamento está de fato registrado e regularizado no Brasil. Além disso, o medicamento também, quando o paciente adquire aquele produto, ele vai ter um número de registro identificado na caixinha do medicamento, número de registro na Anvisa, e por meio desse número, a pessoa também consegue, no nosso site, localizar se o produto é ou não um produto regular perante a agência.
10: Muito bem, nós conversamos com Daniela Marreco, diretora da Agência Nacional de Vigilância Sanitária, Anvisa. Muito obrigada, diretora, pela sua entrevista aqui à Voz do Brasil.
3: Eu que agradeço.
0: A
8: aproximação entre o Brasil e os países do Sudeste Asiático está no centro da agenda do secretário-geral da ASEAN, Cao Kim Hong, em Brasília.
1: Em reunião com o ministro das Relações Exteriores, Mauro Vieira, foram discutidas formas de ampliar o comércio, os investimentos e a cooperação em áreas como transformação digital, segurança alimentar e sustentabilidade.
11: Comércio, investimentos, transformação digital, segurança alimentar e sustentabilidade estiveram entre os temas tratados durante a visita do secretário-geral da Associação de Nações do Sudeste Asiático, Cao Kim Hong, a Brasília. Hong foi recebido nesta terça-feira no Palácio do Itamaraty pelo ministro das Relações Exteriores, Mauro Vieira. Segundo o chanceler brasileiro, o encontro tem como objetivo aprofundar a relação política e econômica do Brasil com os países do Sudeste Asiático e ampliar a cooperação com a ASEAN e seus Estados-membros.
12: O comércio Brasil-ASEAN tem crescido a uma média de 13% a cada ano desde 2020. Nesse ritmo, o intercâmbio comercial deverá ultrapassar aquele com parceiros tradicionais do Brasil, como os Estados Unidos ou a União Europeia, num futuro próximo. O Brasil já exporta mais para a Indonésia, para o Vietnã e para a Malásia e Tailândia do que para a França.
11: Fazem parte da ASEAN 11 países: Brunei, Camboja, Indonésia, Laos, Malásia, Mianmar, Filipinas, Singapura, Tailândia, Timor-Leste e Vietnã. Em 2025, o comércio entre o Brasil e países do grupo somou mais de 38 bilhões de dólares. O bloco foi o quinto maior parceiro comercial do Brasil, atrás de China, União Europeia, Estados Unidos e Mercosul. Mauro Vieira destacou ainda que a visita faz parte da estratégia brasileira de diversificação das parcerias externas e de fortalecimento da presença brasileira em diferentes regiões do mundo.
12: O aprofundamento da relação com a ASEAN está em plena sintonia com as prioridades da política externa brasileira. A diversificação das parcerias econômicas, o estreitamento dos vínculos com regiões que são destino importante de nossas exportações, a coordenação em temas multilaterais e o fortalecimento da cooperação Sul-Sul.
11: Esta é a primeira visita de um secretário-geral da ASEAN ao Brasil. Além do Itamaraty, a agenda também inclui encontros com outras autoridades dos ministérios, além de contatos com representantes empresariais e acadêmicos brasileiros. Reportagem Gabriela Noronha.
8: Começou hoje o pagamento da parcela do Bolsa Família referente ao mês de agosto.
1: Os depósitos vão ser realizados até o dia 31 de agosto.
8: O calendário segue de acordo com o dígito final do NIS impresso no cartão dos beneficiários.
13: Os repasses do Bolsa Família de agosto começam nesta terça-feira, dia 18, e vão até o dia 31. O valor médio do benefício este mês é de R$ 678,35. O pagamento é feito de acordo com o último dígito do número de identificação social, o NIS, que cada família tem no cartão do programa. Recebem primeiro famílias com o NIS terminado em 1 e assim sucessivamente até o NIS final 0, no dia 31 de agosto. Para receber o benefício, as famílias devem atender aos critérios do programa, manter o cadastro único atualizado e cumprir as condicionalidades nas áreas de saúde e educação. Para verificar a situação do benefício, extratos e valores, o beneficiário pode consultar os aplicativos

0: você e até amanhã.
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3: CNJ lança a cartilha Remuneração de Magistrados e Magistradas.
4: TSE esclarece que é falso que a urna eletrônica exibe a mensagem confirma o seu voto.
3: STJ valida a eliminação de candidato a policial penal com histórico social incompatível.
4: Boa noite, eu sou Leandro Bezerra.
3: E eu sou Walter Lima.
4: O Conselho Nacional de Justiça lançou nesta terça-feira a cartilha Remuneração de Magistrados e Magistradas, Dúvidas Frequentes.
3: O material detalha a decisão do Supremo Tribunal Federal sobre o tema e as medidas do CNJ para fiscalizar e dar mais transparência aos pagamentos da magistratura. Repórter Carolina Chaves.
5: A publicação reúne o histórico de normas e traz um formato prático de perguntas e respostas com links diretos para a legislação. A cartilha está disponível no site do CNJ para acesso de toda a sociedade. Durante a reunião, o presidente do CNJ e do STF, ministro Edson Fachin, fez um pronunciamento.
6: Criamos o Observatório Nacional de Integridade e Transparência. Ampliamos os mecanismos de controles, disponibilizamos dados em volumes sem precedentes e temos agora um contra-cheque único a caminho e todas as rubricas conhecidas e uniformizadas.
5: O ministro Fachin destacou que o judiciário está aberto ao controle social, mas ressaltou que questionamentos legítimos não podem ser confundidos com campanhas de descredibilização.
4: STJ considera válida a eliminação de candidato em concurso público para o cargo de policial penal.
3: Mesmo sem condenação criminal definitiva, havia registros policiais, processos arquivados e o inquérito em andamento. Fátima Uchoa.
7: Após ser eliminado do certame, o candidato impetrou mandado de segurança. O juízo concedeu liminar para que ele participasse do curso de formação, mas o Tribunal de Justiça do Rio Grande do Sul revogou a medida, o que o levou a interpor recurso no STJ. E a segunda turma decidiu que foi legal a exclusão. Para o relator ministro Marco Aurélio Belize, o histórico comportamental do candidato é incompatível com o padrão ético e funcional exigido para o cargo pretendido e quanto a funções ligadas à segurança pública, que exigem padrões éticos mais rigorosos, a análise da vida pregressa deve ir além dos antecedentes criminais, abrangendo também a conduta moral e social do candidato.
4: É falso que a urna eletrônica exibe a mensagem confirma o seu voto.
3: Eleitor não precisa esperar essa frase para apertar a tecla verde na hora de votar. Fábio Ruas.
8: A frase confirma o seu voto não aparece na tela da urna eletrônica. A mensagem que afirma isso e está circulando pelas redes sociais é falsa. A mensagem enganosa diz que se a eleitora ou eleitor apertar a tecla confirma antes da suposta frase aparecer na tela, o voto será anulado. Isso não acontece. A Justiça Eleitoral informa que a urna não tem qualquer mecanismo que anule o voto por esse motivo. É importante não confundir. A mensagem que aparece na tela antes de concluir cada voto é confira seu voto e não confirma o seu voto, como alegam as publicações falsas.
4: Advogado da Caixa consegue restabelecer salário que foi reduzido após ação trabalhista contra o banco.
3: Para a Justiça Trabalhista, houve indícios de retaliação. Repórter Rafael Silva.
9: O advogado entrou com ação na Justiça do Trabalho pedindo redução de jornada para 4 horas por dia, conforme prevê o Estatuto da Advocacia. A Caixa concordou, mas reduziu o salário do empregado. Ele alegou retaliação por parte do banco e pediu a manutenção do salário em nova ação judicial. O Tribunal Superior do Trabalho reconheceu a represália e manteve a decisão de restabelecer o salário do advogado. Para os ministros, a Caixa agiu de forma abusiva ao alterar a jornada e diminuir a remuneração sem respaldo legal. A decisão foi unânime.
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4: A você, uma boa noite.
3: E até amanhã.
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2: Eu sou Paula Groba.
3: E eu sou Humberto Pinheiro.
2: E estes são os destaques de hoje do Jornal do Senado, que começa agora.
3: Política de combate à violência contra a mulher pode ser votada no próximo esforço concentrado.
2: Projeto que proíbe cotas em residências médicas divide opiniões no Senado.
3: Eleições 2026. Candidaturas femininas ao Senado crescem e chegam a todos os estados.
2: Boa noite.
3: Boa noite.
2: O combate à violência contra a mulher pode ganhar uma nova estrutura nacional, com mais integração entre os serviços públicos e garantia de continuidade das políticas de proteção.
3: É o que prevê um projeto do senador Paulo Paim, do PT do Rio Grande do Sul, que está em regime de urgência para votação no plenário. A proposta deve ser votada no próximo esforço concentrado. As informações com o repórter César Mendes.
4: O projeto do senador Paulo Paim, do PT gaúcho, que cria a Política Nacional de Enfrentamento à Violência contra a Mulher, busca respostas mais efetivas para as vítimas, continuidade nas políticas e um maior controle social para a proteção dos direitos das mulheres. Relatora, a senadora Damaris Alves, do Republicanos do Distrito Federal, explicou por que é tão importante transformar em lei as ações destinadas ao combate da violência de gênero no país.
5: Para que haja continuidade, que ninguém interrompa a política pública de enfrentamento à violência contra a mulher.
4: Damaris se comprometeu com Paim a encaminhar a votação do projeto na CDH no próximo esforço concentrado, no início de setembro, e diz que vai levar ao presidente do Senado, Davi Alcolumbre, o pedido de urgência com a sugestão de que o texto seja votado em plenário durante os 21 dias de ativismo pelo fim da violência contra a mulher, de 20 de novembro a 10 de dezembro.
2: E pequenos criadores terão mais opções para alimentar os rebanhos por meio do programa de venda em balcão. Além do milho, a Conab poderá adquirir sorgo, caroço de algodão, farelo de soja e farelo de milho.
3: Após a aprovação pelos senadores, foi sancionada pelo presidente da República a lei que amplia o programa de venda em balcão para alimentação animal. Um dos objetivos é facilitar o acesso de pequenos criadores e cooperativas aos estoques públicos de ração. Repórter Pedro Pincer.
6: O Poder Executivo sancionou a lei que altera o programa de venda em balcão e a Lei de Política Agrícola de 1991. A proposta foi aprovada pelo Senado antes de virar lei. A nova regra amplia a lista de produtos que podem ser adquiridos pela Companhia Nacional de Abastecimento, a Conab, para a alimentação animal. Entram nessa lista milho, sorgo, farelo de soja, farelo de milho e outros produtos, com preço de até 25% acima do mínimo vigente no estado onde ocorrer a compra. Relatora no Senado, senadora Tereza Leitão, do PT de Pernambuco, explicou a importância da medida para o setor.
7: É muito importante para o momento atual que nós vivemos com a ameaça dos impactos climáticos provocados pelo El Niño. Ele faz uma adaptação dos instrumentos consolidados a esses novos desafios climáticos e de mercado, quando o acesso à alimentação animal é decisiva para mitigar perdas. Ele fortalece a produção e a renda rural, amplia a capacidade de resposta do Estado e contribui para a segurança alimentar do Brasil.
6: A lei estabelece limites mensais de compra de 27 toneladas para pequenos criadores cadastrados no Sistema de Cadastro Nacional de Produtores Rurais e demais agentes e de 80 toneladas para cooperativas e associações de agricultores familiares.
2: E virou lei a medida provisória aprovada pelo Congresso que socorreu regiões afetadas por desastres naturais.
3: Os recursos destinados somam 350 milhões de reais. A reportagem é de Herman Kulitz.
8: O crédito extraordinário de 350 milhões de reais cobrirá ações emergenciais de proteção e defesa civil em regiões atingidas por desastres naturais, como excesso de chuvas ou seca e estiagem intensas no início de 2026. Os fenômenos afetaram aproximadamente 5 milhões de pessoas nas 5 regiões do país. A relatora da proposição, senadora Tereza Cristina, do Progressista de Mato Grosso do Sul, deu parecer favorável à medida, em solidariedade aos que sofreram os prejuízos. Por isso, defendeu a distribuição equilibrada do dinheiro por todas as regiões.
9: Diante de desastres que já atingiram milhões de brasileiros, socorrer as vítimas é dever do Estado. Por isso, meu voto é pela aprovação deste crédito de 305 milhões de reais, porque responsabilidade fiscal, antes de ser controle de despesa, é também sensibilidade com quem perdeu a casa, a lavoura e o meio de vida.
8: Os recursos poderão ser usados para assistência humanitária e restabelecimento de serviços essenciais.
2: E o presidente do Senado, Davi Alcolumbre, acompanhou o presidente Lula nesta segunda-feira em uma visita a um navio sonda da Petrobras em Oiapoque, no Amapá. A agenda ocorreu após a Petrobras anunciar a presença de petróleo em um poço exploratório na bacia da Foz do Amazonas.
3: Alcolumbre destacou o potencial de geração de riquezas para o país e defendeu que os brasileiros decidam sobre o futuro da exploração de petróleo na região. Segundo ele, os recursos do petróleo podem contribuir para a educação e a saúde públicas, além de gerar emprego e renda.
10: Nós sabemos o que a riqueza do petróleo é transformada para a vida das pessoas, sobretudo com os recursos do Fundo Social que vão para a educação pública brasileira e para a saúde pública brasileira.
2: O projeto de lei que proíbe a adoção do sistema de cotas no ingresso dos programas de residência médica foi alvo de debate na Comissão de Direitos Humanos.
3: Na audiência pública interativa, senadores, representantes de ministérios e de conselhos discutiram se as regras de acesso à formação acadêmica devem valer também para a seleção da especialização. Repórter Douglas Castilho.
11: O autor do requerimento para a reunião, senador Paulo Paim, do PT do Rio Grande do Sul, se manifestou contra o avanço da proposta, lembrando que é um defensor histórico das ações afirmativas no Senado Federal.
12: A política de cotas não é um privilégio, é simplesmente um instrumento de correção de desigualdades históricas e de ampliação de oportunidades. Não estamos discutindo apenas uma regra de seleção para programas de residência. Estamos discutindo que país queremos.
11: O autor do texto, o senador doutor Irã, do PP de Roraima, também se afirmou partidário das medidas de equidade, mas acredita que a existência desse tipo de política na graduação já cumpre a função de reduzir desigualdades, devendo prevalecer a partir dessa etapa a pura avaliação de competência.
13: Quando a gente entra na faculdade, a gente tem as mesmas oportunidades, os mesmos professores, e hoje com a internet, com a democratização do conhecimento, depois disso tudo, a gente ainda tem cota para fazer residente? Não.
11: O projeto já recebeu o relatório favorável do senador Márcio Bittar, do PL do Acre, e encontra-se pronto para a votação na comissão.
14: Eleições 2026.
2: O número de mulheres na disputa por uma vaga no Senado cresceu nas eleições de 2026. São 69 candidatas, o maior número das três últimas eleições.
3: Mas mesmo com o avanço, elas ainda são minoria entre os concorrentes. Neste ano, as mulheres representam 22% das candidaturas ao Senado. O repórter Alexandre Campos mostra...

0: mais um passo no sentido de garantir políticas públicas para essa faixa etária.
1: Sem recursos, sem garantia de orçamento, dificilmente as políticas públicas podem ser levadas a cabo. Então não adianta a gente criar legislação, a gente ter a vontade política se a gente não tiver os recursos necessários para implementá-las. E a fiscalização dessas políticas se faz através do orçamento. Então, garantir a existência desses recursos, o levantamento desses recursos, os dados, são absolutamente necessários à política de proteção à infância e adolescência brasileiras.
0: A proposta que torna obrigatória a inclusão de quadros específicos no orçamento público para detalhar os recursos destinados à primeira infância ainda precisa ser analisada pelo plenário antes de seguir ao Senado. Da Rádio Câmara, de Brasília, Paula Bittar.
2: Educação. Ayrton Faleiro, do PT, celebra a expansão do ensino superior no Pará. O congressista registra a criação de novas unidades federais no estado e o envio de verbas para apoiar a cultura e o esporte amador na região.
3: O legislador defende as políticas e programas como o pé de meia para garantir a conclusão da educação escolar e o ingresso no ensino superior. Ayrton Faleiro cumprimenta os mais de 100 líderes juvenis com quem se reuniu para traçar ações de apoio à educação e ao esporte.
2: Santim Roveda, do União, comemora a liderança do Paraná no IDEB, mantida nos resultados de 2025. O deputado atribui o desempenho aos investimentos do governo estadual na estrutura das escolas, na alimentação dos estudantes e na qualificação dos profissionais da educação.
3: Santim Roveda também cita a climatização das salas de aula e a oferta diária de proteína alimentar mal na merenda, entre as medidas adotadas pela rede estadual. O parlamentar ainda destaca a seleção técnica de profissionais para as chefias dos núcleos regionais de educação.
2: Inácio Arruda, do PCdoB, comemora os resultados da educação pública no Ceará. Segundo o parlamentar, 80 das 100 melhores escolas públicas de ensino fundamental do país estão no estado. Conquista que ele atribui a políticas de educação e ao trabalho de professores e municípios.
3: Inácio Arruda também ressalta iniciativas como a ampliação das escolas de tempo integral e a formação e valorização dos professores. Ele cita municípios como Sobral, Coreaú, Cruz, Pires Ferreira e Pedra Branca, entre os que possuem escolas de destaque.
2: General Girão, do PL, critica a política de aprovação de alunos adotada no Rio Grande do Norte. Ele conta que estudantes do ensino médio podem avançar de ano mesmo reprovados em até 6 disciplinas, o que, na avaliação do parlamentar, engana os resultados da educação no estado.
3: General Girão questiona os resultados divulgados pelo IDEB para o Rio Grande do Norte, afirmando que os indicadores de matemática e português pouco avançaram. Para ele, a política adotada pelo governo do estado não representa uma melhoria efetiva na qualidade do ensino.
2: Saúde. A criação de um Dia Nacional de Conscientização sobre o Climatério e a Menopausa avançou na Câmara, com a aprovação da proposta pela Comissão de Saúde. Quem informa é a repórter Júlia Lopes.
4: A Comissão de Saúde da Câmara dos Deputados aprovou um projeto que cria o Dia Nacional de Conscientização sobre o Climatério e a Menopausa, a ser celebrado em 18 de outubro. A proposta da deputada Ana Paula Lima, do PT de Santa Catarina, busca ampliar a informação sobre os sintomas, impactos e tratamentos desse período, além de incentivar as mulheres a procurarem acompanhamento médico. O climatério é uma fase de transição que antecede e inclui a menopausa. Com a queda hormonal, podem surgir sintomas como ondas de calor, insônia, alterações de humor e dores nas articulações. Especialistas destacam que o tratamento deve ser individualizado de acordo com a necessidade de cada paciente. Para a deputada Ana Paula Lima, muitas mulheres passam por essa fase sem identificar os sintomas e sem receber orientação adequada.
5: É que muitas mulheres passam por essa etapa e elas não são identificadas e elas precisam fazer a reposição hormonal, se assim desejarem e se assim forem orientadas pelo médico que faz a assistência.
4: O projeto também prevê ações de conscientização, como palestras, seminários, campanhas nos meios de comunicação e redes sociais, além da distribuição de materiais informativos. Além da proposta, a Comissão de Saúde também aprovou a criação da Subcomissão Especial de Climatério e Menopausa, para aprofundar o debate sobre o tema. O projeto que institui o Dia Nacional de Conscientização sobre o Climatério e a

0: menopausa segue agora para análise na Comissão da Mulher. Da Rádio Câmara de Brasília, Júlia Lopes.
1: O projeto prevê a instalação de bebedouros e pontos de água potável em locais públicos de grande circulação, como praças, parques e áreas de lazer. O autor da proposta, Paulo Teixeira, do PT de São Paulo, afirma que a medida amplia o acesso gratuito à água e estimula hábitos saudáveis de hidratação.
2: Paulo Teixeira acrescenta que a iniciativa ajuda as cidades a enfrentar os efeitos das ondas de calor, priorizando áreas vulneráveis e locais com grande exposição a altas temperaturas. O texto ainda incentiva o uso de garrafas reutilizáveis para reduzir o consumo de embalagens plásticas descartáveis.
3: Segurança Pública.
1: Aloysio Mendes, do Republicanos do Maranhão, foi indicado para presidir a comissão especial que vai discutir a redução da maioridade penal para 16 anos. Apesar de ser favorável à proposta, o deputado afirma que guiará os trabalhos com isenção e responsabilidade.
2: Aloysio Mendes informa que o colegiado ouvirá autoridades e especialistas antes de votar a proposta. Segundo ele, mais de 80% da população apoia a redução da maioridade penal, rejeita a impunidade e cobra medidas mais duras contra crimes cometidos por jovens.
1: Juliana Cardoso, do PT de São Paulo, cobra a votação de projeto que criminaliza a misoginia, já aprovado pelo Senado e com regime de urgência na Câmara. Ela afirma que a proposta busca responsabilizar condutas de ódio, ameaça e humilhação dirigidas às mulheres por sua condição de gênero.
2: Juliana Cardoso alerta que a violência contra a mulher também se manifesta por ataques e intimidações, inclusive no ambiente digital. A parlamentar pede ao presidente da Câmara e aos líderes partidários que incluam a matéria na pauta do plenário.
1: Carol D'Artora, do PT do Paraná, defende a criminalização da misoginia para ampliar a proteção das mulheres contra discursos de ódio, ameaças e perseguições. A deputada apresentou proposta para punir práticas machistas no ambiente digital em complemento à matéria já em tramitação.
2: Carol D'Artora argumenta que a violência contra as mulheres muitas vezes começa antes da agressão física, com manifestações de ódio e intimidação. A parlamentar avalia que o combate a essas práticas nas redes sociais ajuda a prevenir formas mais graves de violência de gênero.
3: Justiça.
1: Fernanda Melchiona, do PSOL do Rio Grande do Sul, defende a revogação da lei da alienação parental. A congressista acredita que a legislação pode ser usada para revitimizar mulheres que denunciam violência ou buscam o pagamento de pensão alimentícia.
2: Por isso, Fernanda Melchiona cobra a votação do projeto que revoga a lei e critica um recurso apresentado na Câmara que impede o texto de seguir para o Senado. A deputada também defende a aprovação de uma proposta que criminaliza a misoginia.
1: Soraya Santos, do PL do Rio de Janeiro, celebra o papel dos advogados na defesa de direitos e na reparação de injustiças. A parlamentar ressalta iniciativas para ampliar o acesso à justiça e garantir proteção a grupos vulneráveis.
2: Soraya Santos também destaca a chamada Lei Júlia, que assegura a suspensão de processos por 30 dias para advogadas após o nascimento de filhos. Ela cita ainda uma iniciativa da OAB para oferecer assistência jurídica a vítimas de violência, idosos e filhos de vítima de feminicídio.
1: Rui Falcão, do PT de São Paulo, apresentou o projeto para permitir que advogados públicos federais aposentados votem e sejam candidatos no conselho que administra os honorários da categoria. Hoje, esses profissionais não participam da escolha dos representantes do colegiado.
2: Rui Falcão argumenta que os aposentados também são afetados pelas decisões sobre a distribuição dos honorários. O deputado afirma que a mudança amplia a participação de mais de 4 mil profissionais nas decisões do conselho.
3: Agricultura.
1: A Câmara analisa um projeto de lei para regulamentar a produção celular de proteína animal. A ideia é incentivar a pesquisa na área, apontada como uma alternativa ambientalmente mais sustentável para a produção de alimentos. Quem informa é a repórter Maria Neves.
4: A Comissão de Defesa do Consumidor da Câmara analisa projeto do deputado Jorge Goten, do Republicanos de Santa Catarina, que prevê a criação de regras para pesquisa, produção e comercialização de alimentos por meio de cultivo celular. As normas devem valer também para os derivados e subprodutos desses alimentos, assim como para o incentivo à pesquisa no setor. Jorge Goten explica que a produção celular de alimentos envolve a multiplicação e a maturação de células-tronco em laboratório, resultando em produto com as mesmas características de carnes convencionais de origem animal. Pelo texto aprovado, o Executivo Federal deve criar as regras para cultivo celular de alimentos por meio de regulamentação da nova lei. Essas normas devem garantir a sanidade, inocuidade e sustentabilidade dos produtos, assim como a saúde do consumidor. A regulamentação também deverá garantir que a produção minimize os riscos de contaminação ambiental. O texto já foi aprovado na Comissão de Ciência, Tecnologia e Inovação, onde o relator, deputado Dr. Zacarias Calil, do MDB de Goiás, ressaltou que o Brasil é o maior exportador mundial de proteína animal. Segundo ele, o país responde por cerca de 28% das exportações de carne bovina no mundo e por aproximadamente 31% das carnes de aves.
5: Ao combinar rigor técnico com flexibilidade regulatória, o texto garante que o país esteja preparado para competir também no nascente mercado de alimentos cultivados com qualidade, segurança e credibilidade internacional.
4: Zacarias Calil argumenta ainda que o projeto responde a uma demanda global crescente por fontes alternativas de proteína que conciliem eficiência produtiva, segurança alimentar e responsabilidade ecológica. Segundo ele, o impacto ambiental causado pelo sistema alimentar vigente responde por 34% do total de emissões globais de gases do efeito estufa. O deputado cita ainda um estudo internacional que compara os impactos ambientais da produção tradicional de carnes e de proteína cultivada a partir de células. O levantamento apontaria redução de até 92% no aquecimento global e gasto de água 78% menor. De acordo com o autor, deputado Jorge Goten, no Brasil, a indústria de fontes alternativas de proteínas conta atualmente com pouco mais de 100 startups. Ainda segundo o parlamentar, esse mercado já atraiu cerca de US$ 600 milhões em investimentos. Pela cotação atual, esse valor corresponde a quase R$ 3 bilhões. Da Rádio Câmara de Brasília, Maria Neves.
2: Dilceu Esperafico, do PP, destaca a importância da produção de suínos para a economia de Toledo, município localizado no oeste do Paraná. O deputado afirma que a cidade lidera o PIB agropecuário do estado há 13 anos, impulsionado pela suinocultura.
6: Dilceu Esperafico ressalta que a força da atividade também se reflete na tradicional festa do porco assado no Rolete, marcada para 13 de setembro. O parlamentar aponta que o evento divulga Toledo e valoriza a produção agropecuária da região.
3: Direitos Humanos.
2: A Câmara aprovou a criação de um símbolo nacional para conscientização sobre doenças raras. A repórter Paula Bittar acompanhou a votação.
7: A Comissão de Constituição e Justiça da Câmara aprovou uma proposta que reconhece o laço multicolorido como símbolo nacional da luta pelos direitos das pessoas com doenças raras no Brasil. O símbolo terá 5 cores: rosa, lilás, azul, verde e amarelo. Segundo o texto, as pontas começam em rosa e passam gradualmente pelo lilás, azul e verde até chegar ao amarelo no centro do laço. O uso do símbolo será opcional e sua ausência não prejudica o exercício de direitos e garantias previstos em lei. As doenças raras, embora individualmente pouco prevalentes, afetam milhões de brasileiros, conforme destaca a relatora na comissão, deputada Silvia Cristina, do PP de Rondônia.
8: Mais do que um símbolo, esse laço representa milhões de brasileiros que convivem diariamente com o desafio do diagnóstico tardio, da dificuldade de acesso ao tratamento e, muitas vezes, da invisibilidade. idade. Segundo o Ministério da Saúde, cerca de 13 milhões de brasileiros vivem com alguma doença rara. São mais de 7 mil doenças raras descritas, das quais aproximadamente 80% tem origem genética e 20% decorrem de causas infecciosas, imunológicas, ambientais ou degenerativas.
7: Segundo Silvia Cristina, as doenças raras são um relevante desafio para o sistema público de saúde. Ela afirma que iniciativas legislativas de conscientização e visibilidade social são legítimas e adequadas ao interesse público. O Brasil já conta com o Dia Nacional das Doenças Raras e o Dia Nacional da Informação, Capacitação e Pesquisa sobre Doenças Raras, mas ainda não possui um símbolo oficial para a causa. O projeto que reconhece o laço multicolorido como símbolo nacional da luta pelos direitos das pessoas com doenças raras no Brasil segue para o Senado, a menos que haja recurso para análise pelo plenário. Da Rádio Câmara de Brasília, Paula Bittar.
3: Transportes.
1: Fausto Júnior, do União, cobra do governo federal a recuperação da BR-230, a Transamazônica, para garantir o escoamento agrícola e o transporte no sul do Amazonas. De acordo com o parlamentar, trechos entre Sucunduri e Apuí estão quase intrafegáveis.
2: Fausto Júnior argumenta que a falta de asfalto isola comunidades, impede o acesso a serviços especiais e gera pobreza. O parlamentar cobra a união da bancada amazonense por melhorias na Transamazônica, assim como ocorreu na mobilização pela BR-319, que liga Manaus a Porto Velho.
1: Projeto de doutor Ismael Alexandrino, do PSD de Goiás, obriga postos de combustíveis com 3 ou mais bicos de gasolina a disponibilizar uma bomba com gasolina E10, que tem até 10% de etanol. O parlamentar explica que o objetivo é oferecer uma alternativa aos veículos antigos.
2: Dr. Ismael Alexandrino também inclui no texto que o preço da gasolina E10 não seja superior ao da gasolina comum, com diferença máxima de 5%. Ele argumenta que muitas motocicletas e automóveis no Brasil ainda não são adaptados a combustíveis com maior concentração de etanol.
3: Economia.
1: Relator do projeto do Simples Nacional e um dos principais articuladores do MEI, Luiz Carlos Rauli, do Podemos do Paraná, critica o baixo desenvolvimento do Brasil, atribuindo o desempenho a falhas de gestão e as políticas econômicas de governos de centro-esquerda.
2: Ao protestar contra os indicadores sociais, Luiz Carlos Rauli ressalta que, apesar de ser a 10ª economia mundial, o Brasil ocupa a posição 84 no Índice de Desenvolvimento Humano. Para ele, é preciso diversificar o setor produtivo e desburocratizar tributos para gerar emprego e renda.
1: Adriana Ventura, do Novo de São Paulo, critica o pagamento de salários acima do teto constitucional no serviço público. A congressista afirma que benefícios adicionais e outras vantagens elevam a remuneração de integrantes do Judiciário, do Ministério Público e de órgãos de controle.
2: Adriana Ventura cobra do Congresso medidas para limitar os chamados supersalários e reduzir privilégios no funcionalismo. A parlamentar argumenta que esses gastos comprometem recursos públicos que deveriam atender às necessidades da população.
1: Termina agora o Jornal Câmara dos Deputados, produzido pela Rádio Câmara, com trabalhos técnicos de Eberson Urani e apresentação de Márcio Aquiles Sardi e Val Monteiro. Boa noite.
2: Uma boa noite para você. A Voz do Brasil volta amanhã.
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0: Daniel Rodrigues.
1: Olá, boa noite para você que está sintonizado em uma das emissoras que fazem parte da Rede Tua Rádio. Muito boa noite. Começando Tua Essência, edição desta terça, 18 de agosto de 2026. 8h04, o Tua Essência te fazendo companhia até a meia-noite. Depois da Voz do Brasil, você já sabe, é hora de música, é hora de informação, é hora de descontração no seu rádio, no seu celular, no seu computador, né, no seu carro, nas mais diversas plataformas, você acompanha a Rede Tua Rádio. Contando com a participação do nosso ouvinte pelo WhatsApp 54999530616. Vai ser um prazer receber o teu recado aqui no nosso Zap. Vamos começar a nossa noite de muita música com Nenhum de Nós. E o clássico Astronauta de Mármore. Boa noite.

0: Na voz do Oswaldo Montenegro, a música Lua e Flor. Antes ouvimos Shania Twain com Any Man of Mine. E abrimos a noite de terça com Nenhum de Nós e o Astronauta de Mármore. 8h17, hora de darmos um pulo no site tuaradio.com.br. Projeto Cidadão Consciente no Trânsito leva conhecimento e práticas educativas a alunos de escola do interior de Soledade. A atividade reuniu estudantes em ações teóricas e práticas com orientações sobre segurança, respeito e responsabilidade no trânsito. Hospital São Peregrino Laziose conclui capacitação para cuidadores e familiares em Veranópolis. Capacitação gratuita fortaleceu os conhecimentos da comunidade sobre os cuidados com os idosos. Polícia Rodoviária Federal apreende cerca de 100 quilos de maconha e prende dupla por tráfico de drogas na BR-285. Droga tinha como destino a região de Passo Fundo e é avaliada em mais de 200 mil reais. Expo Inter 2026 chega com novidades em acessibilidade, tecnologia e sustentabilidade. Feira ocorre de 29 de agosto a 6 de setembro em Esteio. Desfile da Independência contabiliza 48 entidades inscritas em Caxias do Sul. Chama da Pátria foi recebida pelo prefeito Adiló na manhã desta terça, dando início às comemorações da Semana da Pátria. Davi Canabarro está com inscrições abertas para a escolha das soberanas. Concurso é destinado a jovens de 15 a 21 anos. Paróquia São Paulo Apóstolo lança a 16ª Romaria Caminhos da Fé, em Lagoa Vermelha. O evento religioso, dedicado a Nossa Senhora Desatadora dos Nós e a São João Paulo II, vai abordar dilemas do cotidiano comunitário ao longo das celebrações quinzenais. tuaradio.com.br.
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1: Agora faltando 28 para as 9 e a gente está de volta com Tua Essência aqui na Rede Tua Rádio. Vamos trazer um destaque da região de Vacaria, Tua Rádio Fátima, repórter Luiz Barreto.
2: A Rede de Proteção à Infância e à Juventude em Vacaria atua em situações de violência e maus tratos contra crianças e adolescentes. O trabalho envolve órgãos como Conselho Tutelar, Assistência Social, Educação, Saúde, Segurança Pública, Ministério Público e Judiciário. Em entrevista à Tua Rádio Fátima, a promotora civil da Infância e Juventude, Cláudia Lúcia Bonetti, explicou como ocorre o atendimento quando uma situação de violência chega a conhecimento das autoridades.
3: As situações que têm se apresentado, que têm chegado, né, ao nosso conhecimento, não são tão graves, mas a rede tem atuado muito, de maneira muito próxima, né? O Conselho Tutelar, Assistência Social, a Secretaria da Educação, a Secretaria da Saúde e os diversos órgãos de segurança também auxiliam nisso. E assim que essa situação se apresenta, as medidas são tomadas, há todo um acompanhamento da família, do adolescente e da criança, né, para auxiliar nessa organização intrafamiliar. E em casos mais graves, mais severos, há o acolhimento institucional, né?
2: A promotora também destaca que a comunidade pode denunciar casos suspeitos. As denúncias podem ser feitas no Conselho Tutelar, à Polícia, ao Ministério Público e também por meio de órgãos das áreas de assistência, saúde e educação. A escola tem papel importante nesse processo porque é um dos principais ambientes onde mudanças de comportamento e possíveis sinais de violência podem ser percebidos. A juíza titular da Terceira Vara Civil e do Juizado da Infância e Juventude de Vacaria, Annelise Bueira Varasquim Mariano da Rocha, explica quais sinais podem chamar a atenção de professores e outros profissionais.
4: A gente entende, como a doutora falou, que na escola é muito fácil de perceber, né, pelos sinais que as crianças apresentam, que ela pode estar sofrendo uma violência. Então, é aquela criança que vai chegar, que tinha boas notas, que estudava, que chegava feliz na escola e de repente ela começa a ficar triste, depressiva, ela já não se interessa mais por brincar, não se interessa mais por estudar, começa a ficar com as notas mais baixas, aquela criança que apresenta marcas no corpo, né? Então aquela professora começa a observar, mas como que tem um hematoma, como que tem uma marca visível pelo corpo, né? Ou às vezes, sei lá, ela percebe que tem algo, ou que está caminhando um pouco diferente, está caminhando com mais dificuldade. Então, claro que isso pode ser causado por outros motivos, mas quando começa a observar que tem uma frequência, uma regularidade, né, sintomas de tristeza, né, mudanças de comportamento, então o professor, ou como disse a doutora, uma tia da escola, a atendente, né, percebe aquilo e começa a investigar.
2: A orientação das autoridades é para que a comunidade fique atenta e comunique situações suspeitas. A proteção de crianças e adolescentes é uma responsabilidade compartilhada entre família, poder público e sociedade. Tua Rádio Fátima de Vacaria, Luiz Barreto.
1: Obrigado, Luiz. Agora faltando 25 para as 9.
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0: All This Time na voz do Sting. Agora faltando 12 para as 9. Antes tivemos Lulu Santos, Tudo Bem. E no nosso momento Te Aproxega da Noite, Luiz Marenco e a música Evocando. Destaques do Brasil e do mundo nas últimas horas. Foi uma terça de luto nas artes, né? Na cultura, na dramaturgia brasileira. Tivemos duas perdas significativas, a Glória Menezes e também a Laura Cardoso faleceram no dia de hoje. A Glória Menezes, uma das maiores atrizes do país, morreu no Rio de Janeiro aos 91 anos de idade. Viúva de Tarcísio Meira, marcou a televisão brasileira em mais de 6 décadas de carreira e participou de mais de 40 novelas da Rede Globo, além de trabalhos no teatro e no cinema. E também tivemos a perda de Laura Cardoso. O corpo dela, inclusive, foi sepultado já na tarde de hoje, no centro de São Paulo. A atriz de 98 anos morreu nesta terça após passar mal em casa. Familiares e amigos participaram do velório no centro de São Paulo. O presidente Lula decretou o luto oficial de 3 dias pelas mortes de Laura Cardoso e também Glória Menezes, as duas icônicas atrizes da TV brasileira que morreram no dia de hoje. Após temporais de julho, 757 toneladas de resíduos são retiradas das margens do Guaíba, em Porto Alegre. Maior parte dos materiais, que incluem troncos e galhos, foi extraída na zona sul da capital gaúcha. Instabilidade permanece e temperaturas caem nesta quarta no Rio Grande do Sul. Estado tem risco de chuva na maioria das regiões, mas de forma isolada e sem grandes estragos. Governo vai criar até o final do ano sala de situação para evitar manipulação esportiva em apostas. Plano é ter uma central com técnicos do governo para acompanhar em tempo real as oscilações das chamadas odds, cotações das apostas esportivas, e identificar movimentações suspeitas. STF decide que municípios não podem cobrar IPTU com alíquota maior por causa do tamanho do imóvel. Supremo fixou tese com repercussão geral. Segundo a corte, a Constituição permite progressividade do imposto com base no valor do imóvel, mas não na área construída. Mudança na lei seca. Blitz terá procedimento para álcool, drogas e até bombom de licor. Norma atualiza procedimentos vigentes desde 2013. E para fechar, Estados Unidos avaliam reduzir presença militar no Oriente Médio e não reconstruir bases atacadas, diz jornal. Medida pode ser colocada em prática após o fim da guerra contra o Irã. Informações foram reveladas pelo jornal The Washington Post nesta terça. 9 para as 9, boa noite.
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0: coisa bem boa essa seleção musical do Tua Essência, hein? Vou te contar. Prince com Purple Rain, agora faltando 5 para as 9. Antes do nosso intervalo, vamos ouvir o recado aqui do Charles de Viamão.
1: Boa noite, Daniel Lucas, aqui é o Charles, ouvindo Tua Essência contigo, é claro. Temperatura aqui em Viamão, 27 graus. E agora tá tocando a Sonata de Mármore, toca a versão original da música. Tudo de bom, garotinho. Abraço sempre na escuta da tua rádio. Eu tô ouvindo em 560, viu?
0: Foi a música que abriu a noite lá no Tua Essência, né? Um pouquinho depois das 8 horas da manhã, da noite. Um pouquinho depois das 8 horas da noite, o Astronauta de Mármore com o Nenhum de Nós. E o Charles pediu a versão original, que é essa aqui, ó.
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0: Starman com David Bowie.

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